0: como de violência sexual, abuso sexual, exploração sexual, vem tomar o lugar de outras figuras mais genéricas e que não tinham uma especificidade adequada para a tipicidade penal correspondente.
1: Entre as mudanças está a ampliação da pena para quem adquire, possui ou armazena material contendo violência sexual contra crianças ou adolescentes. O texto também cria uma punição específica para a simulação de abuso sexual por inteligência artificial, utilizando o rosto, corpo ou voz de crianças e adolescentes. Janine Mello, ministra dos Direitos Humanos e da Cidadania, destacou que o uso da tecnologia não pode servir como instrumento de violação de direitos.
2: A inteligência artificial, de maneira geral, os avanços tecnológicos têm um potencial enorme para o desenvolvimento econômico do nosso país, mas eles não podem e não devem ser instrumentos de violações de direitos e para a criação de ambientes que não são seguros para as nossas crianças e adolescentes.
1: Com a lei, a criança ou adolescente, vítima ou testemunha, tem assegurado atendimento psicológico e psicossocial contínuo e especializado. E os abusadores ficam obrigados a cobrir integralmente os custos do tratamento da vítima. A delegada da Polícia Federal, Rafaela Parca, comentou sobre os novos dispositivos.
3: Possibilitam não só a repressão, que é muito importante, as pessoas têm que ter uma sentença justa e adequada, a polícia tem que ter condições de investigar, mas também trazem o que eu acho mais importante, que é a prevenção. A gente precisa de muitos mecanismos para defender essas crianças, especialmente no ambiente digital, que não foi desenhado para elas.
1: A lei também prevê autorização para a chamada ronda virtual, mecanismo que permite a atuação de órgãos de investigação em ambientes digitais para identificar e coletar arquivos relacionados a crimes de violência sexual contra crianças e adolescentes. E no rol dos crimes hediondos, considerados de extrema gravidade, passam a figurar condutas como produzir, vender, trocar, publicar, divulgar e armazenar registros de violência sexual contra menores de idade. Reportagem Gabriela Noronha.
4: Lei prorroga até 2030 acesso de santas casas e hospitais filantrópicos a crédito com recursos do FGTS.
5: Instituições que atendem o Sistema Único de Saúde podem dispor de até 2 bilhões de reais.
6: A lei prorroga até 2030 o prazo para a aplicação de recursos do FGTS como crédito para hospitais filantrópicos e santas casas de misericórdia. A linha de crédito também poderá ser utilizada por instituições sem fins lucrativos que atuam no atendimento a pessoas com deficiência e prestam serviços ao Sistema Único de Saúde. Com a prorrogação, mais de 2 bilhões de reais de recursos em crédito ficarão disponíveis para essas instituições. Em 2025, as Santas Casas realizaram mais de 1 milhão e 300 mil internações e foram responsáveis por cerca de 2 milhões de cirurgias eletivas. O ministro da Saúde, Alexandre Padilha, destacou a importância das Santas Casas.
7: Corresponde 77% dos centros especializados, 57% das unidades de tratamento de oncologia espalhados em todo o país, tendo uma presença muito importante em várias regiões do nosso país.
6: O Fundo de Garantia do Tempo de Serviço, FGTS, é uma obrigação do empregador e não deve ser descontado do salário. Pode ser usado em diversas situações, como demissão sem justa causa, compra da casa própria, aposentadoria ou no caso da pessoa estar com alguma doença grave, como câncer. Agora, os recursos continuarão a ser usados como crédito para hospitais filantrópicos e Santas Casas de Misericórdia. O ministro do Trabalho e Emprego, Luiz Marinho, falou sobre a importância desse fundo.
8: O Fundo de Garantia tem a grande responsabilidade, primeiro, de proteger o trabalhador. Segundo, ser um fundo de investimento, para investimento na saúde, as cidades para construir os viadutos, hospitais também, tantos outros investimentos.
6: Nesta quinta-feira, também foram formalizados novos contratos de crédito a partir do FGTS entre a Caixa Econômica Federal e o Instituto do Câncer do Ceará, Santa Casa de Misericórdia de Goiânia e com a Santa Casa de Misericórdia de Parretos. Reportagem, Márcia Fernandes.
4: O Brasil exportou mais que importou no mês de julho, o que representa um superávit na balança comercial em mais de 7 bilhões de dólares.
5: No acumulado do ano, a balança também registra um superávit. O valor é de 49 bilhões de reais.
4: O resultado foi impulsionado pela exportação nos setores da agropecuária, indústria extrativista e indústria da transformação.
5: Entre os principais parceiros comerciais está a China, com um aumento de 19,7% nas exportações, e União Europeia com um crescimento de 11%.
4: Já para os Estados Unidos, as exportações caíram 12,2% nos primeiros 7 meses do ano, em relação ao mesmo período de 2025.
5: Já está valendo a nova inscrição do Cadastro Nacional de Pessoa Jurídica, o CNPJ.
4: O novo modelo de identificação das empresas combina letras e números e conta com um total de 14 caracteres.
5: A medida garante mais combinações disponíveis e permite novas inscrições.
4: As empresas já inscritas no CNPJ não sofrem alteração e não precisam realizar atualização cadastral.
9: O novo modelo mantém os 14 caracteres do Cadastro Nacional de Pessoa Jurídica. A novidade é que o registro passa a combinar letras e números. A medida amplia a quantidade de combinações disponíveis para novas inscrições e garante a continuidade do cadastro. Já o procedimento para a abertura de novos CNPJs não será alterado, como ressalta o coordenador-geral de Gestão e Cadastros e Benefícios Fiscais da Receita Federal, Heriton Gomes.
10: Nada vai mudar em relação ao processo de abertura de empresas. Então, todo aquele fluxo que existe hoje via Rede Sim, em que todas as empresas já estão acostumadas a trabalhar para a melhoria do ambiente de negócio, ela continua.
9: Os CNPJs nos formatos numérico e alfanumérico vão existir simultaneamente. Ambos são válidos para fins legais e operacionais. Para quem já tem empresa aberta, não haverá troca de número nem a necessidade de atualizar o cadastro. O coordenador Heriton Gomes explica que a mudança vale apenas para as novas inscrições.
10: Você não precisa fazer nenhuma alteração no seu cadastro do CNPJ. Então o sistema vai reconhecer tanto os CNPJs que já existem hoje, que são numéricos, quanto os novos CNPJs que vão vir a ser emitidos, que são alfanuméricos.
9: Mesmo sem mudar o cadastro das empresas já existentes, a recomendação é que os softwares de gestão, sistemas de emissão de notas fiscais e cadastros de clientes sejam adaptados para reconhecer o novo formato do documento, como destaca o contador Floriano Carvalho.
11: Todos os sistemas continuarão reconhecendo os CNPJs que já existem hoje, porém eles têm que se adaptar para reconhecer o alfanumérico. Sistemas contábeis, emissão de nota fiscal, fornecedores, compras, precisa ser adaptado para começar a reconhecer o alfanumérico.
9: Para atualizar o CNPJ, acesse gov.br/Receita Federal, tudo junto, e clique na aba de serviços. Reportagem Edinaldo Júnior.
5: Correção. Agora há pouco, quando falamos da balança comercial brasileira, o acumulado da balança no ano registra um superávit de 49 bilhões de dólares, não de reais, como eu disse anteriormente.
4: A partir da próxima semana, quem tem imóvel rural já pode declarar o imposto territorial.
5: O processo é feito pela internet e quem perder o prazo pode pagar uma multa.
12: A declaração do Imposto sobre a Propriedade Territorial Rural, ITR, é obrigatória para pessoas físicas ou jurídicas que sejam proprietárias de imóvel rural e pode ser preenchida e transmitida por meio digital. A auditora fiscal da Receita Federal, Giana Han, explica.
13: A ferramenta permite o envio de declarações pela internet, sem necessidade de instalação do programa, e ela pode ser acessada pelo computador ou pelo celular. Para acessar a aplicação, é necessário ter conta GovBR, nível prata ou ouro. E existe um passo a passo disponível na internet que mostra toda a interface dessa ferramenta.
12: O prazo para envio da declaração vai de 10 de agosto a 30 de setembro. O valor pode ser dividido em 4 parcelas, sendo que a primeira deve ser paga até o dia 30 de setembro. Este também é o prazo para o pagamento em parcela única. A auditora fiscal, Giana Han, reforça que é importante não perder o prazo.
13: E é importante também lembrar que a entrega da declaração após esse prazo, ou seja, após o dia 30 de setembro, vai sujeitar o contribuinte ao pagamento de multa por atraso, que é calculada sobre o imposto devido e também conforme o número de meses de atraso.
12: Para fazer a declaração, acesse o portal de serviços da Receita Federal em receitafederal.gov.br na aba Imóveis. Reportagem em Graziela Mendonça.
4: Municípios e prestadores de serviços devem concluir o preenchimento de dados do Sistema Nacional de Informações em Saneamento Básico até 3 de setembro.
5: Esse é um passo importante para garantir o acesso a recursos federais para investimentos na área.
4: O sistema reúne dados sobre abastecimento de água, esgotamento sanitário, manejo de resíduos sólidos, drenagem e manejo de águas pluviais e gestão municipal.
5: As informações subsidiam a formulação de políticas públicas e o planejamento de investimentos. Como afirma o secretário nacional de Saneamento Ambiental do Ministério das Cidades, Márcio Leão.
14: A coleta é um passo importante, né, porque todos os municípios e prestadores têm a responsabilidade de colocar os dados e as informações que o sistema permite, e isso permite ao governo federal elaborar suas políticas e a destinação dos seus recursos para a universalização do saneamento. Então, é importante para que o governo tenha as informações precisas e que possa atuar de forma mais adequada.
4: Edital Recaatinga vai destinar 60 milhões de reais para recuperação de áreas degradadas na Caatinga.
5: O programa receberá projetos em municípios de 9 estados, com foco em áreas afetadas pela seca e pela desertificação.
4: O prazo de recebimento de propostas pelo edital termina segunda-feira, 10 de agosto.
15: A iniciativa vai disponibilizar 60 milhões de reais para apoiar ações que combinem restauração ambiental, produção sustentável, conservação da água, segurança alimentar, geração de renda e adaptação às mudanças climáticas em 9 estados. Serão selecionados projetos em municípios de Alagoas, Bahia, Ceará, Minas Gerais, Paraíba, Piauí, Pernambuco, Rio Grande do Norte e Sergipe, com foco em territórios com maior degradação e mais vulneráveis à seca e ao avanço da desertificação. Do total de recursos a serem disponibilizados, 30 milhões de reais virão do BNDES, o Banco Nacional de Desenvolvimento Econômico e Social, e 30 milhões do Banco do Nordeste. A iniciativa é uma parceria dos dois bancos com o Ministério do Meio Ambiente e Mudança do Clima. O chefe do Departamento de Meio Ambiente do BNDES, Marcos Santiago, detalha os tipos de projeto que poderão ser apoiados pelo edital.
16: O edital vai apoiar projetos voltados para restauração ecológica, com espécies nativas, o que inclui sistemas agroflorestais, enfim, o uso sustentável da nossa caatinga. Na prática, os projetos poderão envolver o quê? Recuperação de áreas degradadas com nativas, mas pode também a cadeia, né, a produção de sementes e mudas. Assistência técnica e capacitação de comunidades também estão dentro. É uma coisa muito importante para a nossa caatinga, que é a captação e armazenamento de água, cercamento de nascente e ações de prevenção e combate a incêndio.
15: O primeiro ciclo de apresentação de propostas para o edital Recaatinga vai até o dia 10 de agosto. O edital prevê ainda um segundo ciclo, entre 15 de outubro e 14 de dezembro. Mais informações estão disponíveis no site bnds.gov.br/Floresta Viva 2025. Reportagem André de Barros Lima.
5: Dos rios às áreas costeiras, a pesca atrai praticantes e ajuda a movimentar o turismo em diferentes destinos brasileiros.
4: E está aberto um edital para que seja desenvolvido um diagnóstico nacional do setor.
5: O trabalho será feito em parceria com a Organização das Nações Unidas para a Educação, a Ciência e a Cultura, a Unesco.
4: Vamos saber mais na reportagem de Luciana Colares de Holanda.
12: Marcos Vinícius Barros é amante da pesca esportiva e transformou o hobby que começou lá na infância até em profissão. O engenheiro de aquicultura conta que faz pelo menos 12 viagens por ano só para pescar.
17: É uma paixão. Eu pesco desde criança, então hoje eu sou engenheiro de aquicultura, né? Acabei conectando o que eu gosto com a minha profissão.
12: O
18: turismo de pesca movimenta cerca de 3 bilhões de reais e gera 200 mil empregos no Brasil. De acordo com o Ministério do Turismo, pelo menos 8 milhões de brasileiros viajam todos os anos para praticar a pesca esportiva. O setor será objeto de um diagnóstico nacional. Para isso, está aberto o edital para a seleção de empresa especializada responsável pela realização do estudo. O trabalho prevê a elaboração de um guia de boas práticas com referências nacionais e internacionais, além da organização de um catálogo de produtos, experiências e serviços relacionados ao turismo de pesca. O resultado desse trabalho vai fornecer subsídios técnicos para o planejamento de políticas públicas. A iniciativa busca ainda estimular o uso sustentável dos recursos naturais e o desenvolvimento econômico de destinos que possuem rios, lagos, reservatórios e áreas costeiras. É o que explica Humberto Pires, analista técnico executivo da Secretaria Nacional de Políticas de Turismo do Ministério do Turismo.
19: Nós sabemos que é um segmento extremamente importante e a gente trabalha num trabalho conjunto com o Ministério da Pesca, onde a gente trabalha para além do ordenamento, a questão da sustentabilidade e trazendo todo esse conjunto de informações para que a gente possa, de fato, ter uma prática sustentável e responsável, né, e que abarca toda a cadeia produtiva do segmento da pesca.
18: Kelvin Lopes é dono de uma agência especializada em Brasília, que há 9 anos promove viagens de pesca esportiva por todo o país. Consultor do setor, ele afirma que um diagnóstico como propõe o edital era uma demanda antiga, assim como o trabalho que vem depois.
20: Esse diagnóstico vem a trazer à mesa todas essas informações, toda essa identidade. Além desse diagnóstico, que é super importante, é a oferta sistematizada, organizada do turismo de pesca no Brasil. Todo o setor precisa dessas informações para desenvolver.
18: As propostas das empresas interessadas podem ser encaminhadas até às 5 horas da tarde, horário de Brasília, no dia 12 de agosto de 2026, exclusivamente por meio do portal de compras da Unesco Brasil. Reportagem Luciana Colares de Holanda.
5: Um verdadeiro banco de alimentos em forma de sementes. Assim, a Embrapa, empresa brasileira de pesquisa agropecuária, conserva milhares de espécies de sementes de grãos, verduras e frutas consumidos no Brasil e no mundo.
4: O material também é utilizado em pesquisas para o desenvolvimento de plantações mais resistentes e alimentos mais nutritivos.
5: E apoia o país a estar preparado para ser um produtor de alimentos.
21: No banco genético da Embrapa, em Brasília, são conservadas centenas de milhares de amostras de plantas, sementes e micro-organismos. As coleções apoiam a conservação de diversidade genética e disponibilizam material para pesquisas e outras atividades relacionadas à agropecuária e à segurança alimentar. Uma variedade do Brasil e do mundo, explica Juliano Pádua, supervisor do Banco Genético da Embrapa.
22: O nosso banco funciona como uma cópia, né, de segurança para evitar, se a gente perder esse material um dia, a gente tem essa cópia guardada aqui para uso. Então, por isso, a gente é um banco cópia de segurança, porque a gente pode manter a viabilidade da semente aqui por muitos e muitos tempos.
21: O banco utiliza diferentes métodos de conservação definidos de acordo com as características de cada espécie. As sementes são armazenadas em câmaras frias, com temperatura em torno de 20 graus negativos, onde podem permanecer viáveis por décadas. Parte das amostras também possui uma cópia armazenada no Cofre Global de Sementes, na Noruega. O pesquisador da Embrapa, Juliano Pádua, destaca que o procedimento integra as estratégias adotadas para a conservação de recursos genéticos utilizados em pesquisas e outras atividades relacionadas à agropecuária.
22: O consumidor cada dia está mais exigente. A gente tem todo um campo, por exemplo, de alimentos funcionais, né, que tragam também não só alimentação, mas também saúde. Então, por isso a importância desse banco e do uso desse material para o futuro.
21: Hoje, o Banco Genético da Embrapa conserva cerca de 156 mil amostras de mais de 1.200 espécies vegetais. Entre elas estão variedades de arroz, feijão, milho, soja, frutas, hortaliças e espécies nativas brasileiras. Reportagem Pablo Mudim.
4: Nos institutos federais oferecem cursos técnicos, graduações e também voltados à educação profissional e tecnológica.
5: Também chamado de IFE, cada escola deve oferecer pelo menos metade das vagas para cursos técnicos de nível médio, prioritariamente na forma integrada, que permite ao estudante concluir a educação básica e, ao mesmo tempo, obter uma formação técnica.
0: Só mais um semestre e a Ana Letícia Costa, de 19 anos, vai terminar o curso técnico de meio ambiente no Instituto Federal do Rio de Janeiro. A formação técnica vai aumentar o leque de conhecimentos e possibilidades da estudante carioca que planeja cursar engenharia ambiental.
2: Eu, como técnica em meio ambiente, eu posso trabalhar em diversas áreas, em diversos setores. Eu posso trabalhar com laboratório, posso trabalhar com licenciamento. Tem, assim, inúmeras possibilidades que a área ambiental providenciou para mim.
0: Nos institutos federais, as oportunidades são variadas e gratuitas. São ofertados desde cursos de panificação e de cuidadores de idosos até pós-graduação em diversas áreas de conhecimento. O estudante também pode cursar o ensino médio e, ao mesmo tempo, fazer um curso profissionalizante, como explica Marcelo Breganoli, secretário de Educação Profissional e Tecnológica do Ministério da Educação.
3: Então, o jovem, quando ele está cursando o ensino médio, ele pode fazer na mesma instituição ou em outra instituição o curso técnico. Então, a gente passa a ter muito provavelmente, uma predominância dessa forma de oferta do técnico, mas o nosso olhar é muito voltado para o técnico integrado.
0: A Rede Federal de Educação Profissional e Tecnológica possui 754 unidades em todo o Brasil, vinculadas a 39 institutos federais, dois Centros Federais de Educação Tecnológica, os CEFETs, e ao Colégio Pedro II, no Rio de Janeiro. De acordo com o secretário Marcelo Breganoli, os cursos são ofertados para contemplar as necessidades de cada região.
3: Eles estão distribuídos no território de uma forma a atender, sobretudo, as meso e hoje micro-regiões. A rede tem essa característica e ela também tem uma característica do envolvimento com os arranjos produtivos locais. Então, é muito intrínseco, né, dela fazer as suas atuações, os seus projetos, sejam eles, né, envolvidos no ensino, na pesquisa, na extensão, mas tendo como temáticas o arranjo produtivo local, o arranjo social.
0: Os processos seletivos e as matrículas nos institutos federais são semestrais. Interessados devem procurar os editais na escola onde pretende realizar o curso. Reportagem Graziele Bezerra.
4: E essas foram as notícias do governo federal.
5: Uma realização da Secretaria de Comunicação Social da Presidência da República.
4: Com produção da empresa Brasil de Comunicação.
5: Fique agora com as notícias do Poder Judiciário e do Congresso Nacional. Boa noite.
4: Boa noite para você, até amanhã.
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25: STF suspende julgamento sobre norma que proíbe jogos de azar.
26: Justiça e Ministério Público assinam acordo para fortalecer o combate ao assédio eleitoral.
25: STJ vê lesão a direitos difusos e mantém condenação de empresa por alterar fórmula de agrotóxicos.
26: Boa noite, eu sou Marcela Luiza.
25: E eu sou Walter Lima.
26: Supremo Tribunal Federal julga se norma que proíbe jogos de azar ainda pode ser aplicada.
25: Hoje, o relator do caso, ministro Luiz Fux, votou. Depois, o julgamento foi suspenso após o pedido de vista do ministro Flávio Dino.
27: O caso chegou ao Supremo em um recurso apresentado pelo Ministério Público do Rio Grande do Sul contra a decisão da Justiça Gaúcha que absolveu um comerciante que explorava caça-níqueis em um bar no município de São Leopoldo. Na prática, o tribunal vai definir se explorar jogos de azar deve continuar sendo atividade proibida e sujeita a punições ou se deixará de ser tratado como uma ilegalidade. Isso inclui bingos, jogo do bicho e casas caça-níqueis.
28: O relator ministro Luiz Fux citou possíveis relações entre a exploração clandestina de jogos, organizações criminosas, violência e lavagem de dinheiro. Também diferenciou jogos de azar das loterias exploradas pelo poder público.
29: Como pretendo evidenciar, a loteria não se vale
1: de mecanismos voltados a extrair lucro mediante exploração do vício do comportamento, do risco dos apostadores, e em detrimento da autonomia da vontade.
28: O ministro destacou que a proibição prevista na lei das contravenções penais não viola a autonomia privada nem a livre iniciativa. Assim, Fux votou no sentido de que os jogos de azar devem continuar sendo considerados ilegais.
26: Essa foi a repórter Marta Ferreira. Justiça e Ministério Público assinam acordo para fortalecer o combate ao assédio eleitoral no ambiente de trabalho.
6: Para denunciar ou baixar o selo da campanha, é só acessar o site No Meu Voto Manda Eu. Rossini Gomes.
7: O acordo de cooperação técnica foi assinado entre a Justiça do Trabalho, a Justiça Eleitoral, o Ministério Público do Trabalho e o Ministério Público Eleitoral. Com o slogan No Meu Voto Mando Eu, o objetivo é construir a Aliança pelo Voto Livre, uma rede que defende o direito da pessoa de votar no candidato que quiser, sem pressão ou constrangimento.
26: Comercialização em todo o país de agrotóxicos com fórmulas alteradas sem autorização da Anvisa configura lesão a direitos difusos e coletivos.
6: Para o STJ, isso expõe de forma indeterminada o meio ambiente, os consumidores e a saúde pública a riscos. Fátima Uchoa.
8: Com esse posicionamento, a primeira turma do STJ manteve a condenação de uma empresa imposta pelo TRF4 ao pagamento de R$1.750.000 por mudar a fórmula de dois agrotóxicos e a produção de um herbicida sem a necessária aprovação da Agência Nacional de Vigilância Sanitária. Os produtos foram comercializados nessas condições por mais de 3 anos em todo o território nacional. O colegiado considerou que, como o bem jurídico protegido é indivisível e pertence à coletividade, é possível fixar o valor da indenização já na sentença. A relatora foi a ministra Regina Helena Costa.
26: Justiça Federal nega recurso da Agência Nacional de Mineração e mantém proibição de mineração em terras indígenas em Roraima.
6: O tribunal acompanhou o entendimento do Ministério Público Federal de que a exploração mineral em terras indígenas depende de lei e de aval do Congresso. Vanessa Pereira.
9: Segundo a decisão, enquanto não houver lei regulamentando o artigo 231 da Constituição Federal e autorização do Congresso Nacional, a exploração mineral por terceiros em terras indígenas é juridicamente impossível. Ainda segundo a decisão proferida pela 12ª Turma do Tribunal Regional Federal da 1ª Região, está proibido conceder ou manter em tramitação pedidos de pesquisa e exploração mineral em terras indígenas em Roraima.
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26: Boa noite.
6: E até amanhã.
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11: Eu sou Paula Groba.
13: E eu sou Humberto Pinheiro.
11: E estes são os destaques de hoje do Jornal do Senado, que começa agora.
13: MP do piso mínimo do frete vira lei, mas perdão a caminhoneiros é vetado.
11: Projeto amplia prioridade no trabalho remoto para pessoas com deficiência.
13: Senado vai acompanhar segurança e condições de trabalho de agentes de saúde indígena.
11: Boa noite.
13: Boa noite.
11: Foi sancionada a lei que aperfeiçoa a fiscalização do piso mínimo do frete rodoviário, valor mínimo que deve ser pago aos caminhoneiros pelo transporte de cargas. A medida busca garantir mais transparência e cumprimento das regras do setor.
13: Mas o governo vetou o trecho que perdoava multas aplicadas a caminhoneiros envolvidos em bloqueios de estradas em 2022. Segundo o executivo, o perdão das penalidades violaria a separação de poderes e não apresentava estimativa de impacto orçamentário e financeiro. Repórter Bruno Lourenço.
12: A lei que cria mecanismos para facilitar a fiscalização do cumprimento do piso mínimo para o frete rodoviário surgiu de medida provisória apresentada pelo governo no início deste ano. O objetivo seria combater, por meio de sanções mais fortes, fragilidades no sistema que permitiam a contratação reiterada de fretes abaixo do estipulado pela Agência Nacional de Transportes Terrestres. O Poder Executivo, no entanto, vetou o trecho que saiu do Congresso Nacional, que anistiava multas aplicadas a caminhoneiros que bloquearam rodovias em 2022. O relator da MP, senador Stevenson Valentim, do Podemos do Rio Grande do Norte, defendeu na ocasião o perdão.
14: No conturbado momento político que o nosso país viveu, aos nossos trabalhadores caminhoneiros que hoje dirigem com essa perturbação, andam pelas estradas do Brasil afora, com a carga de trabalho, movimentando a nossa economia, preocupados ainda com esse tema. Entendo que esse viés da multa já atingiu a sua pedagogia, já foi alcançado.
12: O governo justificou o veto por violar o princípio da separação de poderes e da não previsão de estimativa de impacto orçamentário e financeiro da medida. Deputados e senadores podem derrubar o veto em sessão conjunta do Congresso Nacional, convocada para essa finalidade.
11: E já está pronto para votação no plenário do Senado o projeto que autoriza o uso de recursos dos fundos partidário e eleitoral em situações de calamidade pública.
13: A proposta surgiu a partir de uma ideia legislativa apresentada por um cidadão brasileiro. Repórter Marcela Diniz.
15: Se o projeto virar lei, partidos políticos poderão abrir mão de recursos dos fundos partidário e eleitoral para ajudar nas despesas decorrentes de pandemias, eventos climáticos, rompimento de barragens e outras situações que exigem ajuda emergencial do Estado. O projeto nasceu de uma ideia legislativa apresentada em 2020 pelo Wagner Paulo de Santa Catarina, por meio do portal Cidadania do Senado Federal. A ideia original era destinar o dinheiro para o enfrentamento à Covid, mas com o fim dessa emergência em saúde e para aproveitar a ideia que obteve mais de 22 mil apoios, o escopo do projeto foi ampliado pelo relator, senador Márcio Bittar, do PL Acreano, para abranger todas as situações de calamidade pública. O senador astronauta Marcos Pontes, do PL de São Paulo, apoia a proposta.
16: Emergências provocadas por calamidades vêm se tornando recorrentes, como as causadas nas enchentes da Bahia, de Minas Gerais e no Rio Grande do Sul. Tal medida pode contribuir para a ampliação e a capacidade de atuação do Estado em situações de crise, alinhando o uso de recursos públicos a prioridades impostas por cenários excepcionais.
15: O projeto está pronto para ser votado no plenário do Senado.
11: Eleitores de todo o país já podem consultar o local de votação para o primeiro turno das eleições, marcado para 4 de outubro. A pesquisa pode ser feita no site do TSE ou pelo aplicativo e-Título. A consulta é importante porque a Justiça Eleitoral pode alterar locais de votação. No Rio de Janeiro, por exemplo, 66 zonas eleitorais foram modificadas por motivos de segurança, afetando cerca de 188 mil eleitores.
13: E por falar em eleições, você sabe o que é assédio eleitoral? O consultor legislativo Eduardo Modena explica como se proteger dessa forma de abuso ainda muito presente nas relações de trabalho no Brasil. Repórter Aissa Abreu.
17: Vigilância de redes sociais, exigência de declaração ou de não declaração de voto, ameaças ou mesmo promessas vinculadas a um resultado específico. Se alguma dessas situações soa familiar, você pode estar sendo vítima de assédio eleitoral. O consultor legislativo Eduardo Modena diz que a principal arma do trabalhador e da trabalhadora é a denúncia.
18: Qualquer situação em que o empregador se utilize da sua posição econômica para influenciar a opinião do empregado pode ser considerado um tipo de assédio.
17: Para denunciar casos de assédio eleitoral, procure a Justiça do Trabalho ou a Justiça Eleitoral. Para tirar dúvidas sobre como denunciar, visite o site do Conselho Superior da Justiça do Trabalho em csjt.jus.br. csjt.jus.br.
11: Pessoas com deficiência podem ganhar regras mais claras para ter prioridade no trabalho remoto.
13: A legislação trabalhista já prevê essa prioridade, mas o projeto amplia e detalha a proteção, que poderá ser aplicada também ao regime híbrido e a diferentes tipos de vínculo profissional. O projeto está pronto para votação no plenário do Senado. Repórter Marcela Cunha.
0: O projeto dá às pessoas com deficiência prioridade no teletrabalho ou no trabalho remoto, quando as atividades puderem ser realizadas à distância. A proposta inclui esse direito na Lei Brasileira de Inclusão e estabelece regras para a apresentação e a análise do pedido. A legislação trabalhista já prevê essa prioridade, mas o projeto amplia e detalha a proteção, que poderá ser aplicada também ao regime híbrido e a diferentes tipos de vínculo profissional. A senadora doutora Eudócia, do PSDB de Alagoas, que apresentou o relatório na Comissão de Assuntos Sociais, destacou que a modalidade deve promover a inclusão.
2: Tais soluções concretizam igualdade e não discriminação e reforçam a eliminação de barreiras, evitando que o remoto seja usado como forma de isolamento ou perda de oportunidades.
0: A prioridade dependerá da manifestação do próprio trabalhador e da compatibilidade da atividade com o trabalho à distância e não poderá resultar em perda de salário.
11: E aguarda análise da Comissão de Assuntos Econômicos um projeto que destina no mínimo 25% dos recursos do Pronamp a microempresas lideradas por mulheres.
13: A proposta também prevê prioridade para mulheres negras de baixa renda e com deficiência, além de condições diferenciadas de financiamento e capacitação. Segundo a relatora, senadora Jussara Lima, do PSD do Piauí, a medida fortalece o empreendedorismo feminino.
3: Reforça a utilização do sistema de crédito como mecanismo ativo de justiça social, de modo a apoiar grupos historicamente desfavorecidos e dar concretude ao direito constitucional da igualdade entre homens e mulheres.
11: A Comissão de Direitos Humanos do Senado debateu os desafios dos agentes de saúde indígena no Brasil. Falta de segurança, dificuldades na logística e condições precárias de trabalho foram citadas pelos representantes da categoria.
13: A presidente da Comissão de Direitos Humanos, senadora Damares Alves, anunciou a criação de um grupo de trabalho com a temática da saúde indígena. Repórter Marcela Diniz.
4: No dia 17 de julho, o agente de saúde Giovanni Yanomami foi morto a tiros. Em novembro de 2024, o técnico de enfermagem Wilson Souza também já havia sido assassinado. Os dois crimes ocorreram em contexto de conflitos internos na terra indígena Yanomami e levantaram o debate sobre a segurança das equipes de saúde que atuam neste e em outros territórios. A presidente do Sindicato dos Empregados em Estabelecimento Privado de Serviço de Saúde do Estado de Roraima, Joana Mendes, relatou a apreensão por parte desses profissionais.
5: Hoje a gente tem profissional em Roraima que ele não quer mais entrar no território.
4: Os participantes do debate também relataram desafios logísticos, falta de estrutura, condições de trabalho precárias e desvalorização salarial. A presidente da Comissão de Direitos Humanos, senadora Damares Alves do Republicanos do Distrito Federal, anunciou a criação de um grupo de trabalho com a temática da saúde indígena.
19: Inclusive, quero informar que as instituições presentes aqui serão convidadas para fazer parte do grupo de trabalho. E nós vamos trazer o Ministério Público para este grupo de trabalho também, Defensoria Pública.
4: A audiência sobre a segurança dos agentes de saúde indígena é parte de um ciclo de debates sobre os direitos humanos e o desenvolvimento dos povos e comunidades tradicionais, promovido pela Comissão de Direitos Humanos do Senado.
13: Com edição de Paula Grova e trabalhos técnicos de Eliseu Caires, o Jornal do Senado fica por aqui. Acompanhe agora as notícias da Câmara dos Deputados. Boa noite.
11: Boa noite e até amanhã.
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21: Plenário pode incluir esteticistas no quadro de profissionais da saúde.
22: Deputados aprovam símbolo de identificação para pessoas com Alzheimer.
21: Câmara torna mais rígida a declaração de insanidade mental de criminosos.
22: Boa noite. Os deputados aprovaram um projeto que endurece o processo de declaração de insanidade mental de acusados por crimes. A repórter Paula Bittar traz mais informações sobre a proposta aprovada.
1: A Comissão de Constituição e Justiça da Câmara aprovou um projeto que busca tornar mais rígido o processo de declaração de insanidade mental de acusados por crimes. Acusados de crimes podem ser beneficiados com a isenção ou a redução da pena, caso sejam considerados inteiramente ou parcialmente incapazes de entender que o ato que cometeram era crime. No caso da isenção da pena, o juiz deve encaminhá-lo a tratamento médico obrigatório. De acordo com o projeto, o laudo pericial sobre a insanidade mental do acusado deverá ser feito por perito oficial, preferencialmente com especialização na área de psiquiatria ou psicologia forense. Além disso, o juiz poderá chamar mais de um perito em caso de dúvida sobre a especialização do convocado. Apesar de a lei hoje já exigir que o acusado seja submetido a exame médico legal, a avaliação quanto à sanidade mental pode ser realizada por médicos de qualquer especialidade. Segundo o texto aprovado, o perito deverá observar critérios técnicos, científicos e éticos na elaboração do laudo, sendo vedada qualquer forma de influência externa. Ainda de acordo com a proposta, caso o acusado apresente histórico de transtornos mentais, isso deverá ser considerado para a instauração do incidente de insanidade mental. E a defesa poderá apresentar um assistente técnico para acompanhar o exame. O autor do projeto, o deputado Coronel Assis, do PL de Mato Grosso, disse que o objetivo é atualizar a legislação brasileira.
7: Essa legislação é uma legislação muito antiga, da década de 40. Nós buscamos estabelecer esses critérios de forma muito objetiva para que ele possa ser avaliado com precisão, para que não possa ocorrer como aconteceu naquela ocorrência lá de São Paulo, onde o criminoso lá, o fisiculturista, deu 60 socos na cara daquela moça e depois, quando ele foi preso, estava sendo processado, ele alegou que ele ouvia vozes, que ele tinha problemas mentais, justamente com o intuito de fugir da justiça brasileira.
1: Coronel Assis se referiu ao caso do ex-atleta Igor Eduardo Cabral, que deu 61 socos na namorada dentro de um elevador em Natal. Ele alegou um surto claustrofóbico como causa para a agressão. A proposta, que busca tornar mais rígido o processo de declaração de insanidade mental de acusados por crimes, já pode seguir para análise do Senado, a menos que haja recurso para votação antes pelo plenário da Câmara. Da Rádio Câmara, de Brasília, Paula Bittar.
8: Economia.
9: A Câmara aprovou recentemente projeto que cria a Política Nacional de Minerais Críticos e Estratégicos. Autor da iniciativa, Zé Silva, do União de Minas Gerais, explica que a ideia é incentivar a industrialização desses minerais no Brasil, ampliar a produção de energia limpa e atrair investimentos para o setor.
23: Essa política é importante para interromper as mudanças climáticas, para garantir a produção de energias limpas e também, um ponto que é fundamental, combater a fome. Então, nessa política, nós criamos mecanismos para as pessoas virem investir no Brasil, numa mineração que preserve a vida, não seja um risco à vida, preserve o meio ambiente, não seja um risco ao meio ambiente e, ao mesmo tempo, traga riquezas. Por isso que é fundamental aprovar essa política nacional no Senado e para a sanção do presidente.
22: Zé Silva afirma que a proposta cria incentivos para empresas que processarem e industrializarem os minerais estratégicos em território nacional, agregando valor à produção brasileira. Ele ressalta que a medida fortalece o agronegócio, amplia a segurança jurídica e estimula novos investimentos.
8: Votação.
9: O plenário pode votar em breve projeto que inclui os esteticistas e cosmetólogos entre os profissionais da área da saúde. A ideia é tornar mais clara a lei que já regulamenta o setor. A reportagem é de Antônio Vital.
25: A Câmara dos Deputados pode votar projeto que enquadre as profissões de esteticista, cosmetólogo e técnico em estética como da área da saúde para todos os efeitos legais. Hoje, isso não está claro na lei que regulamenta essas profissões, aprovada em 2018. O projeto, assinado por 5 deputados de diversos partidos, tem como justificativa a existência de lacunas legais que têm provocado a suspensão de estabelecimentos e autuação de profissionais pela Agência Nacional de Vigilância Sanitária, a Anvisa. A proposta é resultado dos trabalhos de uma subcomissão da Comissão de Trabalho da Câmara. O texto também trata da formação desses profissionais, com exigência de estágio, tanto para os técnicos quanto para os esteticistas e cosmetólogos de nível superior. Esteticista é o profissional de nível superior encarregado de procedimentos práticos de cuidados corporais e faciais, como peeling. Já o cosmetólogo, também de nível superior, é aquele que estuda a formulação e a química dos produtos de beleza, como cosméticos, e o técnico em estética e o profissional de nível médio que realiza tratamentos faciais, corporais e capilares não invasivos, como limpeza de pele, hidratação, drenagem linfática e depilação. De acordo com a proposta, a exigência de formação mínima vai valer até que o Ministério da Educação defina currículos específicos para essas profissões. Para prevenir autuações da Anvisa, o projeto estabelece que os técnicos em estética, bem como os esteticistas e cosmetólogos, poderão utilizar produtos, técnicas e equipamentos com registro no órgão. O texto também prevê punições para fiscais que interditarem estabelecimentos ou apreenderem equipamentos de maneira abusiva, o que pode acarretar pena de até 2 anos de detenção e multas. Estima-se que o setor movimente cerca de 50 bilhões de reais por ano no Brasil. De acordo com a deputada Soraya Santos, do PL do Rio de Janeiro, uma das autoras da proposta, o texto deixa mais claras as responsabilidades dessas profissões e o enquadramento na área de saúde previne abusos. Soraya também é autora da proposta que deu origem à regulamentação atual da profissão de esteticista, cosmetólogo e técnico em estética.
6: E óbvio que é como atividade da saúde. Você faz uma cirurgia, você tem que fazer um pós e você tem que saber como você vai se qualificar, como você vai ampliar. Infelizmente, nós começamos a ter problemas sérios, onde a Anvisa, ela começou a fechar a clínica, impedir compra de insumo. É como se eu tivesse feito direito e não tivesse direito a comprar código civil, código processual.
25: O projeto que enquadra as profissões de esteticista, cosmetólogo e técnico em estética como da área de saúde ganhou o regime de urgência e pode ser votado diretamente no plenário da Câmara, sem passar pela análise das comissões permanentes da Casa. Da Rádio Câmara, de Brasília, Antônio Vital.
10: A quarta edição do concurso Eu e a Lei está com inscrições abertas. 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

0: Estamos falando de uma medida que garante mais dignidade, mais qualidade de vida e mais equilíbrio entre o trabalho e a vida em família. A proposta reduz a jornada semanal de trabalho, sem reduzir os salários, e assegura 2 dias de descanso por semana. Isso significa mais tempo para cuidar da saúde, conviver com os filhos, estudar e descansar. Um trabalhador valorizado produz mais, adoece menos e vive melhor.
1: Para Sérgio Brito, a mudança demonstra a possibilidade de conciliar desenvolvimento econômico e valorização do trabalhador. O parlamentar espera que o Senado dê continuidade à proposta para que o avanço se consolide como política pública no país.
2: Saúde.
3: O projeto que institui um símbolo de identificação para pessoas com Alzheimer já pode seguir para o Senado. A repórter Maria Neves tem os detalhes da aprovação.
4: Aprovado na Comissão de Constituição e Justiça da Câmara, projeto da deputada Laura Carneiro, do PSD do Rio de Janeiro, que institui a fita roxa como símbolo para identificar pessoas com Alzheimer, pode seguir para análise do Senado. De acordo com a autora, o objetivo da medida é facilitar a identificação de pacientes em espaços públicos para evitar situações de conflito ou constrangimento. Laura Carneiro afirma que a identificação é importante em diferentes situações, como no caso do paciente se perder, por exemplo.
5: É muito importante que a gente tenha esse cordão da fita roxa para que as pessoas acometidas pelo Alzheimer possam ser localizadas. Eventualmente elas saem nas ruas e ninguém sabe que elas têm Alzheimer, muito menos que estão perdidas. Então essa fita pode evitar transtornos graves e ao mesmo tempo proteger essas pessoas que são acometidas pelo mal de Alzheimer.
4: A deputada explica também que entre os sintomas comportamentais da doença de Alzheimer estão alterações de julgamento, perda de filtros sociais e redução da capacidade de autocontrole. Devido a isso, muitas vezes o paciente pode proferir falas inadequadas ou agressões verbais e voluntárias. Como as outras pessoas não sabem sobre a doença, podem interpretar mal esses comportamentos e reagir também de forma agressiva, o que aumenta o sofrimento do paciente e dos cuidadores. O texto aprovado estabelece que o uso do cordão será facultativo e a utilização do símbolo não substitui a apresentação de laudos médicos quando a comprovação do diagnóstico for exigida por lei. Laura Carneiro afirma ainda que a iniciativa se inspira em outros modelos de identificação visual, como o cordão de girassol utilizado para sinalizar deficiências ocultas. Da Rádio Câmara de Brasília, Maria Neves.
2: Previdência.
1: Projeto de doutor Flávio, do PL do Rio de Janeiro, prevê a concessão automática do salário maternidade. Hoje, mães que acabaram de dar à luz precisam enfrentar filas e burocracia para acessar o benefício, um processo que, segundo o parlamentar, pode levar até 4 meses.
6: Todo mundo sabe que quando uma pessoa falece, a informação chega rápida ao INSS e o benefício é encerrado. Mas quando nasce uma criança, a mãe que acabou de dar à luz precisa enfrentar filas, documentos e burocracia para receber um direito que já é dela. Isso não é justo. Se o Estado consegue agir rápido para retirar um benefício, também precisa agir rápido para garantir um direito. E o que a gente quer é desburocratizar.
3: Pelo texto de Dr. Flávio, o pagamento seria liberado logo após o pedido de licença maternidade, sem a necessidade de apresentação imediata de documentos. A análise e a comprovação do nascimento ficariam a cargo do INSS em um momento posterior.
2: Justiça.
1: Nova lei regulamenta o chamado filtro de relevância em recursos especiais ao Superior Tribunal de Justiça. Somente no primeiro semestre deste ano, mais de 260 mil processos chegaram ao STJ, como informa o repórter Luiz Cláudio Canuto.
2: processos com relevância social e ampla terão atenção especial em julgamentos do Superior Tribunal de Justiça. Nova lei regulamenta o chamado filtro de relevância em recursos especiais ao STJ. A lei exige que esse tipo de recurso deva demonstrar que o caso tem relevância jurídica, política, social ou econômica que ultrapasse o interesse

0: individual das partes. O recurso especial é usado quando uma das partes no processo pede ao STJ que examine se uma decisão judicial aplicou corretamente uma lei federal. O texto muda o Código de Processo Civil e prevê que o relator do recurso no STJ suspenda por 6 meses, total ou parcialmente, todos os processos individuais ou coletivos pendentes sobre o assunto relevante. Se forem necessárias audiências públicas ou a participação de terceiros, a suspensão pode ser prorrogada uma única vez também por 6 meses. Mas o interessado na análise do caso deve demonstrar no pedido ao STJ a relevância do recurso. Para que um recurso especial seja rejeitado por falta de relevância, será necessário o entendimento de pelo menos 2/3 dos ministros da Corte. O projeto que deu origem à lei foi aprovado pela Câmara dos Deputados e pelo Senado e depois sancionado pelo presidente da República sem vetos. Na Câmara, o relator de plenário foi o deputado Ranieri Paulino, do Republicanos da Paraíba. Ele afirma que o filtro de relevância permite um melhor fluxo aos processos no STJ.
1: Rui Barbosa deixou como ensinamento que justiça tardia não é justiça. Né? E é justamente isso, é buscar que os jurisdicionados tenham, além do acesso garantido, mas que tenha mais celeridade nos processos que ali tramitam. Então, compreendemos essa matéria vai ao encontro de uma demanda importante, mas, sobretudo, garantir um fluxo melhor para os jurisdicionados, para o povo brasileiro.
0: Apenas as decisões judiciais publicadas após 30 dias da publicação da lei vão ter exigência para que o recurso apresente relevância perante o STJ. O presidente da Câmara, Hugo Mota, participou da cerimônia de sanção da lei no Palácio do Planalto nesta terça-feira e ressaltou a importância das novas regras.
2: Com esta lei, o STJ deixa de ser empurrado para uma atuação semelhante à de uma terceira instância, como um mero órgão de revisão, e passa a dedicar suas energias ao cumprimento de sua missão constitucional. Depois de anos de impasse, o Congresso Nacional agiu com extraordinária celeridade. O novo projeto foi apresentado no Senado em 12 de junho, chegou à Câmara dos Deputados em 9 de julho e em apenas 5 dias já estava aprovado pelo plenário e encaminhado à sanção.
0: Segundo o presidente do STJ, ministro Herman Benjamin, o número de processos no tribunal chegou a 260 mil no primeiro semestre do ano. No ano passado foram 235 mil casos. O STJ analisa causas de direito federal que não são constitucionais. As causas relativas à Constituição são julgadas no STF, Supremo Tribunal Federal. Da Rádio Câmara de Brasília, Luiz Cláudio Canuto.
3: Segurança Pública.
4: Delegado Palumbo, do Podemos de São Paulo, defende a aprovação de projeto que proíbe condenados por crimes hediondos e equiparados de criar, administrar e utilizar redes sociais quando o crime tiver sido cometido por meio dessas plataformas ou estiver diretamente relacionado ao ambiente digital.
5: Ele explica que a medida busca impedir que plataformas sejam usadas para aplicar golpes e aliciar vítimas.
6: Nós sabemos que os criminosos hoje não estão só no semáforo de 38, pistola, fuzil, atirando nas pessoas. Estão também na internet, cooptando criminosos, fazendo golpes, aplicando golpes, principalmente em idosos, e principalmente pegando as nossas crianças, induzindo as nossas crianças e cometendo um crime gravíssimo, que é a pedofilia. Criminoso não tem que usar rede social, eles têm que ser banidos. E não é censura. Nós temos que dar liberdade para o cidadão de bem e não para criminoso.
4: Delegado Palumbo observa que a restrição só poderia ser aplicada após condenação definitiva durante o cumprimento da pena com possibilidade de manutenção por até 20 anos. O parlamentar ressalta que o projeto também prevê sanções para quem descumprir a decisão judicial.
5: Kim Kataguiri, do Missão de São Paulo, defende proposta que endurece a punição contra pessoas que cometem crimes de forma reiterada. O texto cria a figura do reincidente crônico, aplicada a quem pratica 3 crimes dolosos em até 15 anos.
7: Hoje, a gente tem bandidos aí que têm 10, 15 passagens pela polícia e não ficam presos porque eles não são considerados reincidentes. Ele só é reincidente depois que ele é condenado e a condenação transita em julgado. Mas quando tem várias passagens pela polícia, ele não é considerado. Então, O crime em flagrante é um crime que você não precisa gerar muitas provas, que o processo não é complexo, porque o sujeito ele foi pego cometendo o crime. Não precisa de uma investigação complexa.
4: Kim Kataguiri acrescenta que a proposta busca impedir que autores habituais de crimes sejam tratados como réus primários. Ele ressalta que a matéria prevê regime inicial fechado, pena em patamar máximo e restrições a benefícios como transação penal e livramento condicional.
5: Felipe Beccari, do Podemos de São Paulo, defende projeto que torna hediondo o crime de maus tratos aos animais quando a ação criminosa provocar a morte do animal. Ele avalia que a proposta representa uma resposta mais rigorosa do Estado a casos de extrema crueldade.
8: O crime hediondo, para quem não sabe, é um crime de maior repulsa, de maior ranço da sociedade, de maior gravidade, ou seja, o Estado ele tem que ter uma resposta mais firme, né, rápida, firme e contundente com relação a esse crime. Exemplo, o estupro, estupro de vulnerável, homicídio. Então a gente prevê que aquele que cometa maus tratos contra os animais e ele faleça, ou seja, foi até o limite e provocou a morte desse animal, como por exemplo o cão-orelha e outros animais aí que repercutem em alguns casos, a pessoa se enquadre nesse rol.
4: Felipe Beccari explica que a pena permanece a mesma, mas o enquadramento como crime hediondo muda o regime de cumprimento. O condenado começa em regime fechado e enfrenta regras mais rígidas para a progressão da pena.
5: Termina agora o Jornal Câmara dos Deputados, produzido pela Rádio Câmara, com trabalhos técnicos de Wellington Teles e a apresentação de Luciana Vieira e Val Monteiro. Boa noite.
4: A Voz do Brasil volta amanhã. Uma boa noite para você.
3: 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Boa noite.

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0: A paz do Senhor Jesus. Salmos capítulo 94, versículo 19. Na multidão dos meus pensamentos dentro de mim, as tuas consolações recrearam a minha alma. Que as bênçãos de Deus os alcancem nessa hora.
4: Quando o povo compareceu, a igreja lotada, Deus operando, fazendo maravilhas, e vai fazer muito mais do que isso. Deixa eu lembrar o pessoal daqui de São Paulo e do Brasil todo que agora, neste sábado aqui, vai ter Santa Ceia. Nós vamos fazer sábado e domingo, porque não comporta o povo só no dia. Serão 10 reuniões. Sábado eu faço 9, 14 e 18. Domingo, 7, 9 e 11. 6 cultos de Santa Ceia. E o pastor Jaime faz os outros 4, que é das 14, 16, 18 e 20 horas. E aí nós vamos ver Deus operar bastante em nome de Jesus. Por falar em operar, nós temos aqui várias pessoas que telefonaram contando já das bênçãos que receberam nesse sábado. A Isa, lá do Paraná, estava com muita dor nas pernas. As dores sumiram. A Sofia Costa, de Canaã dos Carajás, no Pará, estava com muita alergia. Graças a Deus, após a oração, recebeu o benefício que estava esperando. Não era alergia, ela está muito alegre, porque depois da oração recebeu o benefício. Ivanete Fernandes, de Minas, estava com dor no peito e falta de ar, e desapareceu mal. O Antônio de Souza, de Campo Grande, no Rio de Janeiro, estava com dor no braço. Após a oração, ficou bom. Dalila de Salvador tinha uma dor no braço muito forte, acompanhando o programa ficou curada. Cleonice de Fátima, de Boa Ventura, Paraná, sofria do coração e por isso não podia trabalhar acompanhando a programação, hoje está completamente curada. Tânia Pereira, de São Vicente do Sul, do Rio Grande do Sul, estava com uma dor muito forte no pescoço e nos ombros. Desapareceram. César Fernandes, de São Paulo, sentia dor no ombro direito e nas pernas após a oração, ficou curado. Rei Marcos, da Bahia, estava com dor no ombro e foi embora. E Cláudia, do Ceará, estava com dor debaixo da costela. Esse é do lado direito, pode ser vesícula, né? Que dá essa dor aqui. Então, após a oração, a dor passou. E Jesus continua fazendo. Você veio buscar a bênção de Deus? Vem no dia certo. Eu vou lhe dar as instruções para você então chegar lá em nome de Jesus. E agora nós vamos fazer assim, nós vamos cantar uma música bonita. Fernandes está por aí? Vem cá, Fernandes. Fernandes, você pode ter pensado o que quer, mas eu quero aquela assim, fuja, fuja, fuja, fuja do pecado.
5: Aí as minhas canções na voz de melhores, volume 4.
4: Essa canção eu lembro até onde eu estava passando no Rio, que eu ia para a sede, e Deus me deu. Aí eu ia cantando ela e para não esquecer. Foi Jesus, me ajuda aí, porque vem e vai embora, você não escreveu, mas eu estava dirigindo como é que eu ia e consegui gravar, ali escrever, passei para o pessoal que põe na melodia direitinho, puseram e assim nasceu uma linda canção. Eu queria que você ficasse em pé para você fugir do pecado. Fugir sentado, não, você não vai fugir nunca. Você fica em pé diante de Deus agora, abre o seu coração. A letra, para quem não sabe, vai aparecer, olha, fuja, fuja, fuja, fuja do pecado. Fuja, fuja, fuja de tudo que é errado. Fuja, fuja, fuja. Não seja envergonhado. Fuja, fuja, fuja, para não ser condenado. Amém?
6: Amém.
4: Então vamos com alegria aplaudir a Jesus.

0: Obrigado, Fernandes. Vamos sentar, irmãos.
1: Olha, é coisa séria. Não fica namorando com o pecado, não. Ele vai pegar você e depois não tem jeito, irmão. Você se desliga de Deus. Você tem que se arrepender e fazer um caminho de volta bem tortuoso para chegar diante de Deus. E vai dar trabalho para você. Então, melhor é fugir. Sentiu que é pecado, esqueça, pula fora, que esse barco vai dar água, vai naufragar. Nós vamos agora ver o que andou acontecendo nas nossas campanhas lá em Porto Alegre. Eu quero que você preste atenção. Em seguida, eu vou continuar na série sobre a paz. Nós estamos a semana toda falando sobre paz. E a Bíblia tem muito a falar. Maestro, por favor, vamos agora Porto Alegre, ver o que aconteceu na segunda-feira, primeira reunião, por favor.
2: 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Soares.
1: O dia que você estiver numa fossa, derrotado mesmo, por que a morte já não chega logo? Tô cansado de sofrer, peça perdão a Deus, não fale isso não. Você já fala muita bobagem. Fala, Deus, eu quero conhecer o Senhor, porque Ele deseja que você vá bem em todas as coisas.
2: Conduzidos pela fé, todos que andam com muletas, bengalas ou andadores, vão à frente do altar declarar a cura.
3: Eu caí uma escada e o meu tendão de Aquiles, o médico falou que rebentou atrás do carcanhar.
1: Só tá andando assim há quanto tempo?
3: Há um mês e... quase um mês e meio.
1: A senhora crê que Deus vai curar a senhora hoje?
3: Sim, com certeza.
1: Eu também creio. Então vamos unir a nossa fé. Por que que a senhora está com essa bengala?
4: Por causa que eu caí um tombo e depois comecei a fazer o tratamento e fiquei com um desgaste muito grande na rótula do joelho.
1: Há quanto tempo?
4: Ah, já faz uns 4 anos.
1: E aí sem a bengala não está andando?
4: Não, porque eu me desequilibro, eu não tenho...
1: E a senhora crê que Deus vai dar o equilíbrio hoje para a senhora?
4: Mas claro, por isso que...
1: por isso que a senhora veio, mas...
4: Eu até estava ontem no enterro da minha sobrinha e viemos imediatamente a Porto Alegre, porque eu queria estar hoje aqui.
1: Amém, glória a Deus.
2: Depois da oração, os prodígios começam a acontecer.
1: E o pé está doendo?
3: Não.
1: Não dói mais?
3: Cheguei com dor, mas agora não está doendo.
1: Não, nem vai doer. Vai andando aqui agora que eu quero dirigir a senhora aqui agora. Anda mais, dona Odete. Isso, glória a Deus. Vai pro corredor também andar aqui. Vai andar. Um pastor vai atrás da senhora. Vai aqui no corredor. Vai. Não, tenha medo não. Tira esse medo. Medo é do demônio. Pega demônio não. Vai andando rápido. Vai andando rápido. Esticando passo. Estica o passo. Estica mais. Estica mais. Deus está te dando a benção agora, irmã. Aproveita. Pega tudo agora. Levanta a cabeça. Ninguém anda de cabeça baixa. Isso. Vai andando mais. Volta. Volta para cá. Andando rápido. Rápido. Rápido. Rápido. Isso. Dá uma corridinha agora. Dá uma corridinha. Só pode. Dá uma corridinha rápido. Corre, isso, irmã. Volta pra lá agora, vai pra lá. Só tá começando. Deus tá curando a senhora agora. Vai correndo lá, vai correndo agora. Vai correndo, correndo. Isso, vai correndo, vai correndo, vai correndo. Corre mesmo, irmã. Corre mais, isso.
4: Eu não caminhava assim sozinha, porque eu desequilibrava e caía de novo. E o médico me recomendou que eu não posso cair de novo, né? Graças a Deus, tô curada em nome de Jesus.
2: E olha só o que aconteceu com a irmã Daiane.
1: Vamos andar?
3: Vamos.
1: Então vai bom. Me dá essas duas muletas aqui. O pastor vai segurar a senhora. Dá meia volta aí agora. Vai andando, vai levantando o corpo. Isso, vai andando. Não encosta nela não, deixa ela andar assim. Se precisar, você segura. Vai andando, Daiane. Vai andando, Daiane. Vai andando, Daiane. Deus é a sua força, filha de Deus. Vai nessa força, vai na fé do nome de Jesus. Vai andando, Daiane. Vai andando, filha de Deus.

Jesus, o Senhor é tremendo, hein? Vem agora, bem rápido agora, pode andar rápido. Para de medo, Ana. Pode andar rápido. Isso, em nome de Jesus. Daiane, você está linda. Volta para lá de novo agora. Vai andando, Daiane. Irmão, com duas. Eu estava com duas muletas, irmão. Olha aí, irmão. Oh, Jesus. O Senhor é muito.

0: Quanta coisa bonita aconteceu em Porto Alegre. E vocês pensam que acabou? Pois vem mais bênção por aí. Fiquem ligados.
1: E vai continuar a bênção aí. E tomara que hoje aconteça na sua vida também. A gente não é diferente de ninguém, pessoal. Se ele curou lá, ele cura aqui. Cura em qualquer lugar do mundo. Onde se invocar o nome do Senhor, ele está presente. É ele que faz a obra. Eu não faço nada. Dependeu de mim, você está roubado. Está no mato sem cachorro. Mas dependendo de Jesus, você está preparado para a vitória. E vamos preparar agora. Vamos para o Evangelho de João, capítulo 14. Nós vamos ver algo aqui. Antes dele falar da paz, ele estava dando vários ensinamentos lindos. Capítulo 14 é fortíssimo de ensinamentos. No versículo de número 23, ele diz o seguinte: Jesus respondeu e disse-lhe ao Judas, não Iscariotes, o outro: Senhor, de onde vem que te has de manifestar a nós e não o mundo? Aí Jesus respondeu e disse-lhe: se alguém me ama, guardará minha palavra, e meu Pai o amará, e viremos para ele e faremos nele morada. Então a pessoa que ama Jesus não é aquela que fica o dia todo fazendo declaração: eu te amo, só sabe que eu te amo. Não, não, é aquele que tem os mandamentos e os guarda. Está no versículo 21, que eu não li porque eu vou passar para frente. Aí quem não me ama, 24, não guarda as minhas palavras. Eu não entendi muito não. Você não ama Jesus? Se amasse, quer dizer, se tinha na hora da pregação prestado atenção, examinado, aí o Espírito Santo ia mostrando você e aumentando a fé, e na hora da oração você receberia a sua bênção. Para Deus tirar as pedras da sua vesícula é a coisa mais fácil, dos seus rins. Para Deus curar a sua próstata, Senhor, é a coisa mais fácil. Mas nós temos que crer naquilo que ele diz na palavra. Ele diz: quem não me ama, não guarda as minhas palavras. Não guardou porque não me ama. Ora, a palavra que ouvistes não é minha, mas do Pai que me enviou. Então, na hora que você guarda, você está na presença de Deus e o Pai vai operar na sua vida. E diz mais assim: tenho-vos dito isso estando convosco, mas aquele Consolador, é o nosso dia de hoje, que é o Espírito Santo que o Pai enviará em meu nome, vos ensinará todas as coisas e vos fará lembrar de tudo quanto vos tenho dito. Você tem uma Bíblia, você pode ser ensinado pelo Espírito Santo. Quando for ler, leia com atenção. Se a palavra lhe repreendeu de alguma coisa errada, peça perdão, porque você errou. Não tem esse negócio que dá desculpa para Deus, não. Ele sabe todas as coisas, conhece tudo que você pensou desde o dia que você nasceu até agora, que você fez. E aquilo que não foi confessado, você tem que confessar. E ele lhe lembra: ô, Senhor Deus, me perdoa também desse caso. Acabou, acabou. Então você fica sempre em oração com Deus. Aí na hora que você estiver bem com Deus, você vai ver que o Pai e o Filho moram em você. O Espírito Santo lhe abre a palavra e lhe ensina. Ele é o outro Consolador que havia de vir. E nos faz lembrar de todas as coisas. Ele vos ensinará todas as coisas e vos fará lembrar de tudo que vos tenho dito. Aí que ele disse: deixo-vos a paz. E deixou a paz para você e para mim. Nós não temos que ficar agitado. Às vezes a vida, que a gente pensa que é ela que está fazendo, mas é o espírito mal que está nos incitando para a gente perder o controle. E quando fala, você está agitado, não estou coisa nenhuma, não está. Presta atenção, seja uma pessoa calma, tranquila, aí o seu coração vai trabalhar bem, seus olhos vão trabalhar bem, não vai ter nenhum problema em você. Mas ele diz: deixo-vos a paz. Deixou a paz para você, a minha paz vos dou. Acabou. Se você crê nele, você tem acesso à paz de Cristo. Você não está fazendo uso disso, mas o dia que você aprende, aí você faz. Quando você entende o que que a Bíblia está falando e que falou diretamente ao seu coração, significa que o próprio Deus deu testemunho a você de que aquela promessa é sua e que você não a está reivindicando, não está tomando posse dela e por isso está sofrendo. Ele deixa-vos a paz, a minha paz vos dou. Não vou lá dou como o mundo a dá. Não é igual ao mundo, não. O mundo é só por interesse. Mas na igreja não pode ter interesse. Eu não posso olhar aqui uma pessoa que é bonitinha, riquinha, essa aqui vai ser abençoada. Uma outra, coitada, está debaixo de uma provação séria, e eu digo assim, essa não precisa. Precisa, todo mundo precisa. Eu tenho que ser dirigido por Deus. Nós não podemos fazer diferença entre as pessoas, porque Jesus disse que não fazia acepção, que é a diferença entre um e outro. Para ele, todo mundo é igual. Não importa se a família dele veio da Europa, da Ásia, da África, das Américas, ou dos indígenas. É a mesma coisa. Nós não podemos tratar ninguém menosprezando a pessoa. Por quê? Porque ela aí vai sentir-se humilhada. Não, e estamos errados. Se eu trato com acepção de pessoas, não, você não, não, não posso fazer isso. Seja quem for, até se alguém me agrediu com palavras, chega e diz, missionário, ora por mim, vou orar por você agora. E vou, na hora que eu concentro a fé, eu concentro mesmo para Deus operar. E assim é que acontece as coisas. Tem pessoa que faz oração assim ao vento, né? E começa a embelezar as palavras. Você não tem que embelezar as palavras, tem que falar aquilo que você sabe dentro da Bíblia Sagrada. Aí você está falando da forma mais linda que existe. Você está simplesmente transmitindo para Deus que você creu naquilo que ele falou. Então, não vou lá dou como o mundo a dá. Não se turbe o vosso coração. Não fica perturbado, desesperado, em dúvida, não, não se turbe, fica tranquilo. Você não tem que ficar agora e orar, eu vou orar muito sério, eu vou fazer isso, é um exercício. Não, isso aí você faz para pegar peso, ou faz na academia, para você poder fazer a sua ginástica. Com Deus você fala tranquilo, não precisa gritar. A Bíblia diz que Jesus não fazia ouvir a sua voz, não gritava. Ele simplesmente, Pai, é chegado a hora, e pronto. A pessoa vinha, ele fazia a oração dele, preparava a pessoa e dizia, pode andar agora. Levanta, toma a tua cama, vai para a tua casa. Falou isso para um homem que estava há 38 anos à beira do tanque de Betesda em Jerusalém, esperando um tal do movimento da água, para que quando o anjo descesse e movesse a água, ele se atirasse. E ele estava até já culpando os outros. Enquanto eu vou, sempre tem um na minha frente. Eu não sei se aquilo era verdadeiro ou não, diziam que era. A Bíblia não está falando que é, ela falou que eles criam dessa maneira. Aí o que que Deus está falando para você? Crê da maneira bíblica. Falou, você dá o passo. Eu sempre explico nas reuniões o seguinte para o pessoal: suponha que eu seja uma pessoa que estou com uma doença, que algumas pessoas pegam, de andar de centímetro a centímetro. Tem pessoa que é desse jeito. Eu tinha um tio que estava desse jeito, casado com a tia minha. Aí um garotinho assim, por que que o senhor anda assim? Esse garotinho pequeno, são curiosos, né? Eles perguntam com pressa de chegar do outro lado. Então estou andando devagarinho assim. Mas aí suponho quando assim, alguém orou por mim, eu passo a andar de 2 centímetros. Já melhorei 100%. De 5 em 5. Se ele começou, está escrito na Bíblia, aquele que começou boa obra, há de terminá-la. Eu vou crer, daqui a pouquinho eu estou correndo. É o que acontece nas reuniões. As pessoas contam o testemunho. Não sei se é no próximo culto ou no outro, vai aparecer um senhor que estava há 40 e poucos anos perdendo parte do osso, saía na pele dele. É uma doença que há, que vai quebrando. E ele não aguentava ficar de pé e não aguentava andar. Aí ele disse, missionário, sumiu tudo aqui agora. Ah, tô sumiu, estou me sentindo livre. Eu vou andar. Eu falei, não, só vai correr. Sai correndo. Aí saiu correndo. Mas se Deus curou, ainda vai andar? Não, agora você vai recuperar o tempo. Sai correndo aí. Então está escrito aqui, olha, não se turbe o vosso coração, nem se atemorize. Nem filho, não se deixe encher pelo medo, pelo temor. A maioria tem medo. Você fala, pode andar agora. Uns não enxergam bem. Eu digo, olha, aqui não tem buraco, não. Você não vai cair no buraco, não. Que a pessoa pensa que tem e fica andando assim, porque onde ela pode pisar? Só pode pisar, trampinha, sai andando. E aqui mesmo já vi muita gente completamente curada. E continuando. Ouviste o que eu vos disse, vou e volto para vós? É outro estudo dele dentro da paz. Ele foi e falou para os discípulos, eu vou, mas volto para vós. Hoje, quando você recebe Jesus como Salvador, ele entra na sua vida, na parte espiritual. E você passa a ser um filho de Deus. Está lá em João, capítulo 1, versículo 12. A tantos quantos o receberam, a eles deu-lhes o poder de serem feitos filhos de Deus. Continuando aqui agora. Se me amasses, certamente exultarias por ter dito, vou para o Pai, porque o Pai é maior do que eu. Eu vou-lo disse agora, antes que aconteça, para que, quando acontecer, vós acrediteis. Acabou. Aconteceu, ele foi, está no Pai lá, e vem morar em nós, ele e o Pai, porque ele quer fazer isso. Aí nós somos pessoas que vão passar por uma mudança de vida. A gente é passo a passo. Tinha um certo costume, não vou fazer mais isso não. Tinha um outro, não vou fazer, porque não é bíblico, Deus não ensinou isso. Daí em pouco tempo você está verdadeiramente um santuário de Deus. A pessoa tem até prazer de ouvir você falar de Jesus, porque você transmite vida. Quando se transmite a palavra do Senhor, ele disse, as minhas palavras são espírito e vida. Você está transmitindo espírito para o seu espírito, para você ficar cheio do poder de Deus, e vida para curar você de qualquer mal. O mal pode ser físico, pode ser mental, espiritual, pode ser financeiro, pode ser familiar, pode ser falta de caráter. Tem cristão que ainda não passou por isso, de vez em quando mente um pouquinho, não pode mentir. Nós vamos então melhorando, melhorando, para que nós um dia, quando ele nos recolher, nós possamos entrar no reino da glória e lá permanecer para todo sempre. Coitado de quem não aceita Jesus. Vai para o andar de baixo, vai simplesmente sofrer por toda a eternidade. Mas Jesus não quer isso para você, ele já pagou o preço. Vinde a mim, ele convida todos que estáis cansados e sobrecarregados, e eu vos aliviarei. Então essa é a promessa dele para nós no dia de hoje. Vamos agora ver a novela da vida real. Estamos preparando você para a oração daqui a pouco. Por favor, maestro.

0: 2015, Elisete recebeu o diagnóstico de câncer de mama. Em meio à luta contra essa doença, ela entregou a vida a Deus e ficou livre daquele mal. Meses depois, ela se tornou membro da Igreja da Graça e travou uma nova batalha na saúde, através de exames que indicavam um possível câncer no útero.
1: E fazia já uns 3 anos já que eu estava na Igreja da Graça, sim. Daí eu fui fazer um exame de rotina. Foi que ele descobriu que eu estava com um pólipo. Era 9 centímetros no útero. O médico me disse que provavelmente eu teria que tirar o útero e os ovários, porque para não vir mais tarde e acontecer alguma coisa pior.
2: Passamos para ela que Deus poderia curar, que Deus que era o único, que poderia tirar totalmente. E ela já tinha essa fé.
1: Eu já sabia o que Deus tinha feito na minha vida e que Ele poderia fazer muito mais, né?
2: E ali ela colocou no coração dela que ela ia receber a cura.
1: Pedi direção para Deus e Deus me deu a direção de fazer as 9, era 9 sexta-feiras, que tu caminhava no sal. O pastor estava fazendo um propósito do Vale do Sal lá na igreja.
2: E as pessoas que ali tinham problemas espirituais ou de doenças, de que precisavam de cura, elas passavam no sal.
1: E eu fiz o propósito de pé descalço, né? Eu vou passar as 9 sexta-feira de pé descalço e Deus vai me curar ali, né? E foi o que eu fiz. Eu tirava o calçado, eu passava e orava e pedia muito para Deus.
2: Ficamos orando, ficamos com ela, declarando a certeza de que ela estaria curada.
1: Mas eu orava assim com fé mesmo, com fé que eu ia ser liberta de mais essa mentira do diabo.
0: Foram cerca de 2 semanas em constante oração, até que Elisete realizou um novo exame e comprovou mais uma vez o agir de Deus na vida dela.
1: Fiz um novo exame para ver o tamanho que estava e tal. Foi nesse resultado que eu cheguei lá, entreguei para o médico e ele começou e ele olhou. Ele comparava um com o outro. Ele comparava, ele dizia: meu Deus, mas está aqui. Mas está aqui, como é que aqui sumiu? Ele me dizia, ele olhava para mim: como que sumiu? Ele dizia: como que sumiu? E eu olhava para ele e dizia: Deus? O médico mesmo não acreditou que sumiu.
2: E foi Deus que fez. Às vezes parece loucura, porque é algo que a gente não vê, mas a gente sente. Então Jesus é tudo que a gente tem.
1: Com Deus a gente consegue, as lutas da gente sempre são vencidas com Jesus.
2: Hoje a minha mãe, então, ela é uma mulher, sim, abençoada. Uma mulher que vence, ela vai trabalhar, ela volta, ela cuida dos netos, ela vive uma vida normal.
1: Vale a pena tu seguir Jesus, vale a pena tudo que tu faz por Ele, porque Ele te devolve em dobro.
2: Só agradecer a Deus porque eu sei que Ele faz. Só que é bom ver, é bom porque a gente sabe que de tão perto, né? Deus pode fazer, Ele é o mesmo ontem, hoje e será eternamente.
1: Ele é o único caminho da gente, é o único que pode fazer muito mais na vida da gente, mais do que a gente pede, mais do que a gente pensa. Ele faz muito mais, porque Ele é misericordioso, Ele faz.
3: Glória a Deus, que bonito. Oi, irmãos, ela estava dando testemunho e eu fiquei pensando na mente do médico que não sabe nada do evangelho, sabe, da medicina. Não pode, estava aqui, agora não está. O que você fez? Aí se ela diz: o pastor passou, pôs sal no chão e mandou passar. Ele não sabe que o pastor orou para Deus usar aquele sal. A missionária está na Bíblia? Está. Paulo tirava a roupa dele, em vez de mandar para a lavanderia, mandava para os enfermos. E ao tocar neles eram curados. São coisas que a gente pode fazer. E se fizermos, vai ser abençoado. Jesus cuspiu no chão. Diz que é falta de educação, né? Agachou, fez o lodo, pegou um cego lá e passou no olho dele. Coitadinho do cego, não vê nada. E foi passar aquela coisa nojenta, cachorro, faz xixi ali, não sei lá mais de quê, pessoa cospe, ele faz o lodo depois. Vai no tanque de Siloé e lava. E o ceguinho saiu lá. Estou no caminho certo para o tanque de Siloé? Tá. Olha ali, mais na frente tem que estar à direita. Eu vou te ajudar a virar à direita. Agora à esquerda, outro vai te ajudar e tal. E o ceguinho chegou lá. Cadê o tanque? Eu estou ouvindo o barulho da água. Chegou lá, a água está caindo. Devia ser aquele cano assim de bambu que cortava. Na roça tinha muito disso, se tirava aquele miolo. Aí fazia um cano ali. Quer dizer, sempre o homem descobre a maneira. Aí ele pegou a água, jogou. estou enxergando. O que, que você era? Eu era cego, agora estou enxergando. Nós temos que ser pessoas que deixar Deus nos usar. Primeira vez que eu dei uma bala ungida para a pessoa chupar, aí eu estava contando em Portugal isso. E a senhora disse assim: ele dá bala de revólver para as pessoas chupar? Porque lá chama reboçado, não é bala. No Brasil é bala. Aí eu ungi a bala e disse: eu vou dar duas balas para vocês tal dia. Mas a igreja hiperlotou e dei bala ungida. Uma você vai chupar aqui, outra em casa. Tinha uma mulher que tinha um caroço na veia do pescoço. E o médico não queria operar naquele tempo. Hoje talvez opere. Naquele tempo, disse: não, isso é perigoso. Aí é onde passa o sangue todinho, acho que é a horta mesmo, a veia. Aí não dá certo, e ela com aquele caroção aqui. Aí chegou em casa, orou antes de dormir, tomou, chupou a bala e foi dormir. Acordou de manhã, foi lá no espelho, não tinha nada. Quando eu cheguei na igreja, quase que eu caí com ela. Ela deu um pulo no meu pescoço e me agarrou assim: para, senhora, a gente vai cair aqui. Olha aqui, seu missionário, sumiu o caroço. Acho que era do lado esquerdo. Sumiu o caroço. Como é? Só veio, pegou a bala. Peguei a bala, foi o primeiro testemunho. Foi, se deu para ela, vai dar para todo mundo. Teve um pastor nosso que deu um sabonete pequenininho. Ungiu e deu. A mulher foi tomar banho, chegou lá, não estava encontrando o sabonete. E ela com a mão assim, cega ela, pegou, aí só tem esse restinho aqui. Aí passou, e quando ela passou assim, fazendo, esfregando muita espuma, a espuma caiu aqui, ai, tá ardendo, aí jogou água, estava enxergando. Deus faz coisa bonita, irmão. Nós temos que ser como criança. Se nós não nos tornarmos como criança, Jesus disse, jamais entraremos no reino de Deus. Você que é uma pessoa, não, eu tenho que examinar tudo direitinho. Falou com você, deixa eu ver aqui se está tal. Seja uma pessoa, Deus deu testemunho no seu coração, faça que você vai ser abençoado. Vamos agora ver as missões. Onde é que nós vamos mostrar hoje, por favor?
4: No Paquistão, a mais de 4 mil metros de altitude, está o Parque Nacional de Deosai, conhecido como a Terra dos Gigantes. Ele abriga um dos últimos refúgios do urso pardo do Himalaia, uma das subespécies de urso mais raras do mundo. Graças aos esforços de conservação, sua população voltou a crescer, tornando Deosai um símbolo da riqueza natural. 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
5: A paz do Senhor, Dr. Soares. Sou a senhora Raza, falo daqui de Faisalabad, no Paquistão. 6 anos atrás, eu estava em uma situação crítica de saúde e grávida de minha primeira filha. No 6º mês da gestação, minha filha nasceu prematura. Ela não conseguia respirar muito bem e a saúde dela estava debilitada. Sem saber o que fazer, meu marido enviou um pedido de oração para o Senhor. Depois de poucos dias, tudo melhorou. Minha filha conseguiu respirar e se alimentar muito bem. Hoje ela tem 4 anos e está muito saudável, graças a Deus. Ela vai para a escola normalmente e brinca com todas as crianças. Depois, Deus me abençoou com mais uma gravidez. E hoje tenho 2 filhas. Depois deste grande milagre, meu marido se converteu e agora canta para Jesus. Obrigada pelas orações, Dr. Soares. Que o Senhor lhe conceda uma vida longa.
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3: O Paquistão tem mais povo do que o Brasil. Aqui nós temos 210 milhões, eles têm 280, se já não aumentou mais. Lá chama República Islâmica do Paquistão. Ali tudo pertencia à Inglaterra. Índia, Paquistão, Bangladesh. A Inglaterra deu liberdade. 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É sério, mas tem estado que já pode. 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Nós estamos na televisão toda noite, de 7 às 8 da noite, para todo o Paquistão assistir na língua deles. Dá uma bênção. Você que é patrocinador, se alegre em Cristo. Eu não sou, mas tenho a chamada. 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Dois papéis. Esse é o que eu vou dar para você. Aqui você coloca seu nome, o WhatsApp, a cidade que você mora, o estado, só isso. O endereço eu não quero. E aqui nas costas você põe seu pedido de oração maior. Qual é o seu pedido? Ah, eu quero ter filho, eu quero casar, eu quero ter um emprego bom. Você coloca que eu vou orar. O meu pedido você põe do lado de cá. Aqui está os bancos, você vai depositar uma vez por mês para ajudar as missões, que nós estamos pelo mundo todo fazendo a obra de Deus. Ah, mas é muito longe. Pois isso mesmo, você não pode ir lá e eu vou lá. Mas eu ainda não fui, mas estou programado para ir o ano que vem agora, pregar a palavra de Deus. E vou representar você em nome de Jesus. E você que está em casa, como é que eu ajudo o missionário? Olha, nós estamos no período pior agora. Sempre é do dia 1º até o dia 18 do mês. Se você não ajudou, pode ajudar agora. Como é que eu faço? 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Segunda e terceira são irmãs gêmeas. 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Ainda não mudaram, como é que eu posso falar, né? Então eu vou ficar devendo para vocês, o pessoal coloca depois aí em nome de Cristo. E por falar em tanta coisa boa que Deus está fazendo, vamos agora à primeira pergunta.
7: Missionário, é possível que um ateu seja mais honesto que um cristão?
3: É possível, sim. Quem tem cristão que é meia tigela, como se diz, né? Quer dizer, não é cristão verdadeiro. Honestidade, todo mundo devia ser, independente da fé que tem. Porque é tão bom respeitar o próximo. Segunda pergunta.
8: Missionário, Deus vê o pecado involuntário de forma diferente?
3: Ô, irmão, a gente fala que o pecado é involuntário, mas pecado não acontece de uma coisa para outra, não. Você vai caindo. Vamos dizer, como o senhor é homem, que o senhor um dia conversa até uma coisa imoral com a senhora, mas antes você já começa a olhar nos olhos, reparar, e ela fica até meio sem jeito e vai. Então você já está caindo. Jesus disse que quem atentar numa mulher para cobiçar já cometeu adultério, ou vice-versa também. Vamos agora abrir o coração.
9: Missionário, sempre gostei de treinar. E há pouco tempo, decidi começar a correr para cuidar melhor da minha saúde. Mas as dores no joelho têm me impedido de evoluir. Muitas vezes preciso interromper o treino porque sinto muita dor. E até atividades simples do dia a dia acabam sendo difíceis. É muito frustrante querer ter uma vida mais ativa e não conseguir por causa dessa limitação. Eu creio que Deus pode transformar essa situação. Missionário, o que devo fazer para alcançar a minha cura?
3: Irmão, para alcançar essa cura ou qualquer bênção, nós temos que nos mergulhar na palavra de Deus, entender mais, né? Só um pouquinho não. Aí nós vamos ser vitoriosos. Faça isto. Vamos agora ver um testemunho da nossa TV que eu já quero orar por vocês.
10: Faz uns 9 anos, mais ou menos, que eu tenho a nossa TV. Fui me alimentando, fui vendo que era muito bom ter, tanto para mim, para minha família, para minha filha, e só deu crescimento pra gente. E todo momento que a gente precisar, né, de uma palavra, se a gente precisa ali crescer espiritualmente, a gente tem, né? É a igreja dentro de casa, né? Às vezes a gente está precisando de uma palavra, de uma orientação, nos cultos ao vivo, nos cultos, né, da RIT, a gente já recebe esse conforto e esse alívio. Eu falo que é o culto no lar, né, que faz toda a diferença pra gente manter ali no nosso dia a dia, dando força, né, dando ali sempre uma palavra pra gente ter a direção. E vale muito a pena ter, só traz benefícios, né, não é um gasto, mas sim um investimento, né, pra nossa vida espiritual. Aí coloca o mais rápido possível, que você só tá perdendo e não ter ela na sua casa.
3: 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Aí, se você quiser mais informações, você destaca igual eu estou fazendo e coloca seu primeiro nome, seu telefone, melhor hora, o meu pessoal liga para você. E todas as campanhas que eu faço aqui fora do país também são transmitidas pela RIT, pelos canais da nossa TV. Então você vai ter muita coisa bonita em nome de Jesus e para a glória de Deus. Agora vamos ficar de pé que nós vamos orar agora em nome de Cristo. Vamos falar com Deus. Pastor Jaime já está chegando e eu vou pedir a bênção. Lembrando você que esse final de semana, sábado e domingo, nós temos a Santa Ceia aqui na sede, São João 791. 10 reuniões, sábado eu faço 9, 14 e 18, domingo 7, 9 e 11. Pastor Jaime fará sozinho, 14, 16, 18 e 20 horas. Curve a cabeça, feche os olhos, concentra a fé e mergulhe na presença de Deus agora. Pai, ajuda essa pessoa a chegar diante de ti. Ela está mergulhando agora de todo o coração para resolver o problema dela. Pois, Pai, agora eu paraliso toda a ação do inimigo nesta vida. Eu repreendo agora e ordeno: o mal, você vai sair, você vai bater em retirada, vai mandando agora. Eu quero ver barulho de oração aqui, você chamando o mal pelo nome, mandando ele sair. Una comigo agora com o pastor Jaime, que você vai ser muito abençoado. Chegou o momento agora, Deus, eu agora diante de ti, eu paraliso toda a ação do inimigo nesta vida, e eu digo agora junto com o pastor Jaime: mal, saia desta pessoa em nome de Jesus.
11: Em o nome do Senhor Jesus, o mal, você bate em retirada agora. Vem e participa da oração. Você tem que entrar na oração. Isso é a sua. Entremos juntamente em juízo agora. Você entra conosco agora. Você tem a paz de Cristo. Ela é diferente dos homens. Levante a voz e diga: esse mal, sai agora. É um câncer que apareceu, é um nódulo que apareceu, é um tumor que apareceu, é um sangramento que não para. Você deve dizer: hemorragia, cesse agora em nome de Jesus. Você deve dizer: o caroço, sai do meu corpo agora em nome de Jesus. Se dirige a dor, onde ela estiver agora, diga: dor, sai da cabeça, das pernas, dos braços, da junta, das articulações, do músculo, dos tendões, a inflamação. Isso, fale com autoridade. É comissionado, tem que ouvir agora, é voz, é som de muitas águas, é a sua voz agora. Davi diz: com a minha voz eu clamei ao Senhor. Levante a sua voz, diga: o mal, saia, vai embora agora. Esse problema na visão, você está perdendo.

0: Covid, da vacina, essa pessoa ficou com, teve trombose, ela tem sequelas da trombose, ela tem má circulação nas pernas, tem um inchaço nas pernas, é uma febrite. Eu digo que sai agora, erisipela, vai embora, todo mal, em nome de Jesus.
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6: É isso aí, amigos, e o nosso Deus tem vida, tem saúde para você, tem solução para o seu problema, tem resposta para a sua luta, para a sua adversidade, tem milagre para você que está sofrendo, precisando de ajuda. 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
7: Agora foi o quê? Deixa eu pegar rápido aqui, pastor. O que foi ali, amigo? Ali, ó, ali, acorda.
8: Desenho pra cá, eu tive osteoporose, osteopenia, eu tive fibromialgia, eu tive agora, nesse mês, eu fiz um bocado de radiografia, eu tô com uma dor nesse braço, nesse aqui, eu tive bruxite.
7: Mas só a senhora dizer que o senhor não teve.
8: Minhas mãos não estavam fechando. Não estava
7: nem fechando.
8: Não estava nem fechando. Tem um dia que eu não pedi a menina que vai orar por mim. De manhã eu estou tendo dificuldade tremenda para sair da cama.
7: Tanta dor no corpo todo.
8: E eu falei com Deus.
7: E agora, depois da oração?
8: Eu estou bem melhor.
7: Agora pode mexer o braço?
8: Totalmente não, que está doendo ainda, mas já vai lá em cima.
7: A senhora não levantava?
8: Até lá em cima não.
7: Não levantava?
8: Mais ou menos até aqui.
7: Isso aí. E agora levanta até o alto?
8: Até aqui.
7: Glória a Deus. Quem mais foi curado agora? Rapidinho. Faz o teste. Vira pra mim lá. O que aconteceu com a senhora, irmã?
9: Uma dor nas cadeiras que eu tava ontem, não tava aguentando nem agachar. E agora aliviou.
7: Aliviou agora. Aliviou. Agora pode agachar?
9: Posso.
7: Olha, caiu R$100 aí, ó. Pega que é seu. Não tem mais dor, irmã?
9: Não.
7: Glória a Deus por isso, Jesus é lindo. Quem mais também foi curado agora? Pastor, eu fui curado aqui, vem cá me contar a senhora rapidinho. Dá um passinho na frente aqui. A senhora foi o quê?
10: Foi muita dor nas pernas, queimação. Assim, o joelho dói demais agora.
7: E passou a dor do joelho?
10: Graças a Deus.
7: A queimação foi embora.
10: Graças a
7: Deus. Louvado seja Deus. E quem mais foi curado ali? O senhor também? O senhor foi o quê? O que aconteceu?
10: Não, que eu sou meio mulher na academia, né? Aí, eu escapuli da esteira. E tem uma dor aqui e aqui. Agora estou fazendo um teste aqui. Ela não está mais?
7: Não está mais.
10: Sumiu.
7: Isso foi um acidente na academia, na esteira?
10: Na esteira.
7: E agora a dor sumiu?
10: Lá tem um negócio de apertar 5, 6. Uh-huh. Eu apertei o 9, o negócio disparou. Eu ia para lá, para cá.
7: Ai, ai, ai.
10: Aí eu bati.
7: O senhor está querendo virar garoto de 15 anos, irmão? Aí de repente, levou um susto que a esteira esticou mais do que a perna.
10: É, 15.
7: E agora foi curada a dor?
10: 15 com mais 70.
7: É.
10: Não. Graças a Deus.
7: Agora subiu toda a dor.
10: Está
7: jogando até bola agora, né? Glória a Deus. Vamos aplaudir a Jesus, que ele é bonito demais.
1: Deus faz. A Igreja da Graça mostra.
6: É, meus amigos, o nosso Deus, ele é fiel.

Ele é poderoso, capaz de fazer o milagre que você precisa e está pronto a fazer. Ousemos acreditar nele e provaremos das maravilhas que o nosso Deus faz. Amém? Nós vamos agora cantar. Quem canta agora é o Gênesis Herrera, seu libertador. Quem é o seu libertador? Jesus de Nazaré. É ele o grande libertador de todos os que sofrem. Acredite nele e tome posse da vitória.

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2: A paz do Senhor Jesus. Salmos, capítulo 36, versículo 10. Estende a tua benignidade sobre os que te conhecem e a tua justiça sobre os retos de coração. Que as bênçãos de Deus os alcancem nessa hora.
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6: Glorificado seja o nome do Pai, do Filho e do Espírito Santo. Pai nosso que estás no céu, santificado seja o teu nome, venha a nós o teu reino. Seja feito a tua vontade, assim na terra como nos céus. O pão nosso de cada dia dai-nos hoje. Perdoai as nossas ofensas, assim como nós perdoamos a quem tem nos ofendido. E não nos deixeis cair em tentação. Livrai-nos do mal, pois teu é o reino, o poder, a honra, a glória, não só hoje, mas para todos

Minas Gerais, Belo Horizonte, estamos no ar com o programa Nos Passos da Vitória. Eu sou o amigo do povo, mensageiro da fé, Eduardo Garcia, da Igreja Internacional da Graça de Deus. É com muita alegria que eu venho através da Maravilha FM para abençoar a sua vida, a sua casa e toda a sua família. Eu tenho certeza que algo bom de Deus lhe acontecerá. Eu me coloco à sua disposição para orar por você, pela sua casa, pela sua família. Daqui a pouquinho nós vamos formar a maior corrente de oração, é a corrente para frente de oração, e eu quero colocar todos vocês nesta corrente de oração. Eu quero que você participe desta oração e eu quero ver Deus fazendo um grande milagre na sua vida. Não importa o que você esteja passando, qual é a sua dor, o seu sofrimento, Deus é maior, Deus é grande, Deus é poderoso e Deus quer ver você feliz, alegre, contente e sorridente. É por isso que eu quero daqui a pouco compartilhar a mensagem de fé. Eu quero trazer a todos vocês uma palavra do coração de Deus para a sua vida. E eu quero ver você tomando posse da bênção. Eu quero ver você vencendo. Eu quero ver você saindo dessa situação que você tem vivido, tá bom? Eu coloco à sua inteira disposição a central de comunicação. Atenção, hein? Entre em contato conosco agora, enviando o seu nome, o seu pedido de oração através do WhatsApp. Hoje a oração é especial para todas as pessoas que sentem dores. Hoje nós vamos orar pela cura de todas as dores. Não importa qual seja a dor que você carrega, a dor que você sente, eu quero orar para que você seja liberto, para que você seja livre dessa dor maldita. Tem pessoas nos ouvindo agora que estão cansadas de carregar essa dor, estão cansadas de carregar esse sofrimento. E se é o seu caso, entra em contato agora. Não fique de fora, porque eu quero colocar você nessa corrente para frente de oração. Anota o WhatsApp do Mensageiro da Fé, 319-7574-0397. É isso mesmo, 319-7574-0397. Vamos orar daqui a pouco e eu peço a todas as pessoas que preparem um copão com água. Não prepara aqueles copinhos, não. Prepara um copão, muita água. Eu vou pedir Deus uma bênção nesta água e você vai beber da água consagrada, abençoada, ungida, e você vai tomar posse da bênção, tá bom? Levanta sua cabeça, tenha certeza. Deus quer ver você feliz, sorridente, contente, alegre. Deus quer ver você abençoado, tá bom? Belo Horizonte, Brasil, vamos juntos comigo. É pra frente, pra cima.

0: palavra de Deus. Eu sei que tem muitas pessoas que às vezes a dúvida toma conta do coração delas. Tem pessoas que às vezes estão sofrendo, padecendo, tristes. Tem pessoas que às vezes estão enfermas, doentes. E a dúvida que às vezes essa pessoa tem é se essa dor, esse sofrimento é algo que Deus quer para ela. Tem pessoas que às vezes fica com essa sensação: olha, eu acho que é Deus que quer assim, Deus está me provando, Deus está me fazendo passar por essa situação. Deixa eu falar para o Senhor, para a senhora uma coisa: Deus é bom, Deus é amor, Deus é Pai, Ele é o Pai nosso que estás no céu. Então, nós não podemos acreditar que um Pai tão amoroso, tão bondoso, Ele quer ver você doente, Ele quer ver você triste, Ele quer ver você sofrer. Não, Deus não quer ver, Ele não tem prazer no sofrimento, na dor de ninguém, Ele não quer ver ninguém sofrendo. Então, eu quero falar com você, nós vamos orar daqui a pouco, mas antes de nós fazermos a oração, vou compartilhar da mensagem poderosa da fé e depois nós vamos orar e eu quero ver Deus operar na sua vida. O livro sagrado fala para nós aqui, preste bastante atenção nesse texto tão poderoso que eu vou ler com vocês. Esse texto aqui, ó, é um texto que você precisa compreender o que Deus, ele fala a respeito da oração. Tá no livro de Tiago, capítulo 5, no versículo de número 15. Olha só o que diz o livro sagrado: e a oração da fé salvará o doente, e o Senhor o levantará, e se houver cometido pecados, lhe serão perdoados. Veja bem, a oração da fé, ela salva o doente. Às vezes você diz assim: olha, mensageiro, eu já tentei de todas as maneiras, já tomei remédio, já fui ao médico, estou fazendo tratamento, parece que eu não consigo sair desta situação de dor. Mas Deus está falando de uma forma muito clara: a oração da fé, ela é capaz de tirar você dessa situação. Ela é capaz de mudar a história da sua vida. A oração da fé faz com que Deus levante você, tire você dessa situação. Às vezes você está prostrado, está acamado. Às vezes tem alguém da sua família que está internado entre a vida e a morte. Alguém que está no hospital, num leito de dor. Mas o mensageiro da fé vai orar com vocês. Nós vamos fazer a poderosa oração da fé. E eu quero ver você recebendo o toque das mãos de Deus e recebendo o milagre, porque tudo é possível aquele que crê. Quem ainda não enviou o nome para a oração, pedido de oração, o nome do familiar, quem sabe um amigo, um conhecido que está doente, enfermo, acamado, hospitalizado, envia aqui para o mensageiro da fé. Olha o WhatsApp do mensageiro da fé, anota aí: 319-7574-0397. Tudo é possível aquele que crê. E eu tenho certeza que você não está ouvindo essa programação por acaso, não. Deus colocou você diante dessa programação. Você sabe por quê? Deus quer fazer maravilhas na sua vida. Deus quer operar milagres. Deus quer fazer maravilhas na sua vida, na sua casa e na sua família. Daqui a pouquinho nós vamos voltar orando. Prepara o copão com água. Belo Horizonte, Brasil, Minas Gerais, vamos juntos com o mensageiro da fé. É pra frente e pra cima, no poder da fé.
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0: Graças a Deus. Olha, pessoal, é com muita alegria que o mensageiro da fé vem através da Maravilha FM para abençoar a sua vida, a sua casa e toda a sua família. O mensageiro da fé está sempre aqui falando, compartilhando com vocês da palavra de Deus. Deus tem me dado a oportunidade de orar pelos doentes, os enfermos, aflitos, oprimidos, e Deus tem operado grandes milagres. E hoje a oração que nós vamos fazer está aqui em Tiago, capítulo 5, versículo de número 15, aonde a palavra de Deus fala que a oração da fé, ela salva o doente, Deus levanta ele, e se ele houver cometido pecado, Deus perdoa. Eu creio que Deus é Deus que perdoa, é Deus que liberta, é Deus que cura e é Deus que transforma. E você precisa de um milagre? Você já enviou para o mensageiro da fé o seu nome para colocar na corrente para frente de oração? Você já me enviou o seu pedido de oração? Nós já vamos orar. Chegamos no momento sagrado da oração. Eu não tenho dúvida de que Deus preparou esse momento, porque você vai receber o toque das mãos poderosas de Deus. Você vai receber o milagre. Você vai sair dessa situação. Você que está doente, enfermo, nós vamos fazer a oração pautado nesta palavra. A oração da fé, ela salva o doente. Deus levanta quem está caído e Deus perdoa os pecados. Belo Horizonte, Brasil, Minas Gerais, chegamos o momento sagrado, o momento da oração da fé, a oração poderosa com o mensageiro da fé, Eduardo Garcia. É momento de nós falarmos com o Pai.
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0: Grandioso Deus, maravilhoso e eterno Pai, Deus Criador dos céus e da terra e deste imenso universo. Nesta hora sagrada, nós formamos a poderosa corrente para frente, para a cura de todas as dores, e junto comigo essa multidão, pessoas em diversos lugares orando. Olha, meu Deus, para esta mãe, este pai, essa pessoa que se encontra no leito de dor, essa pessoa que está acamada, aflita, desesperada. Meu Deus, eu invoco o teu poder agora e eu peço, estenda tuas mãos, meu Pai, em direção destas pessoas. Eu quero ver as mãos do Senhor tocando em cada vida. Eu quero ver o poder do Senhor entrando em ação nesta vida, nesta casa, nesta família. Pai querido e Pai amado, eu uso o poder e a autoridade que me é dada através do nome sagrado de Jesus, e eu me dirijo a esta doença, essa enfermidade, a inflamação, a infecção, o nódulo, o tumor, o câncer, o mal que está no intestino, no organismo, nos nervos, nos ossos, aonde quer que tenha uma doença, um espírito de enfermidade. Eu digo agora: mal, ou doença, ou enfermidade, em o nome do Senhor Jesus, sai daí agora, desapareça desse corpo, desapareça agora desta vida. Eu estou ordenando a doença, desapareça. Eu estou dando uma ordem, as enfermidades saiam agora, em o nome de Jesus. Vai embora dor, vai embora enfermidade, vai embora doença, desapareça em nome de Jesus. Pai querido e amado, eu peço ao Senhor que venha com as tuas mãos poderosas, tocando, abençoando, sarando, curando, trazendo saúde, paz, amor, força e alegria a todas estas pessoas. Meu Deus, coloca nesse copão com água o teu poder e a tua unção. Na hora que estas pessoas beberem da água, que elas recebam vida, paz, amor e alegria, em nome de Jesus. E você que crê, diga amém, diga graças a Deus, diga: eu estou abençoado. Pode beber da água consagrada. Olha, gente, eu creio na vitória, no milagre, na cura para o seu corpo, para a sua vida. Você pode fazer aquilo que você não podia, porque Jesus te dá saúde, tá bom? Olha, eu quero que você entre em contato conosco contando a sua bênção, contando o seu testemunho, contando a sua cura, porque Deus fez um milagre na sua vida. 319-7574-0397 é o WhatsApp do mensageiro da fé, Eduardo Garcia. Tá bom, gente? Olha, deixa eu lembrar vocês, a Igreja Internacional da Graça de Deus, sempre de portas abertas para receber você e a sua família. Esteja conosco em uma de nossas reuniões na Igreja da Graça, em nome de Jesus. Procure uma Igreja da Graça mais próxima da sua casa, no centro de Belo Horizonte, Pastor Rogério Postigo, Avenida dos Andradas, no número 1005, junto ao Parque Municipal, o Mensageiro da Fé em Betim, Rua Antônio Augusto de Resende, 177. Um abraço, fiquem todos na paz de Deus.
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3: Há minutos comigo, ouvindo um pouco da palavra de Deus, reafirmando a sua fé, estabelecendo a sua fé em Cristo e também aumentando as suas expectativas em um Deus que não falha. Quero que você aumente também as suas expectativas nesse programa, porque o melhor de Deus está para chegar para você. Quer dizer que nós estamos aqui nos estúdios da 89 Maravilha, em Uberaba, Minas Gerais. Aqui no Triângulo Mineiro, na terra do Zebu, nós estamos aqui juntos para começar esse programa abençoados. E estamos felizes porque Deus tem nos dado graça, Deus tem nos fortalecido e estamos mais um dia aqui contando com as maravilhas e as bênçãos do Senhor. Nesse momento eu quero mencionar aos irmãos e a vinheta, os irmãos já estão sabendo, mas reafirmando, esse programa é um programa das Assembleias de Deus, Ministério de Madureira, no estado de Minas Gerais. Esse programa todos os dias está aqui reafirmando a palavra de Deus. Palavra essa que é viva, que é eficaz, palavra essa que muda, que transforma, palavra essa que traz vida para as nossas vidas, que nos dá sentido em vivermos uma vida com abundância em Cristo. A Bíblia diz que o Evangelho de João, que o ladrão veio para matar, roubar e destruir, mas Deus, ele veio para que nós tenhamos vida e a temos com abundância. Então eu quero louvar ao Senhor por essa oportunidade de estarmos juntos aqui nesse momento, poucos minutos, é pouquinho minuto, é uma horinha, 60 minutos no máximo, nós já estamos aqui nos despedindo. Mas antes disso, é reafirmar nossa fé e nosso pedido, que nós servimos um Deus que não falha. Reafirmamos que nós servimos um Deus que faz infinitamente mais que sonhamos e pensamos. Ei, Deus tem algo grandioso para você. Chame seu amigo, compartilhe esse link, você que está acompanhando no YouTube, você que vê as nossas rádios, que está sempre conosco aqui, tem um aplicativo da Rádio 89 Maravilha que você pode baixar e acompanhar toda a programação. Então quero que você esteja sintonizado conosco. Você, meu irmão, que está viajando agora, você, amigo caminhoneiro, motorista, que está agora viajando, está já sintonizado em todo o estado. Essa rádio é uma rádio abençoada, está em todos os cantos do estado de Minas Gerais. Então começou mais um Pode Crer, meu irmão. E você é privilegiado, porque Deus deu a oportunidade de você ouvir uma palavra de Deus. Olha, lá na Nigéria hoje tem gente sendo mortos. Muitos irmãos estão sendo mortos lá. Muitos irmãos não têm o espaço de pregar o evangelho. Mas Deus, pela sua infinita bondade, nos deu esse privilégio de nós podermos pregar a palavra de Deus. Podemos falar um pouco mais dela. E você está onde você estiver e você pode estar sintonizado com a Rádio 89 Maravilha. Hoje eu tenho uma mensagem para o seu coração, baseada em 1 Reis capítulo 17, verso 19, 2 Reis capítulo 1, versículo 2. Que menciona cinco verdades incontestáveis do ministério de Elias. Eu quero ministrar isso sobre a sua vida. Verdades incontestáveis do ministério de Elias. Deus me deu essa mensagem e eu quero que ela esteja no seu coração também. Nesse momento, antes de nós adentrarmos no momento da palavra, antes de nós trazermos a palavra e antes de ouvirmos o louvor, eu quero convidar você para fazer uma oração comigo. Eu quero que você ore nesse momento. Senhor meu Deus e meu Pai, em o nome do Senhor eu quero louvar e bendizer o teu santo nome por tudo quanto tens feito no estado de Minas Gerais, esse estado abençoado, esse estado ao qual nós temos desfrutado e recebido, temos liberdade de pregar o evangelho aqui na Rádio 89 Maravilha. Também temos o privilégio, Senhor, de termos particularidades que só encontramos nesse estado tão abençoado e rico e próspero. Queremos pedir ao Senhor, meu Deus, que possa estender tuas mãos para os desfavorecidos do nosso estado, para aqueles que estão passando momento de vulnerabilidade, momento de dificuldade, que o Senhor estenda tuas mãos de poder e glória e abençoe. Lá em Salmos diz que o Senhor nunca viu o justo desamparado, nem a sua descendência mendigar o pão, que o Senhor abre porta de bênção para os mineiros, que os mineiros recebam nesse exato momento, nesse programa tão abençoado, um pouco de paz, de alegria e de refrigério. Sabemos que nós estamos vivendo um momento tão difícil, Pai, na nossa nação, mas o Senhor é o Deus dessa nação. E nós, o Senhor é o Deus das nossas vidas e clamaremos ao Senhor sempre, pedindo ao Senhor para que nos guarde, nos abençoe e nos livre de todo mal. Eu abençoo a cada ouvinte, eu abençoo as famílias, os lares, as casas e peço ao céu para abençoar a cada um de uma forma especial. Em nome do Senhor Jesus, meu Deus, te peço. Com a minha fé eu agradeço porque eu sei que a vitória é nossa em nome de Jesus. Deus abençoe. Já oramos, já falamos com Deus e nós vamos ouvir um louvor agora. Você vai ouvir um louvor para acalmar o seu coração, para que você possa está firmado em Deus agora. Ouviremos um louvor abençoado. Deus vai falar com você. Não saia daí não. Fique na 89 Maravilha. Deus tem uma palavra poderosa para você.

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0: Glória a Deus, a bondade de Deus está sobre você. A bondade do Senhor está sobre a sua casa e a sua família. Que louvor abençoado. E eu creio que você já experimentou da bondade de Deus. A bondade de Deus te guarda nesse momento, a bondade de Deus te acompanha nesse momento, a bondade de Deus preenche a tua casa e a tua família. Que você seja preenchido nesse momento com a bondade de Deus. Deus, que é poderoso, está nesse momento fazendo conosco, dando conosco uma oportunidade de recebermos a sua bondade. Eu estou com um amigo aqui, o diácono irmão Elias. Ele vai dar uma palavra de saudação para você e daqui a pouco eu volto com a mensagem da palavra de Deus. Já disse, verdade sobre o ministério de Elias, que eu quero falar com você aqui nesse programa abençoado. E esse também, o Elias, está aqui. Só que o Elias que eu vou pregar é o da Bíblia. Esse aqui é o Elias, amigo meu, diácono da nossa igreja. Amém, meu irmão? Deus abençoe. Paz do Senhor, irmão Elias.
1: Paz do Senhor Jesus, pastor Caleb. Olá, meus amigos e amigas. Um grande abraço aqui. Estamos aqui hoje na Pode Crer, a convite do nosso querido pastor Caleb Vinícius Monteiro. Quero mandar um abraço aqui também para meus amigos de profissão, meus amigos caminhoneiros, meus amigos motoristas de ônibus, ônibus rodoviário, ônibus urbano. Estamos aqui e quero deixar um versículo da Bíblia que se encontra no livro de João, capítulo de número 3, versículo de número 16 e 17, um versículo de reflexão. Quero está lendo aqui neste momento, que diz assim: porque Deus amou o mundo de tal maneira que enviou seu Filho unigênito para que todo aquele que nele crê não pereça, mas tenha a vida eterna. Pois Deus enviou seu Filho ao mundo, não para que condenasse o mundo, mas para que o mundo fosse salvo por ele. Esse é apenas um versículo de reflexão para a sua vida, para a minha e para a sua vida. Meus amigos, você aí de profissão, que às vezes está aí ouvindo a nossa rádio neste momento, quero deixar aqui uma mensagem da Bíblia Sagrada para a sua vida, para a vida de todos que estão ouvindo. Talvez você está aí se sentindo esquecido, ou talvez você está pensando que ninguém lembra de você, mas eu quero deixar aqui uma história da Bíblia Sagrada de uma pessoa que talvez eu possa dizer que quase não tem a sua história na Bíblia Sagrada, ou quase não aparece na Bíblia Sagrada, que é a história do Matusalém, que está escrito em Gênesis capítulo 5 e versículo de número 21, que diz assim: aos 65 anos, Enoque gerou Matusalém. Depois que gerou Matusalém, Enoque andou com Deus 300 anos e gerou outros filhos e filhas. Viveu ao todo 365 anos. Enoque andou com Deus e já não foi mais encontrado, pois Deus o havia arrebatado. Versículo de número 25 diz assim: aos 187 anos, Matusalém gerou Lameque. Depois que gerou Lameque, Matusalém viveu 782 anos e gerou outros filhos e filhas. Viveu ao todo 969 anos e morreu. A história de Enoque e de Matusalém, filho de Enoque. Matusalém é conhecido por ter sido o homem que mais viveu na história da Bíblia Sagrada. Observe bem, por mais que ele aparece só em alguns versículos, se não me falha a memória, 6 vezes na Bíblia Sagrada, dentro de genealogias que ligam os patriarcas do Antigo Testamento. A sua história foi escrita. Ele era filho de Enoque, que não experimentou da morte, porque Deus o tomou para si. Era também descendente de Adão, que não nasceu, mas morreu. Adão não teve a experiência da fase de uma criança. E agora, no meio dessa história, existe um alguém que, por mais que experimentou os dois lados, o de nascer e o de morrer. Por que no meio da história? Porque a história dele não acaba aqui. Observe bem, se ele é descendente de Adão, e Adão foi um homem surreal criado pelo próprio Deus, por mais que ele pecou, lembre bem que enquanto era somente ele andou com Deus e a história dele é lembrada até hoje, é contada nos dias de hoje. Matusalém é filho de um homem que a Bíblia diz que não o foi mais visto, porque Deus o tomou para si. Ou seja, ele não provou da morte, porque Deus o levou
2: para si. E a história dele é lembrada até hoje como um homem que nasceu e não morreu. Como Matusalém não poderia ser diferente se Deus permitiu ele viver a esses longos anos, 969 anos. É conhecido como o homem que mais viveu no tempo da Bíblia Sagrada. É porque com certeza ele também andou com Deus. E a história dele não poderia ter terminado. A história dele não poderia ter terminado lá. Na descendência dele, não, a descendência dele não terminou lá. Por quê? Porque ele foi avô de Noé, que construiu a arca do dilúvio, e a descendência dele continua até hoje. O que eu quero te dizer, meu amigo, meu irmão, você que está ouvindo a rádio, pode crer neste momento. O que eu quero te dizer neste momento é: aleluia, louvado seja o nome do Senhor. Porque mais que você seja simples, por mais que a sua história seja simples, Deus não permitirá ela morrer. Deus não permitirá ela acabar. Aleluia. Essa é uma mensagem bem rápida para a sua reflexão neste momento. Por mais que você ache que você está esquecido, por mais que você ache que não está sendo lembrado, a sua história não vai acabar aqui. Deus não vai permitir ela acabar aqui. A sua história vai continuar e a sua geração vai, aleluia, longos e longos anos. Muito obrigado, pastor Caleb, e quero deixar um abraço aqui a todos vocês.
0: É isso aí, meu irmão. Deus abençoe meu amigo Elias. Deus abençoe você, meu querido. E essa palavra, que ela possa estar no seu coração, que Deus possa estar abençoando todos de uma forma especial. Elias foi um dos maiores profetas do Antigo Testamento. Viveu num tempo de apostasia, enfrentou reis ímpios, confrontou falsos profetas, experimentou milagres extraordinários, mas também viveu momentos de fraqueza. Sua vida nos ensina que permanecem válidas todos cristãos que estão vendo essa palavra. A sua vida nos ensina verdades poderosíssimas que está viva em nossas vidas. Deus honra quem permanece fiel, mesmo quando está sozinho. O primeiro ponto que eu quero deixar para o seu coração é: Deus honra quem permanece fiel, mesmo quando está sozinho. Anote isso aí. A honra de Deus não está condicionada a pessoas que estão à volta de você. Em 1 Reis capítulo 17, versículo 1, Elias apareceu diante de Acabe. Acabe era rei, sem medo, porque sua autoridade vinha de Deus e não dos homens. Enquanto a maioria de Israel seguia Baal, Elias permaneceu fiel. Eu aprendo com isso que a fidelidade vale mais do que a popularidade. Deus procura pessoas que não negociam a verdade. Quem permanece firme recebe autoridade espiritual. Nunca troque a verdade pela aceitação das pessoas. Tem gente que, para ser aceito, faz coisas terríveis. Tem gente que, para ser aceito, ele vai beber, vai usar droga, vai errar, vai falhar, porque ele quer a aceitação das pessoas. Só que Elias está nos provando que ele não precisa ser aceito aqui na terra. Ele precisa ser aprovado nos céus. A primeira verdade que eu encontro é: Deus honra quem permanece fiel, mesmo quando está sozinho. Segundo ponto que eu aprendo é que Deus sustenta aqueles que obedecem. Meu irmão, se você quer ser aprovado por Deus, se você quer ser abençoado por Deus, você precisa ser obediente. Em 1 Reis capítulo 17, versículo 2 até o versículo 16, diz que Deus alimentou Elias através dos corvos e também da viúva de Serepta. Sabe o que isso nos ensina? A provisão, acompanha a obediência. Quer receber provisão de Deus? Seja obediente. Os corvos mostram que Deus usa meios improváveis. A viúva de Sarepta mostra que Deus, ele envia coisas improváveis para abençoar. Onde existe obediência, nunca falta cuidado divino. Onde existe obediência, Deus sempre vai guardar. Onde exige obediência, Deus sempre vai estender as suas mãos de poder. Deus sempre fará algo para aqueles que obedecem. A provisão de Deus não pode ser como você imagina. Quem imaginaria que os corvos, que uma viúva pobre poderia sustentar? Mas sempre chega no tempo certo. Provisão, meu irmão, é quando a provisão, quando tudo da terra termina e o céu precisa prover. Isso é a provisão de Deus. Seja obediente, seja fiel. A provisão pode não chegar como você está pedindo, mas ela não vai faltar. Eu preciso falar para alguém algo nesse momento, meu amigo Nilson, que sempre nos ajuda aqui na Rádio 89 Maravilha, em Uberaba. Eu preciso falar para todo o estado de Minas Gerais que Deus pode não estar dando o que você quer, que Deus pode não estar dando o que você está pedindo, mas o que você precisa, o que você necessita, Deus nunca vai deixar faltar. Deus nunca vai deixar faltar. Creia nisso, Deus nunca vai deixar faltar o que você necessita. O que você pede pode não chegar quando você espera. Porque o seu tempo não é o tempo divino, mas o que você necessita, o que você precisa, Deus nunca vai deixar faltar. Eu preciso falar mais uma verdade para você nesse exato momento. Que está baseado no mesmo contexto, 1 Reis capítulo 18. Verso de número 20 ao 39, que diz assim, ó: no Monte Carmelo, Deus respondeu com fogo e mostrou que somente Ele é Senhor. No Monte Carmelo, Deus respondeu com fogo e mostrou que somente Ele é Senhor. Deus não divide a sua glória. Não dá para servir a Deus, irmãos, dividido. No Monte Carmelo, Elias diz: até quando cocheareis em dois pensamentos? Até quando você terá dúvida em servir a Deus? Até quando você vai para o culto, mas saiu do culto? A sua adoração não é mais voltada para Deus. Deus não divide a sua glória com ninguém. No Monte Carmelo, Deus mostra que a oração de um justo continua poderosa. A oração do justo continua poderosa. No Monte Carmelo, prova para mim e para você que a verdade sempre prevalece sobre o engano. Ei, meu irmão, os altares de Baal ainda existem hoje. Dinheiro, fama, prazer. Mas somente Deus continua respondendo com fogo. Fogo que consome pecado. Fogo que aviva a sua alma. Fogo que limpa você. Fogo que purifica você. Meu irmão, Ele vos batizará com o Espírito Santo e com fogo, como diz o João Batista batizando. Eu batizo para arrependimento de pecado. Mas o que vem após mim é mais poderoso do que eu. Ele vos batizará com o Espírito Santo e com fogo. Esse fogo ainda é a resposta de Deus. Às vezes o altar de Baal está na sua casa, na sua vida, porque você serve mais ao dinheiro do que a Deus. Às vezes o altar de Baal está mais focado nos prazeres que você quer continuar a ter. Prazeres passageiros do mundo, que o mundo oferece, do que Deus oferece para você. mas somente Deus responde com fogo. Deus está nos chamando a vivermos uma vida direcionada para Ele. Deus está nos chamando a viver uma vida direcionada para adorá-lo, para honrá-lo com as nossas vidas, com a nossa vida, com a nossa forma de ser, com o nosso caráter. Eu quero colocar um louvor bem rapidinho para você. Depois eu quero falar um pouco mais profundo na alma. Depois eu quero deixar mais um legado um pouco mais profundo dessa palavra. Mas antes eu quero que você experimente mais um louvor. Que você ouça mais um louvor. Para que você entenda a profundidade que eu vou entrar. Eu quero dizer que grandes homens, grandes mulheres também enfrentam fraqueza. Fica aqui comigo, esse só pode crer. Tem um louvor para o seu coração.

0: prova de Deus. Tratando o seu íntimo, tratando a sua alma, tratando o seu coração, tratando você, dizendo que Deus vai arrancar essa angústia. Eu profetizo que Deus está tirando você desse estado de tristeza. Eu profetizo que Deus está tirando você desse estado de angústia. Eu profetizo que Deus está tirando você desse estado de ansiedade. Deus vai tratar você, porque tem grandes coisas para você fazer. Porque tem obras poderosas para você fazer. Tem coisas maiores para você fazer. Tem um legado para você deixar. O Diácono Moerias falou hoje de legado. Tem um legado para você deixar. E não vai ser de tristeza. A sua história não vai terminar em um momento de angústia. É um momento de profunda vulnerabilidade, um momento que você está fraco espiritualmente. Profetizo que tem renovo de Deus para a sua alma. Profetizo que há renovo de Deus para o seu coração. Você não vai ficar abandonado, porque essa história nos afirma que Deus não abandona seus servos quando eles estão cansados, quando eles estão tristes, quando eles estão paralisados. Deus vai renovar você, porque tem coisas maiores para você viver. Em nome de Jesus, o que você está passando não é o final da sua história, é o início do legado que Deus tem para você. É o início do legado que Deus tem para você. A última história que eu deixo para você, o último tema que eu deixo para você, tópico: quem vive para Deus deixa um legado eterno. Anselmo Elias levantou Eliseu e transmitiu o seu ministério. O ministério verdadeiro forma sucessores. A obra de Deus continua através de outras vidas. Quem anda com Deus termina sua caminhada em vitória. O maior legado não é o que nós construímos, mas a vida que nós influenciamos para Deus. O seu maior legado não é o que você constrói aqui. O seu maior legado é o que você vai fazer, que Deus vai fazer através de você na vida das pessoas. Creia, você não pode parar como Ezequiel, mesmo que a sua mulher morreu, porque ele tem que pregar e pessoas têm que ser influenciadas pela sua pregação e a sua profecia. A sua voz profética precisa ecoar. Deus quer usar você para transmitir a graça dele através da sua vida e alcançar mais pessoas. Esse é o Pode Crer, meu irmão. Esse é o Pode Crer. E o Pode Crer não pode terminar aqui em uma mensagem. Tem que ecoar em vidas. Tem que ecoar em pessoas. O seu ministério não vai parar em você. O que vai parar em você são coisas terríveis que a sua vida, que a sua família viveu, que gerações viveu. O que vai parar em você são coisas que a sua mãe, a sua avó, a sua bisavó viveu, que foram terríveis. Eu profetizo que termina em você. A sua geração não vai viver coisas terríveis que a sua família viveu. Os seus filhos, os seus netos não vão viver as coisas difíceis que você viveu. Vão viver as promessas de Deus, a graça de Deus, a bondade de Deus. Em nome do Senhor Jesus, esse é o Pode Crer. Eu sou o pastor Caleb e eu profetizo na sua vida: Deus tem coisas maiores para você. Eu preciso orar nesse momento. Senhor meu Deus, em nome do Senhor, eu abençoo a cada ouvinte que esteve comigo aqui no Pode Crer. Quem chegou agora no finalzinho recebeu essa palavra. Guarde ele, guarde a casa, guarde a família. Os abençoe de uma forma poderosíssima, Deus. Abençoe o nosso estado. Pai, eu quero orar por dois amigos, Deus, que necessitam muito de oração. Que é o meu amigo Eduardo Cunha e meu amigo Eloir, Senhor. Guarde os seus filhos em todos os seus confirmos passos dele, para a glória do teu nome. Deus abençoe a sua casa. Deus abençoe a sua família. Esse foi o Pode Crer.
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0: A paz do Senhor Jesus. Filipenses capítulo 1, versículo 19. Porque sei que disto me resultará salvação, pela vossa oração e pelo socorro do Espírito de Jesus Cristo. Que as bênçãos de Deus os alcancem nessa hora. 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
7: Olá, povo de Deus, a santa paz do nosso Senhor e Salvador Jesus. Agora são 00h, é hora de oração. A palavra de Deus diz que pode muitos os efeitos a oração do justo. Então, queria que você preparasse aí agora, você que nos acompanha, um copo com água, que nós vamos estar orando, intercedendo, e eu tenho certeza que a mão do nosso Deus vai de encontro à sua vida. Oramos, Pai, em nome de Jesus, Deus poderoso e querido, nós entramos na tua presença, meu Pai, nesta madrugada de oração, aonde centenas, milhares de pessoas nos acompanham. Pessoas que neste momento estão no hospital, alguém que esteja neste momento num presídio, Pai, em nome de Jesus Cristo, alguém que não conseguiu pegar no sono, descansar, tantas dores que vem sentindo. Mas em nome de Jesus, nessa madrugada, meu Deus, eu venho até o Senhor pedir o socorro, pedir a tua misericórdia em favor desse senhor, dessa senhora que nos acompanham neste momento. Meu Deus, que o Espírito Santo venha visitá-lo, aonde estiver, que o Senhor possa visitar esta casa, que o Senhor possa visitar esta pessoa que está no trabalho agora, esse porteiro, segurança, esse motorista de aplicativo, esse meu amigo caminhoneiro, que está assistindo e ouvindo esta oração. Meu Deus, que a tua poderosa mão venha abençoar. Meu Deus, que essa madrugada seja a madrugada onde o anjo do Senhor seja enviado para socorrer o aflito, o cansado, o que está necessitado, em nome de Jesus. Eu te peço, meu Pai, que venha enxugar as lágrimas dessa pessoa que tem chorado. A tua palavra, ela diz que o choro pode durar uma noite inteira, mas a alegria, ela vem pela manhã. Meu Deus, Em nome de Jesus eu te peço e cremos na vitória. Glória do Pai, do Filho e do Espírito Santo. E você que nos acompanha agora, diga amém e diga eu recebo em nome de Jesus. Toma da sua água e seja abençoado, você, seu trabalho, sua casa. Não esqueça, Deus é contigo. Vai dar certo, porque o Senhor está na frente. Eu sou o Bispo Edmilson, da Igreja Mundial do Poder de Deus, e eu desejo que a sua madrugada seja abençoada em nome de Jesus.

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0: A paz a todos os que nos acompanham neste momento. Prosseguimos com o programa O Poder Sobrenatural da Fé. E no longo dessa programação, vamos estar falando acerca do que tem acontecido a cada sexta-feira que passa e acerca do que estará acontecendo sexta-feira, caso hoje, porque o poder de Deus, ele vai, de fato, se manifestar neste lugar. Inclusive, eu vou pedir para a produção colocar as imagens do que acontece, do que tem acontecido a cada sexta-feira que passa. Você está vendo aí a imagem da multidão que passa pelo altar, inclusive você que nos acompanha através da rádio Maravilha, você tem a oportunidade de ver as imagens também através do canal oficial da Rádio Maravilha. E você que nos ouve, você tem a oportunidade, de estar conosco, nesta sexta-feira. Você que está vendo as imagens, olha a multidão. Olha a multidão que tem estado presente a cada sexta-feira que passa. As pessoas passam pelo altar. Obrigado pelas imagens, produção. As pessoas passam pelo altar e elas recebem a unção com o óleo do fogo consumidor. Por que que essa unção é feita? Por que que essa unção é realizada? Por quê? Inclusive, as pessoas, elas trazem consigo fotografias do familiar que está no hospital, que está no leito de dor, do familiar que está enfermo. Pessoas trazem a fotografia do familiar que está nos vícios, no vício da droga, do familiar que está no submundo do crime. As pessoas trazem consigo, inclusive pais, mães, que estão se posicionando para buscar, pelos seus. Você mãe, você pai, você não pode perder a esperança. Você não pode perder, você não pode, sabe, entregar os pontos. Você não pode entregar os pontos. Eu estava atendendo uma mãe nessa última sexta-feira e ela demonstrava a sua felicidade. Ela segurava nas mãos a fotografia do filho e ela falava: que bom que eu não desisti do meu filho. E hoje ele está liberto, hoje ele está livre. O filho dela estava no mundo das drogas, né? Ele havia se enveredado no mundo das drogas e a mãe lutou por ele. Ela falou: olha, eu comecei a participar dessa campanha e todas as vezes que eu passava pelo altar, eu pedia para o senhor ungir a fotografia do meu filho. E hoje, para a glória de Deus, o meu filho está livre, voltou a trabalhar, O filho dela já havia perdido para os vícios, para a droga, a dignidade, o trabalho, e Deus restituiu. E tudo isso aconteceu porque uma mãe se posicionou. E agora talvez eu estou falando com mães que estão nos ouvindo, que estão nos assistindo, ou mesmo, ou até mesmo com esposas que estão vendo aí o seu casamento por um fio. E você está tendo a oportunidade de lutar pelo teu marido, você está tendo a oportunidade de lutar pelo teu filho. Você que diz assim: bispo, olha, eu sou vítima de inveja. A inveja tem assolado os meus dias. A inveja tem minado de certa forma a minha vida, a ponto de eu ter que ver escorrendo pelas minhas mãos, pelos meus dedos, aquilo que eu conquistei com tanto suor, com tanta luta, com tanta garra. Saia de onde quer que você esteja nos assistindo, porque nesta sexta-feira nós vamos estar de plantão. É um plantão. Sexta-feira agora é um plantão. Nós vamos estar às 8 horas da manhã, a primeira concentração do dia. Estaremos também ao meio-dia, na segunda concentração dessa sexta-feira, onde os ponteiros apontam na direção dos céus. Inclusive, cada culto tem a duração aí de 60 minutos. É a duração de cada culto, 60 minutos. E você, mais uma vez, consegue ver aí a imagem da multidão que passa pelo altar e que recebe. Recebe essa unção. A unção com o óleo do fogo consumidor. E quando as pessoas recebem esta unção, eu quero mostrar isso não só com palavras, mas eu quero mostrar com resultado. Com resultado, o que acontece. O que acontece quando essa unção é feita, quando essa unção é realizada. As pessoas passam pelo altar, recebem a unção e de imediato, sabe? De forma instantânea, as pessoas elas começam ali a testificar, a testemunhar o que Deus tem feito neste lugar. Mas antes de mostrar para o senhor e para a senhora, eu vou pedir para o pastor Marcos registrar, o número da nossa central de oração. Porque você que está do outro lado agora, nos acompanhando, nos assistindo, você tem a oportunidade de entrar em contato conosco. Você que está sofrendo, você que está padecendo, você que está aí do outro lado e você já conseguiu entender e ter uma noção que a sua luta, a sua maior luta, ela não é braçal. Você já entendeu isso. Você já chegou a esse consenso. Não, a minha maior luta não é braçal. Eu não consigo, com a força do meu braço, vencer. Eu preciso da ajuda de Deus. Eu preciso do auxílio de Deus. Porque a Bíblia nos ensina a esse respeito, né? A Bíblia diz que a nossa maior luta não é contra sangue, não é contra carne, e sim contra as forças espirituais do mal, né? Contra a maldade. Essa é a sua maior luta, é a nossa maior luta. E com Deus nós temos sim a condição, toda a condição de vencer. Então vou pedir para o pastor Marcos registra por gentileza, pastor Marcos, o contato da nossa central de oração. E para quem está agora em casa nos acompanhando, nos ouvindo através da Rádio Maravilha, essa pessoa ela também pode entrar em contato conosco, registrar aí a sua participação. Você que nos assiste também através do canal 10.1, você pode entrar sim em contato conosco. Você precisa de ajuda, de suporte espiritual, você precisa de informação, de orientação, você precisa desabafar, então a nossa central de oração está à sua disposição. Pastor Marcos, a paz e fique à vontade.
1: A paz, Bispo Laírte, a todos que nos acompanham através desta programação. Estamos aqui na nossa central. Só lembrando que essa central ela está disponível 24 horas para estar atendendo você que está precisando de ajuda, de uma orientação, de uma palavra de fé, que está precisando desabafar. O número da nossa central, DDD, é 319-2003-9141. Você que não é aqui de Belo Horizonte, que está nos acompanhando de outra cidade, ou até mesmo de outro estado, DDD 319-2003-9141. Nessa central tem pastores, missionárias, bispos, pastoras, homens e mulheres de Deus, 24 horas, para estar atendendo você. Eu queria que você mandasse sua mensagem, seu pedido de oração, e também você que está já em direção aqui ao Templo dos Milagres, para estar participando nessa sexta-feira da libertação com a unção do óleo de fogo, você mandar a sua mensagem também confirmando, porque Bispo Laí, daqui a pouquinho estaremos trazendo participações, pessoas que já estão a caminho, pessoas que têm sido abençoadas através desse propósito, porque a gente tem visto nessa sexta-feira, todas as sextas-feiras, bombardeio de milagres. pessoas que chegam aqui doentes, pessoas que chegam aqui sofrendo, pessoas que chegam aqui carregadas, oprimidas, e após a unção com óleo de fogo, têm sido libertas, as cadeias têm sido quebradas, as maldições têm sido anuladas da vida daqueles que têm tomado uma decisão. Daqui a pouco, Bispo Lair, estaremos trazendo participações de pessoas que têm sido abençoadas dessa campanha poderosa da unção do óleo do fogo consumidor.
0: Com certeza, Pastor Marcos, mais uma vez, obrigado pela participação. E você que está do outro lado, entre em contato conosco agora, nesse exato momento. Você que nos ouve aí através da Rádio Maravilha, você também pode sim entrar em contato conosco. O DDD é o 31 9 2003 9141. Eu vou mostrar neste exato momento para você que está do outro lado o que acontece quando as pessoas recebem a unção com o óleo do fogo consumidor. Vamos ver, vamos ouvir o depoimento das pessoas, né? Elas testificam o antes e o pós, né? O depois receberem essa unção com óleo de fogo. Acompanhe, daqui a pouquinho voltamos.
2: Nos olhos, na hora da oração, a dona Generosa foi curada, bispo. Não sente mais nada.
0: O nome da senhora é Generosa.
3: É, Generosa.
0: E há quanto tempo que a senhora estava sofrendo?
3: É, 3 anos com dor nas vistas. Já tomei remédio, já fui no médico, não resolve nada. Mas depois da oração que foi feita aqui, minhas vistas foi curada.
0: Limpou as vistas?
3: Já limpou, parou a dor.
0: Parou as dores também?
3: Parou.
0: Então fala assim: obrigado, Jesus.
3: Obrigada, Jesus.
0: Igreja, glorifica Jesus.
4: Há 4 meses teve um acidente, a mão...
0: O nome da senhora, querida?
5: Zilda.
0: O seu genro estava no hospital.
5: Estava lá no... Não, no UPA.
0: Estava na UPA.
5: Esperando uma vaga para ir para o João 23 para operar o joelho. De a velha dele, mas a perna dele inchou toda. Aí, como eu vim na sexta, aí eu falei com a minha filha, eu falei assim, olha, eu não vou na igreja então, não, domingo não. Eu vou lá levar a benção para o Antônio. Aí cheguei lá no hospital, ele bateu o colo em mim, até assustou. Aí falou assim, o que a dona Silvia está fazendo aqui? Aí você acredita, bispo? Você acredita que eu falei com ele assim, você crê que você vai ser curado? Ele falou assim, ah, dona Zil, eu estou aguardando a vaga para ir para o João 23. Eu falei, que João 23? Que? Você está indo embora? Aí,
0: a senhora ungiu o teu genro.
5: E ungi. Aí saí para fora, na mesma hora minha filha chegou correndo, mãe, o que aconteceu? Eu não sei. Só que diz que chegou lá, mãe, um médico lá, deu lá uma folha lá, o Antônio está indo para casa.
0: Não precisou fazer
5: não
0: a cirurgia.
5: Não precisou de fazer.
0: A cirurgia foi cancelada.
5: Foi cancelada.
0: E o homem está curado.
5: Está curado.
0: Então fala assim, obrigado, Jesus.
5: Obrigado, papai.
0: Igreja, glorifica Jesus. Qual o nome da senhora, querida?
6: Joana.
0: Joana.
6: É.
0: A senhora estava 3 meses sofrendo.
6: Com essa dor.
0: Com dores.
6: Estava, 3 meses.
0: 3 meses que essa dor persistia em ficar nos teus joelhos.
6: Era, no joelho, na perna, me incomodando muito. Mas eu não parei de andar. Não parei de trabalhar, não parei não. Aí essa amiga...
0: Mas era uma dor que incomodava.
6: Incomodava. Aí uma amiga que vem aqui, ela me ofereceu um molinho de fogo. E me deu para usar. Aí eu fui usando e não fui, né? E fui usando, eu continuei e fui orando. Aí hoje eu resolvi vir aqui.
0: A tua amiga, ela te ofereceu um pouco do óleo do fogo.
6: É, do dela.
0: Ela deu para a senhora usar.
6: Deu.
0: E aí a senhora começou a usar.
6: Fui usando, e a dor foi sumindo, mas ainda estava doendo. Aí agora eu cheguei aqui.
0: E cadê a dor?
6: É.
7: Cadê as dores?
6: Sumiu, graças a Deus.
7: Sumiu tudo?
6: Sumiu no braço também, tava doendo.
7: Não tem mais nada?
6: Não, as pernas também doíam.
7: E é a primeira vez da senhora aqui hoje?
6: É a primeira vez.
7: Então, em primeiro lugar, igreja, seja... Seja bem-vinda, querida.
6: Amém.
7: Em nome de Jesus. A dor sumiu.
6: Sumiu.
7: Então fala assim: obrigado, Jesus.
6: Obrigado, Jesus.
7: Igreja,
2: há três anos sentindo fortes dores.
7: O nome da senhora, querida?
8: Nelisa.
7: O que o pastor Michel falou é verdade?
8: Tem uns 4 meses que o carro bateu no meu, cavei de ré, bateu no meu, caí, e o pescoço, e a mão.
7: E a senhora estava com dificuldade de movimentar?
8: Sim.
7: Esse movimento que a senhora está fazendo aí agora?
8: Não fechava, não.
7: A senhora não fazia?
8: Não.
7: Foi a sequela que ficou do acidente?
8: Tinha dificuldade de fazer as coisas. Doía demais, esquenta e dói, doía.
7: Mas e agora?
8: Agora melhorou, tô podendo fechar a mão normal.
7: As dores sumiram?
8: Glória a Deus.
7: O movimento voltou?
8: Glória a Deus.
7: Então fala assim: obrigado, Jesus.
8: Obrigado, Jesus.
7: Igreja, glorifica.

0: Glória a Deus. Para isto, é o que está escrito, né? Se manifestou o Filho de Deus. Para quê? Para desfazer as obras do inferno. Para desfazer as obras do mal. Quais são as obras do inferno? Quais são as obras do mal? Doença, dor, sofrimento. Inclusive, o diabo, ele deixa aí a sua declaração, né? Ele disse que veio para matar, roubar e destruir. Então, as obras do inferno, as obras do mal, elas exatamente trazem para uma pessoa o desconforto. O desconforto total. Não há como viver bem debaixo de um jugo. Não há como, é impossível. Então, nessa sexta-feira, 8 horas da manhã, uma das principais concentrações do dia, meio-dia, que é a segunda concentração da sexta-feira, com a unção do óleo do fogo consumidor, e teremos também às 3 da tarde, às 19 horas, é um plantão, é o plantão da libertação. É o plantão da quebra de todas ou de toda maldição. Então você que está do outro lado agora nos acompanhando, nos assistindo, sai da tua casa. Sai da tua casa e esteja conosco nesta sexta-feira. Você vai ter 4 oportunidades para estar conosco. Lembrando que as principais concentrações, 8 horas da manhã, depois ao meio-dia, são as principais concentrações dessa sexta-feira. Teremos também 3 horas da tarde e às 19 horas. Eu vou dar um pulo mais uma vez na nossa central de oração. O pastor Marcos, ele vai registrar a participação das pessoas que estão entrando em contato conosco e que estão confirmando a presença. Estão confirmando a presença. Pessoas que estão nos acompanhando através do canal 10.1 TV aberta. E pessoas que estão nos acompanhando também através da Rádio Maravilha. Inclusive, um grande abraço para todos os ouvintes da Rádio Maravilha, para as pessoas que estão nos ouvindo ou até mesmo nos assistindo através aí do canal oficial da Rádio Maravilha. Pastor Marcos, por gentileza, registra a participação das pessoas que estão confirmando presença, as pessoas que estão interagindo conosco através da nossa central de oração.
1: Com certeza, Bispo Lair, nossa central de oração está aqui a todo vapor, atendendo as pessoas que estão necessitando de ajuda, que estão também enviando a sua mensagem para confirmar a sua presença nessa sexta-feira do óleo de fogo. A Maria Aparecida, ali de Contagem, ela está dizendo assim, ó: não perco esta reunião por nada, pois eu tenho sido abençoada todas as sextas-feiras através da unção do óleo de fogo. Estarei aí presente nessa sexta-feira. O Carlos Henrique, ali de Betim, ele está dizendo aqui, ó: estarei presente nesse dia, porque a minha casa tem sido abençoada através dessa unção do óleo de fogo. Aí a Ana Paula, de Ribeirão das Neves, ela está dizendo aqui, ó: sexta-feira estarei aí, em nome do Senhor Jesus. Estou indo com muita fé. Maria Aparecida, de Contagem, ela está dizendo aqui, ó: usei o óleo do fogo consumidor, com fé, e Deus abriu uma porta de emprego para mim. Estarei aí novamente para receber essa bênção e agradecer a Deus. O José Carlos, ali do bairro Barreiro, ele está dizendo assim, ó: depois que ungi a minha casa com óleo de fogo, a paz voltou. Sexta-feira vou estar aí novamente para buscar essa bênção. O Paulo Henrique, de Ribeirão das Neves, está dizendo assim, ó: Deus fez um milagre na minha família. Depois que usei o óleo com fé, tudo mudou na minha casa. Maria Aparecida, ali do Barreiro, está dizendo aqui, ó: minha vida era só tristeza, mas depois que participei da sexta-feira da libertação, tudo se transformou. Não perco mais essa reunião por nada, porque tenho visto o poder de Deus na minha vida. A Rosângela de Ribeirão das Neves, ela está dizendo aqui, bispo, estou enfrentando muitas dificuldades financeiras. Estarei aí presente, porque eu creio que através desta unção, Deus vai mudar a minha vida. Com certeza, Rosângela, Deus vai mudar a sua vida. Queremos você aqui presente para podermos orar por você. Marcos Antônio, ele está dizendo aqui, ó, lá de Sabará, estou enfrentando problemas espirituais que só Deus conhece. Sexta-feira estarei aí passando por esse caminho e recebendo a unção, porque eu creio no impossível na minha vida. Com certeza, Marcos Antônio, Deus vai fazer o impossível na sua vida. E você que está nos acompanhando, pode mandar sua mensagem. Nós estaremos aqui atendendo, orando por você, determinando vitória. Porque, Bispo Lair, quem pisar os pés nessa sexta-feira, aqui no Templo dos Milagres da Igreja Mundial do Poder de Deus, Avenida do Contorno, 1079, vai receber a sua libertação e vitórias em suas vidas.
0: Com certeza. O senhor falava aí da unção. Uma das pessoas aí que registrou a participação, a dona Rosângela, inclusive, de Ribeirão das Neves. Ela falou que está saindo de Ribeirão das Neves, confirmou a presença dela para estar conosco nesta sexta-feira. Eu queria pedir para a produção colocar em tela dividida a porção, porque nós realizamos a unção em um dado momento da concentração e entregamos também para as pessoas um pouco. Você está vendo aí o recipiente? Nós entregamos para as pessoas. Inclusive, você não paga nada. Você não paga nada. Gratuitamente você vai receber. O custo é por nossa conta, tá? Nós vamos estar entregando para você esta unção. Esta porção. A porção da unção do óleo do fogo consumidor. E você vai poder ungir a tua loja. E Deus vai consumir essa amarração, esse marasmo, sabe? Essa miséria que de uns tempos para cá tem assolado a sua loja, o teu comércio, o teu CNPJ. Você vai ungir com esta unção do óleo do fogo consumidor. Você pode ungir o enfermo, o que está no hospital. Você pode ungir o que está encarcerado. O que está doente vai se ungir. Você vai ungir a tua casa, o teu escritório, o teu comércio, a tua loja. Aonde esta unção, teu local de trabalho, teu ambiente de trabalho, aonde você realizar esta unção, Deus ali, ele vai trazer purificação. Ele vai trazer uma limpeza espiritual. Ele vai remover a inveja, o olho grande, os vícios, a dor, a enfermidade, os problemas serão dissipados. Você pode ter certeza disso. Eu quero oferecer, neste momento, um louvor. Eu quero oferecer um louvor para todas as pessoas que estão nos acompanhando neste momento, para você que nos ouve, para você que nos acompanha, para você que registrou a sua participação, para você que registrou aí a sua participação e para você que ainda vai registrar. Inclusive, a nossa central está à sua disposição. O DDD é o 31, o contato 2003-9141. Você pode interagir conosco, inclusive, deixar aí a sua hashtag, né? De qual cidade, de qual bairro, de qual localização, localidade o senhor, a senhora está fazendo aí o contato conosco. Vamos de louvor, vamos de adoração. Daqui a pouquinho nós voltamos realizando a oração por todos que estão do outro lado aí nos ouvindo ou nos acompanhando através de imagens.

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Olá, nós estamos aqui na Avenida do Contorno. Eu vou mostrar para você aqui na prática como você faz para chegar na Igreja Mundial do Poder de Deus. Você que está nos acompanhando e vem ali do bairro Sagrada Família, do Horto Florestal, você que vem do Boa Vista, do São Geraldo, você que vem do Serra, você que vem da região da Zona Leste aqui da cidade de Belo Horizonte, veja como é fácil para você chegar até a nossa sede estadual, a Cidade Mundial dos Sonhos de Deus, aqui em Belo Horizonte. Acompanhe as imagens. Você está vendo aqui, nós estamos passando agora na frente do EPA, né, da Avenida do Contorno, já chegando aqui no Viaduto Floresta. Está aí as imagens do Viaduto Floresta. Você vai passar por aqui e você vai chegar na Igreja Mundial do Poder de Deus, onde diariamente você vai receber orações, homens de Deus preparados para abençoar a sua vida, para determinar na sua vida grandes milagres. O Bispo Talone, ou Jean, com a pastora Raquel, aqui orando, clamando a Deus em seu favor. Você que está precisando de ajuda, você que está precisando do socorro, você deve estar conosco aqui em uma das nossas reuniões. Aqui é a nossa igreja, né? Já aqui no viaduto você pode ver aí a fachada da Igreja Mundial do Poder de Deus, as pessoas chegando ali para a igreja, para ir pra participar de um culto, né? Como você pode acompanhar aí. Nós vamos entrar agora no estacionamento da igreja. Veja como é fácil você chegar aqui na Igreja Mundial. Vamos entrar aqui agora no estacionamento da igreja. Aqui, estacionar aqui o carro e conversar com você um pouco mais ali na frente, na fachada da igreja. Muito bem, você acompanhou aí a chegada nossa aqui na Igreja Mundial do Poder de Deus. Você viu como é fácil para você poder acessar a Igreja Mundial do Poder de Deus pelo Viaduto Floresta. Você vê ali as imagens, ali os ônibus parados, os carros parados ali. Nós viemos dali, do Viaduto Floresta, para chegar aqui na Igreja Mundial do Poder de Deus, aqui na Avenida do Contorno, 1079, na Igreja Mundial do Poder de Deus. Com certeza, o poder do Deus vivo vai te alcançar. De segunda a segunda, a igreja está aberta. Você que está sofrendo, você que está agora sentindo dores terríveis no seu corpo e você precisa da cura, venha para cá. Esse é o lugar da sua felicidade. Aqui, ó, de segunda a segunda, de domingo a domingo, nós estamos aqui atendendo a todo o povo de Deus. Avenida do Contorno, 1079, aqui na cidade de Belo Horizonte, na Cidade Mundial dos Sonhos de Deus. Deus abençoe a todos.

0: imagens lindas, né? Com nosso querido apóstolo Valdemiro Santiago, Bispa Francileia. Esse ministério que tem marcado a vida de milhares e milhares de pessoas com o bem, né? Como diz esse louvor aí, como diz esta canção. Então você que está do outro lado, nos assistindo ou nos ouvindo, você tem a oportunidade de estar conosco nesta sexta-feira, 8 horas da manhã. Ao meio-dia, que são as principais concentrações desta sexta-feira, e também 3 horas da tarde e às 19 horas. É um plantão de libertação, um plantão de livramento, e inclusive nós estamos entregando para as pessoas uma pulseira. Entregamos para as pessoas uma pulseira ali na passagem pelo altar, e nessa pulseira está escrito proteção. Porque só existe um que protege, só existe um que guarda. E este é o Senhor, este é Deus. Vamos orar? Vamos falar com Deus? É momento de oração.
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0: Senhor, em nome de Jesus, nós nos colocamos diante do Senhor neste momento e oramos por todas as pessoas que estão do outro lado, sem forças, sem vigor, pessoas que estão do outro lado, Senhor, e perderam a esperança diante de tantos ataques do mal, diante de tantas investidas, meu Pai, do inferno. Tem gente que ora conosco neste momento de uma cama de um hospital e que pede para o Senhor uma segunda chance, porque a medicina já deu o seu diagnóstico.

0: tem trabalhadores agora que oram conosco e que estão pedindo ao Senhor uma saída, uma porta aberta, e que o Senhor possa assim alcançá-los. Senhor, dá forças para essa pessoa chegar na tua casa nesse dia de sexta-feira. Senhor, abençoa este final de semana, o sábado da abundância, o domingo, Senhor. O domingo, onde o bispo Talone Paul Jean, pastora Raquel, estarão buscando a tua presença, o renovo. Senhor, traz neste final de semana uma multidão na tua casa, no nome do Pai, do Filho e do Espírito Santo. Você que está do outro lado agora, nos ouvindo através da Rádio Maravilha, ou até mesmo nos assistindo pelo canal do YouTube da Rádio Maravilha, ou você que nos acompanha através da TV aberta 10.1. Esteja conosco nesta sexta-feira, 8 horas da manhã, uma das principais concentrações, meio-dia, são as duas principais, onde as multidões se achegam, né? Também teremos aí 3 da tarde e às 19 horas. Em todos os horários nós vamos estar realizando a unção com o óleo do fogo consumidor e entregando para as pessoas uma porção deste óleo, deste azeite do fogo consumidor, e Deus vai fazer sim maravilha. Nós vamos ficando por aqui com a nossa participação. Um beijo grande no seu coração, ó. Deus abençoe você, sua casa, sua família, e nós ficamos por aqui.
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1: Deus é fogo e fogo consumidor. Nesta sexta-feira, especialmente ao meio-dia e também às 8, às 15 e 19 horas, venha passar pelo caminho de fogo e receber o óleo de fogo. No momento em que você receber uma unção e passar pelo caminho, Deus vai consumir doença, inveja, olho grande, amarração e desemprego. Venha receber a sua libertação na Avenida do Contorno, 1079, no centro de Belo Horizonte.
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0: A paz do Senhor Jesus. Hebreus capítulo 10, versículo 35. Não rejeiteis, pois a vossa confiança que tem grande e avultado galardão. Que as bênçãos de Deus os alcancem nessa hora. A maravilha que faltava no seu dia está aqui em 89 Maravilha. Pela madrugada te buscarei, Senhor. 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
2: 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Um bom dia para você. Está começando mais uma madrugada de oração comigo, Ed. Deus abençoe a sua vida, meu querido irmão. Muito bem-vindo. Muito obrigado pela tua sintonia. Muito obrigado pela sua companhia nesta madrugada e madrugada de oração. Vamos juntos passar esse momento aqui de louvor, adoração, reflexão e, é claro, a oração, que muito pode aos seus efeitos, tá certo? Buscamos ao nosso Deus, ao nosso Senhor Jesus Cristo, colocamos aos pés dele a nossa vida, a nossa família, as nossas necessidades, e que o Senhor abençoe a sua vida nesta manhã, meu querido irmão, em nome de Jesus. Vem com a gente até às 4 horas da manhã, madrugada de oração, pela rádio 89 Maravilha. Vamos orar juntos? 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

Bom, meus irmãos, a paz de Cristo, Deus abençoe a todos vocês. Quem fala aqui, mais uma vez, é o pastor Richardson Dantas. Prazer estar aqui com vocês, prazer estar aqui nessa madrugada com vocês. Eu tenho certeza que o Espírito Santo vai continuar falando ao coração de cada um de vocês. Bom, nesse momento agora nós vamos preparar para a oração. Eu quero que você já fique ligado, sintonizado aí no Senhor, para que você, juntamente comigo, comece a orar aí nesse momento, porque eu creio que Deus pode fazer sim um milagre na sua vida. Eu creio que Deus pode sim responder você ainda hoje. Então, se você também tem essa certeza e essa fé, feche os seus olhos e vamos orar agora nesse momento em nome de Jesus. Senhor amado, Deus altíssimo, grandioso e soberano Deus, nós bendizemos o teu nome, nós, ó Pai amado, exaltamos o Senhor, porque o Senhor é santo, o Senhor é glorificado. Pai querido, nessa madrugada nós estamos aqui, Pai querido, eu estou aqui juntamente com cada ouvinte, pedindo ao Senhor, clamando ao Senhor, ó Pai amado, para que o Senhor entre, Pai amado, e faça a diferença sim em nossa vida. Pai, eu quero pedir ao Senhor, Deus querido, Deus sorte, pela vida de cada um que está aqui ouvindo, cada pessoa que está agora com seu joelho dobrado, cada pessoa que está nesse momento, ó Pai amado, deitado na cama, mas ainda está em oração, aquele que está sentado no sofá, numa cadeira, mas que ainda está orando, que o Senhor, ó Pai amado, possa ouvir a oração dos teus filhos, ouvir a oração dos teus santos, ó Pai amado, que essa oração chegue ao Senhor, Deus querido, de uma forma sobrenatural. Pai querido, que o teu Espírito Santo, Pai amado, ele possa vir e possa trazer paz. Que teu Espírito Santo, Pai amado, possa aquietar esse coração, acalmar esse coração. Pai amado, que o Senhor venha tirar, Deus querido, sorte.

agora na vida de todos que estão aqui nesse momento recebendo essa oração. Pai amado, repreendemos toda a ação do diabo, repreendemos toda a cilada de Satanás. Nós, ó Pai amado, profetizamos, Deus querido, deu sorte, a ação do Senhor na vida deles. Pai querido, que o Senhor possa responder a cada oração que está sendo feita agora nesse momento. Nós nos posicionamos, ó Pai amado, em crer no teu nome, porque a tua palavra, Deus, bem diz que aquele que clamar ao Senhor, o Senhor há de responder. Então estamos aqui clamando a ti, estamos aqui pedindo ao Senhor, ó Pai amado, entra sim, Deus querido, deu sorte, entra nesta causa, entra nesta casa, ó Pai amado, que o Senhor restaure os sonhos, que o Senhor restaure a visão, que o Senhor abra as portas do emprego, que o Senhor, ó Pai amado, traga cura para quem está enfermo. Nós ministramos, ó Pai amado, sobre a vida de cada um, Deus querido, deu sorte, a ação do Senhor, a boa mão do Senhor sobre a vida de cada um. Espírito Santo, eu te peço, ó Pai amado, que o Senhor faça diferença nessa casa, que a nossa casa seja um lar de paz, um lar de bênçãos. Pai querido, que nós tenhamos testemunhos para contar, porque nós cremos no seu nome, nós acreditamos no Senhor, e é com essa certeza no coração, e é, ó Pai amado, com essa convicção que nós andaremos, ó Pai amado, como aqueles que sonham, andaremos como aqueles que de fato acreditam que já receberam a promessa do Senhor, a palavra do Senhor, o cumprimento do Senhor. Então, Pai querido, deu sorte, finalizando esse momento, eu quero pedir a ti, Deus amado, não deixe que nenhuma dessas pessoas que estão aqui nos ouvindo venha desanimar na caminhada, venha fracassar na caminhada, mas que o Senhor segure a mão de cada um delas, que nós possamos nos lembrar sempre de que o Senhor é o braço forte em nossa vida. E é o que nós te pedimos aqui nessa madrugada. Entra com ação, entra com resposta, porque afinal, ó Pai amado, nós cremos na tua soberania, no teu poder, e só o Senhor é capaz de fazer o milagre que nós precisamos. E é isso que profetizamos e recebemos em nome do Senhor Jesus Cristo. Amém e amém. Meu irmão, que você seja abençoado, que o Espírito Santo continue direcionando a sua vida em nome de Jesus, e que você tenha uma certeza no seu coração: agindo o Senhor, ninguém pode impedir. Em nome de Jesus, fique em paz. Aleluia.

0: paz do Senhor Jesus Cristo para todos os ouvintes da Rádio Maravilha 89.1, programa A Madrugada de Oração. Eu sou o pastor Renato Ribeiro, pastor da Igreja Unida Bolivar. E nesta madrugada eu tenho uma palavra de Deus para o seu coração, mas fique atento, também estarei orando pela sua vida. A palavra de Deus nos fala de quatro homens que levavam no leito um paralítico para que Jesus o curasse. Mas a palavra de Deus nos diz que quando eles chegaram aonde Jesus estava, não tinha como entrar na casa. Eles subiram no telhado e desceram aquele paralítico e Jesus o curou. Aqueles quatro homens tinham tudo para desistir. Eles tinham tudo para retroceder, mas eles não desistiram. Talvez você está passando por uma luta, por uma dificuldade, talvez você está pensando em desistir. Deus me traz nessa madrugada com esta palavra para a sua vida. Não desista, creia, persevere, avance. Se preciso for, suba no telhado, mas não retroceda. Feche seus olhos, Senhor nosso Deus e nosso Pai, Deus poderoso, Deus grande, Deus forte, Deus de milagres. Eu quero apresentar cada ouvinte agora da 89.1. Cada um que precisa de um milagre nesta madrugada. Talvez essa pessoa não está conseguindo dormir, tamanho as suas lutas, tamanho as adversidades, mas eu quero te pedir em nome de Jesus, entra com providência sobre essa vida agora. Entra com providência sobre esta casa agora. Deus, em nome de Jesus, nós repreendemos agora tudo aquilo que tem trazido insônia, tudo aquilo, ó Pai, que tem talvez tirado a paz do coração deste homem e desta mulher. Que a Tua boa mão, Senhor, alcance agora este lar. Pai, a Tua palavra diz que tudo que pedimos em nome do Teu Filho, crendo, nós receberíamos. E estamos te pedindo agora em nome de Jesus. Se há alguém enfermo ouvindo agora as ondas sonoras do 89.1, que a Tua boa mão, Senhor, possa alcançar com cura. Se há alguém cativo, alguém preso talvez nos vícios, em nome de Jesus, que essa pessoa venha receber a libertação. Deus, nós abençoamos agora todas as famílias. Abençoamos agora, ó Pai, este lar com toda sorte de bênçãos. Que em nome do Senhor Jesus Cristo, a bênção do Senhor que enriquece e não acrescenta dores, possa estar sobre este lar, sobre esta casa e sobre esta família. Está começando, Pai, um novo dia. Que neste novo dia, Senhor, o Senhor venha fazer grandes coisas sobre esta vida. Pai, que em nome do Senhor Jesus Cristo, que neste novo dia, a paz do Senhor, que excede todo entendimento, possa ser sobre essa vida, sobre esta casa e sobre esta família. Nós oramos e cremos em nome do Pai, do Filho e do Espírito Santo de Deus. Que Deus abençoe você, um dia de bênção, um dia de vitória, em nome de Jesus.
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Sim, Deus, nós acreditamos, Pai, na potência dessas orações feitas. Acreditamos, Senhor, que nesse mesmo horário, o mundo espiritual está ativo, mas maior é o que está em nós. Maior é o que está conosco, Senhor. Corta o laço, Senhor, quebra a lança, lança os carros no fogo. O teu povo, Pai, nessa noite, nessa manhã ou nessa madrugada, precisa de uma resposta. Pai, em nome de Jesus, traga a resposta ao teu povo. Que haja testemunho, Senhor, dessas orações feitas. Nós estamos em uma só concordância, em uma só fé, e uma fé ativa e profética. Nós estamos orando porque nós cremos no poder que há no teu nome. Sabemos que nesse exato momento a tua igreja está reunida, orando e clamando ao Senhor. A palavra do Senhor diz que quando aquela igreja estava unida, aquelas irmãs estavam unidas em oração para o Senhor libertar Pedro, o Senhor arrancou um anjo do céu, mandou o anjo dentro da prisão e tirou Pedro de lá. O milagre não é as irmãs orando, o milagre é o Senhor arrancar um anjo.

madrugada, nem que o Senhor envie anjos dentro de cadeias, dentro de hospitais, em boca de fumo, dentro de carro, dentro de casa, aonde o teu povo está nos ouvindo agora, que o Senhor envie um anjo de guerra, um anjo de batalha, para entregar milagre na vida. Elebante que planou revelação remanarácia. Deus, nessa madrugada, no nome de Jesus, guerreia, peleja, que nós não conseguimos.

o cativo, cura o enfermo, coloca o cansado de pé, que aquele que estava tentando desistir nessa madrugada, na base dessa oração, você receba força, fortalecimento espiritual. Ainda não é a hora de parar, só Deus pode colocar um ponto final nessa história. Talvez você está nos ouvindo dizendo: pastor Marcelo, eu quero desistir de tudo. Deus desce nessa madrugada na 89 maravilha para dizer para você: ainda não é o não é o ponto final, a história ainda não acabou.

as tuas fraquezas, e ele sabe quem você é. Como o pastor Bruno disse, quando você tenta se esconder na fogueira, a fogueira revela quem você é em Deus. Então que a graça e que a presença de Jesus, ela possa entrar dentro da tua casa, dentro do teu lar, no meio da tua família nessa madrugada. Receba força, receba vigor, receba pão e água para você continuar. Não é hora de desistir. Que Deus possa fortalecer você, assim como ele fortaleceu Elias. Elias disse: Senhor, eu quero morrer. Deus disse: pois é, no momento da sua desistência, eu não vou respeitar, eu vou te dar pão e eu vou te dar água. Você está proibido de parar, você está proibido de

prosperará, diz o Senhor. Mil cairão ao teu lado, 10 mil à tua direita, mas você, a tua casa, a tua família, a tua parentela, o teu bairro, a tua igreja, os teus membros, vocês não serão atingidos, porque aquele que te guarda não dorme, não tosqueneja, não falha. Ele é o mesmo ontem, o mesmo hoje, para sempre. Ele é o alfa, ele é o ômega, ele é o princípio, ele é o fim. Ele é o criador de todas as coisas e só termina quando ele coloca um ponto final. Hoje tem continuidade para você. Tem continuidade para você, em nome de Jesus Cristo de Nazaré. Aleluia!

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Esse é o Madrugada de Oração, esse programa especial para você que está aí nesse dia, começando esse dia, né? De repente você está aí no seu trabalho, que o Senhor te abençoe aí, em nome de Jesus. Sempre o WhatsApp disponível para você, 319-9565-1089, para que você envie o seu pedido de oração. Tem louvor, tem oração. Essa é a Rádio 89 Maravilha, a rádio de todas as igrejas que toca o som do céu.

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2: A paz do Senhor Jesus. Salmos, capítulo 68, versículo 35. Ó Deus, Tu és tremendo desde os Teus santuários. O Deus de Israel é o que dá força e poder ao Seu povo. Bendito seja Deus. Que as bênçãos de Deus os alcancem nessa hora.
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Pois bem, meus amados irmãos, que a doce e gloriosa paz do Senhor Jesus esteja com todos vocês. Eu sou o pastor William Eustáquio, da Igreja Evangélica Aliança com Deus, aqui bem no centro de Belo Horizonte. E convido você a fazer uma oração comigo, a oração da paz interior, a oração da tranquilidade. O Salmos 23, ele diz que nós teremos paz, que nós estaremos em pastos verdejantes, em águas tranquilas. E eu quero liberar isso na sua vida, em o nome de Jesus. Que você creia, que você confie, que você tome posse da sua vitória e possa viver o sobrenatural de Deus. Se possível for, feche os teus olhos e vamos falar com Deus. Pai amado, querido e santo, eu oro agora por todos que vão receber este clamor. Que receba cura, receba paz, receba alegria. Que de fato, verdade, o Salmo 23, venha, meu Deus querido, estar liberado na vida dos teus filhos. Águas tranquilas, pastos verdejantes, lugar de tranquilidade e paz. No mundo que estamos vivendo com tanta dor, tanto sofrimento, tanta angústia, que essas pessoas possam viver a paz da parte do Senhor. Eu ministro agora e eu declaro, e eu profetizo que todas as armas do mal já foram bloqueadas, já foram repreendidas. Toda a enfermidade psíquica já caiu por terra. Toda a maldição que foi lançada já caiu por terra também em nome de Jesus. Eu declaro a paz que o mundo precisa, que a paz que este homem e esta mulher precisa, que a paz que a sociedade precisa, venha alcançar através do Senhor Jesus. Oh, meu Pai, que o Senhor entre agora com provisão, que o Senhor entre agora com a tua mão, que o Senhor desfaça todo espírito maligno, tudo que não provém do Senhor seja desfeito, seja arrancado, seja repreendido. Oh, grande Deus, entra nesta casa, entra nesta família, entra, meu Deus querido, nesta empresa, nestes negócios, que haja paz, que haja paz, meu Deus, da parte do Senhor, e que os teus filhos possam viver o sobrenatural. Eu declaro agora, eu ministro, e que todas as afrontas do inimigo já caíram por terra, e tudo que não provém do Senhor já foi repreendido. Ó, grande Deus e poderoso Pai, Senhor Jesus Cristo, eu declaro agora que o Senhor venha transformar, venha trazer saúde, venha trazer alegria, que essa pessoa que está desesperada, aflita, ela receba a bênção, a graça, a unção e a misericórdia. Eu declaro agora, em nome do Pai, do Filho e do Espírito Santo de Deus. Que o Senhor te abençoe, que o Senhor te guarde, que você venha estar debaixo da promessa de Deus, que você venha ser feliz, que a paz do Senhor reine sobre a tua vida e que o Senhor te abençoe de uma forma poderosa, em nome de Jesus.

0: 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Deus abençoe rica e poderosamente o seu dia, meu irmão. Em nome de Jesus, vem com a gente mais uma vez, insisto, com o nosso WhatsApp 319-9565-1089, para que você faça aí o seu pedido de oração nesse dia especial, nessa madrugada especial, madrugada de oração na Rádio 89 Maravilha.
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Uma ótima noite no nome de Jesus. Aqui quem vos fala, Pastor Joás Martins, da Igreja Frutos Gerando Frutos. E eu gostaria de orar com você. Grandioso Deus, poderoso Pai, Pai, eu começo essa oração pedindo ao Senhor que o Senhor venha com as tuas mãos sobre as nossas vidas, Senhor. Ah, meu Deus, perdoa os nossos pecados, perdoa as nossas falhas, Senhor. Perdoa as nossas transgressões, as nossas iniquidades. Espírito Santo de Deus, nós somos gratos ao Senhor por tudo aquilo que o Senhor tem feito sobre as nossas vidas, Senhor. Pai, neste momento eu peço ao Senhor que o Senhor perdoa palavras lançadas que não te agradaram. Ah, Espírito Santo, perdoa, Senhor, atitudes, ó Pai, feitas que não te agradaram, Senhor. Situações que eram muitas das vezes para nós, ó Pai, ir e apresentar ao Senhor e nós não fomos. Então perdoa, Senhor, perdoa, Deus. Toma essa madrugada em tuas mãos, ó Pai. Peço ao Senhor, ó Pai, que o Senhor venha, ó Pai, sobre as nossas vidas, Senhor, quebrando todo o jugo de Satanás, tudo aquilo que não te agrada, Senhor, tudo aquilo que não agrada ao Senhor, todo pecado escondido, Senhor, dê força a essa pessoa que está escutando essa oração. Dê a força necessária. Talvez essa pessoa está na madrugada, está acordada a esse horário, Senhor, não sabendo, ó Pai, que o Senhor marcou essa noite para ter um encontro sobrenatural com o Senhor. E todos aqueles, ó Pai, sabemos que todos aqueles que, ó Pai, que tiveram um encontro com o Senhor, teve a vida mudada, teve a vida transformada. Ah, o Senhor é craque, ó Pai, em mudar histórias. Assim como o Senhor fez com Saulo, virou Paulo, um grande pregador da palavra. Assim como o Senhor, ó Pai, mudou a história, ó Pai, daquela mulher que tinha um fluxo de sangue. E assim que ela encostou as suas vestes, ela teve a vida mudada e transformada. Assim como o Senhor mudou a história, ó Pai, de Bartimeu, ó Pai. Muda a história dessa pessoa, Senhor. Talvez ela tá nessa madrugada chorando. Ah, o que eu vou fazer, Senhor? E o Senhor, através dessa rádio, o Senhor encontra essa vida, encontra essa pessoa. Ah, Senhor, ah, o Senhor é craque em mudar história, o Senhor é craque em mudar vidas, o Senhor é craque em mudar a situação. Então, ó Pai, eu peço ao Senhor, ó Pai, que o Senhor venha sobre essa situação, venha sobre essa ocasião, ó Pai, venha sobre esse momento, ó Deus, que essa pessoa está vivendo. Muda a história dela. Se é algum demônio, se é algo, ó Pai, que não te agrada, se é alguma potestade, dominador, eu não sei, Senhor, mas, ó Pai, todos aqueles que têm um encontro com o Senhor muda a história. Nós aplicamos uma gota do teu sangue, Espírito Santo, sobre a vida dessa pessoa. Sobre as nossas vidas, ó Pai, aplicamos uma gota do teu sangue, pedindo ao Senhor, ó Pai, que o Senhor opere no nosso meio, pedindo ao Senhor que o Senhor faça, ó Pai, sentir o teu querer e a tua vontade, ó Pai, sobre as nossas vidas, porque sabemos, ó Pai, que a tua vontade é boa, perfeita e agradável, Senhor. Pode estar doendo, pode estar no deserto, pode estar na luta, mas a tua vontade é boa, perfeita e agradável. Clamamos, ó Pai, pela tua vontade. Clamamos nessa madrugada, ó Pai, pela tua vontade sobre as nossas vidas. Para onde iremos nós, ó Pai, se só o Senhor tem caminhos de vida eterna? Para onde iremos nós, ó Pai, se só o Senhor tem caminhos de vida eterna? E a canta lá na súvia. Ah, Espírito Santo de Deus, sem ti não somos nada. Sem a tua presença não somos nada. Sem, ó Pai, sem o Senhor por perto, assim como Davi, ele falou que não falte a tua, pode faltar tudo, mas que não falte a tua presença, Senhor. Assim como Sansão, naquele momento final, ele fala assim: me dê, ó Pai,
Me dê só mais um pouco da tua presença, Pai. E assim, ó Pai, eu peço ao Senhor que venha sobre as nossas vidas. Eu não sei onde essa pessoa está neste momento, se é no leito de hospital, se ele está encarcerado ou simplesmente na tua casa. Eu não sei na onde essa pessoa está, mas encontre essa pessoa e que a paz que excede todo entendimento possa vir sobre a vida dessa pessoa. Ah, todo peso, nós damos uma ordem, não no meu nome, pastor Jorge, não. Ah, nós chamamos aquele que pode mudar história e vidas. Pedimos ao Senhor que venha com a paz dele, tirando todo o peso, no nome de Jesus. E que você tenha uma ótima noite para honra e glória do Senhor Jesus. Vou repetir, e que você tenha uma ótima noite, em paz me deito, em paz descanso e logo pego no sono, como diz Davi, para honra e glória do Senhor Jesus. Que Deus te abençoe, meu irmão.

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5: Pai, sustenta, Pai, sustenta o teu povo, Pai, sustenta, Pai, em nome do Senhor Jesus Cristo. Eu oro e creio, Pai, no teu poder, eu oro e creio no poder desta oração. Eu sei que nesta madrugada, Pai, o Senhor está alcançando almas, Pai, aonde esta oração chegar, meu Deus, que essa pessoa venha a ser liberta, que essa pessoa venha a ser tocada, que essa pessoa venha a ser transformada, meu Deus. Pai, só o Senhor sabe, Pai, o que cada um está passando, Pai. Às vezes a pessoa, Pai, está passando, Pai, por uma aflição, por uma angústia, por algum sofrimento, pensando em desistir, pensando em desanimar, mas eu estou aqui para profetizar cura, estou aqui para profetizar libertação, estou aqui para falar para você que o seu milagre acabou de chegar. Basta você crer, basta você ter fé. Basta você acreditar na palavra do Senhor. A palavra do Senhor diz: se crer, será salvo tu e a tua casa. E não é impossível para você, não é impossível, porque o nosso Deus, ele tem poder de curar, ele tem poder de libertar, ele tem poder de transformar. Por isso eu oro, eu entrego tudo nas mãos do Senhor. Peço ao Senhor, Pai, por cada família, Pai, se tem alguma família, Pai, se tem alguma mãe chorando, se tem algum pai chorando, peço ao Senhor, entra nesta casa. Entra neste lar, Pai. Traz a libertação da família. Traz a cura da família, Pai, se tem alguém na família também enfermo, meu Pai, eu oro pela cura, eu oro pela libertação, eu oro pela transformação, que em nome do Senhor Jesus Cristo, meu Pai, agindo ao Senhor, quem impedirá? Peço ao Senhor, Pai, não a justiça da terra, porque a justiça da terra, ela pode falhar, o médico pode dar um diagnóstico, mas o Senhor é médico dos médicos, o Senhor é Senhor do Senhor, o Senhor é juiz do juiz, a palavra final, Pai, não é do homem, a palavra final é do Senhor Jesus, por isso eu oro, eu peço ao Senhor, Pai, nesta madrugada, por esta família, por esta pessoa aflita, por esta pessoa, Pai, querendo desanimar, querendo desistir, achando que está tudo acabado, ah, Espírito Santo de Deus, vai de encontro com cada um, vai de encontro nesta madrugada com esta família, com esta pessoa que está ouvindo, Pai, esta oração. Em nome do Senhor Jesus Cristo, quebra toda a barreira, quebra os grilhões, quebra toda a dificuldade, Pai, quebra todo o desânimo, Pai, fortalece o teu povo nesta madrugada, renova a fé desta pessoa, Pai, em nome do Senhor Jesus Cristo, eu creio, Pai, eu creio em nome do Senhor Jesus Cristo, Pai, que a libertação chegou, que a cura chegou, em nome do Senhor Jesus Cristo, Pai, agindo ao Senhor, ninguém pode impedir, agindo as mãos santas do Senhor, ninguém pode pedir, por isso eu peço ao Senhor, em nome do Senhor Jesus Cristo, Pai, toca de uma maneira sobrenatural, cura de uma maneira transformadora, Pai, que essas pessoas que estão ouvindo esta oração, elas possam ser tocadas, transformadas, em nome do Senhor Jesus Cristo, eu não aceito, em nome do Senhor Jesus Cristo, eu não aceito, Pai, que essas pessoas venham viver no fracasso, eu não aceito, Pai, que essas pessoas venham viver na humilhação, no jugo de Satanás, por isso eu peço ao Senhor, Pai, quebra agora toda maldição, quebra agora toda fúria de Satanás contra esta vida, contra esta família, contra a vida desta pessoa, contra a vida desta mulher, contra a vida deste homem, Pai. Pai, em nome do Senhor Jesus Cristo, toca agora, Pai, quebra agora toda a força de Satanás. Eu uno a minha fé com a fé desta pessoa que está ouvindo esta oração e creio que o milagre dela acabou de chegar. Eu creio que a cura dela acabou de chegar. Eu creio que a transformação na vida dela acabou de chegar. Levanta a tua cabeça, ergue a tua cabeça. Satanás já caiu por terra na tua vida. Ele não tem poder na tua família. Ele não tem poder na tua vida. Ele não tem poder nos seus sonhos, nos teus projetos. Em nome do Senhor Jesus Cristo, toda arma forjada de Satanás já caiu por terra. Em nome do Senhor Jesus Cristo, eu estou profetizando cura. Eu estou profetizando libertação nesta madrugada. Esta madrugada é uma madrugada de libertação. Esta madrugada é uma madrugada de cura. É uma madrugada de vitória para você. Em nome do Senhor Jesus Cristo, levanta a tua cabeça e ergue a tua cabeça e pode andar, porque a tua cura, o teu milagre chegou. A libertação da tua família chegou. Eu abençoo a tua vida em nome do Senhor Jesus Cristo. Eu abençoo a tua casa em nome do Senhor Jesus Cristo. Eu abençoo as tuas finanças em nome do Senhor Jesus Cristo. Eu uno a minha fé com a tua fé e te abençoo em nome do Pai, do Filho e do Espírito Santo de Deus. Amém e amém.

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0: Esse é o Madrugada de Oração. Estamos sempre por aqui, na sua companhia, é claro, orando por você, orando junto com você, meu irmão, em nome de Jesus. A oração muito pode aos seus efeitos, e é por isso que estamos aqui, clamando ao nosso Deus para que Ele nos responda, para que Ele nos dê socorro, em nome de Jesus. Essa é a Rádio 89 Maravilha. Você pode participar comigo através do WhatsApp, é claro, fazendo o seu pedido de oração. Mande pedido de oração. De repente você tem familiares aí em leitos de hospitais, né? Aquela questão da área da saúde, envie o seu pedido. 319-9565-1089, Madrugada de Oração, Rádio 89 Maravilha, a rádio de todas as igrejas que toca o som do céu.
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0: A paz do Senhor Jesus. Provérbios, capítulo 21, versículo 23. O que guarda a sua boca e a sua língua, guarda a sua alma das angústias. Que as bênçãos de Deus os alcancem nessa hora. 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
2: Rádio 89 Maravilha, rádio de todas as igrejas que toca o som do céu, de volta por aqui com madrugada de oração, momento especial, momento de oração. Você tem o seu pedido, você que já está no seu trabalho, meu irmão, que você que trabalha pela madrugada, trabalha pela noite, que o Senhor abençoe a sua vida em nome de Jesus e renove as suas forças e a sua esperança em nome de Jesus. E você que está aí neste momento ouvindo a programação, que o Senhor abençoe a sua vida em nome de Jesus. Tem aquele pedido de oração, envie para nós, 319-9565-1089, esse é o Madrugada de Oração.
3: Grande Deus e poderoso Pai, Pai amado, Pai querido, Deus santo, eterno, bom e fiel. Pai, eu quero nessa hora, com base no sacrifício único, perfeito e suficiente do teu amado Filho Jesus ali na cruz do Calvário. Eu quero, meu Pai, com base neste nome que está acima de todos os nomes, este nome pelo qual nós somos salvos, segundo a tua palavra, esse nome que recebeu todo o poder nos céus e na terra. Eu quero, meu Pai, agora colocar nesta madrugada, meu Deus, a tua palavra diz que o Senhor ama aqueles que te buscam pela madrugada. É nas madrugadas que acontece um encontro entre essas pessoas que se amam, ou seja, o Senhor e os seus filhos. Pai, em nome de Jesus, eu quero te apresentar cada um dos ouvintes da Rádio Maravilha FM nesta madrugada. Pai, repreenda no nome de Jesus toda doença, toda enfermidade, Pai, tudo aquilo que não presta e não provém do Senhor. Pai, assim como o Senhor curou ali ao paralítico de Cafarnaum, a mulher do fluxo de sangue, ao cego Bartimeu, assim, Deus, como o Senhor ressuscitou a filha de Jairo, ressuscitou a Lázaro, assim como o Senhor curou ali o servo do centurião romano, ó, meu Deus, libera cura nessa hora. Toca, Pai amado, entre a pele e a carne, entre a carne e os nervos, entre os nervos e os ossos dessa pessoa. Toca, meu Pai, no sangue dessa pessoa. Meu Deus, essa pessoa que tem uma enfermidade, meu Pai, em algum dos seus órgãos, em alguma parte do seu corpo. Meu Deus, que o Senhor possa, em nome de Jesus, agora, tirar toda a enfermidade. Assim como Pedro, que disse para Enéas, que liberou, meu Pai, uma palavra profética dizendo: Jesus Cristo te dê saúde. Eu libero agora, meu Pai, essa mesma palavra sobre cada um dos nossos ouvintes. Ô, Senhor, conceda aquele que perseverou até agora, aquele que ficou conosco para esse momento de oração, aquele que está ali no secreto do seu quarto, aquele que está ali de joelho conosco neste momento, Senhor. Eu te peço, Deus amado, visite ele agora. Meu Pai, quem sabe esse lar, meu Pai, que está desestruturado, esse casamento cuja aliança, meu Pai, foi abalada. Pai, em nome de Jesus, que o Senhor venha restituir este casal,
4: O Senhor venha restituir a aliança que um dia, ali enquanto na mocidade deles, eles firmaram diante do Senhor. Que o Senhor venha, meu Pai, restituir esta aliança. Que o Senhor venha restituir tudo aquilo que o inimigo tem tirado, tudo aquilo que o inimigo tem roubado do teu povo, Senhor. A tua palavra diz, meu Pai, aleluia. No livro do profeta Joel, meu Pai, no capítulo 2, no versículo de número 25, que o Senhor irá restituir o teu povo. Meu Deus, o Senhor irá restituir tudo aquilo que os gafanhotos, cortador, migrador, devorador e destruidor, arrancaram, destruíram e tiraram da vida do seu povo. O Senhor vai trazer a restituição em dobro e eles nunca mais serão envergonhados. Meu Pai, esse homem, essa mulher, meu Pai, tem sido envergonhado. Isaías 61:7 diz que para cada dia de vergonha, o Senhor, meu Pai, tem dupla honra. E eu declaro, meu Pai, a dupla honra de Deus sobre a vida deste homem e desta mulher. Quem sabe, meu Pai, de uma forma prudencial, esta pessoa que estava pensando em dar cabo à própria vida agora, meu Pai, ela está ouvindo as ondas sonoras da Rádio Maravilha FM. E eu te peço, meu Pai, vai de encontro ao coração dessa pessoa. Meu Pai, o inimigo tem colocado na mente dela que ela não é capaz. Ele tem feito com que ela acredite que esta muralha que está diante dela é intransponível. Mas eu declaro, meu Pai, nesta madrugada, que assim como a muralha de Jericó ruiu diante do seu poder, Pai, diante do brado do teu povo, diante daquele ato profético deles rodearem ali a cidade durante 6 dias, uma vez por dia, no 7º dia, 7 vezes, meu Pai, da mesma forma, toda e qualquer estrutura de Satanás construída contra a vida dos teus filhos, eu declaro agora que ela já caiu por terra em nome de Jesus. Meu Pai, essa pessoa que quem sabe está com uma depressão, o salmista disse, o salmista Davi disse no Salmo 116, laços de morte se cercaram, me cercaram e angústias do inferno se apoderaram de mim, mas o Senhor ouviu o meu clamor. Pai, eu te peço, ouça o meu clamor agora em favor da vida dessas pessoas, em favor da vida deste homem, em favor da vida desta mulher. Meu Pai, essa pessoa que foi acometida por aquilo que eles estão chamando de um mal do século, uma depressão, está oprimida, Pai. Sabemos que a depressão é a ausência de força, porque o vocábulo, a palavra alegria no grego significa força, Pai. Meu Deus, renova as forças deste homem, renova as forças desta mulher. Meu Pai, traga refrigério agora. Meu Deus, que aos cansados e abatidos o Senhor possa devolver-lhes o vigor, Pai. Que eles venham andar e não se cansar. Que eles venham correr e não se fadigar. Que eles subam alto como a águia, Pai. É o que eu te peço nesta oração, no nome de Jesus. Amém, amém e amém.

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Rádio 89 Maravilha, rádio de todas as igrejas que toca o som do céu. Um bom dia para você, que o Senhor abençoe a sua vida, a sua casa e a sua família neste dia, em nome de Jesus, meu irmão. Madrugada de oração, por aqui estamos na sua companhia, você sintonizado com a gente em 89.1 Belo Horizonte, região metropolitana, e pela rede 89 Maravilha nas Minas Gerais. É muito bom ter a sua companhia. Acompanhe sempre a gente por aqui nas madrugadas, madrugada de oração na rádio 89 Maravilha. O WhatsApp para você fazer o pedido é o 319-9565-1089. Já tem mais aquele momento de oração, tem muito louvor. 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

0: Rádio 89 Maravilha, rádio de todas as igrejas que toca o som do céu. Esse é o Madrugada de Oração e, é claro, estamos orando, adorando e louvando o nosso Deus. Uma ótima manhã para você, que o Senhor te abençoe em nome de Jesus. A gente vai para aquele intervalo, estamos de volta já com Madrugada de Oração.
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7: Aleluia, irmãos. Deus é maravilhoso. A palavra do Senhor diz aqui em Salmos 141: Senhor, clamei a ti, apressa-te a mim, dá ouvido à minha voz quando clamo a ti. Irmãos, essa palavra do salmista aqui é uma palavra de pedido de socorro. Senhor Deus, me socorre. Ouve a minha voz, Senhor Deus, me socorre. E a palavra do Senhor de Jesus para você nesse dia, meu querido, minha querida, é que o Senhor Deus está ouvindo o seu clamor. Irmãos, e nós vamos orar juntos. Eu vou orar com você, meu querido, porque Deus está ouvindo o teu clamor. O salmista está dizendo: Senhor, apressa-te, socorre-me. E o Senhor Deus está entrando nessa causa, na sua situação, na sua vida. E em nome do Senhor Jesus, nós vamos orar agora. E você vai contar as grandes coisas que o Senhor Deus fez na sua vida, porque Deus está vindo com resposta para você nesse dia. Senhor Deus, Senhor soberano Pai, Pai, apresento agora, Pai, a causa, Pai, de cada filho do Senhor, Pai, que está ouvindo essa oração. Pai, que o Senhor preparou, Pai, para ouvir, Pai, essa palavra, Pai, onde está falando em Salmo 141, pedido de socorro. Pai, para cada filho do Senhor, Pai. Ó Espírito Santo de Deus, Pai, eu intercedo agora, Pai, por cada um dos teus filhos, Pai, que o Senhor preparou, porque o Senhor tem um propósito, Pai, em cada situação, em cada hora, Pai, o Senhor preparou essa hora, esse momento, Pai, em nome do Senhor Jesus Cristo. Ó, Espírito Santo de Deus, Pai, socorre, Pai, o teu filho, a tua filha, Pai, nesta hora. Ó, Deus, Pai, este Pai que está clamando ao Senhor, Pai. Ó, Deus, que está pedindo socorro ao Senhor. Espírito Santo de Deus, Pai, o Senhor é o socorro bem presente na hora da angústia. Pai, em nome do Senhor Jesus, eu intercedo, Pai, eu clamo ao Senhor, Pai, nessa oração, por este teu filho, por essa tua filha, Pai, nessa causa, nessa situação. Ó, Deus, em nome do Senhor Jesus Cristo, ó, Deus, vem com resposta, Pai, neste momento. Ó, Deus, eu opero o teu milagre, a tua maravilha, opera, Pai, opera, porque o Senhor, Deus, é o Deus que opera milagres. O Senhor, Deus, é um Deus socorro presente, é o Senhor que escuta. Ó, Pai, este, meu Deus, Pai, que tem se sentido sozinho. Ó, Deus, Pai, este, ó, Deus, que tem sentido, Pai, aflito. Ó, Deus, em nome do Senhor Jesus, eu clamo ao Senhor. Tende misericórdia, tende misericórdia, Pai. Ó, Deus, venha, Pai, socorre, socorre o teu filho. Ó, Deus, socorre a tua filha. Ó, Deus, em nome do Senhor Jesus. Ó, Pai, eu clamo ao Senhor, Pai, nessa situação. Ó, Pai, nessa causa, ó, Pai, essa causa que está diante do Senhor, ó, Pai, essa causa não está diante de homens, ó, Pai, essa causa está diante do Senhor, ó, Pai, aqui está o salmista que clama ao Senhor, Pai, neste salmo clamando ao Senhor, me socorre.

Pai, a opressão maligna. Ó, Papai amado, eu repreendo agora, Pai, as armas forjadas do maligno. Ó, Pai, repreendo agora, Pai, a seta. Ó, Pai, eu repreendo agora, Pai, a angústia profunda. Ó, Pai, eu repreendo agora, Pai, no poder do nome do Senhor Jesus. Ó, Pai, porque o Senhor está vindo agora, Pai, com resposta. O Senhor está vindo com socorro. Ó, Pai, o Senhor está vindo com socorro imediato. Ó, Pai, porque o salmista aqui diz: apressa-te, Senhor, em socorrer.

agora uma causa, Pai, uma causa de urgência. Ó, Papai amado, então, Pai, em nome do Senhor, nesta hora, neste momento, ó Deus, venha com teu milagre, opera a tua maravilha, ó Deus, em nome do Senhor Jesus Cristo, socorre, socorre, Pai, ó Deus, quebra as algemas, ó Deus, quebra, Pai, ó Deus, venha com socorro, ó Deus, socorre, Pai, ó Deus, esse aflito, socorre, Pai, venha com alívio, ó Deus, refrigera a alma, ó Deus, Pai, eu repreendo a morte, ó Deus, repreendo no poder do nome do Senhor Jesus, ó Deus, a depressão, a morte, ó Deus, eu repreendo no poder do nome do Senhor, ó Deus, e eu declaro aqui, Pai, a vida, no nome do Senhor Jesus, Pai, o Senhor é Deus resgatador, apressa-te, Senhor, apressa-te, Senhor, em socorrer, Pai, este teu filho, apressa, Pai, em socorrer essa filha do Senhor, ó Deus, em nome do Senhor Jesus, ó Pai, eu intercedo ao Senhor, no nome do Senhor Jesus Cristo, ó Pai, opera o teu milagre.

porque o Senhor é o nosso Deus, não há outro Deus além de Ti. Ó Espírito Santo de Deus, Pai, nós clamamos em o nome do Senhor Jesus, em o nome do Senhor Jesus, em o nome do Senhor Jesus, eu creio, Pai, na Tua maravilha, eu creio, Pai, no Teu milagre, ó Deus, ó Pai, agora, neste momento, em o nome do Senhor Jesus Cristo. E se você crê, e eu creio que você crê, diz amém, diz glória a Deus, em o nome do Senhor Jesus. Deus é maravilhoso, Deus é fiel, glória a Deus, aleluias.

0: E esse foi o Madrugada de Oração na Rádio 89 Maravilha. Que o Senhor abençoe o seu dia, meu irmão, em nome de Jesus. Um bom dia para você. Amanhã tem mais Madrugada de Oração, sempre a partir da 1 da manhã, na Rádio 89 Maravilha. Tá chegando o Sertanejo Maravilha e é comigo mesmo, é só chegar. 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
0: A paz do Senhor Jesus. Lucas capítulo 6, versículos 43 a 45. Não há árvore boa que dê mau fruto, nem tampouco árvore má que dê bom fruto. Porquanto cada árvore é conhecida pelo seu próprio fruto, porque não se colhem figos de espinheiros, nem dos abrolhos, se vindimam uvas. O homem bom do bom tesouro do coração tira o bem, e o mal do mau tesouro tira o mal, porque a boca fala do que está cheio, o coração. Que as bênçãos de Deus nos alcancem nessa hora. 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

pra você, manhã de sexta-feira abençoada pra você que sintoniza com a gente. Eu sou Ed, sigo por aqui com muita alegria no coração, começando o Sertanejo Maravilha. Isso mesmo, amanhã você sabe, tem Vigília Maravilha na 89 Maravilha, o Sertanejo dá uma pausa, uma volta na manhã de domingo, aqui no mesmo horário, 4 da manhã. Mas por enquanto você fica com a gente, pra você que está levantando agora, Deus abençoe o seu dia. Pra você que tá no trabalho, é claro, Deus continue abençoando a sua vida, meu irmão, em nome de Jesus. Muita música boa, você acompanha com a gente aqui, é o Sertanejo Maravilha no ar. Tem música boa chegando? Tem sim, senhor, vem com a gente. Ótima sexta-feira pra você. Bom dia!

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1: Rádio 89 Maravilha, rádio de todas as igrejas que toca o som do céu. Você tá bom aí, meu irmão? Deus te abençoe, meu querido irmão, em nome de Jesus. Abençoe a sua casa, a sua família. Acordou cedo? Já sabe, sintonizou na Rádio 89 Maravilha, porque tem Sertanejo Maravilha comigo, Ed. Estou por aqui com muita alegria. Aliás, domingo, gente, vem ouvir com a gente, tem o Maravilha PT Costal, às 6 da manhã. E é comigo também. Vem com a gente na Rádio 89 Maravilha. Sertanejo Maravilha no ar, tem música boa pra gente. Bora ouvir!

0: 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Esse é o Sertanejo Maravilha. Um bom dia pra você. A gente vai pro intervalo. Tamo de volta já. Tem mais música.
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0: 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Muito bom dia para você. Deus abençoe o seu dia, Deus abençoe o seu trabalho, meu irmão. Deus abençoe você que já está no trânsito aí, acompanhando no fonezinho, né? Ouvindo a 89 Maravilha, você que já liga o rádio aí, sintonizado com a gente, ou você que está conectado na 89 Maravilha. Essa é a rádio de todas as igrejas que toca o som do céu. Falando em som do céu, tem sertanejo na área, sertanejo que toca o som do céu. Bom dia!

Essa é a Rádio 89 Maravilha, rádio de todas as igrejas que toca o som do céu. E eu sou o Ed por aqui no Sertanejo Maravilha. Alegria está por aqui nessa manhãzinha abençoada, manhã fria pra você que tá sintonizado. Você sabe que tá frio, né, meu irmão? Deus abençoe você em nome de Jesus. Vem com a gente, tem música boa na 89 Maravilha. Você que já tá preparando pra começar o dia. Mas tem aquela turma também que tá fechando, né? Tá trabalhando nas madrugadas. Que Deus abençoe. Tá quase na hora de ir embora. Normalmente o pessoal vai embora por volta das 6, por volta das 7. E que o Senhor abençoe a sua vida, meu irmão, em nome de Jesus. Vem com a gente, tem música boa na Rádio 89 Maravilha, a rádio de todas as igrejas, que toca o som do céu.

0: Jesu, vada u hinna la gloria. Aleluia. A paz do Senhor, queridos. Sejam bem-vindos à gravação do terceiro DVD do Ministério Sonho Novo, de janeiro a janeiro. Que Deus abençoe a todos vocês, porque está na cara que Deus vai te abençoar.
1: E esse foi o Sertanejo Maravilha, meu irmão, muito obrigado, muito bom dia para você, que o Senhor abençoe a sua vida, meu querido irmão, em nome de Jesus, você que já tá sintonizado, coladinho com a gente, eu sou o Ed por aqui, com muita alegria sempre, pela Rádio 89 Maravilha. Sertanejo Maravilha tá de volta amanhã, às 4 horas da manhã, tem Palavra de Deus chegando na 89 da Maravilha, tem Culto da Manhã, Deus irá falar com você nessa manhã, em nome de Jesus. Tá chegando no versículo da hora com Cláudia Cruz. Muito bom dia, Rádio 89 Maravilha, a rádio de todas as igrejas que toca o som do céu.
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1: A paz do Senhor Jesus. Salmos, capítulo 20, versículo 7. Uns confiam em carros e outros em cavalos, mas nós faremos menção do nome do Senhor nosso Deus. Que as bênçãos de Deus os alcancem nessa hora.
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5: Cinco horas e neste momento nós começamos o culto da manhã. Eu sou o bispo Josiel Santos e eu tenho uma palavra do coração de Deus para o seu coração. Hoje, sexta-feira, dia 31 de julho, o último dia do mês. Nós estamos aqui para agradecer a Deus por tudo que Ele fez nas nossas vidas neste mês de julho. E a palavra hoje é Salmo 91, versículo 1. Aquele que habita no esconderijo do Altíssimo, à sombra do Onipotente descansará. Oh glória, aleluia! Esconderijo. Habitar no esconderijo. Habitar é morar. Esconderijo é onde você se protege dos temporais, dos inimigos, dos predadores, não é? E nós estamos habitando neste esconderijo. O esconderijo do Altíssimo é impenetrável. O Altíssimo é aquele que mora nas alturas, que acima dele não tem ninguém. Não tem ninguém nem que chegue perto dele. Então nós estamos nessa fé, que nós habitamos no esconderijo do Altíssimo. Oh glória! A sombra do Onipotente. Nós estamos à sombra de Deus, não à sombra dos homens, mas nós temos que estar à sombra do Onipotente, porque Ele é todo poderoso. Como Ele, não existe outro que tenha o mesmo poder ou superior, nem chega perto. Nosso Deus, Ele é onipotente, Ele tem todo o poder nos céus e na terra, Ele tem todo o poder sobre tudo e sobre todos. Ele tem todo o poder sobre as doenças. Ele tem todo o poder sobre os demônios. Ele tem todo o poder financeiro. Ele tem todo o poder. Aleluia! E é esse Deus que nós adoramos neste dia de hoje. Esta é a palavra profética. Esconderijo do Altíssimo, esconderijo do Altíssimo. O senhor e a senhora que me escuta neste momento, você vai dizer, você vai declarar nesse dia de hoje: não temerei mal algum, não temerei nenhuma investida do inimigo.

perigo, nenhuma ameaça do inimigo, não temerei o mal, porque eu habito no esconderijo do Altíssimo. Coloca a tua vida no esconderijo do Altíssimo. Se você está sendo perseguido, coloca a tua vida no esconderijo do Altíssimo, aleluia. Coloca a tua família no esconderijo do Altíssimo. Coloca o teu casamento, coloca o teu emprego, a tua empresa no esconderijo do Altíssimo, porque nenhum mal vai tocar. O mal não vai conseguir te achar. Hoje Deus está te cobrindo com o manto da invisibilidade. Deus hoje está cegando os teus inimigos. Eles virão contra ti por um caminho, mas por sete caminhos fugirão de ti. Aleluia. O Senhor Deus está dizendo para você: mais são os que estão contigo do que os que estão no mundo. Maior é Deus na sua vida. Aleluia. E eu quero, neste dia de hoje, nesta manhã profética, eu quero dizer para você: você não precisa temer ao homem, como diz a palavra de Deus. Você precisa temer apenas a Deus. Por que temer ao homem, que só pode tocar no corpo, mas não pode tocar na alma? Antes devemos temer aquele que tem poder sobre o corpo e também sobre a alma, que é o nosso Deus. Não temas, não te espantes, diz o Senhor. Se passares pelas águas, não te afogarás. Se passares pelo fogo, não te queimarás, e nem a chama arderá em ti. Aleluia! Porque o Altíssimo, o Onipotente, está contigo para guerrear as suas batalhas. Vamos orar? Vamos fazer neste momento um instante de oração. Senhor Deus e Pai Todo-Poderoso, aqui nós estamos, ó Deus, diante da tua santa e gloriosa presença, e eu quero te adorar neste novo dia. Eu quero agradecer, engrandecer o teu santo nome. Ó Deus poderoso, onipotente, onisciente, onipresente, ó Altíssimo, nós estamos aqui agora, Senhor, em uma só fé. Nós estamos em comunhão, em concordância agora. Neste momento eu oro juntamente com milhares de pessoas espalhadas pelo Brasil e pelo mundo. E neste momento, meu Deus, de oração, eu quero consagrar o nosso dia. Eu creio que esse dia será um dia de grandes conquistas. Eu creio que hoje será um dia de grande vitória, porque o Senhor já nos garantiu. Pela morte de Cristo na cruz, pelo sangue derramado do Cordeiro de Deus, que tira o pecado do mundo, hoje é um dia, meu Pai, de portas abertas. Hoje será um dia de cura, de restauração. Hoje será um dia de livramentos, será um dia de milagres financeiros. Eu já quero profetizar, Senhor, e eu quero abençoar a vida deste pai de família, desta mãe de família. Eu quero abençoar a vida desta mãe solo, essa mãe que é pai e mãe também, que neste momento está se preparando para sair para mais um dia de trabalho. Eu quero consagrar o dia dos trabalhadores, dos empresários, dos fazendeiros, dos agricultores. Eu quero abençoar neste momento os motoristas. Eu quero abençoar nesta hora, Senhor, todos os profissionais que neste momento irão dar a sua parte para a sociedade. Que o Senhor venha abençoar, meu Deus, dando livramento, dando saúde àqueles que
estão chegando agora em casa para descansar depois de uma longa jornada de trabalho nessa madrugada. E o Senhor vem abençoar poderosamente, meu Deus, esta pessoa que passou a noite em claro em casa por conta de uma dor. Que o Senhor venha curar agora essa pessoa, meu Deus, que se encontra hospitalizada. Essa pessoa que está agora como acompanhante de uma pessoa que está ali hospitalizada, Senhor. Meu Deus, vai de encontro agora aos presídios. Vai de encontro, meu Deus, neste momento às clínicas. Vai libertando e curando, meu Deus, pelo teu poder. Jesus, vai na nossa frente nesse dia de hoje. Vai na nossa frente, meu Deus, garantindo a vitória. Essa pessoa que hoje tem uma audiência, tem uma entrevista de emprego, tem uma prova, um teste para fazer, tem um encontro. Que o Senhor venha abençoar com todas as sortes de bênçãos espirituais e materiais. E nós oramos o poderoso Salmos 91. Aquele que habita no esconderijo do Altíssimo, à sombra do Onipotente descansará. Direi do Senhor: Ele é o meu Deus, o meu refúgio e a minha fortaleza, e nele eu confiarei, porque ele te livrará do laço do passarinheiro e da peste perniciosa. Ele te cobrirá com suas penas, debaixo das tuas asas estarás seguro. A sua verdade é escudo e broquel. Não temerás espanto noturno, e nem setas que voem de dia, nem peste que ande na escuridão, nem mortandade que assole ao meio-dia. 1000 cairão ao teu lado, 10000 à tua direita, mas tu não serás atingido. Somente com os teus olhos olharás e verás a recompensa dos ímpios, porque tu, ó Senhor, és o meu refúgio. O Altíssimo é a tua habitação. Nenhum mal te sucederá, nem praga alguma chegará à tua tenda, porque os teus anjos darão ordens a teu respeito, para te guardar em todos os teus caminhos. Eles te sustentarão nas tuas mãos, para que não tropeces com teus pés em pedra. Pisarás o leão e o áspide, calcarás aos pés o filho do leão e a serpente. Os que tão encarecidamente me amou, eu também o livrarei. Poluei num alto retiro, porque conheceu o meu nome. Ele me invocará e eu lhe responderei. Estarei com ele na angústia, livrá-lo-ei, glorificarei, dar-lhe-ei abundância de dias e lhe mostrarei a minha salvação. Mostra sim, Senhor. Mostra, meu Deus, a tua salvação agora para esta pessoa que ora comigo e está doente. Cura, Jesus. Cura o câncer. Cura, meu Pai, a pneumonia, a gripe, H1N1. Cura, meu Deus, esse vírus maligno. Cura, Senhor, esta alergia, esta sinusite, esta rinite alérgica. Cura agora essa asma, essa bronquite. Vai curando agora, meu Pai, essas doenças no pulmão, essa água no pulmão, enfisema pulmonar. Vai curando agora, Senhor, as doenças respiratórias. Cura, meu Deus, essa gastrite, esta úlcera. Cura agora essa constipação, esse refluxo, essa H. pylori. Vai curando agora, meu Deus, as doenças do intestino. Vai curando a pele. Vai curando os olhos, os ouvidos, a gengiva, o dente. Cura, meu Deus, as enfermidades no nariz, na garganta, nas amígdalas, no esôfago, na faringe. Cura agora, meu Deus, essa hérnia de hiato. Cura agora, meu Pai, em nome de Jesus, as pedras na vesícula, pedra no rim, cálculo renal.
cura, meu Deus, a doença do útero, do ovário, doença da próstata. Vai curando agora, meu Deus, a doença na bexiga, no canal da urina. Vai curando agora as doenças dos ossos. Em nome de Jesus eu declaro agora toda paralisia, toda infecção, inflamação, todo mal na coluna. Vai curando, meu Deus, neste momento, Senhor. Passa o teu raio-x de fogo do alto da cabeça até a planta dos pés agora. Esta doença autoimune, Senhor, doenças degenerativas, esse mal de Parkinson. Queima esta labirintite, vai queimando agora, Senhor. Esta falta de apetite, queima, Jesus, agora. Toda anemia que está sobre esta criança. Oh, meu Deus e meu Pai, vai curando todas as enfermidades espirituais, emocionais, psicossomáticas. Vai curando pelo teu poder, Senhor. Vai desfazendo as obras do mal, Senhor. Todas as obras do inimigo que foram feitas de ontem para hoje, as obras que serão feitas, despachadas de hoje para amanhã, Senhor, vai desfazendo, vai quebrando todo encantamento da serpente, vai quebrando as cadeias da maldição, vai quebrando os cadeados, as correntes espirituais, meu Deus, vai quebrando toda palavra negativa, toda oração contrária, toda represária, toda retaliação. Queima, Jesus, agora todo espírito negativo, toda carga maligna, vai queimando todo ódio, todo rancor, todo espírito do ciúme, todo espírito da divisão maligna, vai queimando agora. Queima, Jesus, toda ferramenta preparada do inimigo, todo laço do passarinho.

cabeça até a planta dos pés queima. Toda a opressão satânica, toda a opressão maligna, todo espírito do pavor, todo espírito do desespero, todo espírito da assombração, todo espírito da miséria, da escassez, vai queimando agora, Senhor. Queima, Jesus, queima, queima, queima, queima, queima, queima. Vai saindo agora todo mal de dentro desta casa, sai de dentro deste quarto, sai do coração deste homem, sai deste filho demônio, sai agora, espíritos malignos, é na autoridade do nome de Jesus Cristo, onde estiver agora entrando a minha voz, onde tiver o mal acompanhando esta pessoa, eu repreendo agora, agora, agora, agora, agora, agora, em nome de Jesus, saia, vai saindo agora, sai agora, sai desta adolescente, sai espírito dos vícios, você provoca os vícios, você demônio, induz esta pessoa para o vício, mas hoje, agora, na autoridade, no poder que há no nome santo do Senhor Jesus Cristo, este nome que tem poder nos céus, na terra e no inferno, eu te repreendo agora, vai saindo toda maldade, toda malícia, em nome de Jesus, todo espírito de perversidade, eu repreendo agora, e eu declaro a paz, eu declaro o amor de Deus, eu declaro a unção, eu declaro o renovo espiritual, em nome de Jesus, renova, Senhor. Aonde tiver um crente orando comigo agora, renova a fé desta pessoa, renova, Jesus, a fé, renova, meu Deus, e trazer coragem, meu Deus, dá coragem, meu Pai, para esta pessoa, meu Deus, que está com medo, que está apreensiva, que está insegura, meu Pai, venha trazer segurança, meu Deus, essa pessoa que está com uma desconfiança, traga a confiança, Senhor, essa pessoa que está, meu Deus, impaciente, traga a paciência agora, ó, meu Deus e meu Pai, venha trazer neste dia de hoje uma direção, venha trazer a resposta, esta pessoa está orando, está clamando, está pedindo e está até fazendo votos com o Senhor, buscando uma resposta, e eu profetizo agora em nome de Jesus, que esta resposta chega para esse coração, meu Pai, que esse coração venha descansar no Senhor, aleluia, aleluia, aleluia, então, meu Deus, responde com fogo, Senhor, responde o clamor, responde, meu Pai, aleluia, responde, meu Deus, as lágrimas, aleluia, o pedido desta mãe, responde, Senhor, para que o teu nome seja exaltado, para que o teu nome seja glorificado, vai na nossa frente nesse dia de hoje, ó, meu Deus, vai abrindo as portas, abençoa com as bênçãos materiais, Senhor, repreende os impedimentos, meu Pai, repreende os impedimentos na vida financeira, vai destravando, vai desbloqueando, vai destrancando, Senhor, aleluia, porque a porta que o Senhor abre, ninguém fecha, a porta que o Senhor fecha, ninguém abre, e eu profetizo neste momento a vitória, o livramento, livra, Senhor, livra o teu povo neste dia de hoje, é o que eu te peço e te agradeço, venha nos esconder nesse esconderijo, meu Pai, livra-nos, meu Pai, da inveja, do olho gordo, livra-nos, meu Pai, de todas as obras do mal, é o que eu te peço e te agradeço, em nome do Pai, do Filho e do Espírito Santo, e você diz três vezes comigo, amém, amém, amém. Louvado seja o nome do Senhor Jesus, eu tenho certeza absoluta que a nossa oração já chegou lá no céu. Você crê? Então diga glória a Deus e diga graças a Deus. Esta é a palavra profética de hoje. Você que ligou o rádio agora, nós estamos com uma palavra profética poderosa para esse dia de hoje, no Salmo 91, primeiro, que diz: aquele que habita no esconderijo do Altíssimo, a sombra do Onipotente descansará. Aleluia! Deus te chama hoje para descansar. Descansa. Descansa o teu coração no Senhor. Descansa a tua mente. Descansa o teu corpo. Descansa no Senhor, porque Ele está no controle de tudo.
Aleluia, Deus está colocando hoje você nesse esconderijo. O mal não vai te enxergar. Deus está cegando os teus inimigos hoje. É. Aleluia, os teus inimigos vão até te procurar. Cadê ele? Cadê ele? Onde que ele está? Cadê ela? Eu não estou vendo. Oh, glória. Quando enviarem alguma palavra de maldição contra você, quando enviarem algum trabalho maligno contra a sua vida, os espíritos malignos não vão te achar. O mal, a seta, a lancha, a lança, não vai te achar, porque você vai estar no esconderijo do Altíssimo. A doença não vai te achar. Não, as pragas não vão te encontrar. Lembra lá no Egito, quando Deus ordenou para Moisés, para os hebreus passarem nos umbrais das suas portas, o sangue do cordeiro, o espírito da morte passou pelo Egito, mas não pôde entrar na casa onde tinha o sinal do sangue do cordeiro. Ali eles estavam no esconderijo do Altíssimo. Assim também hoje, revestido do poder de Deus, estou aqui como profeta do Senhor para dizer para você: o mal não vai te achar. O que vai te encontrar vai ser a bênção de Deus. Aleluia. Esta é a palavra profética de hoje. Esconderijo do Altíssimo. Você que está me escutando neste momento, eu gostaria que você enviasse para mim aqui no meu WhatsApp o seu nome e a palavra profética: esconderijo do Altíssimo. Isso, pega o seu WhatsApp aí agora, salva aí, Bispo Josiel Santos. Este é o meu número do WhatsApp, DDD 31 99941 2498. Você vai enviar para mim uma mensagem de texto com o seu nome. Pode mandar também um pedido de oração, o nome da família, e você vai mandar a palavra profética: esconderijo do Altíssimo. Porque Deus está dizendo que hoje Ele está colocando você e a sua família nesse esconderijo, aonde o mal não vai poder tocar na sua vida. Você crê? Está comigo? Está comigo nessa fé? Então vamos lá. Vai enviando aqui agora o seu nome neste WhatsApp, 31, DDD 31, para você que está em outras cidades, em outros estados, ou até mesmo em outros países me escutando, e você fala: eu creio, Bispo Josiel, eu creio nesta palavra que o Senhor está trazendo para mim hoje, que eu estou no esconderijo do Altíssimo. Você não está me escutando por acaso, não. Tudo há um propósito. Se você está me ouvindo neste momento, é porque Deus está dizendo para você: filho, você está no meu esconderijo. Filha, você está no meu esconderijo. Esconderijo do Altíssimo. Envie aqui agora, porque eu vou colocar você debaixo das minhas orações. Eu vou colocar você e a sua família. Hoje eu estou fazendo um jejum especial de libertação. Hoje, sexta-feira, eu vou colocar o seu nome no livro das orações, o nome da sua família, e Deus, Ele vai livrar no seu esconderijo. DDD 31 99941 2498 99941 2498. Tem pessoas que Deus está colocando no esconderijo. Tem pessoas que Deus me revela que estão com depressão. Algumas pessoas estão com depressão, estão no início ainda. Estão no início da depressão. Já tem pessoas que Deus, Ele está falando: essas pessoas estão com depressão profunda, mas hoje chegou o dia da libertação. Hoje chegou o dia da libertação. Tem pessoas que o inimigo está lutando para tudo dar errado. Você tem que fazer muitas coisas. Você tem que resolver muitos problemas. Mas o inimigo está lutando contra. Parece que a maré está contra você. Parece que está tudo contra você. Parece que o universo está conspirando contra você. Mas Deus está dizendo que a partir de hoje tudo vai dar certo, porque Deus está jogando por terra todas as barreiras,
todos os demônios. Deus está jogando por terra hoje. Você crê? Envie o seu nome para mim aqui agora. Deus está me revelando espíritos de enfermidades no meio de famílias. Tem famílias aí que estão sendo bombardeadas por espíritos de enfermidades. Essas doenças não é coisa normal, não. De uma hora para outra, todo mundo adoecendo. De uma hora para outra, gastando tanto dinheiro com remédios, com exames, com consultas. Mas Deus hoje está jogando por terra esses espíritos de enfermidade. Deus hoje joga por terra. Coloca, meu irmão, minha irmã, a tua família no esconderijo do autismo. Olha, tem muitas pessoas aqui já enviando mensagens para mim. O povo de Deus está na fé. O povo está na fé do esconderijo do Altíssimo. E não preocupa, não. Deixa falar mal de você, deixa perseguir, deixa fazer macumba, deixa. Fica em paz, fica tranquilo. Porque você está no esconderijo do Altíssimo. Nenhum mal te sucederá, nem praga alguma chegará à tua casa. Você crê? Vai anotando aí o número do WhatsApp para você mandar aqui agora. Salva aí, Bispo Josiel Santos, manda uma mensagem de texto aqui no WhatsApp. Eu vou colocar você debaixo de cobertura espiritual em nome de Jesus. DDD 319-9941-2498. 999-41-2498. 999-41-2498. E a palavra profética, esconderijo do Altíssimo. Nós vamos ouvir uma linda canção. Daqui a pouco eu volto a falar com todos vocês.

0: Louvado seja o nome do Senhor. Aleluia. O nosso Deus é o Deus do livramento. E hoje Deus está falando conosco que Ele está nos colocando nesse esconderijo. Aleluia. Receba esta palavra profética no seu coração, em nome do Senhor Jesus. No Salmo 121, a palavra de Deus diz: eleva os meus olhos para os montes, de onde me virá o socorro? O meu socorro vem do Senhor, que fez os céus e a terra. Ele não deixará vacilar o teu pé. Aquele que te guarda não tosquenejará. Sim, esse que não tosquenejará nem dormirá, o guarda de Israel. Porque o Senhor é quem te guarda. O Senhor é a tua sombra, é a tua direita. O sol não te molestará de dia, e nem a lua de noite. O Senhor te guardará de todo mal. Ele guardará a tua alma. O Senhor guardará a tua entrada e a tua saída, desde agora e para todo sempre. No Salmos 46, a palavra do Senhor diz: Deus é o nosso refúgio e fortaleza, socorro bem presente na hora da angústia. Oh, glória! Receba esta palavra aí agora na sua vida. Deus está colocando você no esconderijo. Deus está colocando a sua família no esconderijo. Muitas pessoas estão recebendo livramentos neste final de semana. Livramentos grandes. Todo laço do inimigo já foi por terra. Na autoridade e no poder que há no nome de Jesus Cristo. Deus está desatando muitos nós hoje, viu? Eu vejo, através de visão, muitos nós sendo desatados hoje. Aleluia! Oh, glória! Eita, Deus poderoso! Deus está desembaraçando os seus caminhos hoje, em nome de Jesus Cristo. Deus está falando assim para você: levanta-te! Levanta-te agora! Levanta! Resplandece! Porque já vem a tua luz! E a glória do Senhor vai nascendo sobre ti. A promessa ainda está de pé. Deus está dizendo para você: a promessa dele não morreu. Aleluia! Ele é fiel para cumprir. Mesmo que muitas das vezes nós somos falhos, mas o Senhor permanece fiel. Receba aí agora essa palavra em nome de Jesus. Deus está jogando por terra agora toda sina maligna. Deus está jogando por terra toda maré de azar. Deus hoje está jogando por terra tudo que não presta, toda tranqueira. Aleluia! Deus está tirando todas as amarras da sua vida. E Deus está falando assim para você: Ele te escolheu desde o ventre da sua mãe. Você é escolhida. Você é escolhido de Deus. E Deus te chamou para fazer a diferença nessa terra. Deus está falando: você não precisa correr de um lado para o outro, não. Porque a bênção vai vir aonde você está. Aonde você está, a bênção do Senhor, ela vai chegar até você. Você não vai precisar fazer muito esforço, não. Basta você usar a sua fé. E as coisas vão fluir naturalmente. Não se desespere. Não permita que a ansiedade venha dominar o teu coração. Deus está dizendo assim: ó, deixa que eu trabalho. Eu trabalho por você. Tem alguém aí que Deus está falando: deixa que eu falo por você. Porque quando você fala, eu me calo. Mas quando você, filha, se cala, eu falo por ti. Deus está falando. Ele vai te defender. É Ele que vai falar por você. Aleluia. Oh, glória a Deus. Tem gente aí que Deus está falando: você vai vencer é na humildade. Você vai vencer é no silêncio. Oh, glórias. Aleluia. Já já as pessoas vão saber quem você é de verdade. Porque Deus é quem te justifica. Receba esta palavra profética neste dia de hoje ao seu coração. Que Deus abençoe ricamente a sua vida. Quem se despede de todos vocês é o seu irmão em Cristo, Bispo Josiel Santos. Se Deus quiser, quarta-feira, uma vez mais, eu estarei aqui no horário das 5 horas da manhã, falando do amor de Deus. Tenham um bom dia, fiquem todos com Deus, fiquem todos na paz do Senhor Jesus.
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4: Olá, bom dia. Estamos chegando com o seu Maravilha Agro desta sexta-feira, dia 7 de agosto de 2026. Está no ar aqui pela Rede 89 Maravilha, o seu programa que apresenta as principais notícias e informações do mundo rural e do agronegócio. Mais uma vez, obrigado pela audiência e pela companhia, você que está ligado aqui na Rede 89 Maravilha, nesses quatro cantos de Minas Gerais. E seguimos por aqui com a melhor programação do seu rádio, conferindo juntos os destaques de hoje.
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4: Arroz e soja têm valorização no mercado. Arroz gaúcho alcança maior média em quase um ano e soja fecha julho com os melhores preços de 2026. Minas Gerais cria novas regras para a aquicultura e setor produtivo aposta em mais investimentos na criação de peixes e outros organismos aquáticos. E ainda no programa de hoje, café especial brasileiro ganha espaço no Chile e missão comercial pode gerar mais de 5 milhões de dólares em novos negócios para produtores e empresas do setor. O Maravilha Agro está começando.
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4: Bem-vindos mais uma vez ao programa e a gente começa o Maravilha Agro de hoje destacando que o aumento da oferta de feijão no mercado brasileiro pressionou os preços do produto carioca em julho, enquanto o feijão preto conseguiu manter maior estabilidade. O cenário foi influenciado pela entrada de novos volumes da produção, com a transição entre a segunda e a terceira safras aumentando a disponibilidade do produto. Olha pessoal, segundo o Centro de Estudos Avançados em Economia Aplicada, o CEPEA, a maior pressão ocorreu sobre o feijão carioca, principalmente os grãos de melhor qualidade. Com mais produtores colocando a produção à venda, os compradores passaram a negociar com maior cautela, esperando novas quedas nos preços. Agora, olha só, mesmo com os vendedores tentando segurar os valores, a entrada diária de novos lotes e a expectativa de maior oferta reduziram o ritmo das compras e contribuíram para a queda das cotações. Já o mercado do feijão preto apresentou comportamento bem diferente, viu? Apesar da procura mais fraca, a previsão de uma produção menor, especialmente lá no Paraná, ajudou a limitar reduções mais fortes nos preços. O setor segue atento ao avanço da colheita e ao equilíbrio entre oferta e demanda, fatores que devem continuar influenciando os valores do feijão nas próximas semanas. E já que falamos do feijão, claro que vamos falar também do companheiro dele aí de todos os dias, né? O preço do arroz, aliás, o arroz em casca, lá no Rio Grande do Sul, alcançou em julho o maior valor médio dos últimos 11 meses, impulsionado pela menor oferta disponível e pelo aumento da procura das indústrias. De acordo com o levantamento do Centro de Estudos Avançados em Economia Aplicada, o CEPEA, as empresas beneficiadoras de arroz precisaram elevar os valores oferecidos aos produtores para garantir a compra da matéria-prima. Mesmo com esses reajustes, os negócios continuaram limitados porque muitos produtores seguraram as vendas. Olha só, minha gente, a estratégia aí dos agricultores é esperar uma recuperação ainda maior dos preços durante o período de entre-safra, quando normalmente a disponibilidade do produto diminui, né? Segundo os pesquisadores do CEPEA, parte dos produtores avalia que os valores atuais ainda não compensam totalmente os custos de produção. A disputa pelo arroz também aumentou com a procura de indústrias de outros estados que passaram a buscar o cereal gaúcho, contribuindo assim para a valorização no mercado. E um outro fator que trouxe expectativa a este setor foi o anúncio de possíveis compras públicas de arroz e milho pelo governo. A medida aumentou a perspectiva de alta nos preços e fez muitos produtores adiarem a comercialização. Até o final de julho agora, porém, as regras e os detalhes dessas aquisições ainda não tinham sido divulgados. Com oferta mais ajustada e produtores aguardando melhores oportunidades de venda, o mercado do arroz segue em recuperação e atento aos próximos movimentos do governo e também da indústria. E atenção para essa informação. O café especial brasileiro conquistou novos espaços no mercado chileno. E uma missão comercial realizada em Santiago pode gerar mais de 5 milhões e meio de dólares em negócios para os produtores e também empresas deste setor. A ação aconteceu entre os dias 24 e 26 de julho, durante a participação do Brasil na Expo Café Chile, uma das principais feiras de cafés especiais da América Latina. A iniciativa resultou em mais de 300 contatos comerciais entre representantes brasileiros e compradores chilenos. Desse total, pouco mais de US$ 1 milhão em negócios foram fechados durante o evento e outros US$ 4,5 milhões já estão previstos em negociações futuras. Olha, minha gente, a participação brasileira foi organizada pelo projeto Brasil, a Nação do Café, ou Brasil The Coffee Nation, desenvolvido pela Associação Brasileira de Cafés Especiais, em parceria com a Agência Brasileira de Promoção de Exportações e Investimentos, a Apex Brasil. O objetivo é ampliar a presença do café especial brasileiro no exterior, aproximando produtores, exportadores e compradores internacionais. Segundo a associação, o Chile foi identificado como um mercado com grande potencial para estes cafés de maior qualidade, mesmo não sendo um dos maiores consumidores mundiais da bebida, viu? O país tem aumentado o interesse por produtos diferenciados, principalmente entre cafeterias, torrefações e consumidores que buscam novas experiências com o café. Notícia boa, né? E durante essa missão aí, representantes brasileiros participaram de reuniões, visitas técnicas e também encontros com empresas chilenas. Também foram realizadas degustações, chamadas de cupping, né? Que são aquelas avaliações profissionais do sabor, do aroma e da qualidade dos cafés. 7 cafés especiais certificados foram apresentados a importadores, cafeterias, restaurantes, hotéis e também distribuidores lá do Chile. A programação ainda incluiu uma palestra sobre características sensoriais do café, mostrando aos participantes como identificar diferentes aromas e sabores que sempre estão presentes aí na bebida especial. Olha, minha gente, na Expo Café Chile, o estande brasileiro recebeu cerca de 30 mil visitantes e apresentou cafés arábica de diferentes regiões produtoras do país. E também houve a apresentação de cafés da espécie canéfora, como o Robusta e o Conilon, que despertaram a curiosidade do público chileno. Os produtores brasileiros mostraram desde cafés com sabores mais tradicionais, como chocolate, caramelo e castanhas, até bebidas com características mais complexas, com notas cítricas e maior acidez. A diversidade foi um dos pontos que mais chamou a atenção dos visitantes. Para a Associação Brasileira de Cafés Especiais, a participação no Chile ajuda a fortalecer a imagem do Brasil como fornecedor de cafés de qualidade, produzidos com sustentabilidade e capazes de atender diferentes preferências dos consumidores. Agora, a expectativa do setor é ampliar ainda mais a presença do café especial brasileiro no mercado internacional, abrindo assim novas oportunidades para produtores, cooperativas e empresas da cadeia produtiva do café. A gerente técnica da BSCA, que é a Associação Brasileira dos Cafés Especiais, Carolina Franco, comenta a participação brasileira no evento. Vamos ouvir.
5: Na última semana, a BSA, em parceria com a Apex Brasil, no projeto setorial Brasil, a Nação do Café, e apoio da Embaixada Brasileira em Santiago, fizemos uma missão comercial e também participamos da Expo Café Chile, que foi a atração principal da nossa ida. O Chile é o segundo maior mercado consumidor de café torrado especial do Brasil. E a proximidade geográfica facilita o frescor do produto e a manter a qualidade. Então é super vantajoso para empresas brasileiras que querem entrar no mercado chileno. A expectativa de negócio já nos próximos 12 meses no mercado chinelo passa de US$ 5 milhões, sendo 1 milhão fechado ali mesmo nas ações. Para o produtor e para a torrefação que estiver procurando entrar no mercado chileno, nós temos o apoio da Embaixada do Brasil em Santiago para ajudar o desembaraço aduaneiro e as rotas corretas para que esse caminho seja mais fácil.
4: Acompanhamos aí a Carolina Franco, que é gerente técnica da Associação Brasileira de Cafés Especiais, falando sobre a participação na Expo Café do Chile e a abertura desse novo mercado para o café brasileiro. E Minas Gerais passou a proibir a transformação de leite em pó importado em leite líquido para comercialização no estado. A medida foi sancionada pelo governo mineiro e tem como objetivo fortalecer os produtores rurais e a cadeia de laticínios local diante da concorrência dos produtos importados. Finalmente, hein? A nova lei impede que indústrias utilizem leite em pó trazido de outros países para reconstituir leite fluido, leite líquido, né? Aquele que é vendido diretamente ao consumidor, como o tradicional leite líquido no saquinho, na caixinha, enfim. A proposta havia sido aprovada pela Assembleia Legislativa de Minas Gerais e agora entrou oficialmente em vigor. A restrição, no entanto, não vale para o leite em pó importado vendido diretamente ao consumidor em embalagens próprias e dentro das normas de qualidade e segurança que são estabelecidas pelos órgãos de fiscalização. Ou seja, o leite em pó vai continuar sendo vendido, né? A importação do produto também continua permitida para a fabricação de outros alimentos e derivados lácteos. Olha, pessoal, segundo a justificativa da medida, Minas Gerais, que é o maior produtor de leite do Brasil, busca proteger os produtores estaduais e assim reduzir impactos da entrada de leite em pó importado utilizado como substituto do leite produzido no campo mineiro. E olha, as empresas que descumprirem a regra poderão receber penalidades, como multa que pode chegar a cerca de R$105 mil e até a suspensão do funcionamento após processo administrativo. E essa nova legislação aí também prevê uma exceção para períodos de falta de leite no mercado. Em situações de desabastecimento comprovado, o governo estadual poderá autorizar temporariamente a utilização do leite em pó importado para garantir a oferta aos consumidores. A medida passa a ser mais uma ação voltada ao equilíbrio da cadeia leiteira mineira, buscando valorizar a produção estadual e dar mais competitividade aos produtores de leite. E olha, mais uma notícia bem importante, hein? Uma nova legislação estadual em Minas Gerais criou regras específicas para a aquicultura no estado e abriu caminho para o crescimento da atividade em Minas Gerais. A Política Estadual de Aquicultura, publicada em julho, busca reduzir burocracias, organizar os processos de licenciamento e estimular novos investimentos na criação comercial de organismos aquáticos. A Lei de número 25.999 de 2026 passa a reconhecer a aquicultura como uma atividade agropecuária. Na prática, pessoal, a criação de peixes, camarões, rãs, moluscos, algas e outras espécies aí aquáticas passa a ter tratamento semelhante ao de outros setores da produção rural. A mudança foi bem recebida, viu, pelo setor produtivo, que avalia que a regulamentação traz mais segurança para produtores e empresas. Antes, a atividade seguia regras ligadas principalmente à pesca extrativista, que possui exigências diferentes e, segundo representantes do setor, dificultavam aí o desenvolvimento da criação em cativeiro. Uma das principais alterações é a transferência do cadastro dos aquicultores para o Instituto Mineiro de Agropecuária, o IMA. Antes, esse controle era feito pelo Instituto Estadual de Florestas, o IEF. A expectativa é que a mudança deixe os procedimentos mais adequados à realidade da produção. E a nova política também estabelece regras para o cultivo de espécies nativas e de espécies de fora dos ambientes naturais de Minas, como a tilápia e alguns peixes ornamentais. Nesses casos, os produtores terão a responsabilidade de evitar que esses animais escapem dos sistemas de criação e cheguem aos rios e outros ambientes naturais, reduzindo assim os riscos ambientais. E um outro avanço apontado pelo setor é a simplificação do licenciamento ambiental para a piscicultura, com normas específicas para a atividade. A medida é vista como um incentivo para melhorar o ambiente de negócios e ampliar a produção. E olha, pessoal, a expectativa dos aquicultores é que, junto com outras medidas federais para regulamentar o uso de áreas próximas ali a reservatórios de hidrelétricas para a criação de peixes e tudo mais, o estado de Minas Gerais consiga, assim, aproveitar melhor o seu potencial na produção aquícola. Com novas regras e menos obstáculos burocráticos, o estado busca fortalecer uma atividade que pode gerar renda, ampliar a oferta de alimentos e criar novas oportunidades para produtores rurais. E vamos juntos agora conferir as cotações do mercado.
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4: O café Arábica fechou cotado a R$1.725,66 a saca de 60 quilos. A soja foi negociada a R$140,58 a saca. O milho fechou a R$65,47 a saca também de 60 quilos. O boi gordo teve cotação de R$344,25 a arroba. O bezerro registrou média de R$ 3.391,09 por cabeça. O arroz em casca encerrou o dia valendo R$ 67,17 a saca de 50 quilos. O açúcar cristal foi negociado a R$ 92,75 a saca de 50 quilos. E o mercado do leite segue em alta no país. O preço médio pago ao produtor brasileiro chegou a R$ 2,74 por litro, avanço de 3,18%. Em Minas Gerais, maior bacia leiteira do Brasil, o valor médio atingiu R$ 2,89 por litro, com alta de 4,33%, mantendo o estado entre os maiores preços nacionais. Entre os destaques, São Paulo registrou média de R$ 2,83 por litro, enquanto Goiás teve uma das maiores altas do levantamento desta semana, de 5,33%, alcançando R$ 2,77 por litro. E agora a previsão do tempo para esta sexta-feira.
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4: A sexta-feira, 7 de agosto, será de tempo firme em boa parte do Brasil. Apenas a região sul do país ainda pode registrar chuva por causa da passagem de uma frente fria. Em Minas Gerais, o tempo segue estável, com predomínio de sol e poucas nuvens na maior parte do estado. A umidade relativa do ar fica baixa durante a tarde, principalmente no Triângulo Mineiro, Alto Paranaíba, Noroeste e Norte de Minas. Na região metropolitana de Belo Horizonte, Campo das Vertentes, Zona da Mata, Vale do Rio Doce e Sul de Minas, o sol aparece entre poucas nuvens. No sul do estado, o aumento da nebulosidade não descarta chuva fraca e isolada em pontos próximos à divisa com São Paulo. E as temperaturas permanecem amenas nas primeiras horas da manhã agora e entram em elevação durante a tarde. Pessoal, chegamos ao final de mais um programa. Obrigado pela audiência e pela companhia. Logo mais às 7 horas tem outras notícias e informações no Uai Maravilha, primeira edição. Já já tem o Giovanni Gandra por aqui com o Bom Dia Maravilha. Eu volto na segunda-feira às 5h40 da manhã com mais um Maravilha Agro. Para você um excelente fim de semana, uma ótima sexta-feira e bons negócios no agro.
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0: A paz do Senhor Jesus. Hebreus, capítulo 13, versículo 5. Sejam os vossos costumes sem avareza, contentando-vos com o que tendes, porque ele disse: não te deixarei, nem te desampararei. Que as bênçãos de Deus os alcancem nessa hora.
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4: Oi, bom dia! Bom dia, paz, meus irmãos. Bom dia, Deus abençoe. Glória a Deus. Estamos aqui nesta manhã de sexta-feira, 7 de agosto, juntos, graças ao Senhor. Até aqui Ele nos ajudou. Amém. E assim vai permanecer nos ajudando, nos sustentando. Amém. E nós cremos nisso e por isso vivemos alegres, satisfeitos, contentes no Senhor. Glorificamos e exaltamos o nome daquele que é digno de toda honra, glória e louvor. Fique aqui com a gente na Rede 89, a rádio de todas as igrejas que toca o som do céu. Eu sou Giovanni Gandra e a partir de agora está no ar o Bom Dia Maravilha.
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4: Agora 6 horas e 1 minuto, 6 e 1. Qual é a sua prioridade para hoje? Amém. Agindo Deus, quem impedirá, meu irmão? 6 e 1.

Agora são 6:06. Bom dia, 6:06. Daqui a pouquinho nós vamos conferir as manchetes de hoje do nosso... As manchetes de hoje, né, dos jornais do Brasil e do mundo. Daqui a pouquinho aqui no nosso Bom Dia Maravilha, 6:06 agora.

Agora são 6:12. Bom dia, que seu dia seja muito abençoado e que você aproveite cada oportunidade de refletir a luz de Cristo na vida de outras pessoas. Seja uma bênção. 6:12, vamos às manchetes dos jornais nacionais. Portal UAI, Zema sugere uso de IA para substituir juízes. Ex-governador de Minas e candidato à presidência afirmou que a inteligência artificial também seria usada para reduzir impostos. Estado de Minas, STJ tira ministro do cargo após acusações de assédio sexual. Acusado por duas denunciantes, o magistrado perderá o cargo, mas manterá parte dos vencimentos. Folha de São Paulo, bancos prevêem mais cautela na oferta de crédito. Itaú, Unibanco, Bradesco e Santander reservaram 20 bilhões de reais para cobrir perdas com calotes no segundo trimestre, alto de 12,4% em relação a 2025. Estadão, ministro da Justiça tenta conter crise entre a Polícia Federal e Mendonça. Conflito envolve suspeitas de interferência do ministro do STF em investigações sobre fraudes no INSS e tráfico de influência. Jornal O Globo. STJ aplica punição inédita e retira ministro do cargo. Marco Buzzi é acusado de importunação sexual contra a filha de amigos e uma funcionária e se torna o primeiro integrante da corte a receber esse tipo de punição. Valor econômico. Empresas correm para buscar dinheiro no exterior antes das eleições. Problemas de crédito em grandes companhias prejudicaram emissões, mas analistas esperam uma retomada das operações em setembro. Correio Brasiliense. Ministro do STJ é afastado por acusações de assédio. Marco Buzzi foi punido pela corte em um caso que envolve denúncias feitas por duas mulheres. Daqui a pouquinho, as manchetes dos jornais internacionais. No nosso Bom Dia Maravilha 6:14.

Bom dia, 6:19. Vamos às manchetes internacionais agora, conferir o que é destaque nos jornais do mundo. Lembrando que às 7 tem um jornal Ai Maravilha, primeira edição. Manchete do jornal The New York Times. Trump tenta restringir cidadania por nascimento nos Estados Unidos. Duas ordens executivas atacam o chamado turismo de parto e estabelecem novas limitações para quem teria direito à cidadania. The Washington Post. Trump avança com plano sobre vacinas e autismo. Casa Branca prepara decreto mesmo diante de alertas de institutos de pesquisa após um juiz federal suspender uma ampla reforma proposta por Robert F. Kennedy Jr. The Wall Street Journal. Estados Unidos vê em risco de Putin testar a OTAN com incursão limitada. Nova avaliação da inteligência americana revisa previsões anteriores sobre uma possível provocação russa à aliança durante a guerra na Ucrânia. Clarim, Senado argentino avança com lei da propriedade privada. Governo retirou trechos considerados controversos para garantir a aprovação da proposta, que passou por 37 votos a 33. É o País. Colômbia recebe de La Espriedia em meio à tensão política. A chegada do novo presidente ocorre durante a transição de um governo de esquerda, liderado por Gustavo Petro, para uma administração de direita. Mais informações às 7 no Jornal Ai Maravilha, primeira edição. Agora 6:21.

0: Ele é fiel em todo tempo. Em todo tempo o Senhor é bom, glória a Deus, bom dia. O Senhor permitiu que estivéssemos juntos aqui nesta manhã, graça e misericórdia, amém, glória a Deus. 6h26, bom dia Dalila de Santa Luzia, Milton Vieira, bom dia Milton de Uberlândia, paz meu irmão. Sexta-feira abençoada para você, para Vanessa também, a Vanessa da Silva e o seu esposo Maxwell. Deus os abençoe, Deus os ilumine, né, ilumine a mente de vocês, os pensamentos de vocês, né, vamos pensar as coisas do alto, nas coisas do alto, amém. Bom dia, Deus abençoe a Vera Alves, Deus abençoe sua casa, inclusive seus animaizinhos aí, a sua cachorrinha, né? Ela pede aqui oração pela vida da cachorrinha, Deus abençoe. O José Roberto, alô José, bom dia. José Roberto também tá ligado aqui com a gente, José Roberto, muito obrigado. José Roberto é de Juiz de Fora, a paz, meu querido, Deus abençoe você, sua casa e a sua família. Abençoamos o Vitor César Messias, bom dia Vitor. O Júlio, alô Júlio, também mandou mensagem pra gente cedinho aqui, o Júlio de Guaranésia, amém. Igreja Palavra Viva do pastor Curvínio, glória a Deus. Mauro Toscano, bom dia Mauro Toscano de Rio Pomba, a paz, aliás ele é de Guarani, né? Só que é lá da Igreja Quadrangular de Rio Pomba, e também a Geralda de Capim Branco. Daqui a pouquinho a maravilha do dia, quero compartilhar com os irmãos.
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0: Bom dia, paz, meus irmãos, agora 6h30, tá na hora.
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0: Bom dia, graça e a paz do Senhor Jesus, meus irmãos, Deus os abençoe rica e poderosamente. Vamos à maravilha do dia? Ela está em Mateus capítulo 5. Vamos ler aqui Mateus capítulo 5, a partir do verso 38. Entendam que é o próprio Jesus se direcionando à multidão. É o próprio Jesus falando à multidão, ensinando à multidão, como ele faz conosco nesta manhã. Ele nos ensina. Ele fala comigo e fala com você através da palavra dele, para nos ensinar, para nos tornar pessoas melhores, verdadeiros cristãos. Então, Mateus capítulo 5, verso 38 em diante, está escrito: vocês ouviram o que foi dito, olho por olho e dente por dente. Mas eu lhes digo, não resistam ao perverso. Se alguém o ferir na face direita, ofereça-lhe também a outra. E se alguém quiser processá-lo e tirar-lhe a túnica, deixe que leve também a capa. Se alguém o forçar a caminhar com ele uma milha, vá com ele duas. Dê a quem lhe pede e não volte as costas àquele que deseja pedir-lhe algo emprestado. Vocês ouviram o que foi dito: ame o seu próximo e odeie o seu inimigo. Mas eu lhes digo, amem os seus inimigos e orem por aqueles que os perseguem, para que vocês venham a ser filhos de seu Pai que está nos céus. Porque ele faz raiar o seu sol sobre maus e bons, e derrama chuva sobre justos e injustos. Se vocês amarem aqueles que os amam, que recompensa vocês receberão? Até os publicanos fazem isso. E se saudarem apenas os seus irmãos, o que estarão fazendo demais? Até os pagãos fazem isso. Portanto, sejam perfeitos, como perfeito é o Pai Celestial de vocês. Meus irmãos, que maravilha isso aqui, né? As palavras que Jesus pronunciou diante daquela multidão. E essas são algumas das palavras que foram mencionadas, ditas naquele momento, né? Ele falou de tantas coisas, Mas entre elas, ele fez questão de falar sobre os nossos inimigos. Não que desejamos, não que queremos, não que buscamos, mas a gente acaba, pelo nosso posicionamento, encontrando pela vida fora inimigos, pessoas que às vezes a gente nem consegue entender porquê, mas não nos querem bem, não é? Por mais que queremos a paz, que promovamos a paz, sempre tem alguém que quer agir como inimigo, agir traiçoeiramente, quer nos causar danos. Infelizmente é assim, né? Porque as pessoas não são perfeitas, como também não somos nós, e muitas vezes as pessoas são usadas pelo inimigo justamente para nos atingir. E aí aqui Jesus fala que nós devemos ter um comportamento, um posicionamento muito diferente do que o mundo nos ensina. As palavras que li aqui, Jesus começa dizendo que olho por olho e dente por dente. É o que a gente ouve, é o que nos foi ensinado, olho por olho, dente por dente. Se me tratar assim, assim vai ser tratado, do mesmo jeito. Aí vem Jesus e inverte toda a lógica do mundo, porque isso é a lógica do mundo, isso é o ensinamento do mundo, são os valores do mundo. Olho por olho, dente por dente. Me prejudicou aqui, na mesma hora vou fazer a mesma coisa, vou tratar do mesmo jeito. Essa é a lógica humana. E não é que às vezes a gente pensa a mesma coisa, meu irmão? Para pensar. Não, deixa de ser. Não sejamos hipócritas, em nome de Jesus. Sejamos verdadeiros. Nós somos falhos, irmãos. Nós não somos perfeitos. Perfeito é o Senhor Jesus. É claro que na hora da raiva a gente quer fazer a mesma coisa. A gente quer retribuir na mesma medida. É ou não é? Mas aí Jesus diz o seguinte: se alguém o ferir na face direita, ofereça-lhe também a outra. Vocês ouviram, é o que o mundo nos ensina. Ame o seu próximo. Lindo, maravilhoso amar o próximo. Mas odeie o seu inimigo. Essa é a lógica humana. Jesus vem dizendo: amem os seus inimigos. Amar o inimigo. E não é só amar o inimigo, não. É orar por aqueles que os perseguem, para que vocês venham a ser filhos de seu Pai que está nos céus. Meus irmãos, seguir a Jesus é obedecer a Jesus. Amar a Jesus é obedecer a Jesus. A gente precisa deixar isso bem claro, porque são muitos os que dizem amar a Jesus, mas não querem ouvir Jesus. Não querem compreender, eles realmente não querem compreender e entender o que Jesus disse, mas dizem amar Jesus. O próprio Jesus disse: aquele que me ama, me obedece. E Jesus está nos dizendo nesta manhã: ame os seus inimigos. Ame o seu próximo, claro, mas que vantagem tem nisso? Amar o próximo é fácil. Ame também os seus inimigos. E mais, não é só amar, não. Você tem que amar a ponto de orar por eles. Seguir Jesus não é fácil, tem um preço. É por isso que ele próprio diz: o homem que quiser seguir-me, calcule bem o que está por fazer. Obedecer Jesus, amar Jesus é obedecê-lo. Amar Jesus não é fazer o que é fácil. Obedecer 90%, 99% é desobedecer. Se é para obedecer, tem que ser 100%, incluindo aí amar os nossos inimigos. Ah, mas isso é muito difícil, Gandra. Sim, Jesus nos pede coisas difíceis mesmo. Ele nos pede coisas difíceis, coisas que nos custam. Aos nossos olhos são muito difíceis. É cortar na própria carne. Amar o nosso inimigo, aquele que tanto me prejudicou. Sim, amar o seu inimigo, porque amar quem te ama é fácil. Amar o seu próximo é fácil. Quer amar Jesus assim como ele nos ama? Ame o seu inimigo. O Senhor que é justo, o Pai que é justo, o Pai que está nos céus, faz raiar o seu sol sobre maus e bons e derrama chuva sobre justos e injustos. Jesus morreu por todos nós. E olha que, antes de Jesus, éramos todos inimigos de Deus. E ele morreu por nós. Está vendo que não há nada que Jesus nos peça que ele não faria, que não fez ou faz por nós? Se saudarem, cumprimentarem apenas os seus irmãos, o que estarão fazendo demais? É impressionante que muitas vezes a gente vê irmãos que selecionam os irmãos que vão cumprimentar. Estou te dizendo, estou te falando. É só observar. Tem irmãos que fazem uma seleção daqueles que são cumprimentáveis. Ah, esse eu vou cumprimentar. Aquele não, ah, nem... Como assim? Se saudarem apenas os seus irmãos, o que estarão fazendo demais? Nada. Se você ser cordial, gentil, atencioso, apenas com aqueles que lhes interessam, que vantagem há nisso? Se você gostar de abraçar, de cumprimentar, de conversar na igreja com os que têm uma melhor posição social, com os que são mais bonitos, com os que são mais cheirosos, que vantagem há nisso? O que é que você está fazendo demais? Onde é que você está obedecendo Jesus Cristo aí? Onde é que você está sendo semelhante a Jesus Cristo aí? Em lugar nenhum. Portanto, outra coisa difícil que Jesus nos diz aqui: sejam perfeitos como perfeito é o Pai Celestial de vocês. Amar a Jesus não é escolher o que é fácil. Amar a Jesus é fazer o que é difícil, é obedecer. Portanto, perceba bem a maneira como você trata as pessoas, incluindo aí nesse rol de pessoas que precisam ser bem tratadas, que devem ser bem tratadas, que devem ser amadas, pessoas pelas quais você deve orar, aqueles que te perseguem, os inimigos. Pense nisso. Nós precisamos nos despir desses pensamentos mundanos, próprios do mundo, olho por olho, dente por dente. Aqui assim, fez, levou. Não podemos ser assim. Nós precisamos ser diferentes, realmente diferentes. Separados. Os separados são diferentes. Você escolhe ser como era lá no mundo, continuar como era lá no mundo, ou agora ser diferente? Ao ponto de amar o seu inimigo e mais, orar por ele. Pense nisso em nome de Jesus. Pai querido e soberano Deus, em nome de Jesus, nós agradecemos ao Senhor pela sua bondade e misericórdia, porque nós não merecemos. Éramos inimigos do Senhor, e o Senhor nos amou, e o Senhor nos resgatou, e o Senhor nos salvou. Que tenhamos essa compreensão profunda, maravilhosa, que devemos ser a verdadeira expressão de amor enquanto estivermos por aqui, tanto na vida daqueles que nos amam, como também na vida daqueles que nos prejudicam e nos causam danos. Ensina-nos a amar até o nosso inimigo, a orar por eles, ainda que o mundo não entenda, não compreenda, veja com estranheza, mas que sejamos assim, para a honra e glória do Senhor. Ajude-nos, em nome de Jesus. Amém.

Amém, eu te vejo em tudo, Senhor, eu te vejo em tudo, glória a Deus por isso, amém, essa percepção de ver Deus em todas as coisas, né, glória a Deus. Bom dia, Deus abençoe o irmão Edmilson Catarino Queiroz, sua querida Eliane e os filhos, netas também, Deus abençoe, amém. Ele diz aqui, temos que melhorar muito, se temos, hein, irmão, é verdade, um ótimo dia pro irmão também. Ana Paula, oi Ana Paula, Deus abençoe você, sua casa, sua família, sua vida financeira, em nome do Senhor Jesus. Ana Paula de Paracatu, o senhor pode mudar sua realidade aí, viu, minha irmã? Pode sim. Aparecida Rosa, bom dia. Igor Douglas, ele diz aqui, palavra para uma grande reflexão. Amém, querido. Deus abençoe você, Deus abençoe sua família, Leandra, Luiz e a Lívia. Tiago Ribeiro, do bairro Santa Terezinha, diz que ouve a gente todos os dias, mas é a primeira vez que manda a mensagem aqui. Muito obrigado, viu, Tiago? Deus continue falando ao seu coração, Deus te abençoe rica e poderosamente. Abençoamos a Vera Alves, que lembrou de uma passagem aqui, de uma palavra do próprio Senhor Jesus também, que é maravilhosa, que diz o seguinte: aquele que fala que ama a Deus e não ama o seu próximo, sabe o que que ele é? Mentiroso. Ama a Deus, mas não ama o próximo, é mentiroso, é isso, não tem outra palavra, é mentiroso. Ama a Deus, mas não ama o próximo, mentiroso, ama a Deus nada. Bom dia, Deus abençoe, Sebastião Severino de Paula. Alô, Sebastião, ele é motorista de aplicativo lá em Uberlândia, tá ligado aqui com a gente também. Odair de Pouso Alegre, obrigado Odair. Clay Fantoni, Tiago Fraga, bom dia meu irmão, grande abraço. Elina Santos de Cavalho de Buritizeiro também ligada no nosso bom dia, maravilha. 6h49.

Quem mandou parar? Quem mandou? 7:07. Não pare. Meijan Lima no nosso Bom Dia Maravilha. Alô, Júnior Lopes, o Júnior da Banca. Irmã Gilza Damasceno, Deus abençoe o seu dia também, minha querida. Muito obrigado. Gisele Andrade está ligada aqui com a gente toda manhã. Gisele de Baipendi, muito obrigado, minha querida. Que seu dia seja uma bênção. Bom dia, pastor Rony. Amém, querido. Sexta-feira abençoada em nome do Senhor Jesus. Pastor Rony da Igreja Casa de Oração para Todas as Nações. O evangelista Roberto Carlos também está aqui com a gente. Ele que é de Montes Claros, abraçando a família. Lucimara, Renan e Reni, todo dia ouvindo a gente.

0: Amém, glória a Deus. Também atraídos pelo amor do Senhor e ligados aqui com a gente, o Emerson Santos e o Arthur. Bom dia, Maria de Fátima dos Santos. Ei, Maria, Deus te abençoe. O Leonardo Dias também. Obrigado, meu querido. Deus te abençoe. O Leonardo está lá em Monte Belo acompanhando a programação do Bom Dia Maravilha, que acabou. Mas amanhã tem mais, se o senhor permitir. Amanhã é sábado, não. Segunda-feira tem mais, às 6 da manhã. Tá bom? Daqui a pouquinho tem um Jornal Uai Maravilha, primeira edição, para você ficar bem informado. Se o senhor permitir, nós estaremos juntos ao meio-dia. Daqui a pouquinho o jornal, às 8, William Jorge, o Bom Dia Vida. Grande abraço, que o senhor te abençoe e te guarde.
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0: 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A paz do Senhor Jesus. Lucas capítulo 6, versículos 20 e 21. Então, olhando-os para os seus discípulos, disse-lhes: bem-aventurados vós, os pobres, porque vosso é o reino de Deus. Bem-aventurados vós, os que agora tendes fome, porque sereis fartos. Bem-aventurados vós, os que agora chorais, porque haveis de rir. 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
5: Bom dia, em parceria com o Portal Uai, começa agora o Jornal Uai Maravilha, primeira edição. Bom dia, Léo Batista.
6: Bom dia.
5: Bom dia, Luana Queiroz.
7: Bom dia.
5: E bom dia, Lucélia Ribeiro.
7: Um bom dia a todos.
5: Vamos agora aos destaques dessa edição.
6: ONU alerta que El Niño pode agravar fome e atingir mais de 49 milhões de pessoas.
7: STF decide pela perda do cargo de Marco Buzzi em caso de assédio sexual.
6: Secretaria de Meio Ambiente de Minas Gerais vai autuar mineradora por vazamento em córrego de Congonhas.
7: Jovem de 19 anos morre atropelado por uma carreta em Juiz de Fora.
6: Endividamento das famílias bate novo recorde no Brasil.
7: Trump assina decreto contra turismo da cidadania por nascimento.
6: E no esporte, Atlético apresenta novidades em coletiva de imprensa.
7: E ainda, Cruzeiro se prepara para enfrentar o Mirassol em casa no domingo.
0: Nacionais.
7: 7:01. A Secretaria de Estado de Meio Ambiente e Desenvolvimento Sustentável informou que a CSN Mineração será autuada por dano ambiental após um vazamento de polpa de minério atingir o córrego Maria José, no ponto de encontro com o Rio Maranhão, em Congonhas, na região central de Minas. O incidente aconteceu na manhã desta quinta-feira. O material também atingiu a portaria de uma unidade da Vale e não houve vítimas nem necessidade de evacuação.
6: O Instituto Mineiro de Gestão das Águas já adotou as providências necessárias e acionou um laboratório para realizar uma coleta emergencial de amostras da água. O objetivo é verificar possíveis impactos na qualidade hídrica. A Prefeitura de Congonhas informou que foi constatada elevada turbidez de água, mas que ainda não é possível determinar o nível de contaminação.
7: A estrada municipal de acesso a Esmeril e Jeceaba também foi atingida e precisou ser limpa com o uso de uma escavadeira. Segundo o Corpo de Bombeiros, a ocorrência foi identificada durante uma vistoria na mina Casa de Pedra. Por volta das 6:50 da manhã, após uma paralisação programada da usina, foi então percebida uma redução no fluxo do minério transportado por uma tubulação interna e assim uma inspeção localizou os pontos de vazamento.
6: A CSN Mineração informou que houve um vazamento pontual e rápido de sedimentos em uma tubulação que leva minério até a área de filtragem. A empresa afirmou que o material era polpa de minério e não rejeito de mineração. Segundo a companhia, o bombeamento foi interrompido imediatamente e equipes de manutenção e meio ambiente foram mobilizadas.
7: A mineradora ainda informou que o problema

0: foi rapidamente resolvido e que o local permanece sob monitoramento. A Vale, por sua vez, afirmou que o vazamento não teve relação com suas operações e que não houve danos à estrutura da mina de viga, embora a portaria da unidade tenha sido, sim, atingida pelo material.
1: Agora, 7:03, STJ decide pela perda do cargo de Marco Buzzi em caso de assédio sexual. Gustavo Fonseca tem mais detalhes.
2: O Supremo Tribunal Federal decidiu por unanimidade aplicar ao ministro Marco Buzzi a punição de perda do cargo devido a acusações de assédio sexual, importunação sexual e injúria contra duas mulheres. A decisão foi tomada em sessão fechada realizada em Brasília e marca um caso sem precedentes na história da corte. Buzzi nega todas as acusações. Durante o julgamento, que durou cerca de 5 horas, os ministros analisaram o processo disciplinar instaurado após as denúncias. Houve um consenso sobre a condenação, mas divergências em relação à pena, prevalecendo o entendimento da maioria pela sanção mais severa. O magistrado acompanhou toda a sessão e teve acesso aos depoimentos das vítimas. A punição ainda depende de análise do Supremo Tribunal Federal para ser efetivada. Afastado do cargo desde fevereiro, quando as denúncias vieram a público, Buzzi poderá recorrer da decisão. Caso a sanção seja confirmada, ele perderá definitivamente o vínculo com a magistratura, em um processo que reflete as recentes mudanças nas regras disciplinares do judiciário brasileiro. Repórter Gustavo Fonseca.
0: Obrigada, Gustavo, pelas informações, e você está sintonizado no Jornal Uai Maravilha, primeira edição. Agora, 7:05. O presidente dos Estados Unidos, Donald Trump, assinou 2 decretos que restringem o acesso à cidadania americana para filhos de estrangeiros nascidos no país. Uma das medidas mira o chamado turismo de nascimento, prática em que gestantes viajam aos Estados Unidos para que os filhos obtenham automaticamente a cidadania.
1: A outra impede o reconhecimento da cidadania para crianças nascidas em território americano que sejam filhas de integrantes de missões diplomáticas estrangeiras. O governo afirma que o turismo de nascimento representa uma exploração do sistema de imigração e uma ameaça à segurança nacional.
0: As exceções ficam restritas a situações de interesse nacional ou a casos humanitários específicos. Segundo a Casa Branca, as medidas também poderão atingir filhos de pessoas classificadas como inimigos estrangeiros, incluindo também integrantes de grupos considerados terroristas pelo governo americano.
1: Atualmente, a legislação americana não proíbe o turismo de nascimento, mas regras em vigor desde 2020 já impedem o uso de vistos de turismo quando o principal objetivo da viagem é garantir a cidadania de um recém-nascido. Além disso, autoridades de imigração podem negar a entrada de gestantes quando identificam esta finalidade e participantes desses esquemas podem responder por fraude e outros crimes.
0: Agora, 7:06. Polícia Federal planeja ouvir Lulinha presencialmente em investigação sobre tráfico de influência. Jean Brito tem mais informações.
3: A Polícia Federal pretende convocar presencialmente o empresário Fábio Luiz Lula da Silva, ou Lulinha, para prestar depoimento em investigações que apuram suspeitas de tráfico de influência junto a órgãos do governo federal e ao Palácio do Planalto. As informações é do jornal O Globo. Atualmente, ele é alvo de 3 inquéritos que tramitam no Supremo Tribunal Federal, sendo 2 sob relatoria do ministro André Mendonça e 1 do ministro Flávio Dino. Segundo as apurações do jornal Globo, os investigadores avaliam que um depoimento presencial pode ajudar a esclarecer sua relação com empresários e lobistas investigados por supostas tentativas de obter vantagens e contratos junto ao governo. Entre os casos analisados, estão suspeitas de atuação em negociação envolvendo o Ministério da Saúde e a Dataprev, além de possíveis favorecimentos a empresas parceiras. A defesa de Lulinha nega as irregularidades. Repórter Jean Brito.
4: 7:08. Você está no Jornal Uai Maravilha. Muito obrigada pela sua audiência. Projeto que cria linha rosa com ônibus prioritários para mulheres é apresentado em Belo Horizonte. A proposta prevê veículos destinados preferencialmente ao público feminino no transporte coletivo da capital, com o objetivo de ampliar a segurança e o conforto das passageiras. A iniciativa está em discussão no Legislativo e segue a ideia de criar um serviço específico para mulheres que utilizam ônibus, especialmente em horários e trajetos considerados de maior risco. A proposta prevê uma implantação gradual, conforme avaliação da administração pública e disponibilidade operacional. O projeto estabelece que os veículos da chamada Linha Rosa tenham medidas de segurança, como monitoramento por câmeras e treinamento de motoristas e funcionários para atendimento adequado às usuárias. A proposta também prevê identificação visual dos ônibus para facilitar o reconhecimento nos pontos de embarque. A criação da linha tem como principal justificativa o combate a situações de assédio e violência contra mulheres no transporte público. A proposta ainda precisa passar pelas etapas de análise e aprovação antes de uma possível implementação em Belo Horizonte. E atenção para você que utiliza o metrô. Quem utiliza o metrô de Belo Horizonte à noite deve ficar atento na próxima semana. Entre segunda-feira, dia 10 e sexta-feira, dia 14, a operação da linha 1 terá mudanças por causa das obras de modernização do sistema. Após as 8 horas da noite, o intervalo entre as viagens passará a ser de 18 minutos. Além disso, as estações Valdomiro Lobo e Floramar funcionarão com circulação em apenas uma via, o que pode aumentar o tempo de espera dos passageiros. Segundo a concessionária Metrô BH, as alterações são necessárias para dar continuidade às obras de modernização da linha e garantir mais segurança durante a execução dos serviços.
0: Agora 7 horas e 10 minutos e você está acompanhando o Jornal Ai Maravilha, primeira edição. Relatório aponta que mais de 830 mil celulares foram roubados no país. Quem traz mais informações é a Ariane Fernandes.
5: O Brasil registrou 830.890 casos de roubo ou furto de celulares em 2025, uma queda de 9% em relação ao ano anterior, segundo o 20º Anuário Brasileiro de Segurança Pública. Apesar da redução dos roubos, que caíram quase 19%, os furtos tiveram um leve aumento de 0,9% e passaram a representar 61% das ocorrências. Em média, foram registradas cerca de 1.325 furtos de celulares por dia no país. Além da perda do aparelho, o prejuízo para as vítimas vai muito além do valor do equipamento. Como o celular concentra aplicativos bancários, documentos, meios de pagamento e informações pessoais, a subtração pode comprometer a vida financeira e a rotina de quem depende do dispositivo para trabalhar ou realizar atividades do dia a dia. Outra pesquisa do Fórum Brasileiro de Segurança Pública e do Datafolha revela que quase 79% dos brasileiros têm medo de ter o celular roubado ou furtado. A orientação é que, em caso de crime, a vítima bloqueie imediatamente o aparelho, a linha telefônica, as contas bancárias e todos os acessos vinculados ao dispositivo para reduzir os riscos de prejuízos ainda maiores. Repórter Ariane Fernandes.
1: Obrigado, Ariane. Agora, 7 horas 11 minutos. Um grave acidente envolvendo um ônibus de turismo e um caminhão deixou duas pessoas mortas e dezenas de feridos na tarde desta quinta-feira na BR-259, em Governador Valadares, no Vale do Rio Doce. A colisão ocorreu nas proximidades da fábrica da Piracanjuba e mobilizou equipes de resgate.
0: Segundo o Corpo de Bombeiros, o ônibus seguia de Itaguaçu, no Espírito Santo, com destino a Bom Jesus da Lapa, na Bahia, transportando então 56 passageiros, além de 2 motoristas. Pelo menos 30 pessoas ficaram feridas, sendo a maioria com lesões leves, mas também houve vítimas em estado grave.
1: Equipes do Corpo de Bombeiros, do SAMU e da Polícia Militar Rodoviária atuaram no resgate das vítimas. Como o ônibus era de 2 andares, os militares utilizaram escadas para retirar passageiros pelas janelas. A rodovia ficou totalmente interditada nos 2 sentidos durante o atendimento da ocorrência.
0: A empresa responsável pelo ônibus informou que está prestando prestando assistência aos passageiros, familiares e colaborando com as autoridades. A Agência Nacional de Transportes Terrestres informou que a viagem possuía licença regular e que o veículo estava com a documentação e os equipamentos obrigatórios em situação regular também.
1: As causas da colisão ainda serão investigadas. Até o momento, as autoridades não divulgaram a dinâmica do acidente nem a identidade das vítimas fatais.
0: Agora, 7h13 e você está no Jornal Uai Maravilha, primeira edição com as melhores notícias do dia. Sanções do Ministério da Educação para cursos de medicina são suspensos pela Justiça. As informações são de volta com Ariane Fernandes.
5: A Justiça Federal suspendeu em decisão liminar as sanções aplicadas pelo Ministério da Educação aos cursos de medicina que tiveram desempenho considerado insuficiente no ENAMED, o Exame Nacional de Avaliação da Formação Médica. Em Minas Gerais, 12 instituições estão entre as 107 universidades do país que receberam notas abaixo do esperado. Os cursos não atingiram o índice mínimo de 60% de estudantes com proficiência adequada na avaliação. A decisão foi tomada pela presidente do Tribunal Regional Federal da Primeira Região, a desembargadora Maria do Carmo Cardoso, que atendeu a um pedido apresentado pela Associação Brasileira de Mantenedoras do Ensino Superior e pela Associação Brasileira das Faculdades. Com isso, ficam suspensas, por enquanto, as punições previstas pelo MEC, com base nos resultados do exame. Os dados do ENAMED foram divulgados em janeiro deste ano. Dos 350 cursos de medicina avaliados, 107 receberam notas 1 ou 2, consideradas insuficientes. Desses, 99 estão sujeitos às medidas de supervisão do Ministério da Educação. A maioria dos cursos com baixo desempenho pertence a instituições privadas. Desde a divulgação dos resultados, representantes das faculdades particulares afirmam que houve pouco tempo para adaptação ao novo modelo do exame e criticam a divulgação pública das notas. As punições do MEC incluem medidas como suspensão de novos ingressos, impedimento de ampliar vagas e restrições ao acesso de estudantes ao FIES, conforme o percentual de alunos com desempenho considerado adequado. Repórter Ariane Fernandes.
6: Economia.
1: Agora 7h16. Endividamento das famílias bate novo recorde no Brasil. Sérgio Monteiro tem mais informações.
7: O percentual de famílias brasileiras com algum tipo de dívida chegou a 82% em julho de 2026, o maior nível da série histórica da Pesquisa de Endividamento e Inadimplência do Consumidor, iniciada em 2015. O índice subiu 0,4 ponto percentual em relação a junho, quando estava em 81,6%, indicando que o comprometimento da renda das famílias continua em alta. De acordo com a Confederação Nacional do Comércio de Bens, Serviços e Turismo, a CNC, o cartão de crédito segue como a principal modalidade de endividamento, seguido por carnês de loja, crédito pessoal e financiamentos. A entidade alerta que os juros elevados dificultam a quitação das dívidas e aumentam a pressão sobre o orçamento das famílias, especialmente entre as de menor renda. Apesar do recorde no endividamento, a Confederação Nacional do Comércio de Bens, Serviços e Turismo destaca que o cenário exige atenção, porque o elevado uso do crédito pode limitar o consumo nos próximos meses e elevar a inadimplência. A Confederação defende medidas que facilitem a renegociação de débitos e reduzam o custo do crédito para aliviar a situação financeira dos consumidores. Para o Jornal Uai Maravilha, primeira edição, repórter Sérgio Monteiro.
8: Previsão do tempo. 7h17. Uma frente fria associada à formação de um ciclone extratropical na região sul muda o tempo em boa parte de Minas Gerais neste fim de semana. O sistema provoca uma combinação de ventos fortes, queda da umidade do ar e tempestades isoladas, com possibilidade de granizo em algumas regiões do estado. Segundo o Instituto Nacional de Meteorologia, 439 municípios mineiros estão em alerta para vendaval nesta sexta-feira. A previsão previsão é de tempo encoberto, com possibilidade de precipitações no sul do estado. Demais localidades com sol entre nuvens. A mínima foi de 8 graus e a máxima pode chegar aos 34 graus. Em Belo Horizonte, a sexta-feira terá céu claro, baixa umidade do ar e calor à tarde. A temperatura mínima foi de 13 graus, enquanto a máxima pode chegar aos 31 graus. Já a umidade relativa do ar pode cair para cerca de 20% nas horas mais quentes do dia, um índice considerado de atenção para a saúde.
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0: Agora 7 horas e 18 minutos. ONU alerta que El Niño pode agravar fome e atingir mais 49 milhões de pessoas. Rafael Ferreira tem mais detalhes.
9: O relatório do Programa Mundial de Alimentos, o PMA, da Organização das Nações Unidas, alerta que um forte evento de El Niño pode empurrar cerca de 49 milhões de pessoas adicionais para a fome aguda até o fim de 2027. A projeção considera 45 países vulneráveis aos impactos climáticos e aponta um aumento de 22% no número de pessoas em situação de insegurança alimentar grave. Segundo a ONU, há 81% de probabilidade de ocorrência de um El Niño muito forte, que pode se tornar o mais intenso desde 1950. O fenômeno costuma provocar secas severas, atrasos em períodos de chuva e alterações climáticas extremas em diversas regiões do planeta. América Latina, Caribe, África do Sul Austral e partes da Ásia estão entre as áreas que podem sofrer impactos mais severos. O relatório destaca que, apesar de a produção global de alimentos estar relativamente estável, fatores como eventos climáticos extremos, conflitos internacionais e a redução de recursos para ajuda humanitária podem dificultar o acesso à comida para milhões de pessoas. Diante do cenário, a ONU defende ações preventivas e reforço dos programas de assistência para reduzir os efeitos da crise alimentar prevista para os próximos anos. Repórter Rafael Ferreira.
1: Obrigado, Rafael. Agora 7 horas 20 minutos e tá na hora do esporte.

0: 20 maravilha, chegando com as informações do esporte, já já tem o Cruzeiro, mas falando sobre este Atlético, hoje teve uma coletiva, ou várias coletivas, né? Aliás, a imprensa esteve presente na cidade do Galo, lembrando que isso é quase impossível, né, de acontecer, claro, com o Atlético, o próprio Cruzeiro convida a imprensa às vezes para estarem presentes nos treinamentos, porém não é comum, a década de 90, 2000, onde a imprensa cobria diariamente os clubes, isso pós-pandemia infelizmente diminuiu quase, acabou, né, praticamente, mas hoje a imprensa viu o treinamento do Galo, não viu tanto o que aconteceu com o técnico Barba, mas claro que pôde observar algumas situações e as entrevistas do zagueiro Lianco e também do Brax. E o Brax disse várias situações, dentre elas o Fred, reforço atleticano que pode pintar a qualquer momento. Mas segundo o Brax, o Atlético não tem novidades em cima do atleta. Ainda está palavrado e conversa Tenembá para liberar o jogador para ser vestir o manto alvinegro. Quem sabe na próxima semana teremos novidades e o Fred desembarcando em Belo Horizonte. Falando sobre novidades e apresentações, o Galo apresentou nesta quarta-feira o novo coordenador de iniciação, tá, gente? Do futebol de base, Thiago Aprigio. Aos pais dos atletas das categorias sub-12 e sub-13, aos responsáveis também dos alunos de desporto educacional de 8 a 11 anos. Só lembrando que o profissional assume o cargo ocupado anteriormente por William Lima e se desligou do Galo para cuidar de assuntos particulares. Thiago iniciou a carreira no Volta Redonda, né, onde trabalhou em todas as categorias de base do clube. Em 2014, se transferiu para o Botafogo e assumiu o comando da equipe sub-17, permanecendo por lá até mais ou menos meados ali de 2020, quando se transferiu para o Flamengo para atuar como coordenador técnico. Antes de chegar ao Galo, ele estava no Cuiabá assumindo a gerência de futebol de base em 2025. Durante a apresentação, Aprigio falou sobre, claro, a chegada do Atlético, compromisso com o desenvolvimento dos atletas e diz que está bem satisfeito e esperançoso por um bom trabalho na equipe alvinegra. Boa sorte ao Aprigio, ele possa fazer um grande trabalho na equipe alvinegra. A gente sabe da importância dessa categoria de base. Quando a gente fala em base, lembramos sempre do sub-20, sub-17, mas 12 e 13 também é fundamental, né? Desde cedo, preparar o jogador, não somente para o clube, mas para a vida também, né? Porque acaba sendo um atleta, não somente um jogador de futebol. Envolve várias situações e a gente sabe, pelo que eu acabei de citar agora há pouco, o currículo do Aprigio realmente é um grande profissional que estava no Flamengo. E pode ser um caminho de um resultado melhor cada vez mais para as categorias de base alvinegra. Bom, gente, então é o Galo se preparando, treinamento hoje, jogo importante no sábado contra o Remo, aliás, que foi eliminado essa semana pelo Santos na Copa do Brasil, mas claro, pensa no brasileiro para tentar escapulir. A situação do Remo é complicadíssima no Brasileirão. Eu sempre digo, né? Aliás, a imprensa sempre comenta, né? Esses jogos com times medianos que estão mal na competição são sempre os mais difíceis de enfrentar. A maioria das vezes, né? Equipes que estão melhores colocadas. Então, realmente, é abrir o olho, quem sabe pelo menos um ponto fora de casa. Mas, pelo andar da carruagem, até pela razoável campanha que o Atlético faz, pela boa vitória que conseguiu contra o Palmeiras, tem tudo para conseguir três pontos importantes vindo do Pará. E claro que todas as informações sempre aqui na 89 Maravilha e as transmissões de jogos você acompanha na 89.9, a nossa irmã Jovem Pan News BH. Meus amigos, são os detalhes do Atlético
1: aqui dentro do nosso jornal e vamos às informações agora do Cruzeiro com Lucas Brandão. Diga aí, Brandão.
2: É isso mesmo, Rogério. Bora falar desse Cruzeiro que agora foca totalmente no Mirassol no Campeonato Brasileiro. Agora já com seus reforços devidamente anunciados. O Cruzeiro já anunciou o Wesley, o Lute Rodrigues e também o João Costa. Vai contar com esses reforços aí para a partida contra o Mirassol, já para integrarem o seu elenco. Teve o Arthur Jorge já podendo utilizá-los se quiser. A Raposa vem para essa partida depois de uma vitória contra a Chapecoense por 1-0. O último jogo do Campeonato Brasileiro do Cruzeiro foi a vitória contra o Curitiba fora de casa. Então agora o Cruzeiro volta aos seus domínios, volta ao Gigante da Pampulha para enfrentar o Mirassol às 11 horas da manhã no Domingão. Inclusive é um jogo com previsão de público muito alta. Domingão de Dia dos Pais, jogo 11 horas da manhã, que é um jogo muito bom pro pessoal do interior vir aqui para Belo Horizonte para ver essa partida. Sai cedinho de casa, volta, vê o jogo, vai para casa, chega cedo. Então a previsão de público é um Mineirão completamente abarrotado de gente. Provavelmente muitos papais presentes no Gigante da Pampulha. E bora passar um provável Cruzeiro para a partida contra o Mirassol. Talvez aí o técnico Arthur Jorge mexendo um pouco nessa partida, já que o próximo jogo, sem ser esse, já é a partida contra o Flamengo. Bora lá, porque o Cruzeiro deve ir com Otávio, Gabriel Rojas, Fabrício Bruno, Jonathan Jesus e também William. No meio de campo, Lucas Romero, que está suspenso contra o Flamengo, Gerson, Kenny Arroio, Matheus Pereira, Felipe Moraes e Caio Jorge. Esse é o provável Cruzeiro para a partida contra o Mirassol. Arthur Jorge pode mexer em mais alguém. Quem sabe Wesley pode entrar, já está à disposição do Cruzeiro para esse jogo. Lúcio Rodrigues e também o João Costa, caso o Cruzeiro consiga inscrevê-los no bid e os ter à disposição para a partida contra o Mirassol. Depois disso, o Cruzeiro já tem a partida contra o Flamengo, que é a prioridade da Raposa nesse momento para inscrever os atletas. Tem até hoje para inscrevê-los na Copa Libertadores, não deve ser problema isso para a Raposa, já que já está todo mundo anunciado, já está no topo da Raposa, conhecendo seus novos companheiros e agora apenas aguardando o técnico Arthur Jorge querer utilizá-los e também uma oportunidade no time titular ou quem sabe também no banco de reservas. Fechou, meu povo? Vou ficando por aqui com as informações do Cruzeiro. Eu volto a qualquer momento com mais detalhes aqui na 89 Maravilha.
3: Agora sim, obrigado, Roger. Obrigado, Lucas, também. Lembrando, claro, que o Corinthians venceu a equipe do Inter em São Paulo por 2-1 e se classificou também na Copa do Brasil, assim como o Vitória aplicou uma goleada por 4-0 para cima do Atlético Paranaense e também se classificou. Agora, 7:27, o Jornal Uai Maravilha, a primeira edição, termina aqui. 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
4: E a seguir, MG News e logo após, Bom Dia Vida com William Jorge.
3: Bom dia!
4: Bom dia!
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4: Olá, bom dia. Hoje é dia 7 de agosto de 2026. Sextou. Seja muito bem-vinda, seja muito bem-vindo ao programa de hoje. Eu sou Vitor Duarte e esses são os destaques do dia. PF investiga suspeita de desvio de 4 milhões de reais na Universidade Federal de Lavras. Lei prorroga crédito do FGTS para hospitais filantrópicos até 2030. Anvisa proíbe Ozempic natural e alerta para lote falso.
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4: Hospitais filantrópicos e Santas Casas voltam a ter acesso a uma linha especial de crédito com recursos do FGTS. Guilherme Alves.
6: Hospitais filantrópicos e Santas Casas que atendem pelo SUS vão poder voltar a acessar crédito com recursos do FGTS até 2030. A lei foi sancionada nesta quinta-feira pelo presidente Lula e reabre o programa Caixa Hospitais FGTS, cujo prazo havia terminado em 2022. A linha de financiamento é destinada a instituições sem fins lucrativos que prestam atendimento complementar ao sistema público. Segundo o Ministério da Saúde, Santas Casas e hospitais filantrópicos respondem por 77% da rede de prevenção, diagnóstico e tratamento do câncer no país. A nova lei mantém o acesso ao crédito até o fim da década.
4: Anvisa proíbe Ozempic natural e alerta para lote falso. Mais informações agora com o Arthur Madeira.
7: A Anvisa proibiu a venda, a distribuição e o uso do chamado Ozempic natural e de outros produtos irregulares. A agência também determinou a apreensão de um lote do medicamento Nebido, usado na reposição de testosterona. A fabricante informou que não reconhece esse lote como original. Também foram proibidos todos os lotes dos produtos Slim Turbo Premium e Slim CPS Dourado Gold. Segundo a Anvisa, eles eram vendidos sem registro e por empresas sem autorização. Consumidores que encontrarem esses itens não devem utilizá-los e podem comunicar a Vigilância Sanitária. Você pode consultar os lotes atingidos no site da Anvisa.
4: As novas regras para o transporte rodoviário de cargas já estão em vigor, mas os efeitos da lei do frete devem ser sentidos principalmente na fiscalização e na relação entre contratantes e transportadores. Mais detalhes na reportagem de Gustavo Macedo.
8: A nova lei do frete, sancionada pelo presidente Lula esta semana, consolida a obrigatoriedade do registro eletrônico através do cadastramento das operações de transporte rodoviário de cargas e a geração do Código Identificador da Operação de Transporte, o CIOT. A medida também reforça as regras para o cumprimento da Política Nacional de Pisos Mínimos do Transporte Rodoviário de Cargas. Para o advogado especialista em regulação do transporte rodoviário, Romário Assis, a lei traz mais segurança para caminhoneiros, transportadoras e empresas que contratam o serviço.
9: Ela reforça a proteção ao piso mínimo e cria mecanismos mais fortes para garantir que o caminhoneiro receba o pagamento do frete. Para as transportadoras e empresas contratantes, ela aumenta a responsabilidade sobre o registro correto das operações, a quitação do frete e, de fato, o cumprimento do piso. Na prática, será necessário revisar os contratos e os procedimentos internos das empresas, porque a lei prevê fiscalização mais intensa e sanções mais severas para quem contratar ou pagar abaixo do piso mínimo.
8: Outro ponto considerado central é a exigência permanente do código que registra as operações de frete. A expectativa é ampliar o controle sobre os contratos e reduzir o pagamento de valores abaixo do mínimo estabelecido pela ANTT, como explica Romário.
9: Para o caminhoneiro, isso só aumenta a proteção contra recebimento de fretes abaixo do piso e até mesmo pagamentos incompletos. Já para as transportadoras e embarcadores, isso aumenta a responsabilidade de registrar corretamente a operação. Com a nova lei, o CIOT se torna ainda mais a identidade dessas operações, permitindo que essas inconsistências sejam identificadas mesmo sem a fiscalização presencial.
8: Durante a sanção da lei, o presidente Lula vetou trechos aprovados pelo Congresso, entre eles a anistia a multas aplicadas durante os bloqueios de rodovias de 2022. Os vetos ainda vão ser analisados por deputados e senadores.
4: E a Polícia Federal indiciou 16 funcionários e ex-funcionários da Voepes pela queda do avião que matou 62 pessoas em Vinhedo, em agosto de 2024. Entre os indiciados estão o presidente da empresa, diretores, gerentes, pilotos, despachantes de voo e um mecânico. A investigação aponta que falhas recorrentes no sistema de degelo eram conhecidas pela empresa e não foram corrigidas. Segundo a PF, a aeronave perdeu o controle após acúmulo de gelo nas asas, agravado pela falha do sistema de degelo. O relatório também foi enviado para apuração de possíveis responsabilidades de servidores da ANAC. O avanço da exploração de terras raras no Brasil reforçou o debate sobre a necessidade de atualizar as regras da mineração no país. Para a Associação dos Municípios Mineradores, o novo cenário exige mudanças na legislação, maior proteção aos territórios mineradores e incentivo para que os minerais sejam beneficiados em território nacional, agregando mais valor à produção brasileira. Guilherme Ibrahim conversou com o presidente da Amig Brasil e prefeito de Itabira, Marco Antônio Lage, que explicou por que a corrida internacional pelas terras raras torna urgente a revisão das normas que regulamentam o setor e quais são os principais desafios para que o Brasil aproveite esse potencial sem abrir mão da soberania nacional. Vamos ouvir.
10: Se já era necessário, sem o advento das terras raras, já era necessário a revisão do Código Mineral Brasileiro, que é de 1967, então já absolutamente defasado. Uma revisão da alíquota da CEFEM, que é 3,5%, enquanto o petróleo é perto de 10%. E os estudos do CEDEPLA, UFMG, que a Amiga encomendou, apontam 9,6% da alíquota ideal, a alíquota justa para a CEFEM. Né? Esses dois temas, além de outros temas ambientais, a formulação de uma agência de regulação, porque as outras funcionam, a ANEEL, a Anvisa, de todas as áreas você tem, né, a ANAC da aviação. Você precisa de ter uma agência reguladora para um setor tão importante, tão complexo como a mineração. E também é preciso de estruturação. Então, se isso já era necessário, né, na realidade que tínhamos, com o advento de terras raras, que vai ser uma grande invasão norte-americana, chinesa, internacional, sobre os nossos territórios, sobre o nosso subsolo, mas se faz necessário ainda proteger os nossos territórios, os nossos municípios, o nosso país, a soberania nacional. E para isso as regras, aí sim, exige mais urgentemente a revisão dessas regras todas para que a nossa soberania não seja perdida e a gente continue com o entreguismo que é típico do Brasil há décadas, não é? Então, e além da questão ambiental, né? Para você ter uma ideia, para tirar um quilo de mineral crítico, você tem que remover 1.000 quilos de terras. Então, é outra lógica. Não. No minério de ferro, por exemplo, 80% você aproveita ali na remoção das terras. Então, tem todo um estudo, tem toda uma necessidade, né? Além daquilo que a MIC também defende, que é o beneficiamento no Brasil. O Brasil, e sempre a gente fala que o Brasil exporta suas montanhas e suas bananas, né? E a gente não beneficia o produto aqui. Nós exportamos minério bruto, produto e importamos automóveis.
11: Sim.
10: Então nós precisamos de agregar maior valor ao nosso produto, aproveitar essa reforma tributária que de uma certa forma ela desonera um pouco a cadeia industrial para estimular a industrialização desses minerais no Brasil e, além disso, a gente poder desenvolver e trabalhar por conhecimento, usar todo o nosso aparato científico, investir mais em ciência, em pesquisa e desenvolvimento, as nossas universidades, os nossos institutos técnicos, para que, de fato, a mineração seja um setor 360 graus que produz conhecimento, né, e produz também maior valor agregado para o nosso país.
4: O aluguel residencial voltou a subir com mais força em julho e a capital mineira aparece entre as cidades com maior valorização. Destaques de Júlia Almeida.
12: O aluguel residencial registrou alta de 0,6% em julho, acelerando em relação ao avanço de 0,1% apurado no mês anterior. Com esse resultado, o indicador passou a acumular valorização de 5% no período de 12 meses. Segundo a Fundação Getúlio Vargas, o movimento refletiu o crescimento da demanda sustentado pelos juros elevados no crédito imobiliário, que direcionam potenciais compradores para o mercado de aluguel. Todas as quatro capitais acompanhadas pela pesquisa apresentaram variação positiva no mês, lideradas por Porto Alegre e Belo Horizonte. Rio de Janeiro e São Paulo também registraram altas. E no desempenho dos últimos 12 meses, BH lidera a alta, atingindo marca de 7%, seguido pelo Rio de Janeiro.
4: O Tribunal de Contas do Estado manteve paralisada a expansão do programa de escolas cívico-militares em Minas Gerais. A corte determinou que a política só pode voltar a ser ampliada após a aprovação de uma lei estadual. Arthur Madeira com os detalhes.
7: O Tribunal de Contas do Estado de Minas Gerais determinou que a expansão do programa de escolas cívico-militares no Estado só poderá ser retomada depois da aprovação de uma lei estadual específica. O relator do processo, conselheiro Adonias Monteiro, manteve a medida cautelar concedida no ano passado.
13: Determino, em consonância com a medida cautelar já proferida no âmbito dos autos número 1.192.308, ao atual governador do Estado de Minas Gerais, ao atual secretário de Estado de Educação e à atual comandante-geral do Corpo de Bombeiros Militar de Minas Gerais, que somente retomem a execução da Política Educacional de Gestão Compartilhada Escolas Cívico-Militares, atualmente prevista na Resolução Conjunta SE/CBMMGI número 1/2024, após a aprovação ou sanção de publicação de lei estadual sobre a matéria.
7: Na decisão, o tribunal apontou que a expansão do programa não tinha previsão orçamentária específica e que o governo utilizou recursos previstos para outra política educacional. Os conselheiros também entenderam que um programa desse porte precisa ser criado por lei aprovada pela Assembleia Legislativa. Durante o julgamento, o procurador-geral do Estado, Valmir Peixoto Costa, argumentou que a expansão já havia sido suspensa pelo próprio governo antes da decisão cautelar e, por isso, não houve prejuízo aos cofres públicos.
14: Destacou também que a suspensão do programa ocorreu por ato administrativo um mês antes do deferimento da liminar por esta corte e destacou que exatamente por isso nós falaremos em prejuízo ao erário no tocante à expansão, porque na verdade a expansão não ocorreu no plano concreto e que a questão orçamentária relacionada às 9 escolas que integravam o programa, ela foi sanada com a lei orçamentária anual de 2026.
7: Apesar da decisão, o tribunal decidiu pela não aplicação de multas aos gestores envolvidos por entender que a ampliação do programa não chegou a ser executada e, por isso, não houve dano aos cofres públicos. Em nota, o governo de Minas informou que o projeto de lei que institui as escolas cívico-militares tramita na Assembleia Legislativa. As unidades que participaram do programa hoje funcionam no modelo regular da rede estadual.
4: Servidora concursada da Prefeitura de Três Pontas, da região sul de Minas, foi presa por suspeita de desviar mais de 2 milhões de reais dos cofres públicos. Informações com Vinícius Ramos.
15: O caso começou a ser investigado depois que a Prefeitura de Três Pontas notou movimentações estranhas no balanço financeiro. Uma nota oficial foi divulgada e no texto há informação que uma auditoria interna identificou indícios de irregularidades em movimentações financeiras. Logo, a suspeita foi identificada e afastada do cargo. A mulher de 31 anos era concursada desde 2019 e atuava na tesouraria da Secretaria Municipal da Fazenda, ou seja, lidava diretamente com o dinheiro. A investigada foi presa em Varginha. Com ela, foram apreendidos um carro, duas motos e dinheiro supostamente desviado da administração pública. O delegado Guilherme Banterli explica como a polícia chegou até a mulher.
11: É importante frisar aqui que as investigações elas tiveram início após essa delegacia de polícia receber, né, um ofício do Executivo Municipal de Três Pontas, acompanhado de diversa documentação, onde, em uma apuração interna dentro do município, verificou-se que uma servidora efetiva daquele município, ao longo de vários anos, estaria desviando recursos públicos em proveito próprio.
15: Além da prisão, os policiais ainda cumpriram ordens de busca e apreensão na casa da investigada. A ação faz parte de um inquérito instaurado para apuração do suposto desvio de verbas públicas.
4: A Polícia Federal deflagrou uma operação para investigar um suposto esquema de desvio de recursos públicos na Universidade Federal de Lavras, também no sul de Minas. Matheus Monteiro com os detalhes.
16: A ação aconteceu na manhã desta quinta-feira e cumpriu 13 mandados de busca e apreensão nas cidades de Lavras, no sul de Minas, e Campos do Jordão, no estado de São Paulo. Denominada Malversação, a operação teve o objetivo de aprofundar investigações relacionadas a supostas fraudes na execução de contratos administrativos firmados pela Universidade Federal de Lavras entre 2021 e 2022. Esses contratos seriam para aquisição de materiais de construção e outros insumos. As apurações apontaram indícios de irregularidades na execução de pregões eletrônicos, com possível emissão de documentos fiscais que não correspondiam com os materiais que foram entregues à instituição. Os pagamentos foram todos feitos com dinheiro público. Há ainda indícios da participação de agentes públicos e particulares em um esquema que teria autorizado o recebimento irregular de mercadorias, além de pagamentos indevidos e movimentações financeiras consideradas incompatíveis com a capacidade econômica declarada de alguns dos investigados. O prejuízo pode chegar a 4 milhões de reais.
4: Falando agora de temperatura e previsão do tempo, Minas Gerais pode ter fortes rajadas de ventos por conta de um ciclone extratropical que vem do sul do Brasil. Detalhes com Léo Rocha.
17: A formação de um ciclone extratropical no sul do Brasil deve trazer fortes ventos para Minas Gerais. Por conta disso, o Instituto Nacional de Meteorologia, o IMET, emitiu um alerta de perigo potencial para vendaval, com previsão de rajadas de vento entre 40 e 60 km por hora. De acordo com a meteorologista do IMET, Anete Fernandes, as rajadas mais fortes em Minas devem acontecer principalmente no sul do estado e na zona da mata, à medida que o sistema avança em direção ao oceano.
18: Tem ventos mais acelerados ali, principalmente em São Paulo, na faixa litorânea ali do Rio, e pega o sul de Minas e a zona da mata, que a gente deve ter ventos menos intensos, da ordem de 40 a 60 km por hora no decorrer do dia de amanhã. Em relação à chuva, reduziu muito a possibilidade de chuva, né? Hoje praticamente extinguiu aquela possibilidade que a gente tinha para o sul de Minas, mas para amanhã persiste com condição de temporais, né? Com pouca chuva, mas muita severidade, ou seja, muitos raios, rajadas de vento e precipitação de granizo no sul e zona da mata.
17: Em Belo Horizonte, por outro lado, a previsão segue sem mudanças significativas. A capital não deve registrar chuva, apenas ventos um pouco mais intensos entre sexta-feira e sábado, sem expectativa de grandes transtornos. O IMET orienta que, durante as rajadas de vento, a população evite se abrigar debaixo de árvores, já que há risco de queda de galhos e de descarga elétricas. Também é recomendado não estacionar veículos próximos a placas de propagandas e torres de transmissão. Em caso de emergência, a Defesa Civil pode ser acionada pelo telefone 199 e o Corpo de Bombeiros pelo 193.
4: As convenções partidárias terminaram, mas os candidatos ainda precisam cumprir uma etapa fundamental antes de disputar as eleições de 2026, o registro das candidaturas na Justiça Eleitoral. Léo Ferreira.
19: O fim das convenções partidárias marca uma nova etapa do calendário das eleições de 2026. Agora, partidos e federações precisam formalizar na Justiça Eleitoral os nomes escolhidos para disputar os cargos de presidente da República, governadores, senadores, deputados federais, estaduais e distritais. A definição nas convenções é apenas uma indicação partidária. A candidatura só passa a existir oficialmente após o pedido de registro e a análise da Justiça Eleitoral. O prazo para o registro das candidaturas termina em 15 de agosto. Segundo a advogada especialista em direito eleitoral Luciana Nepomuceno, esse procedimento é uma etapa indispensável para garantir que o candidato esteja apto a participar da disputa.
20: E o que a gente vê aí que depois da convenção as pessoas já saem anunciando: olha, agora eu sou oficialmente candidato pelo partido XYZ. Só que tecnicamente essa figura do candidato, ela só vai surgir quando o pedido de registro de candidatura ele é apresentado para a Justiça Eleitoral, que não se confunde com a convenção. Aquela escolha na convenção é indispensável porque é uma condição de elegibilidade para que você saia como candidato ou candidata por um partido político ou por uma federação. Só que ainda é necessária uma segunda etapa. E essa segunda etapa só se dá com o requerimento de registro de candidatura, cujo prazo é até o dia 15 de agosto, até às 19 horas.
19: Depois do registro, a Justiça Eleitoral começa a analisar os pedidos apresentados pelos partidos. Eventuais questionamentos sobre candidaturas podem ser feitos durante esse período, mas os candidatos podem seguir com a campanha enquanto aguardam uma decisão definitiva, conforme as regras eleitorais. A partir de 16 de agosto, começa oficialmente a propaganda eleitoral. A data libera candidatos para pedir votos, divulgar propostas e realizar atividades de campanha dentro das normas estabelecidas pelo Tribunal Superior Eleitoral. Com a fase das convenções encerrada, o cenário político passa agora da articulação interna dos partidos para a disputa aberta pelo voto. As eleições gerais de 2026 estão marcadas para 4 de outubro no primeiro turno, com possibilidade de segundo turno em 25 de outubro para cargos do Executivo.
21: Passageiros do trem da Vale vão receber orientação jurídica gratuita neste fim de semana aqui em Minas Gerais. Igor Teixeira te conta.
22: A Defensoria Pública de Minas Gerais realiza em 6 e 7 de agosto a ação Estação Defensoria, que oferecerá orientação jurídica gratuita aos passageiros do trem da Vale durante o trajeto entre Belo Horizonte e Aimorés pela Estrada de Ferro Vitória-Minas. O atendimento acontecerá no último vagão da composição, com defensoras e defensores públicos. As equipes vão esclarecer dúvidas das áreas civil, consumidor, saúde, família, sucessões, criminal, execução penal, direitos da criança e do adolescente e da pessoa idosa. Além dos atendimentos, a equipe também vai percorrer os demais vagões para promover ações de educação e direitos e divulgar os serviços da Defensoria. A iniciativa faz parte das comemorações dos 50 anos da Defensoria Pública e busca ampliar o acesso da população à assistência jurídica gratuita, especialmente para pessoas em situação de vulnerabilidade.
21: O ministro André Mendonça defende redefinição nas indicações para agências reguladoras para evitar aparelhamento. De volta, Arthur Madeira.
23: O ministro André Mendonça do STF afirmou que o Poder Executivo precisa propor novos critérios para a nomeação de diretores das agências reguladoras, como a Anatel, a ANEEL e a Anvisa. Durante o evento do setor de infraestrutura, o magistrado destacou a necessidade de reavaliar o papel institucional, as composições e os processos das autarquias para resgatar a credibilidade do modelo no Brasil. Segundo o ministro, a interferência e o interesse em indicações políticas têm alimentado a insegurança jurídica e a desconfiança dos setores produtivos. Mendonça apontou ainda que a autonomia dessas instituições é muito comprometida pelas restrições orçamentárias que deixam as agências vulneráveis e dependentes do cenário político.
21: E essa foi mais uma edição do seu MG News. Hoje é sexta-feira, dia 7 de agosto de 2026. Eu sou Vitor Duarte e fico por aqui. Tchau, bom fim de semana.
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1: A paz do Senhor Jesus. Josué capítulo 1, versículo 9. Não te mandei eu? Sê forte e corajoso, não temas, nem te espantes, porque o Senhor teu Deus é contigo por onde quer que andares. Que as bênçãos de Deus nos alcancem nessa hora.
2: Cansado, sobrecarregado, eu vos darei descanso. Aprenda de mim, sou manso e humilde de coração, e encontrarei descanso para as vossas almas. Então, aqui são dois descansos. É o descanso do Espírito, é o chamado, e a alma descansada. Aí os irmãos lembram que ele também vai dizer, também vai ensinar. E ele é o Filho de Deus, ele é o ensino, ele é a palavra, ele é o verbo. Ele vai dizer assim, olha, não andeis ansiosos. Não faça isso. Sabe, irmão, o Senhor tem o cuidado de nós. O Senhor é o controle sobre todas as coisas. A palavra do Senhor, ela vai se cumprindo ponto a ponto. Mas agora há pouco, ainda falava com Everton, né, com Maia, caminhando, vindo aqui para a emissora, uma coisa muito séria, muito importante, né? Que o inimigo, né? A palavra do Senhor nos diz isso em Coríntios, cegou o entendimento dos incrédulos. Então, irmão, será que nós estamos vendo tudo o que está acontecendo? Será que nós estamos vendo todo o movimento? Será que nós estamos mantendo os nossos olhos espirituais firmes em Jesus, como o Senhor Deus nos diz na sua palavra, Hebreus capítulo 12? Sabe por quê, irmão? Porque quando eu mantenho os meus olhos em Cristo, tem essas coisas todas acontecendo, e elas acontecem ao mesmo tempo, subjetiva, objetivamente. Né? O Senhor Deus nos explica por Paulo que as lutas são por dentro e por fora, pelo Espírito Santo. O Espírito Santo nos ensina isso. Mas a esse irmão também foi dada a dádiva de escrever assim: eu sei em quem eu tenho crido. Descansemos, pois. E veja, é descansar à sombra do Todo-Poderoso, irmão, sabe? E aí a oração do Davi um dia, quando ele diz o Salmo 143: ô Senhor, me ensina a fazer a tua vontade. E a vontade do Senhor é que nós os amemos uns aos outros. A vontade do Senhor é que nós o amemos como irmãos, filhos, que nós possamos amar a Ele. É entender que essas pessoas que nós vamos vendo, que nós devemos amá-las também. Mas isso tem que ser concreto na nossa vida. E não é fácil, irmão. Porque nós vamos lidar com muitas oposições, muitas circunstâncias adversas, mas eu sei em quem eu tenho crido, não há novidade. E aí nós temos que voltar a Eclesiastes. Não tem novidade nenhuma debaixo do sol. O Senhor nos ama. E por isso nós devemos amarmos uns aos outros. Sabe por quê? Porque o amor é maravilhoso, irmão. Há pouco aqui, entrando ali na redação, cumprimentando os irmãos, a Bruna dizia assim: eu amo fazer o meu trabalho. E glória a Deus, porque amar, tudo que fizer, faça com amor. Fazer com amor é fazer com o Senhor Deus, porque o Senhor Deus é amor. Aliás, eu já falei que eu te amo hoje, não? Hã? Bom, então...
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5: Bom.

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A partir de agora, vamos juntos fortes, unidos, amigos, para mais um dia de fé, alegria, vontade, miséria, esperança, para mais uma manhã em que cremos, acreditamos e bendizemos o nome daquele que na rua de cruz, o Calvário, se deu por nós, aquele que não muda.

que almeja o monte e hoje em sempre engrandecido seja o Rei dos Reis, o Rei da Glória, o Senhor dos Senhores, porque o Pai das Luzes, o Pai Celestial, Ele nos amou de tal maneira que nos deu unigênito, primogênito, nos deu o Verbo, nos deu a pedra angular, nos deu aquele que não se envergonha de nos chamar de irmãos, aleluias. Por isso, glórias ao Senhor Deus em Cristo Jesus, porque hoje, Senhor Deus, em paz, em tranquilidade, em verdade no coração, nós cremos que hoje é o dia que o Senhor nos presenteou com Ele, em Cristo Jesus, tudo se fez novo, porque nascemos a ave do Espírito, e se não for assim, Senhor, pela misericórdia, graça, produza isso no nosso coração, esse novo viver, viver para o Senhor, viver para a vida, porque é o nome do Senhor Jesus, é com Deus, só com Deus que nós podemos

0: feliz dia novo para todos nós. Maranata, o espírito e a noiva dizem: vem, abraço do seu Deus e Pai. Vem, abado da igreja, irmãos e irmãs, a uma só fé, a um só Senhor.
1: Aleluia. Glórias ao Senhor Deus. Louvado sempre do Senhor Jesus. Amém.
2: Nós podemos dizer aleluias.

Shalom. Shalom é paz, é descanso, é segurança. Que a paz que desafia todo o entendimento, o amor do Senhor Deus, a paz, o amor, a paz e o amor sejam no coração dos irmãos. Em nome do Senhor Jesus, glórias ao Senhor Deus. Amém. É interessante, sabe, irmão? Porque isso é uma banda. É até um testemunho, eu creio. Mas irmãos já vão entender. Eu trabalho falando, né? Eu falo, né? E eu sou de uma época, lá no início, que para ser locutor de rádio, né? Estou falando de praticamente 45 anos atrás. Então, para que você fosse um locutor de rádio, um locutor de cabine de televisão, cabine é o seguinte, às vezes você vê lá, o próximo programa, não sei o que, você ouve a voz, mas ouve quem está falando. Então, você é um locutor de cabine. Aí nós temos a locução comercial, né? E são várias espécies, vários tipos de locução. Tem uma locução que eu acho tão bonita, que eu passo na rua às vezes, o centro de Belo Horizonte tem muito isso, Venda Nova tem muito isso. Né? Acredito que no Barreiro também, que são aqueles irmãos que estão ali trabalhando, né? e o que eu vejo neles ali é uma coisa tão, tão bonita, né, irmão? Porque o que eles estão ali? Estão fazendo, estão falando, convidando as pessoas a entrarem nas lojas respectivas, e tem argumento para isso. Não, entra aqui, né, essa camisa é linda, é bonita, vai ficar bonita em você, olha só o preço dessa camisa, enfim, sabe? E aí o trabalho vai se desenvolvendo em nome do Senhor Jesus. Glórias ao Senhor Deus por isso. Mas o fato de se trabalhar com a voz. E quantas são as outras profissões que precisam da voz? Nós precisamos da voz. Então eu sou muito grato a Deus, porque na minha época era o seguinte, né? Eu tinha uma voz pequena, né? Na época lá, o Willian tem uma voz pequena, que é uma voz mais aguda, enfim, sabe? Aí muitas pessoas falam assim, isso não vai dar certo, vai dar certo, mas, né, irmão, de quem vem o nosso socorro, quem é que define, né? E hoje eu tô aqui, sabe? Hoje eu tô aqui. E não foi fácil, como não é. Mas isso não sou eu, isso é em tudo. Só que agora alguns instantes atrás, são 8 horas e 11 minutos, era 8 horas, né? E nós estávamos ouvindo aqui, vinde a mim, cansado, sobrecarregado, e quem fala vinde a mim é o Senhor Jesus, sabe? E aí nós vamos entender uma coisa, que isso para mim é muito importante, né? Porque eu passei a entender isso na minha vida, é que a voz do Senhor Jesus, a voz de Deus, a voz do Espírito Santo que trata conosco, é mansa, é tranquila. Existe um relato em Isaías que se confirma em Mateus, que diz que ele não gritava nas praças. Não sei o que estou dizendo, ele não gritava nas praças. E voltando à minha situação no início, enfim, aí um dia, porque hoje eu vejo o Senhor. Um dia, né? Tinha 18 anos. Aí eu vejo o Senhor, porque era uma coisa assim, né? Que isso foi no meu coração. Eu falava assim, olha, fala de uma forma que as pessoas vão prestar atenção. Então, por exemplo, as pessoas que trabalharam comigo, né? Elas sabem disso, ó, a gente vai abrir aqui o microfone, mas tem que ter um conteúdo. Não posso abrir só o microfone e falar, pô, alô, bom dia, o céu tá lindo, tá bonito. Eu respeito muito os irmãos, em nome do Senhor Jesus, que o Senhor deu a graça de fazer esse tipo de trabalho, mas o meu coração não entendi. Não era assim. Você tem que falar para prestar atenção, porque se for só por causa da sua voz, você está. E aí o tempo foi passando, né? Os anos vão passando, enfim, até um dia, algumas décadas atrás, que o Senhor veio ao meu coração de uma maneira muito séria
e falou assim: agora você vai falar do meu filho. E aí eu comecei a entender desse prestar atenção na voz que fala, que trata conosco na voz. Então, assim, eu confesso aos irmãos que hoje em dia, em nome do Senhor Jesus, de vez em quando você escuta alguma oposição, escuta as pessoas falarem alguma coisa, zombarem de você, irmão, problema. Porque eu falo do Senhor Jesus. Então, eu queria trazer para os irmãos hoje, né, a respeito da voz, não a minha. Alguns anos atrás, eu me lembro da querida irmã Débora ouvindo essa palavra e o coração dela tremeu, porque a gente não para pensar nisso. Então, em nome do Senhor Jesus, vamos pedir ao Senhor Deus que traga a voz dele no nosso coração. Você quer ouvir a voz do Senhor, minha querida? Em nome do Senhor Jesus, né? A palavra diz assim: tributai ao Senhor, vós filhos dos poderosos, rendei ao Senhor glória e força. Tributai ao Senhor glória, a glória devida ao seu nome. Adorai ao Senhor por causa do seu esplendor, por causa da sua santidade. A voz do Senhor ressoa sobre o bramido das águas. O Deus glorioso, ele troveja. O Senhor está sobre a vastidão dos mares. A voz do Senhor expressa força. A voz do Senhor é majestosa. A voz do Senhor quebra os cedros. O Senhor despedaçou os cedros do Líbano. O Senhor faz o Líbano saltar como bezerro e o Hermon como cria de búfalo. A voz do Senhor, ela corta os céus. A voz do Senhor corta os céus com raios flamejantes. A voz do Senhor, ela faz tremer o deserto. O Senhor faz tremer o deserto de Cádiz. A voz do Senhor faz tremer as costas e desuda os carvalhos nas florestas. E do seu templo, todos bradam glória. Acima do dilúvio, o eterno Senhor Deus tem o seu trono e está no seu trono. O Senhor reinará para sempre. O Senhor concederá força ao seu povo. O Senhor abençoará o seu povo com paz. Sabe o que é, irmão? É que nós temos que ouvir essa voz. Quando nós voltamos em outro momento da palavra do nosso Senhor Deus, o majestoso Deus, o único Deus, o todo-poderoso Deus, o soberano Deus, o único Deus verdadeiro, que nos deu Jesus, que agora nós somos filhos, irmãos, filhos. Os céus, eles revelam a glória do Senhor Deus. O firmamento proclama as obras das mãos, as mãos do Senhor. E um dia faz discurso sobre o outro dia, uma noite compartilha conhecimento com a outra noite. Não há termos, não há palavras, nenhuma voz que deles possa se ouvir. É a voz do Senhor que fala.

Senhor te abençoe e te guarde. O Senhor faça resplandecer o seu rosto sobre ti e tenha misericórdia de ti. O Senhor sobre ti levante o seu rosto e te dê a paz. A graça do Senhor Jesus Cristo, o amor de Deus, a comunhão do Espírito Santo seja com todos.

0: seja, engrandecido seja o Senhor. Em nome do Senhor Jesus, Senhor Deus e Pai, Pai nosso, que estás no céu, santificado seja teu nome, Senhor. E venha a nós o teu reino, e seja feita a tua vontade, assim na terra como no céu. O pão nosso de cada dia nos dai hoje, perdoa as nossas dívidas, assim como nós perdoamos aos nossos devedores, e não nos deixe, Senhor, cair em tentação, mas livra-nos do mal, Senhor. Pois teu é o reino, o poder e a glória para sempre. O nome santo do Senhor Jesus, como irmãos e irmãs, filhos do Senhor Deus, porque a todos quantos creram, foi-lhes dado o poder de serem chamados filhos de Deus, querido. Em nome do Senhor Jesus, o quanto nós sabemos que o Todo-Poderoso Deus em Cristo Jesus, o quanto Ele tem cuidado de nós. Às 8 horas e 19, como é que se diz, hein?
1: Chegou!

0: Bubu, eu já falei que te amo hoje, não?
1: Acabou de falar.
0: Mas então vamos lá, sim, vamos?
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0: E viva o vosso coração. Que prazer em começar o dia de hoje do lado de alguém tão especial, alguém que vai à luta, que sabe aquilo que quer, que vai com vontade, miséria, integridade, justiça, paz, o coração de já deu tudo certo, porque nós cremos sim, acreditamos sempre e verdadeiramente o Senhor Jesus, Ele é Senhor, é Cristo, então ó, pisado do seu pé, calma, tranquilidade, desculpe, afinal quem tem Deus dentro do coração e definitivamente, em nome do Senhor Jesus, é assim que nós temos a chance de perdoar o tempo inteiro.
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1: 8h20. Incêndios dão um salto de 48% em Minas Gerais no início do período da seca.
0: Olha, novo galpão vai ampliar a coleta seletiva em Belo Horizonte.
1: Secretaria Estadual de Meio Ambiente vai autuar mineradora por vazamento de sedimentos em córrego de Congonhas.
0: E ainda é destaque em Barbacena, Secretaria de Saúde divulga estratégia de multivacinação. Nós confirmamos hoje, 7 de agosto, ano 2026, uma sexta-feira. Nós temos o céu claro, olha só, 19 graus de temperatura. E no Salmo 19, irmão, diz que nós não aprendemos com os nossos próprios erros, né? Aí, Mateus, nós aprendemos o Senhor, com o Senhor, para o Senhor, né? Porque tudo é dele, tudo é por ele, tudo é para ele, amém? Mas nós temos o céu claro, 19 graus de temperatura, umidade relativa do ar aqui em Belo Horizonte, né? Porque tem a umidade relativa do ar em 69%, com ventos a 5 km por hora, irmão e irmã, com alegria chegou o nosso

8:22, nós começamos o dia de hoje confessando o Senhor Jesus como Senhor e Salvador único de nossas vidas, amém, irmãos? Porque eu não me envergonho do Evangelho, irmão. E é assim que nós somos ensinados pelo Espírito Santo, por meio de Paulo, né? A voz do Senhor Jesus tratando conosco, olha, eu não me envergonho do Evangelho, porque o Evangelho é um grande presente, é o presente, um grande não, é o presente, é a boa nova, é o Senhor Jesus. O Evangelho, eu não me envergonho dele, porque ele é força, é o poder do Senhor Deus para as nossas vidas. E do Senhor que estou dizendo, é o próprio Senhor, né? Arrependei-vos, convertei-vos, tem de paz que provém da fé, e eu vou te dar o poder da paciência e do descanso. Poder. Paciência e descanso é poder, irmão. Tá? Agora são 8:23, como é que é? Não, um show de felicidade, um show de alegria. Ah, se eu soubesse cantar. Bom, saber cantar, eu até sei cantar. Mas se tivesse aquela afinação maravilhosa. Mas tem uma coisa tão interessante, sabe? Quando muitas vozes se unem a afinamento, já percebeu isso? Já viu isso nas reuniões, nos cultos? Quando nós começamos a cantar e se forma um coral, e aí a tranquilidade de poder se soltar e cantar ao nosso Senhor. É bonito isso, né? Aí então, ó.

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1: 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Agora são 8h25, irmão, e nós começamos declarando nosso amor ao Senhor em Cristo Jesus.
2: Te amo, Deus.
1: Aleluia. Amém.

0: os irmãos conosco.
1: Em nome do Senhor Jesus, é uma alegria chamar você de santo irmão, santa irmã, tá? 8h27, né?
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1: Agora são 8 horas e 30. Você sabe que a Lu tem algumas informações, não é isso, Lu? Vamos nós, pois não?
6: Um incêndio atingiu uma fábrica de eletrodomésticos e eletroeletrônicos na madrugada desta sexta-feira, no bairro Pilar, na região do Barreiro, em Belo Horizonte. Segundo o Corpo de Bombeiros, o chamado foi registrado por volta de 00h50. Quando as equipes chegaram, grande parte do galpão usado como depósito estava tomado pelas chamas. O fogo provocou o desabamento do telhado e de outras estruturas. 11 viaturas e 21 bombeiros foram mobilizados. O incêndio foi controlado, mas ainda não havia sido totalmente extinto no início da manhã. Não há informações sobre feridos e a causa ainda é desconhecida.
1: Você sabe, o Lu, irmãos e irmãs, em nome do Senhor Jesus, né, não é desconhecida a causa do erro, né, do pecado. Não é desconhecida. Começa no Éden, aí vai chegando até nós. E há uma palavra na primeira carta de João que eu acho, que eu creio, né, em nome do Senhor Jesus, porque o Senhor não nos chama a achar, Ele nos chama a viver da fé. A fé não acha, a fé é. Não importa que aquele que se achega a Ele creia que Ele é. E João, ele fala uma coisa lá no finalzinho do primeiro capítulo, do segundo capítulo, né, da primeira carta. Ele vai dizer: olha, queridos filhinhos, é maravilhoso o termo que eu vejo como educação, como amor, afeto, carinho, né, irmão? É minha fé, enfim. Queridos filhinhos, permanecei nele, para que tenhamos segurança quando ele se manifestar e não sejamos envergonhados diante dele na sua vinda. Se sabeis que ele é justo, tomai conhecimento também que todo aquele que pratica a justiça é nascido dele. Nascido dele. Lembra João dizendo também, como foi com Nicodemos, tem que nascer de novo. E por que o Senhor permite dizer isso, irmão? Porque quando diz assim, envergonhados diante dele, porque vai ser assim. Muitos naquele dia me dirão, Senhor, Senhor, mas eu vou dizer, não conheço. Ah, mas Senhor, eu fiz milagre, eu curei, eu profetizei no teu nome, mas assim, faça de mim, vós que praticais o termo correto ali não é iniquidade, é ilegalidade, sabe? Por que que essa palavra é pertinente agora? Porque, irmão, também há um fogo naquele dia. Só que diferente desse, que graças a Deus os bombeiros chegaram, né? Apagaram, agora tem o resfriamento, né? Mas aquele dia não. Então, poxa vida, não brinca com o Senhor, não. O Senhor Jesus, ele é o Filho de Deus, né? Sim.

0: sabe, irmão, são 8 horas e 37 minutos, 8h37, né? O Senhor Jesus, ele disse assim: eu lhes dei a conhecer o teu nome e ainda continuarei a revelá-lo, a fim de que o amor com que me amaste esteja neles e eu neles esteja. Sabe, isso é tremendo, né? Isso é maravilhoso, né? Eu lhes dei a conhecer o teu nome, o nome do Pai.
1: Eu tenho um Pai.
0: Ah, aleluia, né? E ainda continuarei a revelá-lo. E isso o Senhor faz pelo Espírito Santo, ou seja, o Senhor Deus, ele vai se revelando em Cristo Jesus, pelo Espírito Santo, a todos nós o tempo inteiro, sabe?

0: Você sabe, irmão, são 8 horas e 41 minutos. A intimidade do Senhor são para aqueles que o temem. E, poxa vida, nós devemos nos respeitar uns aos outros. Sabe, porque se eu não amo você, que eu vejo, né, como eu vou amar o Senhor? Então, isso imputa a nós uma responsabilidade, um compromisso, né, de ouvir o Senhor, né, dele nos explicar, né, a respeito desse amor, porque a gente pensa que ama. Ainda outro dia desse aqui, o irmão, na questão do debate, o irmão comentou a respeito do amor, e Coríntios capítulo 13, né, o amor que se fala ali, o amor que se tem ali, como em toda a palavra, amém, mas ali o Senhor Deus, ele se mostra quem é. Ainda que eu falasse a língua dos homens e dos anjos, não tivesse Deus. Ou ainda que eu falasse a língua dos homens e dos anjos e não tivesse Jesus. Então ali o Senhor se mostra quem Ele é. Que qual de nós que tudo suporta, tudo crê, tudo espera? Nós somos tão impacientes. Ontem ainda comentava uma coisa séria, ontem, né, diante de uma situação. Mas é o Senhor dizendo para a gente no nosso coração que uma pessoa sem domínio próprio, sem mansidão, está escrito em Provérbios, é uma cidade sem muro. Consegue entender? Então, uma cidade sem muro, o que significa isso na prática? Ela pode ser invadida o tempo todo. Entendeu? Como é que o Senhor Deus, ele vai nos falando, nos ensinando, né? Nós acabamos agora, o Senhor nos trouxe uma palavra aqui, dizendo que o Senhor Jesus, ele disse assim: eu dei a conhecer o teu nome a eles, ainda continuarei a revelá-lo, a fim de que o amor com que me amaste esteja neles, e eu neles esteja. Então ele começou a boa obra, ele vai aperfeiçoar até o dia de Cristo. Isso é feito com amor. Porque se não fosse assim, irmão, não ia sobrar ninguém. Eu falo para os irmãos, em nome do Senhor Jesus, aí alguém pode dizer assim: eu ia sobrar. Poxa vida, você ia sobrar sozinho. Estar sozinho é horrível. Porque o Senhor encerrou todas as coisas debaixo do pecado. O Senhor, ele tem uma coisa que está escrito no Novo Testamento, que ele procura. Ele, né, é romano, se diz, o Senhor procura alguém. Todos caíram e instituíram a glória de Deus. Então, no momento em que eu professo Jesus, o Cristo, a fé no Senhor Jesus, o Cristo, o Filho de Deus, isso tem um significado, uma importância muito grande, quando é verdade no meu coração, né? Porque o Senhor Deus é o Deus verdadeiro. E eu estou falando isso não como religião, irmão. Não. É o Senhor Jesus, o Espírito Santo, glórias ao Senhor Deus, ele nos ensina a prática da vida. A prática da vida. Sabe? E aí tem uma coisa que a gente vai ter que lidar. Por mais que a minha boa intenção esteja impregnada, ou não impregnada, mas que tenha ali o resquício pequenininho de mentira, de maldade, de erro, o Senhor não está nisso. Sabe por quê? Porque o Senhor é puro. Em nome do Senhor Jesus, o Senhor é puro. A Luz está conosco, né? 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Né? Porque ali está um dos estúdios da rede, 89 Rádio Maravilha em Barbacena, em que nós estamos aqui em nome do Senhor Jesus, desejando aos irmãos, às irmãs, um bom dia à vida. E a vida é o Senhor Jesus, o Cristo. Alô, tem algumas informações? Vamos?
1: Os aeroportos do Brasil operam normalmente, os terminais aéreos de Minas Gerais não têm registro de atrasos ou cancelamentos.
0: Sinais, 8 horas e 46 então.
1: As bolsas encerram a semana em queda e o dólar começa o dia valendo R$ 5,10. Não,
0: em Almenara? Não, Almenara é ali na Capitão Zeca, número 31, no centro de Almenara. Tem, Rede 89, Rádio Maravilha também, né? Às 8 horas e 47 minutos, nós temos agora, nesse momento do nosso Bom Dia Vida, o testemunho de Cristo. E o nosso convite a você, querido irmão, irmã, passe um zap pra gente, né? Mande um zap, né? Contando o seu testemunho, porque o seu é meu, é de todos nós, porque é o testemunho de Cristo nas nossas vidas. Então, o 31, anota 319-9565-1089. 31-9-9565-1089.
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0: É, a todos quantos creram, foi lhes dado o poder de serem chamados filhos de Deus. Esse é o testemunho, sabe? E diante disso, irmão, né, porque ele não tem vergonha de nos chamar de irmãos, ele é o mediador único entre o Senhor Deus e nós. Ele é o Senhor Jesus, o Cristo, o Filho do Senhor Deus. Amém.

0: Nós temos agora às 8:54, 8:54, você nos acompanha então no nosso Bom Dia Vidas Irmãos em Coqueiral, né? A igreja, os irmãos, em nome do Senhor Jesus em toda essa região, assim como em Carangola também, nosso abraço a todos os irmãos, em nome do Senhor Jesus, você nos acompanha, é o nosso Bom Dia Vida pela Rede 89, Rádio Maravilha. Que em Cristo Jesus, ricamente, os irmãos, sejam abençoados, né? Aqueles que nos ouvem e aqueles que não nos ouvem, né? Porque nós devemos é dever, né? A gente deve, dever, irmão, é para ser cumprido. Então nós devemos amar a todos e esse é o nosso coração para com o Senhor. Em nome do Senhor Jesus, sim? Bom, nós vamos falar um pouquinho da Ponto M, banda masculina, é verdade, né? 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Agora são 8:56, você acredita que a Lu vem aí?
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2: Em Barbacena, a Secretaria de Saúde divulga estratégias de multivacinação.
0: Já então é destaque, sabe, irmão? E onde abundou o pecado, superabundou a graça de Deus, sim, irmão, irmã.
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4: Gentileza, Super Luna, fazendo sempre o melhor pra você.
5: Bom dia, sempre um bom dia pra você.
0: Você que nos acompanha também no site é maravilhanews.com.br, maravilhanews.com.br. Que maravilha, hein, irmão? Agora são 8:57.
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12: A paz do Senhor Jesus.

Bom dia, vida! Um bom dia para você, meu amigo, você, minha amiga. Paz do Senhor Jesus, que o Deus Todo-Poderoso, o Deus de Abraão, o Deus de Isaac, o Deus de Jacó, o Deus da nossa salvação, esteja abençoando você poderosamente. Agora são 9 horas em ponto. Hoje, dia 7 de agosto do ano de 2026, sexta-feira. E eu tenho uma coisa para dizer para você. Bom dia, vida. Que o nosso Deus te abençoe. Olha, você pode participar com a gente pelo 998451089. Repetindo, 998451089. Você pode mandar aí a sua mensagem de áudio, a sua mensagem de texto. Enfim, fica à vontade para poder participar com a gente. Ô, bênção, bênção de Deus. Nós começamos assim o Bom Dia Vida nessa sexta-feira. Lázaro, ó.

Bom dia vida, eu sou o Hércules Dias e essa é 89 Maravilha em 106,5. Um bom dia para você, a paz do Senhor Jesus. O WhatsApp da sua participação tá liberadíssimo, 998451089, 998451089. Deixa eu falar pausadamente para você, 998451089. Um ótimo dia, agora são 9 horas e 5 minutos, mais um belíssimo louvor. Damaris Arcanjo, um bom dia.

0: Bom dia vida, belíssimos louvores para você que está nos acompanhando aí, um ótimo dia, paz do Senhor, 9:10.
1: Bom dia vida.
0: WhatsApp da sua participação 998451089, fica à vontade para poder participar com a gente, tá joia? Eu sou o Hércules Dias e lembrando que hoje nós temos também o debate maravilha, viu? Hoje nós vamos falar aqui como reagir quando Deus não faz o que esperamos. Às 11 horas você não pode perder. Lembrando que o Debate Maravilha é transmitido também ao vivo pelo nosso canal no YouTube. Bom dia, vida!

0: Bom dia vida, 9 horas e 16 minutos, um ótimo dia para você, a paz do Senhor Jesus, que o eterno Deus de Abraão, de Isaac e de Jacó esteja abençoando você, abençoando a sua casa, abençoando toda a sua família, viu? Você pode participar com a gente pelo 998451089, 998451089. O próximo louvor é Toque no Altar, Restitui, é o louvor mais tocado do ano de 2007, né? Esse marcou uma época mesmo, né? Você se lembra desse louvor aí? Quantos anos você tinha quando tocava esse louvor em 2007? Bom dia.
1: Nós chamamos de volta tudo aquilo que foi roubado, Deus. Tudo aquilo que nós perdemos, Senhor. Os sonhos, os planos, Senhor. Deus, aquilo que um dia já foi festa e hoje é luto, é tristeza, Senhor, traz de volta, restitui, Senhor. Nos restitui, Deus, esse é o nosso clamor, Senhor, nos restitui.

0: Chegou o momento de você levantar a sua voz ao Senhor. Não se preocupe com quem está ao seu lado. Não olhe para os lados, olhe para cima. E clame ao Senhor. Oh Senhor, restitui. Assim como foi com a vida de Jó, Senhor, restitui a minha vida também, Deus. A minha casa, a minha família, Senhor.
1: Os meus... Bom dia, vida.
2: Bom dia, vida. Um ótimo dia para você, a paz do Senhor Jesus. Gostou aí dessa trinca de louvores aí preparada pelo nosso amigo Wesley Martins? Obrigado, meu amigo Wesley. 9:21, um bom dia para você, que o nosso Deus, o Deus Todo-Poderoso, esteja te abençoando. É, você pode mandar a sua mensagem de texto ou de áudio, você pode pedir o seu louvor também, viu? Pelo 99845-1089. 99845-1089. Fica à vontade mesmo para poder participar com a gente. Onde você está acompanhando a gente, hein? Aqui em Governador Valadares, qual parte aqui da região leste de Minas ou qual parte do Brasil e do mundo através do nosso aplicativo, tá joia? Fica à vontade. 9:22, um ótimo dia, eu sou o Hércules Dias e esse é o Bom Dia Vida. Bom dia, bom dia, bom dia, bom dia vida.
3: Vale a pena ser fiel, Lauriette.
2: Vale a pena ser fiel, como diz Wesley, Lauriette.

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Que o nosso Deus, o Deus Todo-Poderoso, esteja abençoando você, abençoando a sua casa, abençoando a sua família. Nós somos sabedores de que todas as coisas cooperam para o bem daqueles que amam e temem a Deus. Eu disse, todas as coisas cooperam para o bem daqueles que amam e temem a Deus. O nosso Deus, Ele é poderoso, Ele é o príncipe da paz. Deixe-me te dizer uma coisa, que o Senhor, Ele tem o poder de te fazer voltar a sorrir. Eu não sei se eu estou falando com pessoas nessa manhã, que estão me ouvindo ao vivo, nessa tarde, nessa noite, nessa madrugada, pessoas que recebem esse áudio que, quem sabe por questões das dores da vida, das atribulações, dos problemas, essas pessoas perderam o motivo de sorrir. Deus, Ele te fará voltar a sorrir. Nós vamos ver lá em Salmo 126, você leia. Jó 8:21, você leia também. Tem fase que o sorriso, ele some da nossa vida. Tem fase que o sorriso, ele some da nossa vida. Porém, o nosso Deus, Ele é especialista em trocar pranto por riso. Quando eu disse do Salmo 126, a Bíblia vem nos dizer, quando o Senhor restaurou a sorte de Sião, ficamos como quem sonha, então a nossa boca se encheu de riso. Quais são as razões para que eu possa voltar a sorrir, Hércules? Deus. Quais são as razões para que eu possa voltar a sorrir, Hércules? Deus. Cegarão com alegria, colherão com alegria. Nenhuma lágrima sua cai no chão, a não ser que Deus, Ele vá recolher ela, meu filho. A Bíblia vem nos dizer que existe um tempo de semear chorando. Tempo é temporário, porém vem a colheita. A Bíblia diz o quê? O choro dura ou pode durar uma noite, mas a alegria, ela sempre vem pela manhã. Salmo 30, versículo de número 5. Deus, Ele não esqueceu o que você está passando, você que está me acompanhando agora. Ele não tem amnésia. Deus, Ele vai restaurar o que o medo roubou da sua vida. O que eu disse, ainda encherá a tua boca de riso e os teus lábios de júbilo. Ele restaura a paz, a ansiedade vai sair em nome do Senhor Jesus. Ele restaura a esperança. O seu futuro não acabou com esse problema, com essa luta, com essa dificuldade que bateu a sua porta. Ele restaura a honra. A vergonha não é a última palavra. Jó perdeu tudo e sorriu de novo. Você também vai, meu amigo. Deus, Ele transforma o testemunho. O Salmo de número 126, então, se dizia entre as nações, grandes coisas fez o Senhor por eles. O que hoje é choro, amanhã será testemunho. As pessoas vão olhar assim, vão falar assim, ó, pra você e ver, ó, olha o que Deus fez na vida dele, olha o que Deus fez na vida dela. Seu sorriso vai ser prova de que Deus não falha. Meu irmão, o vale não é sua casa, ele é só uma passagem. Deus te fará voltar a sorrir porque Ele te ama. O pai não gosta de ver o filho triste. Ele é poderoso, nada é difícil demais para Ele. Ele é fiel, o que Ele prometeu, Ele cumpre. Você pode declarar comigo, Senhor, eu creio, o Senhor vai me fazer voltar a sorrir. Guarde essa palavra agora na tábua do seu coração. Eclesiastes 3:4, tempo de chorar e tempo de rir. O teu tempo de rir está chegando em nome do Senhor Jesus Cristo, o Todo-Poderoso.

Belíssimo louvor, hein? Bom dia, paz do Senhor Jesus, Deus abençoe você, 9:40, repito, 9:40, eu sou o Hércules Dias e esse é o Bom Dia Vida, aqui na sua 89 Maravilha, operando em 106,5, viu? Você pode mandar sua mensagem de texto ou a sua mensagem de áudio pelo 99845-1089, 99845-1089, tá bom? Um ótimo dia para nossa amiga Zélia, para nossa amiga Lídia, para o nosso amigo Samuel, enfim, para todos que estão nos acompanhando, para Natália no Alto do Vila Rica, para o pastor Moisés, lá no Mercado Municipal, Deus abençoe, e a todos da Igreja Pentecostal Manancial de Júbilo, Igreja Pentecostal Manancial de Júbilo, pastor Lucas de Souza e todos os membros ali daquela amada igreja em Cristo Jesus. Deus abençoe vocês, viu? 9:41, mais um belíssimo louvor para você. Enquanto isso, venha participar com a gente pelo 99845-1089.

0: Bom dia, vida!
1: Bom dia! Bom dia, meu amigo Luíde, Luíde Meirelles. Deus abençoe você, tá joia? O nosso muito obrigado, Deus abençoe poderosamente. Alô, Luíde! Luíde Meirelles. É, o Luíde falou que não conseguiu sintonizar a rádio Regina agora, depois tem que dar uma olhada.

0: acompanhando o nosso irmão em Cristo, chamou para fazer uma campanha, Wesley. Uma campanha que eu digo é um propósito de jejum e oração para começar na segunda-feira. 21 dias de Daniel. Fruta, verduras e legumes. Baseado no Salmo número 21. Abre para nós o Salmo 21, fazendo favor aí. Vamos lá. Até mandei aqui o aplicativo da rádio para ele aqui, para ele ouvir aqui. Ele me convidou, né? Ele é lá da Igreja Pentecostal Manancial de Júbilo. Falou, ô Hércules. Falei, oi.
1: Salmo 21 com versículo.
0: É, o Salmo 21 todo, ele é grande?
1: Não é tão grande assim, não.
0: É, tem como você ler? Troca a trilha aí para você ler ele para nós, por favor, aí, fazendo favor, Wesley.
1: Tudo bem.
0: É, fazendo um grande favor, 9 horas e 48 minutos, um ótimo dia. Ele me convidou para fazer esse propósito de oração baseado no Salmo 21. 21 dias, jejum de Daniel, fruta, verduras e legumes. Lembra mim aí o Salmo 21 que diz:
2: louvor pela vitória ao mestre de canto, Salmo de Davi. O rei se alegra em tua força, Senhor, e na tua grandemente se regozija. Cumpriste-lhe o desejo do seu coração e não negaste as súplicas dos seus lábios, Sela. Pois vai ao seu encontro com bênçãos de bondade, pois na sua cabeça uma coroa de ouro fino. Vida te pediu e ilha deste a longuras de dias para sempre e eternamente. Grande é a sua glória pela tua salvação. Glória e majestade puseste sobre ele, pois abençoar-te para sempre, tu o enches de gozo com a tua face. Porque o rei confia no Senhor, e pela misericórdia do Altíssimo nunca vacilará. A tua mão alcançará todos os teus inimigos, e a tua mão direita alcançará aqueles que te odeiam. Tu os farás como um forno de fogo no tempo da tua ira. O Senhor devorará na sua indignação, e o fogo consumirá. O seu fruto destruirá da terra, e a sua semente dentre os filhos dos homens. Porque intentaram mal contra ti, maquinaram um ardil, mas não prevalecerão. Assim que tu lhe farás voltar as costas, como as tuas flechas postas nas cordas, lhe apontarão o rosto. Exaltar-te, Senhor, a tua força. Então cantaremos e louvaremos o teu poder.
0: Glória a Deus. Salmo 21 é um hino de ação de graças, né? Escrito pelo Davi. Ele funciona como uma resposta direta ao Salmo 20, quando ao anterior uma súplica por vitória antes de uma batalha. O Salmo 21 celebra triunfo e as bênçãos concedidas por Deus ao líder e ao povo de Israel. Glória a Deus por isso, né? Esse texto destaca que a verdadeira segurança e o sucesso não vem da força humana, mas pelo poder divino. Glória a Deus. Então, vamos fazer, né? É que eu vou passar mal, não, Wesley? 21 dias comendo só verdura, legume. Você tem coragem de fazer? Não?
1: O preço já foi pago na grossa.
0: Ei, meu amigo Wesley. Alô, minha amiga Vana. Bom dia. Deus abençoe você poderosamente. Muito obrigado, tá bom? Deus abençoe a todos do bairro Turmalina. Que o mestre de Israel esteja abençoando vocês, tá bom? Meu amigo Trajano, lá no bairro Jardim Pérola, Fraternidade. É Fraternidade, ele gosta que fala Pérola, né? É. 9h52, bom dia, paz do eterno Deus de Abraão, de Isaac e de Jacó, Deus da nossa salvação, um ótimo dia pra você. 9h52, repetindo 9h52, Hércules Dias, bom dia, bom dia, bom dia, bom dia, vida. Qual que é o próximo louvor que nós vamos agora, meu amigo Wesley?
1: Quem é esse de Juliane Souza?
0: Quem é esse de Juliane Souza? Tá aí, para todos os irmãos da Igreja Evangélica Pentecostal Manancial de Júbilo, um bom dia.

0: Tá aí, belíssimo louvor pra você, meu amigo e minha amiga, sintonizado com a gente. Olha, eu tenho um ouvinte, sabe onde? Lá em Resende, no Rio de Janeiro. Lá em Resende, no Rio de Janeiro, pertinho ali de Penedo. Sabe quem é? Alô, Larissa, é a mãe do José, é a filha da Vânia, é a filha do Josélio, é a mamãezinha do José. Deus abençoe. Alô, Larissa, Deus abençoe. Tá lá em Resende, no Rio de Janeiro, e o Jordan está aqui, né? Deus abençoe poderosamente. Muito obrigado, viu, por ter clicado aí no aplicativo da rádio. Hoje nós somos a maior rede de rádios evangélicas do estado de Minas Gerais, operando em 106,5 e também no aplicativo, no YouTube, enfim, você fica à vontade para poder participar com a gente, tá joia? 9:56, 9:56, um ótimo dia para você, a paz do eterno Deus de Abraão, Deus de Isaac, Deus de Jacó, Deus da nossa salvação. Alô, Dona Vânia! A Dona Vânia é de qual igreja mesmo, hein? Depois você fala comigo aqui de qual igreja que é a Dona Vânia. A Dona Vânia, ela, eu não esqueci qual é a igreja da sua mãe, Larissa. Depois você fala comigo aqui, fazendo favor, tá joia? Alô, meu irmão em Cristo Gutenberg, abençoado pelo eterno Deus de Abraão, de Isaac e de Jacó. Abençoe poderosamente, tá joia? Qual que é a igreja da sua mãe, ô Larissa? Fala comigo aí, fazendo favor. Larissa, que é a mãe do José, é esposa do Jordan, é filho do Josélio. Fala comigo aí, tá bom? Qual que é a igreja da Dona Vânia? Eu esqueci a igreja dela, tava indo numa igreja lá no bairro Santos Dumont. Lembro que uma vez eu levei ela na pastora lá, não sei onde que ela está no exato momento, viu? 9:57, bom dia vida. Alô José, alô Benício, Benício Alves Nunes Dias da Silva, o bebezinho do papai. Vamos agora pro break e a gente volta já já.
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2: A paz do Senhor Jesus. Salmos capítulo 144, versículo 1. Bendito seja o Senhor, rocha.

A Marcione também está com a gente. A Luciana é lá de Maricá, no Rio de Janeiro. Alô, Luciana, aquele abraço, muito obrigado, viu? A mãe do meu amigo Cássio está com a gente, a missionária Maria de Lourdes, lá do bairro Turmalina. Deus abençoe a missionária. O meu irmão em Cristo, Carlos, ele é pintor de primeiríssima qualidade. Que o Senhor o abençoe poderosamente, viu? O WhatsApp da sua participação liberado mais uma vez, 998451089. Eu sou o Hércules Dias, vamos para mais um belíssimo louvor para você. Vai para todos os irmãos da Igreja Pentecostal Manancial de Júbilo. Você da Assembleia, da Cristã Maranata, enfim, seja qual for o seu ministério, um ótimo dia. A dona Vânia, ela é da Igreja do Evangelho Quadrangular Centro, viu? Dona Vânia é a vovó do Benício.

0: Bom dia vida, 10 horas e 7 minutos, olha a posição Wesley, como é que pega um desprevenido, né? Ainda bem que rádio ninguém tá vendo a gente, né? Por enquanto, né? Porque tem o canal do YouTube, tava aqui despercebido aqui, já voltamos já, né? 10 horas e 7 minutos, um ótimo dia pra você, que o Senhor te abençoe poderosamente, voltamos aí nas ondas do rádio em algumas localidades, graças a Deus, você que já está sintonizado, pode mandar sua mensagem, tá bom? Pelo 998451089 998451089. Um bom dia pra você. Deixa eu mandar um abraço especial pro meu amigo Luíde. Ô Luíde, que o Senhor te abençoe poderosamente, viu, Luíde? Brigadão mesmo. Que o Senhor te abençoe hoje e sempre, em nome do Senhor Jesus. Belíssimo louvor, louvor super abençoado pro meu amigo Luíde e pra toda a sua família.
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0: belíssimo dia pra você. Tá aí, ó, PG, né? Deus abençoe você, abençoe a sua casa, abençoe a sua família. Em nome do Senhor Jesus Cristo Nazareno, que o Deus Todo-Poderoso esteja abençoando hoje e sempre, viu, meu irmão? Agora são, deixa eu ver aqui rapidamente, deixa eu colocar o óculos. São 10 horas e 21 minutos, um bom dia. Eu sou o Hércules Dias e você pode participar com a gente pelo 998-45-1089. 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
1: Além da medicina.
0: Belíssimo louvor para você agora, Gerson Rufino. Ei, ele vai, ele vai, ele vai além da medicina.

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9: Bom dia vida, paz do eterno, do Deus de Abraão, de Isaac e de Jacó, Deus da nossa salvação, um ótimo dia para você, que o Senhor te abençoe poderosamente, em nome do Deus Todo-Poderoso. Deixa eu mandar um abraço especial para Tatiane, lá no bairro Turmalina. Tatiane, Deus a abençoe hoje e sempre, tá bom? A todos os irmãos em Cristo da Igreja Pentecostal Manancial de Júbilo, Deus abençoe vocês poderosamente, tá joia? Em nome do Senhor Jesus. Eu quero já desejar aqui, parabenizar os papais, né? Domingo é dia dos pais, Wesley? É domingo, né? Então, como a gente não tem o programa nenhum sábado, nenhum domingo, já parabenizar todos os papais aí pelo dia, né? Deus abençoe todos os papais, né? Ontem eu até falei aqui do pai do filho pródigo, né? Foi ontem mesmo, Wesley? Foi, né? Falei sobre ele. Agora são 10 horas e 31 minutos. A sua participação é fundamental. É no nosso programa, no Bom Dia Vida. É o 99845-1089. 99845-1089. Um bom dia para você. A paz do Senhor Jesus Cristo, meu irmão. Bom dia, vida.

Bom dia, vida, paz do Senhor Jesus, que o nosso Deus, Deus Todo-Poderoso, esteja abençoando você poderosamente, tá bom? Um abraço especial para o Adriano Dias da Silva Júnior, o Nano, lá nos Estados Unidos da América, via aplicativo com a gente. Alô, Nano, irmão do Hércules Dias, um abraço especial para você, viu? Adriano Dias da Silva, o pai da Sueli, do Adrianinho, casado com a Ivanilda. Deus abençoe você poderosamente, viu, Adriano? Poderosamente, em nome do Senhor Jesus Cristo, nosso querido Nano, né? Nosso irmão está há alguns anos já nos Estados Unidos, lá ganhando uns dólares lá e pronto para vir embora para o Brasil e ficar perto da família. Deus abençoe, Adriano. A Roseli também com a gente. Alô, Roseli, pastora Roseli, Deus te abençoe. O nosso amigo pastor Regi, alô, pastor Regi, a Tatiana, lá do bairro Turmalina. O Mirinho lá do Baguari, um abraço especial para todos do Baguari. Deus abençoe a todos os moradores aí do Baguari. Recebi outro dia aqui o Juninho do Baguari, um amigo que eu tenho aqui do peito, né? Deus o abençoe, tá joia? E o Leandro também, o Leandro é lá do bairro Altinópolis. Ô Leandro, Deus lhe abençoe, Leandro. Olha, daqui a pouquinho nós vamos receber aqui pastor Miqueias, que já está aqui, né? No estúdio, né? Na rádio, tá ali na antessala. Vamos receber o pastor Manuel Correia. Hoje nós vamos tratar de um assunto de extrema importância, como reagir quando Deus não faz o que nós esperamos. Não desliga o rádio, não saia do aplicativo, acompanha a gente aí, vai ser muito bom, muito edificante para a sua vida nessa sexta-feira, tá joia? 998-45-1089, belíssimo louvor, 10h37, repito, 10h37.

Bom dia vida, o nosso muito obrigado, a paz do Senhor Jesus, que o eterno Deus de Abraão, de Isaac e de Jacó esteja abençoando cada um de vocês, tá joia? Daqui a pouquinho às 11 horas você vai poder ver esse debate também via YouTube, tá joia? Daqui a pouquinho nós vamos falar aqui sobre como reagir quando Deus não faz o que nós esperamos. Eu já estou recebendo aqui no estúdio da Maravilha, maior rede de rádios evangélicas do estado de Minas Gerais, pastor Miquéias, da Igreja Batista Getsemane, e também o pastor Manuel Correia, pastor presidente da Igreja Evangélica Assembleia de Deus, Ministério de Madureira, tá bom? 10 horas e 47 minutos, um ótimo dia para você, a paz do Deus Todo-Poderoso. Vamos para mais um belíssimo louvor, Wesley, enquanto a gente já deixa as câmeras tudo direitinho aqui, passa os papéis e 11 horas em ponto, esse debate maravilhoso aí para sua edificação. Como reagir quando Deus não faz o que nós esperamos? 11 horas, hein? Bom dia. 998451089 é o WhatsApp da sua participação.

Um bom dia, um abraço bem especial e a paz do Senhor Jesus para a Elizabeth, lá em Belo Horizonte, lá no bairro Taquaril, ligadinha com a gente. Deus abençoe, Elizabeth, Deus abençoe poderosamente, viu? Em nome do Senhor Jesus, nós somos sabedores que todas as coisas cooperam para o bem daqueles que amam e temem a Deus, viu? Fica na paz do Senhor Jesus. Daqui a pouquinho, nós vamos começar aqui, daqui 3 minutinhos, 2 minutinhos, né, Wesley? Daqui 2 minutinhos, 3 minutinhos, vamos começar aqui com esse debate maravilha, recebendo o pastor Manuel Correia, da Assembleia de Deus, Ministério de Madureira, e também o pastor Miqueias, da Igreja Batista Getsemane. Nós vamos abordar um tema de extrema importância hoje: como reagir quando Deus não faz o que esperamos? Como reagir quando Deus não faz o que a gente está esperando? Vou para o último louvor e a gente volta já já, não? Já não? Dá tchau mesmo? Já voltamos já? Ok. Vamos dar tchau aqui, agradecer os ouvintes, e a gente volta agora mesmo com esse debate maravilha.

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1: A paz do Senhor Jesus. Salmo 91, versículos 1 e 2. Aquele que habita no esconderijo do Altíssimo, à sombra do Onipotente descansará. Direi do Senhor: Ele é o meu Deus, o meu refúgio, a minha fortaleza, e nele confiarei. Que as bênçãos de Deus os alcancem nessa hora. 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
3: Você... Mais uma vez, um ótimo dia para você, que Deus abençoe poderosamente. Obrigado pela sua audiência, você que nos acompanha aqui na 106,5, também pelo nosso aplicativo e também no canal do YouTube ao vivo. Hoje é sexta-feira, dia 7 de agosto do ano de 2026. Meu muito obrigado. 11 horas e um minutinho. Tema de hoje: como reagir quando Deus não faz o que esperamos? Como eu vou reagir, você vai reagir, quando Deus... Ele não faz o que nós esperamos. Para ler essa introdução, meu amigo Wesley Martins.
4: Bom dia, Hércules Dias. Bom dia, pastores convidados, pastor Manuel Correia e pastor Miqueias. Hoje é um dia muito especial aqui na 89 Maravilha para mais um debate, sexta-feira, dia 7 de agosto. Como reagir quando Deus não faz o que esperamos? Todo cristão, em algum momento da caminhada, enfrenta uma situação em que Deus não responde de maneira esperada.

0: Quando aprendemos a confiar em sua sabedoria diante de um não ou de uma longa espera. Exemplos como Paulo, que teve seu pedido para remover o espinho na carne negado, e o próprio Jesus, quando no Getsêmani submeteu a vontade à do Pai, mostrando que a fé bíblica inclui a disposição de confiar mesmo quando Deus age de forma diferente da esperada. Por outro lado, também é importante lembrar que nem toda demora significa uma negativa divina. A Bíblia apresenta diversas situações em que Deus respondeu no tempo oportuno, preparando a circunstância e a pessoa para cumprir os seus propósitos. Por isso, discernir entre esperar com perseverança e aceitar a soberania de Deus é um dos grandes desafios da vida cristã. Diante disso, o que queremos esclarecer no debate de hoje é: como um cristão deve reagir quando Deus não faz algo que esperava? É com você, mediador Hércules Dias e pastores convidados da 89 Maravilha.
1: Obrigado, meu amigo Wesley Martins, e a você que nos acompanha aqui em 106,5 via aplicativo, via YouTube, o nosso muito obrigado. 11:04, começar com a primeira pergunta, pastor Manuel Correia, pastor da Assembleia de Deus, Ministério de Madureira. Pastor Manuel Correia, bom dia, paz do Senhor. Como a Bíblia nos ensina a lidar com a frustração quando Deus responde de maneira diferente daquilo que a gente estava esperando?
2: Bom dia, Hércules Dias, bom dia, Wesley, bom dia, pastor Miquéias, bom dia, ouvintes. Como a Bíblia ensina a lidar com a frustração, quando Deus não responde, quando Deus responde de maneira diferente daquilo que nós esperamos. A frustração, ela vem quando nós temos uma imagem, geralmente quando nós temos uma imagem errada de Deus. E nós temos o exemplo de Naamã, que ele ficou indignado porque Deus trabalhou diferente do que ele visualizou na sua mente. É importante dizer que Deus não é um mero atendedor de pedidos, Ele é Senhor. E Deus trabalha muitas vezes de forma diferente. O texto vai falar sobre a cura de Naamã, que ele saiu da Síria, foi para o território de Israel esperando uma cura. E chegando lá, o profeta falou para ele: você vai descer, mergulhar 7 vezes no Rio Jordão. Então, em 2 Reis 5:11 diz que, porém, Naamã muito se indignou e foi dizendo: eis que eu dizia comigo, olha o que ele pensava, certamente ele sairá, pôr-se-á em pé, invocará o nome do seu Deus, passará a mão sobre o lugar da lepra e restaurará o leproso. Ele já partiu para o território de Israel com o plano de cura dele na mente dele, aquilo que ele achava que ia acontecer. O profeta ia chegar, ia colocar a mão sobre as suas feridas, ia invocar o nome do Deus de Israel, ia trazer a cura para ele. Então, ele estava frustrado por isso. Então, uma das causas principais da pessoa ficar frustrada quando Deus não responde de forma diferente daquilo que ele imagina é, na verdade, a pessoa... ele tem uma imagem errada de Deus. Deus é Senhor, né? E Deus trabalha, muitas vezes ele trabalha totalmente diferente daquilo que a gente imagina que ele iria trabalhar.
1: Obrigado, pastor Manuel Correia. Vamos lá agora, lá no pastor Miquéias. Pastor Miquéias, da Igreja Batista Getsêmani. Pastor Miquéias, bom dia, paz do Senhor Jesus.
3: Bom dia, Hércules, bom dia, Wesley Martins, pastor Manuel, cada ouvinte. Eu sou o seu pastor Miquel Roberto Gomes, eu trago aquele abraço carinhoso da família Getsêmani. É uma alegria estar aqui novamente. Como a Bíblia incentiva, irmãos, essa pergunta foi muito boa ter começado assim, Hércules, porque exatamente a Bíblia é a maior fonte de energia para eu desenvolver essa confiança no Senhor. A Bíblia, irmãos, só para você ter ideia, primeira coisa que a palavra do Senhor, ela vai, quando você estudar ela, ela vai te falar: não tenha medo. Porque uma das coisas que mais faz nós desconfiarmos é o medo. É o medo de ser passado para trás, o medo de não dar certo. Então, e é interessante, Wesley, que a palavra do Senhor, ela fala para nós não termos medo, 365 vezes na Bíblia.

0: E não é por acaso, é um para cada dia do ano. Um não temas para cada dia do ano. Ou seja, você está acordando de manhã, o Senhor está te falando: bom dia, meu filho, não tenha medo. Outra coisa que a palavra do Senhor vai nos ensinar dezenas de vezes, vai pedir pra gente assim, ó: confie no Senhor. Salmo 37, verso 4 e 5. Deleita-te no Senhor e Ele satisfará os desejos do coração. Entrega seu caminho a Ele e o mais Ele fará. Provérbios 37, verso 3. Não se apoie no próprio entendimento. Antes, confie no Senhor. Como a Bíblia incentiva? Te ensinando a entregar a sua total confiança no Senhor. Vale a pena, querido ouvinte? Vale a pena. Confie no Senhor. Não temas.
1: Obrigado, meu amigo Wesley Martins. Cortou ali rapidinho, fui ouvir um áudio aqui. Obrigado, viu? Vamos lá. Obrigado, pastor Miquel. Vamos lá para a pergunta de número 2. Pastor Manuel Correia. A câmera está girando para poder focar no pastor Manuel Correia. 11:09. Pastor, existe diferença entre Deus dizer não, dizer espere ou responder de uma forma diferente do que a gente imagina? Como discernir essas situações?
2: Então, voltando à minha resposta que eu dei na pergunta 1, o problema está em nossas imaginações, naquilo que é aonde a gente coloca a nossa expectativa, né? A forma com que a gente acha que Deus vai agir. Por exemplo, eu estava numa situação e aguardando uma resposta de Deus, e eu falei assim: quando acontecer essa situação, Deus vai responder. E a situação que eu coloquei na minha mente aconteceu e Deus não respondeu. Não era aquilo que estava faltando para Deus fazer, aquilo que tinha pedido a Deus. Então, normalmente vem a frustração, mas não porque Deus errou, porque nós colocamos a expectativa em um tempo errado ou de uma forma errada. Deus, ele geralmente não responde de imediato. Geralmente Deus pode responder uma situação imediata, pode estar sentindo uma dor ou Deus curar imediatamente, mas geralmente não é imediato. Por quê? Porque Deus não quer trabalhar somente por nós, Deus quer trabalhar em nós. E a oração é um meio pelo qual Deus trabalha em nós. Deus forja o nosso caráter, Deus trabalha na nossa vida. Então esse é o propósito de Deus não responder, geralmente não responder de imediato, e às vezes até responder de uma forma demorada aos nossos olhos, porque Deus não atrasa nem adianta. Mas a gente fala: poxa, Deus está demorando muito. Eu já vi pessoas falar isso: ah, não, Deus está demorando muito. E nós vemos aqui um exemplo de Davi, 2 Samuel 12:16, e Davi, e 18, Davi buscou a Deus pela criança, e jejuou Davi, e entrou e passou a noite prostrado sobre a terra. No versículo 18 diz: sucedeu que ao sétimo dia morreu a criança. Ele jejuou, ele passou a noite inteira em oração, prostrado, mas Deus não respondeu. Porque Deus sabe o que é melhor para nós, né? Deus sabe muito mais do que nós. Muitas vezes nós estamos insistindo num pedido de uma coisa que não é aquilo que Deus tem para nós. Igual o povo de Deus pediu um rei, e não era a proposta de Deus que eles tivessem um rei humano. Mas Deus deu o rei por causa da insistência. Mas quando nós estamos perseverando em oração, nós estamos ganhando, porque Deus está trabalhando em nós.
1: Obrigado, pastor Manuel Correia. Vamos lá agora no pastor Miquéias, da Igreja Batista Getsêmani. Pastor Miquéias, existe essa diferença entre Deus dizer não, dizer espere, ou responder de uma forma diferente do que a gente ia imaginar? Como discernir essa situação, pastor Miquéias?
0: Então, existe, e nós podemos ampliar, ó, existe o não de Deus, existe o talvez de Deus, existe o talvez, existe o espere de Deus, e existe, lógico, né, o nosso preferido, o sim de Deus. Existe todos. Em Números 14, verso 8, Deus fala com Israel assim: olha, se eu me agradar das atitudes, vocês terão a terra. Ou seja, existe um talvez. Ah, queremos a terra. Então tem um parâmetro para você cumprir. Ah, eu quero ser batizado com o Espírito Santo. Tem um parâmetro para você cumprir. Ah, eu quero ser batizado nas águas. Tem um parâmetro para você cumprir. Ah, eu quero ser pastor igual meu pastor. Tem um parâmetro. Ou seja, se eu cumprir as prerrogativas, eu alcanço tudo em Cristo Jesus. Então existe um sim de Deus. Existe um sim de Deus. Existe um não. Um não grandão, irmãos. Por exemplo, o não silencioso. Mateus 26:39, Jesus orando: Senhor, se for possível, passa de mim esse cálice. Qual foi a resposta de Deus para Jesus? Nenhuma. Deus não deu nenhuma resposta. Jesus ganhou um não silencioso de Deus. Mas existe um não grandão de Deus também, irmãos. Que está lá em Gênesis. O não de Jesus para Jesus foi o maior não de todos os tempos, né, pastor Manuel? O não mais importante do universo, porque ele disse não para Jesus e esse não mudou toda a história do universo. Mas existe o segundo não mais importante, tá lá em Gênesis, que é quando ele chegou para Adão e Eva e falou assim: olha, coma de tudo, não coma daquela árvore. Esse não é o segundo não mais importante, que foi o declínio, a destruição da humanidade ao desrespeitar esse não. Isso quer dizer o quê? Os nãos de Deus sempre tem um porquê muito importante em nossas vidas. Sempre vai trazer grandes coisas. E existe, irmãos, o sim de Deus. Lembra de Davi? 2 Samuel 5,19. Senhor, Davi orando: Senhor, eu posso subir contra os filisteus? Vai, tô entregando eles nas tuas mãos. Juízes 6,14. Ah, Senhor, eu tô com medo de ir, né? Tá ali o Gideão. Ah, eu sou menorzinho da minha casa, tô com medo de ir. Vai, nessa tua força. É nessa tua força que eu quero usar. Então existe o sim grandão de Deus. Como discernir isso, Wesley? Aí é um problema muito grande de se resolver nos dias atuais. Por quê? Porque para eu discernir, eu tenho que ter caminhada com Deus. O discernimento, irmãos, ele tem um desenvolvimento em nossas vidas também. E sabe qual é um dos principais parâmetros para você desenvolver o seu discernimento? E aqui é um problema, porque hoje tá, a gente tem que discernir isso para poder aprender a discernir. Tá lá em Hebreus 13, 17. Obedecei os seus pastores, os seus líderes. Obedeça as suas ordens e os seus ensinamentos, porque eles cuidam das suas necessidades espirituais. Discernimento é uma necessidade espiritual. E são esses homens de Deus que cuidam, que nos ensinam a discernir. Então, meu primeiro passo para eu desenvolver o discernimento é ouvir o meu bom pastor. Ter um bom pastor sobre a minha vida e ouvi-lo. Ele vai me ensinar a caminhar com Jesus. Ele vai pegar na minha mão, igual ele pegou na mão de Samuel, e falar assim: ó, quando Deus te chamar de novo, eu te ensinar a discernir. Samuel, você veio da pessoa certa. Quando ele te chamar de novo, você vai levantar e falar assim: ó, fala, Senhor, que o teu servo ouve. Por duas vezes Deus queria falar com Samuel e ele não soube discernir. Aí ele foi no pastor dele, que é o pastor Eli dele fez, e ensinou ele a discernir. Então, os nossos os nossos pastores, os nossos líderes dessa terra, nos ensina a caminhar com o Senhor. Esse é um princípio básico para discernir se Deus está me dando um sim, um não, um talvez, um quem sabe. Amém?
1: Amém, meu amigo pastor Miqués, da Igreja Batista Getsemane. Agora são 11 horas e 16 minutinhos. Pergunta ao pastor Manuel Correia. Pastor Manuel Correia, da Assembleia de Deus, Ministério de Madureira. Vamos lá. O que podemos aprender com Jesus no Getsemane e com Paulo diante do espinho na carne sobre aceitar a vontade de Deus? Pastor Manuel Correia.
2: Lições importantíssimas que nós aprendemos com esses dois textos bíblicos. Jesus no Getsemane. A palavra Getsemane significa lugar da prensa. É ali no Getsemane é que o azeite era produzido. Ali Uau. Ficava, ali é o Monte das Oliveiras, ali eles colhiam as azeitonas, tinham as pedras grandes, colocava sobre as pedras e uma outra pedra em cima, esmagava aquelas azeitonas e ia saindo ali o azeite, né? Então ali Jesus estava no Getsêmani, no lugar da prensa. Isaías 53:10 fala que a Deus agradou moê-lo fazendo enfermar. Então era o propósito de Deus que Jesus estivesse ali naquela situação do Getsêmani, onde ele orou a noite toda, de uma quinta para sexta, sendo que na sexta-feira ele iria passar pelo sofrimento da cruz, iria enfrentar os seus opositores. E ele suou grandes gotas de sangue. E Deus estava vendo todo aquele sofrimento dele, mas era necessário ele passar. É isso que nós precisamos compreender. Que a vontade de Deus, ela muitas vezes ela vai ser contrária à nossa vontade. A nossa vontade é sair do sofrimento, sair do problema. Mas a vontade de Deus muitas vezes é passar por esse problema, passar por essa fornalha. Alguém já disse, Deus pode nos livrar da fornalha, mas muitas vezes ele vai permitir que a gente seja lançado na fornalha com um propósito. E aqui a vontade de Deus, em Romanos 12, versículo 2, Paulo diz que a vontade de Deus ela é boa, perfeita e agradável. Mas esse agradável é agradável aos olhos de Deus, pode não ser agradável aos nossos olhos, porque ninguém quer sofrer e nem passar pelo sofrimento, sendo que é no sofrimento é que Deus trabalha na nossa vida, forja o nosso caráter. Tem um louvor da harpa que fala que os mais belos hinos e poesias foram escritos em tribulação e do céu as lindas melodias foram escritas na escuridão, no tempo difícil. Então Deus permite a gente passar. Essa é a vontade de Deus. Conheço o pastor lá no Rio de Janeiro, do nosso ministério, que ele, um grande pregador, ele orava, Deus batizava com o Espírito Santo. Terminou um culto, ele foi, comprou um refrigerante, foi para casa. Quando ele entrou em casa, encontrou sua esposa pegando fogo. Ela estava fazendo comida e o fogo pegou na roupa dela, ela estava incendiando. Ele foi com seu paletó, apagou, levou ela no hospital com queimadura de primeira, segundo e terceiro grau. Levou para o hospital. Quando ele colocou a sua esposa ali no hospital, internou ela, estava ali na calçada, no passeio, sentado, veio a polícia, prendeu ele, falou, você que é o pastor fulano de tal, sou. Ele foi acusado que ele tinha colocado fogo na esposa. Deus permitiu ele passar por essa provação, por essa luta, e na pregação dele, ele diz o seguinte, a vontade de Deus machuca, a vontade de Deus às vezes dói. Jesus passou pelo sofrimento também. Então nós precisamos entender que nós podemos aprender que às vezes Deus vai permitir a gente passar pelo sofrimento com um propósito, porque tem um propósito. Paulo fala em 2 Coríntios capítulo 2 que ele passou por uma tão grande tribulação que até da vida desesperou, mas ele diz que também junto com a grande tribulação veio uma grande consolação. E ele fala que agora ele está pronto também a consolar outros que estarão passando pelo mesmo problema que um dia ele passou. Então existe propósito em alguns problemas que a gente está passando, e a gente vai orar e Deus não vai responder, ou Deus vai responder da seguinte forma, né? Eu sou contigo, permanece, e também ali no espinho na carne. É a segunda Coríntios capítulo 12, fala que Paulo, ele orou por 3 vezes a Deus. E sabe qual foi a resposta de Deus? A minha graça te basta. O meu poder se aperfeiçoa da fraqueza. Ninguém quer espinho porque espinho aflige, mas o espinho é que protege a beleza e o perfume da rosa. É o espinho. E Deus falou, por que deu espinho para ele? Sabe para que eu te dei o espinho? E ninguém sabe o que era esse espinho, mas Paulo fala que era um mensageiro de Satanás que vinha para esbofetear. Mas Deus falou que a graça bastava. Por fim, Paulo entendeu e falou assim, pelo que sinto prazer nas fraquezas, nas injúrias, nas perseguições, no sofrimento por amor a Cristo, porque eu sei que quando eu estou fraco, aí é que eu estou forte, porque o poder de Deus se aperfeiçoa na minha fraqueza. Então nós aprendemos que a vontade de Deus é melhor, ainda que esteja doendo. Se a vontade de Deus está te empurrando para a oração, permanece lá no vale da oração, porque grandes coisas Deus fará na sua vida.
1: Obrigado, pastor Manuel Correia. Tá aberto aqui, Wesley? Eu não tô ouvindo aqui. Notícia ruim aqui agora, o pastor André mandou comunicar a gente que a mãe dele faleceu.
3: É mesmo. É. Triste. Isso. Jesus console a família, pastor André, a igreja. Né? Muito triste.
1: É, muito triste. Nossos sinceros sentimentos ao pastor. Sim, André.
3: E orações.
1: É, amém. E orações. Descansou no Senhor Jesus,
3: descansou,
1: né?
3: Descansou no Senhor.
1: Pastor Miqueias, vamos lá. O que podemos aprender com Jesus no Getsêmani, com Paulo diante do do espinho na carne sobre aceitar a vontade de Deus.
3: Hércules, eu estava ouvindo o pastor Manuel aqui e me deu um flash. Rapaz, isso deve ter uns 15 anos que eu ouvi uma pregação do evangelista Vanderlei, nosso amigo. E ele falou sobre as três vontades de Deus. A vontade permissiva, que é aquele que não é do agrado dele, mas ele permite. Ele permite, porque tudo está debaixo da soberana vontade dele. A Rússia não bombardeia a Ucrânia se Deus falar que ela não bombardeia. Mas Deus, dentro do respeito que ele tem ao nosso livre-arbítrio, ele permite, infelizmente, o ser humano fazer muita coisa. E existe a vontade de Deus, que é aquela natural, sabe? A planta floresce, dá frutos, cai suas folhas e renova suas folhas naturalmente, ordem natural das coisas. Mas existe a perfeita vontade de Deus, aquela que está totalmente alinhada com o coração, com tudo aquilo que ele sonha para o ser humano. Sujeitar a vontade de Deus, irmãos, lá em Romanos capítulo 12, se salva a memória, verso 3 fala assim, ó, a vontade de Deus é boa, perfeita e agradável. Sabe, irmãos, a vontade de Deus, ela nos leva a viver coisas incríveis. Só que a vontade de Deus, em Mateus 26, verso 25, Jesus nos explica que a vontade de Deus, às vezes, na nossa ótica, tá, irmãos, gera prejuízo, gera sacrifício em nossas vidas, gera eu ter que arrancar coisas que, ao meu ver, no meu sentimento, são coisas boas para mim, mas na ótica de Deus, que vê tudo, sabe tudo, e ele entende o que é melhor para nós, aquilo precisa ser arrancado da minha vida. E é um sacrifício arrancar isso da minha vida. E Jesus falou assim, ó, aquele que perder a vida por amor de mim, achá-la-á. Não é o que a gente quer, não é o que você quer, não é o que eu quero. Ter vida de verdade, vida cheia de paz, de alegria, não é, pastor Manuel, o que a gente quer. A gente quer viver uma boa vida. E é o que Deus nos promete, uma boa vida, uma vida incrível. E fala assim, ó, eu é que sei o pensamento que tem a respeito de vós, pensamento de paz e não de mal, para dar o fim que vocês desejam. Nós queremos coisa boa, e é o que Deus está propondo. Então, quando eu perco a minha vida, ou seja, aquilo que eu chamo de vida, por amor a Jesus, eu vou achar a verdadeira vida. Sujeitar a Deus leva a sacrifícios, mas aos meus olhos, né? Só que aos meus olhos, aquilo que eu estou sacrificando é grande e bom, mas aquilo que Deus tem para nós é infinitamente maior e melhor. O que eu aprendo com Jesus e com Paulo? Que vale a pena entregar a sua vida totalmente para o Senhor. Vale a pena sacrificar tudo por Deus. Vale a pena obedecer a Ele. O que eu aprendo com Paulo, com Jesus, nosso amado mestre, e Paulo, é que tudo que eu deposito em Jesus, tudo que eu deposito em Deus, será do seu devido tempo recompensado abundantemente. Não tenha medo, sujeite-se ao Senhor.
1: Glória a Deus, Deus abençoe. Agora é a número 4, né? Vamos lá, número 4, 11 horas e 25 minutos. Um bom dia para você que nos acompanha. Eu dei uma saidinha ali, que eu fui dar uma atenção ao pastor André Luiz Valentim, tá? Aos debatedores aqui estão nos acompanhando, 11h25. Pastor Manuel Correia, como continuar confiando na bondade de Deus quando nossas orações parecem não ser atendidas? Como esse ouvinte que está nos acompanhando agora, esse internauta que está no canal do YouTube, como que ele deve continuar confiando na bondade de Deus quando nossas orações parecem não ser atendidas?
2: Isso realmente acontece. Muitas vezes a gente ora, um ano, dois anos, três anos, e a gente não vê a resposta. Aí entra aqui o que a pergunta diz. Parece, né? Parece que não está sendo atendida. Mas a fé, ela é o combustível para a gente continuar confiando na bondade de Deus, para a gente continuar orando. A fé é esse combustível. E Pedro vai dizer que a nossa fé, ela é provada, assim como o ouro passa pelo fogo. Só que ele diz que a nossa fé, ela é mais preciosa do que o ouro. Porque o ouro passa no fogo e derrete, a nossa fé não pode derreter. Então a fé é o combustível para a gente prosseguir. Mesmo diante de não ouvir uma palavra, Deus não está falando nada. Mesmo diante da gente estar orando e não estar vendo nada acontecendo, porque muitas vezes a gente não está vendo nada acontecendo, isso não é sinal de que Deus não está fazendo nada. Deus trabalha no oculto, né? Deus trabalha muitas vezes de forma que a gente não compreende. O próprio Isaías diz que nem com os ouvidos se viu, nem com os ouvidos se ouviu um Deus como esse que trabalha para aqueles que nele esperam. Então a nossa fé, essa fé é o combustível. É, quando as nossas orações parecem que não são atendidas, é porque Deus quer que você ore mais. Por quê? Porque a oração nos aproxima de Deus. Tem uma frase que diz: se os teus problemas te levam para a oração, eles te fazem mais bem do que mal. Então parece que Deus não está atendendo, persevera, continua, porque você não vai perder nada com a oração, você só vai ganhar, né? E talvez aquilo que você está orando, Deus não vai fazer do jeito que você quer, mas em outras partes da tua vida você vai ver milagres por intermédio da oração que você está fazendo.
1: Obrigado, pastor. Pastor esse, pastor Manuel Correia, da Igreja Evangélica Assembleia de Deus, Ministério de Madureira, 11 horas e 29 minutos. Vamos lá agora com o pastor Miqueias, da Igreja Batista Getsêmani. Pastor Miqueias, como continuar confiando na bondade de Deus quando nossas orações parecem não ser atendidas?
3: Então, confiar em Deus é inteiramente, irmãos, inteiramente produto da fé. Produto da fé. É, lá em Mateus 12,39, os fariseus pediram um sinal a Deus. E Jesus falou assim: ó, nenhum sinal será dado para essa geração incrédula, a não ser a minha morte e ressurreição na cruz. Ou seja, aguarde e confie. É o que Jesus falou. Por quê, irmãos? Porque lá em Mateus 16,17, Jesus também nos ensinando, ele fala que os sinais seguirão a quem crê. Então, se eu quero viver a vontade do Senhor, eu preciso exercer fé. Eu preciso exercer fé. Ah, pastor, mas eu estou recebendo muita negativa de Deus, as coisas não estão fluindo do jeito que eu tenho. É fé. Continue crendo. No tempo oportuno, Eclesiastes capítulo 3, verso 1, há tempo para todas as coisas. No tempo oportuno, o Senhor se manifestará na sua vida com um não, com um sim, com um talvez, ou com mais um espere. Mas a resposta de Deus, irmãos, ela virá. E a resposta de Deus é o que tem de mais precioso nessa terra. Porque nem só de pão viverá o homem, mas de toda palavra que sai da boca de Deus, o homem vai viver. Porque aquele que está debaixo de uma palavra, irmãos, pode confiar, irmãos. Senta e espera. E confia que o Senhor está trabalhando. A fé, irmãos, Hebreus capítulo 11, verso 1, é um firme fundamento. Como continuar? Desenvolvendo a sua fé. Sua fé precisa ser um firme fundamento. Se sua fé é fraca, leia o que a palavra do Senhor nos fala. Se no tempo da adversidade a sua fé se demonstrar fraca, então a sua força é pequena. Então ela é pequena. Então eu preciso desenvolver a minha fé. E a palavra do Senhor, por quê? É interessante. A fé é um produto desenvolvido em nós, através de Deus, por meio do meu esforço. E como que é? E onde é que está isso? Isso, irmãos, isso está lá da história que Jesus nos conta em Mateus. Ali em Mateus, me fugiu agora da memória, do homem que constrói a sua casa na rocha.
2: Mateus.
3: O homem construiu a sua casa na rocha. Quando veio a ventania, ele ficou firme. Mas quem construiu? O homem. Não foi Deus que construiu. O homem. A rocha, irmãos, é o ponto onde ele firmou a sua casa, e mesmo diante da tempestade ele ficou firme. A minha fé é como eu construí uma casa na rocha. Eu preciso aprender a desenvolver minha fé em Cristo. E a minha fé vai ser desenvolvida é quando os desafios forem propostos e eu continuar confiando no Senhor. eu continuar desenvolvendo a minha confiança no Senhor, continuar acreditando que Ele é Deus e não há outro igual a Ele, continuar confiando que no tempo oportuno Ele fará, continuar confiando que eu estou com Jesus. Se eu estou com Jesus, como diz Paulo, eu já sou mais que vencedor. E mais que vencedor é diferente de vencedor comum, porque o vencedor do comum, ele compete para alcançar a vitória. O vencedor, mais que vencedor, ele já entra na competição sabendo que é certa a vitória, sabendo que não tem jeito. Se ele confia no Senhor, mais cedo ou mais tarde, ele verá o milagre do Senhor na vida dele. Então, como continuar confiando? Desenvolvendo a sua fé. Creia no Senhor Jesus e você vai ver o extraordinário acontecer. Se creres, você vai ver a glória de Deus. Não é? E olha só, a gente falou aqui de si, não e talvez, né? O texto é claro. Se creres, verás. Não tem talvez. Se creres, você vai ver. Em nome de Jesus sobre a sua vida.
1: Amém, pastor. 11:33, vamos ali no pastor Manuel Correia. Pastor Manuel Correia, a decepção com a resposta de Deus pode abalar a fé? Como evitar que a frustração se transforme em incredulidade?
2: Sim, pode abalar a fé. A pessoa criou uma expectativa e não aconteceu aquilo que ela queria ou da forma que ela queria. Aí vem a frustração. Essa frustração, ela pode se transformar em incredulidade? Essa frustração, ela já é o início de uma incredulidade. O que nós devemos fazer? Nós devemos atentar para o caráter de Deus. Em Tiago 1, versículo 17, o texto vai dizer: toda boa dádiva e todo dom perfeito vem do alto, do Pai das luzes, em quem não há mudança e nem sombra de variação. O que está acontecendo ali no contexto em que Tiago escreveu aquela carta? A própria carta já diz que a carta foi escrita para as 12 tribos dispersas. Os judeus se converteram ao cristianismo e estavam sendo perseguidos. Então Deus fala para eles o seguinte: olha, vocês não fiquem pensando que eu estou tentando vocês, porque Deus não tenta ninguém, nem de ninguém é tentado, mas cada um ele é engodado pela sua própria concupiscência. Deus vai dizer aqui nesse versículo 17 que Ele é bom, Ele é perfeito e Ele é imutável, Ele não muda. Então guarda isso, ó. Toda boa dádiva, todo dom perfeito vem do alto, do Pai das luzes. Sabe o que Deus está dizendo? Tudo que existe de bom na tua vida e tudo que você produz de bom não vem de você, vem de Deus, vem do alto. E vai dizer que Deus é perfeito, Deus é bom e Deus é imutável. Vou dar um exemplo aqui. Os discípulos estavam lá naquele barco atravessando e sobreveio uma grande tempestade. Eles estão tentando sair da situação, não conseguem, Jesus está no porão. Eles descem o porão e falam: mestre, tu não está vendo que nós estamos perecendo? Em outras palavras, Jesus, nós estamos quase morrendo aqui, tu não está nem aí. Eles duvidaram do caráter dele. Então, nós não podemos duvidar do caráter de Deus. Deus é bom segunda, é bom terça, ele foi bom em janeiro, ele continua bom em fevereiro. Ele é bom, ele é perfeito, ele é tão perfeito que a Bíblia fala que ele é tão bom que a Bíblia diz que ele faz nascer o sol para os justos e injustos, para os ímpios e para os que servem a ele. O sol nasce para todos pela bondade dele. E ele também é justo. Deus, ele age com justiça. E ele é imutável. O que quer dizer imutável? Ele não muda. E o texto vai dizer: ele não muda e nele não há sombra de variação. Por quê? Porque dependendo do lugar que você está, a sombra está do lado, daqui a pouco está do outro, daqui a pouco ela desaparece e te deixa sozinho. Mas ele não muda, ele permanece ali fiel. Então nós precisamos atentar para o caráter de Deus. Quando você está passando por uma luta, ora e não vê resposta, você guarda bem isso. Deus é bom, perfeito e imutável e não muda nunca.
1: Obrigado, pastor. Pastor Manuel Correia. Vamos lá, agora com o pastor Miquéias. Pastor Miquéias, mesma pergunta para o senhor. A número 5, né? A decepção com uma resposta de Deus pode abalar a fé. Como evitar que essa frustração se transforme em incredulidade? Responde pra gente, pastor
3: Miquéias. Isaías 45 diz assim: eu sou o Senhor e não há outro. Além de mim não há Deus. Eu o fortalecerei.
0: ainda que você não me conheça. De forma que desde o nascente até o poente saibam todos que não há outro além de mim. Eu sou

0: um versículo, Isaías 45, verso 5 e 6. Toda vez que eu perco de vista essa mensagem de Deus, eu me frustro com os nãos dele na minha vida. Toda vez que eu não entendo, que eu entendo Deus como o Deus coleguinha, eu frustro. Toda vez que eu entendo que Deus é o soberano, eu começa a brotar um sentimento no meu coração que é uma honra. É uma honra sacrificar por esse Deus. É uma honra abrir mão de coisas por esse Deus. Quando eu entendo que ele é soberano sobre a minha vida e que quando ele me priva de algo, ele está me levando a algo maior, é uma honra. Mas isso precisa levar ao entendimento. Precisa levar a minha mente, precisa decodificar isso, gravar isso na mente. E isso leva tempo mesmo, irmãos. Leva tempo. Como então me proteger dessa frustração? Irmãos, se relacionando sinceramente com Deus. Parar de querer usar Deus. Parar de querer apenas as mãos de Deus. Buscar a Deus por aquilo que ele pode fazer, mas buscar a Deus porque ele é, como o pastor Manuel falou aqui, maravilhoso, perfeito, puro, o tempo todo, e ele é o tempo todo assim, sem variação. É alguém, irmãos, que tem lealdade ao extremo. Deus não vai, irmãos, te trair jamais. Não é do caráter dele. Ele é perfeito. Quando você começa a se relacionar com essa pessoa com confiança, sabe, deixando seus traumas de lado, deixando as suas marcas de lado e confiando totalmente ao Senhor, no tempo certo você vai ver as respostas vindo. Você não vai se sentir mais frustrado, você vai se sentir honrado por fazer a vontade de Deus e vai se sujeitar cada vez mais. E a palavra do Senhor tem uma promessa para quem se sujeita: sujeitai diante da potente mão de Deus e ele ao seu tempo vos exaltará.
1: Glória. Aleluia. A Deus. 11 horas e 40 minutos. Vamos lá dar uma ida no pastor Manuel Correia, da Assembleia de Deus e Ministério de Madureira. Muito obrigado pela sua audiência. Você que está nos ouvindo aqui na Rede Maravilha e você que está nos assistindo também via YouTube. Nosso muito obrigado, viu? Pastor Manuel, até que ponto nossas expectativas são moldadas pela palavra de Deus e até que ponto são resultados de desejos pessoais?
2: Eu gostei bastante dessa pergunta. Por quê? Porque geralmente vem muitas frustrações como a gente nunca viu na vida do povo de Deus. Porque muitas pessoas estão focadas nas coisas da terra. Eles estão totalmente focados nas coisas terrenas, nas coisas materiais, na vaidade pessoal. Então, daí vem a maioria das frustrações, porque Tiago 4, versículo 2, ele diz assim: cobiçais e nada tendes, matais, sois invejosos e nada podeis alcançar, combateis e guerreais e nada tendes, porque não pedis, versículo 3, pedis e não recebeis, porque pedis mal, para gastar de vossos deleites, as nossas próprias cobiças. A expectativa moldada na palavra de Deus é viver aqui na terra, mas com o coração no céu. Então o problema de muita gente é esse, colocar as suas perspectivas, os seus sonhos, tudo nas coisas terrenas. Você observa a vida de Paulo. Paulo foi um homem que teve uma vida vitoriosa. No final da vida dele, Paulo disse assim mandou a carta para Timóteo, 2 Timóteo capítulo 4, a partir do versículo 6, fala assim: ó, estou sendo oferecido como sacrifício de expiação. Mas ele fala assim: porém, combati o bom combate, terminei a carreira, guardei a fé, e agora sei que a coroa da justiça me está guardada, não só para mim, mas também para aqueles, para todos que amam a sua vinda. Paulo vivia na expectativa da eternidade. Se você viver na expectativa da eternidade, se você fizer como a Bíblia diz em Colossenses 3, de 1 a 3, buscai as coisas que são, vós que já ressuscitaste com Cristo, buscai as coisas que são de cima, não as coisas que são de baixo, pensai nas coisas que são do céu e não nas que são da terra. Ele fala:

0: sobre busca e pensamento nas coisas do alto. A Bíblia nos incentiva o tempo todo a colocar a nossa expectativa na eternidade. Não que a gente precise de uma casa, de um carro, não que você não precise de um namorado, de um casamento, não é isso. Mas é esse o modo de viver que a palavra de Deus nos molda para a gente poder viver. Então Paulo chega a dizer, eu acho interessante as declarações de Paulo em Filipenses capítulo 4, 12 e 13, que ele fala assim: estou instruído a ter fome, padecer necessidade, a ter fartura. Aí no versículo 13 ele fala assim: posso todas as coisas naquele que me fortalece. Eu posso passar fome, eu posso ser perseguido, eu posso sofrer. E eu continuo satisfeito nessa vida, porque sei que essa vida aqui é passageira e eu tenho algo muito grandioso e glorioso me aguardando. Então, quem vive nessa expectativa das coisas celestiais, de uma vida eterna, que infelizmente o evangelho tem sido muito modificado, ele não vai viver nessas frustrações, não. Ele vai viver mesmo diante, e é isso que faz a diferença, que a pessoa vai ver a pessoa numa prova, numa luta, mas ele está adorando a Deus, ele está glorificando, ele está confiando em Deus. É isso que vai fazer a diferença na vida daqueles que não conhecem a Deus. Não é porque você está cheio de dinheiro, com carro novo, casa de praia, é que as pessoas vão dizer: o Deus dele é um Deus poderoso. Não, as pessoas vão ver Deus na sua vida geralmente quando você está passando por uma prova, mas você continua feliz porque você sabe que a vida terrena aqui é curta, é passageira e tem algo muito, muito glorioso aguardando no seu futuro.
1: Obrigado, pastor Manuel Correia. Vamos lá, agora nós vamos lá no pastor Miqueias, essa mesma pergunta de número 6, né? Pastor Miqueias, até que ponto nossas expectativas são moldadas pela palavra de Deus e até que ponto são resultados de desejos pessoais? Fique à vontade.
2: Concordo em número, gênero e grau com o pastor Manuel, e é exatamente isso. Toda vez que os meus pensamentos, eles estão mais ligados, conectados às coisas dessa terra do que às coisas do alto, as minhas expectativas começam a ser alteradas para se adaptar a esse sonho e esse projeto pessoal. E aquilo que mais ocupa o seu tempo é aquilo que governa a sua vida. Então, o que mais? Você trabalha o tempo todo, você se esforça o dia todo, mas para quê? Eu já estou vendo Deus celular tomando a mente, os corações, o tempo e a saúde mental das pessoas. Se as pessoas dedicassem o mesmo tempo que dedica ao celular, da leitura da palavra, da oração, a gente já está vendo gente voando aqui, ó, na avenida. O pessoal já ia estar voando na graça de Deus. Mas as pessoas estão muito focadas em ter, em possuir, e essas coisas se desconectam de Deus. Jesus falou sobre isso, e Jesus, ele foi incisivo. Jesus não te deu opção, não. Ele falou assim: olha, não gastai dinheiro com aquilo que não é pão. Jesus foi incisivo em dizer, irmãos, não perca tempo em acumular riqueza dessa terra, porque isso vai roubar o seu tempo. Isso vai roubar a sua preocupação. Paulo escreveu sobre isso e fala assim: olha, cuidado para você não desejar muitas riquezas nesse mundo, porque alguns dentre nós, por desejarem riquezas nesse mundo, acabou atraindo muitas dores para a sua vida. Então a minha expectativa, irmãos, ela vai ser alterada, se ela não é conectada na vontade e da maravilhosa expectativa de um dia estar com o Senhor. Aquele que vive com a mente do céu vai viver a expectativa do Senhor, moldadas da palavra do Senhor. Aquele que gera sonhos dessa terra vai gerar expectativas do mundo e vai se afastar dos moldes do Senhor. E tem gente da igreja que já está há muito tempo fora da moeda de Deus, do processo de Deus, achando que está sendo moldado por Deus, mas ele está há muito tempo perdido dentro da própria casa do Senhor.
1: Obrigado, pastor Miqueias. Pastor Miqueias, da Igreja Batista Getsemane.
2: Aleluia.
1: 11 horas e 47 minutos. Pergunta de número 7. Pastor Manuel Correia, Assembleia de Deus, Ministério de Madureira. Muito obrigado mais uma vez aos pastores que aqui estão. Você que está nos acompanhando, obrigado, viu? Qual é o papel da perseverança na oração? Sem transformar a oração em uma tentativa de convencer a Deus a fazer a nossa vontade.
0: papel da perseverança e da oração, aqui está uma coisa importante para a gente guardar no coração, que a oração, Jesus incentiva a oração perseverante. Através da oração perseverante, nós vamos aprofundar a nossa intimidade com Deus. E quando a gente aprofunda a nossa intimidade com Deus, a gente não vai tentar manipular Deus, convencendo Ele a fazer a nossa vontade. A gente vai até entender, porque Deus vai nos mostrando, através dessa intimidade, aquilo que a gente deve pedir, como a gente deve pedir. O próprio Espírito Santo, ele vai falar conosco, porque o Espírito Santo costuma falar com quem tem vida de oração. Ele vai falar conosco: não, isso aí não é o que eu tenho para você. Então, nós não vamos, através da perseverança, a gente não vai manipular Deus, a gente não vai convencer Deus a fazer o que eu quero, porque Deus, ele tem o caráter dele, e eu não tenho como modificar o caráter de Deus. E outra coisa, Deus sabe o que é melhor para mim até do que eu mesmo. E ele, por ser um Deus bom, justo e um Deus que não muda, ele vai fazer aquilo que vai ser melhor para mim, até negar uma coisa que eu estou pedindo. Mas sobre a perseverança e oração, ouvinte, é bom você que está aí também nos assistindo pelo YouTube, nós vemos que Jesus, ele nos ensinou essa perseverança na oração, porque quando a gente ora, a gente só ganha. Vamos dizer que você está orando 10 anos pela conversão do seu filho, e o seu filho não se converteu e morreu, e você nem sabe se ele foi salvo ou não, mas você orou 10 anos. Você perdeu alguma coisa? Você só ganhou. Se você passou 10 anos em oração, ainda que você orou por ele, e você não alcançou o que você queria, queria alcançar por intermédio de oração, mas muitas outras coisas você alcançou por intermédio do tempo que você gastou em oração. Jesus nos incentiva a perseverança em oração em Lucas capítulo 11, versículo 5, quando ele fala sobre a parábola do amigo importuno, e também em Lucas 18:1-18, que ele fala sobre o juiz iníquo. O amigo importuno é aquele cara que bateu na porta do outro meia-noite. Ninguém vai na casa de ninguém meia-noite, mas ele precisava de pão e não era para ele, era para um amigo que chegou em casa. E ele foi batendo na porta e Jesus falou: se ele não levantar porque é amigo, levanta por causa da importunação. Jesus está nos incentivando a importunar ele, a bater na porta dele até fora de hora. E também em Lucas 18, o texto diz no versículo 1, sobre o dever de orar sempre e nunca desfalecer. E ele vai falar que um juiz iníquo não temia Deus nem homem, mas ele atendeu a viúva. A viúva não tinha dinheiro para pagar, mas ele não aguentava mais. Então Jesus está nos ensinando a perseverar em oração. Então Jesus está dizendo para nós perseverarmos em oração. Se porventura as coisas não saírem do jeito que a gente gostaria, ele vai sempre fazer aquilo que é melhor para nós.
1: Obrigado, pastor Manuel Correia, da Assembleia de Deus, Ministério de Madureira. Um bom dia para você que está nos acompanhando aqui na Rede Maravilha, em 106,5, no nosso aplicativo, no nosso canal do YouTube. Que o Deus Todo-Poderoso abençoe você, viu, que está aí aprendendo, assim como eu estou aprendendo aqui também. A pergunta é número 7, né? Agora é o pastor Miquéias, da Igreja Batista Getsêmani. Pastor Miquéias, qual o papel da perseverança na oração, sem transformar a oração em uma tentativa de convencer Deus a fazer a nossa vontade?
2: 2 Coríntios capítulo 3, verso 18, fala que nós somos transformados de glória em glória. Ou seja, à medida que eu sou tocado pela presença do Senhor, que eu tenho contato com a presença do Senhor, eu sou transformado, e ao ser transformado eu vivo o extraordinário de Deus. Então, irmãos, a oração é um dos maiores veículos para esse contato rápido e simples com o Senhor. Perseverar na oração é uma ordem bíblica. A palavra do Senhor manda a gente perseverar em oração. E como que eu não transformar ela numa vaidade pessoal, numa busca pessoal? Exatamente, irmãos, foco. A oração, ela tem que ter foco na coisa certa. Você precisa buscar em oração da forma correta. Quando eu entendo o verdadeiro motivo da oração e busco com sinceridade, irmãos, da maneira correta em oração, eu não uso ela como forma de manipulação, porque eu entendo o verdadeiro motivo de eu estar diante do Senhor em orações. Ore ao Senhor, ore com sinceridade, ore com foco, ore sem vaidades pessoais. Aqueles que pedem e não recebem, não recebem porque busca pelas próprias vaidades. Está lá no livro do nosso querido apóstolo Tiago.
1: Obrigado, pastor Miqueias. Pastor Manuel Correia, Assembleia de Deus, Ministério de Madureira. Essa pergunta aqui é interessante. Como distinguir a perseverança da insistência motivada pela dificuldade de aceitar a vontade de Deus? Que às vezes é difícil a gente aceitar a vontade de Deus. Vamos supor agora que aconteceu com o pastor nesse exato momento. Mesmo ele sendo um servo de Deus, o coração dele está doendo. Não que ele não vá aceitar. Talvez eu usei aqui uma comparação muito fraca, mas às vezes acontece algumas coisas na vida da gente que é difícil, meu Deus, por que isso de aceitar? Mas vamos lá. Como distinguir a perseverança da insistência motivada pela dificuldade de aceitar a vontade de Deus?
0: É verdade, Hércules. Às vezes a pessoa tem dificuldade. Aconteceu um caso há pouco tempo agora de uma irmã que a mãe dela estava enferma, já acamada há bastante tempo. A gente ia lá, orava, levava ceia e orava por ela, mas ela já estava com a idade bastante avançada, já chegando aos 90, com muita dificuldade, né? E Deus levou ela, e a filha dela ficou assim um pouco frustrada, porque ela tinha dificuldade em aceitar a vontade de Deus, que foi de levar ela. Mas nós temos que ver que Deus não faz nada errado, Deus faz tudo certo. Por exemplo, a idade que aquela mulher já estava, as enfermidades que ela passou, tinha quebrado fêmur, teve problema de AVC, uma parte do corpo paralisada. Então, será que é mais vantagem uma pessoa ficar vivendo acamada, sofrendo ali 15 anos do que Deus levar, se ela já é salva? Né? Se ela é salva, Deus já livrou ela do sofrimento aqui da terra e livrou a família também. Mas o ser humano é meio complexo mesmo.
1: Obrigado, pastor Manuel Correia. A gente tem 2 minutinhos, vamos correr lá. Pastor Miqueias, e aí?
2: Vamos lá.
1: Pode responder.
2: Então, algumas vezes, pastor Manuel até citou um texto interessante da mulher que insiste, né? E Jesus fala: pedi, dá-se-vos-á, buscai e achareis, batei e abri-se-lhe-á. Todo que pede, recebe, que busca, encontra, o que bate, a porta vai se abrir. Algumas vezes, Hércules, Deus permite a gente insistir em coisas, porque Ele está nos moldando nessa área também. Então, algumas vezes, Deus vai dizer um não, esperando que você insiste, para ele te dizer um sim. Mas algumas vezes o não é não mesmo. E como diferenciar que eu estou insistindo porque Deus tá me testando ou porque eu estou insistindo dando murro em ponto de faca? É exatamente isso, murro em ponto de faca, dói, não dói? A perseverança, irmãos, da oração, ela vai te trazer paz e motivação para orar mais e falar mais sobre aquele assunto, insistir mais naquele assunto. Agora, a insistência que já tem um não definitivo de Deus vai te trazer dor e amargura. Tudo está no sentimento. Como diferenciar? A perseverança te traz paz na sua oração. A insistência te traz angústia e dor. Essa é a forma ideal de você discernir se a sua oração está no caminho certo.
1: Ok, obrigado, pastor Miqueias. Que maneira... Não, vamos lá já para os conselhos aí. Que conselho, pastor Manuel Correia, deixa para quem está vivendo uma grande decepção porque Deus não fez aquilo que esperava? Primeiro ponto, você não pode se decepcionar com isso, né? Mas vamos lá, pastor, fica à vontade.
0: Eu vou deixar aí como resposta só o versículo de Isaías 55:9, que fala que assim como o céu está mais elevado que a terra, assim são os meus caminhos, diz o Senhor, mais alto que os vossos caminhos e meus pensamentos mais alto que os vossos pensamentos.
1: Pastor, para encerrar aqui, pastor Miqueias, a câmera vai virar para o senhor agora, 11 horas e 57 minutinhos, terminando o debate maravilha. Nosso muito obrigado, que Deus abençoe. Pastor Miqueias, à vontade, meu amigo.
2: Amado, não fique triste com o Senhor se Ele te disse não. Os nãos do Senhor sempre é porque Ele ama você. Ele ama você, Ele tem cuidado com você. Procure o seu pastor e se aconselhe para ele te esclarecer melhor isso. Leia Efésios capítulo 1 e 2, porque fala sobre quem é você. E busque conhecer melhor sobre Deus, a sua soberania e o seu sentimento e desejo a respeito de você. Não seja conduzido pelo próprio entendimento, mas conduzido pela bondade do Senhor, ok? O não de Deus, com o tempo você vai entender que foi a melhor opção.
1: Meu muito obrigado, obrigado pastor Manuel, obrigado pastor Miquel, obrigado Wesley Martins e a você que ficou com a gente até aqui, até segunda-feira, se o Criador permitir. Fique na paz do Príncipe da Paz.
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3: A paz do Senhor Jesus. Isaías capítulo 48, versículo 17. Assim diz o Senhor, o seu Redentor, o Santo de Israel. Eu sou o Senhor, o seu Deus, que ensina o que é melhor para você, que o dirige no caminho em que você deve andar. Que as bênçãos de Deus os alcancem nessa hora. 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
3: Está escrito: nem só de pão viverá o homem, mas de toda palavra que procede da boca de Deus. 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
8: A todos os nossos irmãos e irmãs, a paz do Senhor Jesus. Eu sou Wesley Martins e vou estar junto com vocês até às 13 horas com o programa Almoce com a Palavra. Quando eu estarei sozinho, estarei com os pastores que fazem presença todos os dias aqui na Rádio 89 Maravilha, 106,5 FM. Hoje teremos aquela palavra do coração de Deus para o seu coração. Você pode também pedir oração pelo WhatsApp 339-9845-1089. Também no nosso chat você pode deixar o seu comentário colocando o pedido de oração, que o pastor Manuel Correia estará orando por você, né? O pastor Manuel Correia está todos os dias aqui no programa Almoce com a Palavra, sempre ao meio-dia, fazendo a abertura do programa, trazendo aquele devocional que vai encher o seu coração de alegria. A paz do Senhor Jesus, meu irmão.
0: A paz do Senhor Jesus. Wesley, a paz do Senhor Jesus, ouvinte. Temos uma palavra do coração de Deus para o seu coração.

acerca da importância do óleo na vida do cristão. Esse óleo aqui é o azeite, que é o óleo de oliva. Esse óleo aqui, ele é um dos símbolos do Espírito Santo. O Espírito Santo, ele tem como símbolo a água, a pomba, o vento, o fogo e também o óleo. Salomão diz: nunca falte o óleo sobre a sua cabeça. Primeiramente, ele diz que em todo tempo sejam alvas tuas vestes. Depois ele diz: nunca falte óleo sobre a sua cabeça. Vestes alvas é símbolo de santidade. Nós precisamos ter uma vida de santidade, uma vida de separação. Para quê? Para que o óleo que é o Espírito Santo, a unção de Deus, esteja sobre a nossa cabeça. Então, uma vida de santidade para que a gente tenha unção de Deus na nossa vida. Esse óleo, ou azeite, né? Óleo de oliva, no Antigo Testamento, ele servia para perfume, ele também servia para remédio, servia também como combustível para iluminação, porque não havia iluminação elétrica naquela época. Era o azeite, ele era colocado na lamparina, no castiçal, e mantinha o fogo aceso. Ele era o combustível para manter o fogo aceso. O óleo também, além de perfume, de remédio e de combustível para acender as lâmpadas, ele também servia para alimentação. E Salomão diz: todo tempo sejam alvas tuas vestes e nunca falte óleo sobre a sua cabeça. Nunca falte. É necessário que sempre esse óleo de Deus esteja sobre a nossa vida, que é o Espírito Santo de Deus. O Espírito Santo é tão importante na vida da igreja, do cristão, que a igreja não saiu para pregar o evangelho sem antes ter recebido o poder que veio do alto, que é a presença do Espírito Santo na vida da igreja, o revestimento de poder. Está lá em Atos capítulo 1, versículo 8. Ficar em Jerusalém até que do alto seja revestido de poder e ser-me este testemunho em Jerusalém, na Judéia, em Samaria, até os confins da terra. Eles só iriam sair para pregar depois que recebesse o óleo sobre a vida deles. E eu quero falar aqui em 5 tópicos sobre o benefício desse óleo, o benefício da presença do Espírito Santo na vida do crente. Primeiro, o óleo produz união. O Espírito Santo, a presença de Deus, vai produzir união. E nós vamos para o Salmo 133, que é um salmo bastante conhecido nosso. Quão bom e quão suave é que os irmãos vivam em união. Como óleo sobre a cabeça, que desce sobre a barba, que desce sobre a orla do manto de Arão, das vestes de Arão. O óleo, ele não desce sobre a cabeça aqui no Salmo 33. O óleo já está sobre a cabeça. É como óleo sobre a cabeça que desce. Quem é o cabeça da igreja? O cabeça da igreja é Cristo. A palavra Cristo significa ungido. A igreja, ela é o corpo. Esse sacerdote Arão, ele era um tipo de Cristo, que é o sumo sacerdote segundo a ordem de Melquisedeque. Ele é ungido. O óleo vem da cabeça para o corpo. Então é Jesus quem derrama esse óleo sobre a igreja, sobre os servos dele. Tanto que Jesus fala assim: é necessário que eu vá para que o Espírito Santo venha. Então o óleo vem da cabeça, o óleo vem de Cristo. João Batista mesmo disse: eu batizo com água, mas tem um entre vós aí que ele batiza com o Espírito Santo e com fogo. O óleo vem da cabeça para o corpo, mas o corpo precisa estar unido para receber esse óleo. Nós precisamos estar vivendo em união. É como o óleo que desce sobre a cabeça e desce sobre a barba, porque Arão, o sacerdote, tinha uma barba comprida e desce sobre a orla da sua veste, vai até embaixo. Então o óleo, ele desce sobre o corpo. Você imagina quando o óleo desceu sobre a cabeça de Arão, uniu todos os

0: fios de cabelo que estava ali. Você que porventura tem um cabelo liso, né? Se pegar um vaso de óleo e derramar sobre a sua cabeça, vai unir todos os fios de cabelo. Então, o óleo, esse óleo, o Espírito Santo de Deus, ele produz união. Eu costumo dizer que o crente ungido é o crente unido. Se você tem essa unção, a presença de Deus na sua vida, você vai trabalhar em união no corpo de Cristo, que é a igreja. Então, primeira coisa é que o óleo produz união. Segundo, o óleo produz cura e produz renovação. A Bíblia diz em Lucas capítulo 10 sobre a parábola do bom samaritano que havia um homem que saiu de Jerusalém para Jericó e foi pego pelos seus salteadores, e ali ele estava meio morto. Passou um sacerdote, não fez nada. Passou um levita e nada fez. Mas aí passou um samaritano. E o samaritano desceu da sua cavalgadura e o texto diz que ele passou óleo e vinho nas feridas. Sacerdote sem óleo não se compadece de quem está caído. Crente sem óleo, sem a presença do Espírito Santo, ele não tem compaixão de quem está à beira do caminho, precisando de socorro. Mas um samaritano que tem óleo, ele vai se compadecer. O óleo produz cura. Tiago, ele diz: tem alguém entre vós doente? Chame os presbíteros, unja com óleo e faça a oração. E a oração da fé salvará o doente. O óleo também, ele traz cura. O Espírito Santo, ele é um instrumento de cura na vida daquele que está doente. Talvez você esteja me ouvindo hoje por essa emissora, ou até mesmo assistindo pelo YouTube, e você está passando por um problema de enfermidade. E eu creio, se você tiver fé, que esse óleo ele pode descer sobre a sua vida agora, trazendo cura para a sua vida, repreendendo essa enfermidade, arrancando essa enfermidade, porque o óleo de Deus, o Espírito Santo, ele produz cura. Certa vez eu fui pregar numa igreja e eu preguei nessa igreja lá no Jardim do Trevo, e eu, por misericórdia e graça, eu falei assim: se você crer, a glória de Deus estava se manifestando ali na igreja. Falei: tem um óleo de Deus descendo aqui, se você crer e você estiver doente, Jesus te cura hoje. Passou um determinado tempo, talvez um ano, fui pregar em outra igreja no bairro de São Paulo, no estado, no bairro São Paulo. E ali estou pregando, aniversário da igreja, e no final do culto uma irmã pediu ali o pastor para falar algo no microfone, ele deu o microfone a ela, e ela disse assim: ó, eu vim aqui para que o nome de Deus fosse glorificado. Eu estava com câncer, eu estava com caroço nos seios, e o pastor Manuel Corrêa, no dia tal, assim, no mês tal, ele pregou numa igreja, falou que Deus estava curando, e eu coloquei a mão e orei ali, e para a honra e glória do Senhor, o problema desapareceu, fiz todos os exames e fui curada para a honra e glória do Senhor. O óleo de Deus, ele traz cura. O óleo de Deus, que é o Espírito Santo do Senhor, ele também traz renovação. Ele traz renovação. 2 Coríntios 3:18. Paulo diz ali naquela carta aos Coríntios que nós refletimos como espelho a glória do Senhor e somos transformados de glória em glória. O Espírito Santo, ele traz renovação. Esse óleo traz renovação. Uma vez fui morar numa casa, e a casa era uma casa que estava fechada há algum tempo, uma casa grande, mas a porta fazia muito barulho. Quando abri e fechava, a porta ficava rangindo, e eu até de madrugada dormindo, alguém abria a porta e aquele barulho nos acordava. Eu falei: eu já sei o que eu vou fazer, vou pegar um óleo e vou colocar aqui nessas dobradiças. Não era nem um óleo apropriado para isso, era óleo de motor de carro, e eu coloquei aquele óleo, fui mexendo a porta e a porta ficou macia e terminou aquele barulho e lubrificou. Porque o óleo, ele traz ele traz renovação. Talvez você já foi batizado com o Espírito Santo, falava em línguas estranhas. Talvez você já era um evangelista, uma ganhadora de almas, pregava o evangelho, mas no meio da caminhada você descuidou e você se afastou da presença de Deus. Mas hoje Deus tem um óleo para derramar aí na sua vida, para trazer renovação. E a glória da segunda casa será maior do que a da primeira. O propósito de Deus é que você volte a produzir na obra de Deus. Então o Espírito Santo, ele traz renovação. Além de cura, ele traz renovação. Também, o óleo de Deus, por isso que não pode faltar o óleo, não pode faltar unção. A igreja que não tem óleo, a igreja que não tem unção, é como um carro sem motor, um relógio sem ponteiro, ela não cumpre a finalidade dela. Um obreiro, um pregador que prega sem óleo, ele prega seco. Que canta sem óleo, canta seco. Porque é o Espírito Santo é que faz a diferença em um culto, em uma pregação, em uma oração. Seja lá qual for o tipo de trabalho que você estiver fazendo para Deus, você precisa dessa unção, desse óleo. Terceiro, o óleo produz a verdadeira adoração. E a Bíblia vai falar sobre uma mulher que foi adorar a Deus com óleo. Jesus estava sentado na mesa e aquela mulher entrou pela porta trazendo um vaso de alabastro de um nardo puro, um óleo perfumado. E ela entrou naquela casa para adorar o Senhor com aquele vaso de alabastro de óleo. E quando ela entrou ali naquela casa, ela derramou aquele óleo sobre o Senhor Jesus. Alguns discípulos estavam na mesa e houve uma murmuração e disse: por que essa mulher não pegou o dinheiro desse perfume e deu aos pobres? Que desperdício! E Jesus repreendeu aqueles discípulos e disse o seguinte: o que essa mulher fez vai ficar na história. Nos quatro cantos da terra onde esse evangelho for pregado, o ato dessa mulher será mencionado. E hoje nós estamos aqui falando sobre aquilo que aquela mulher fez. Aquela mulher prestou uma adoração com óleo. Deus quer que você preste uma adoração com óleo, com unção, com graça, com poder. E ali Jesus falou que aonde fosse pregado o evangelho ia ser mencionado a atitude daquela mulher. A diferença é que existe uma diferença do verdadeiro adorador para o murmurador. Geralmente, quando a pessoa fica sem óleo, ele reclama de tudo. Nada está bom para ele, o culto não está bom, a pregação não está boa. Mas muitas vezes é porque está faltando óleo na vida dele. Mas nós precisamos buscar esse óleo, buscar essa presença. Tem um preço? Tem. Tem um preço, o óleo tem preço. O azeite não é, nem no supermercado o azeite não é barato. E essa unção de Deus também, ela tem um preço, mas vale a pena. Aos Efésios 5:18, Paulo diz naquela carta para os crentes de Éfeso, do capítulo 5, versículo 18: não vos embriagueis com o vinho que há contenda, mas enchei-vos do Espírito. É um propósito de Deus que nós sejamos verdadeiros adoradores, aqueles que adoram na unção de Deus, na presença de Deus. Também o óleo de Deus, ele é o combustível para chegarmos no céu. Ele é o combustível. Você sabia que o carro, não estou falando carro elétrico, né? Agora saiu o carro elétrico, mas o carro a combustão, ele trabalha com gasolina, o álcool, que é o combustível, mas ele também tem que periodicamente fazer a troca de óleo. Você sabia dessa? Dependendo do óleo, é 5 em 5 mil quilômetros, ou 10 em 10 mil quilômetros. Porque o óleo, o motor, ele trabalha dentro do óleo. Ele trabalha dentro do óleo. E se não tiver óleo ali, ou se o óleo tiver vencido, porque com o tempo aquele óleo vai sendo danificado, não vai tendo a viscosidade como ele era um óleo novo, então tem que periodicamente trocar o óleo, o filtro do óleo, para o motor trabalhar dentro do óleo, aí o motor bate. O que que significa isso? O carro pifa, o carro para. Tem muita gente que parou no meio da caminhada porque descuidou do óleo. Tem muita gente que estava na igreja, hoje está na cachaça, está na maconha, porque um dia ele foi servir a Deus, parou de orar, parou de buscar a presença de Deus, e ele começou a trabalhar sem óleo, sem unção, sem graça, sem a presença de Deus. E a presença de Deus é que vai fazer a diferença quando você prega, quando você ora, quando você canta, quando você evangeliza. É a presença de Deus, é o óleo de Deus sobre a sua cabeça, sobre a sua vida. O salmista Davi, no Salmo 23, no versículo 5, ele fala: preparas uma mesa perante os meus inimigos, unge a minha cabeça com óleo e o meu cálice transborda. Deus quer que você tenha um cálice transbordando. Deus quer que você seja cheio da unção de Deus. Então, o óleo é o combustível para chegar no céu. Jesus fala em Mateus capítulo 25 sobre as 10 virgens que estavam indo ao encontro do esposo. Todas elas eram virgens, todas elas estavam no caminho certo, todas elas tinham lamparina, todas elas tinham as lamparinas acesas. Mas o versículo 5 fala: e tardando o esposo, tosquenejaram todas e adormeceram. Mas à meia-noite veio o grito: aí vem o esposo. O grito da meia-noite está chegando, Jesus está voltando. Como está a tua lamparina? Está acesa ou está apagada? Lamparina sem óleo, sem combustível, ela se apaga. Quando elas levantaram diante daquele grito, elas viram que a chama estava se apagando. Talvez a chama já apagou na tua vida ou está se apagando. Mas Jesus hoje quer reacender essa chama, esse desejo de adorar, de fazer a obra de Deus, esse desejo de produzir para o reino de Deus, seja lá onde você estiver, ouvindo essa pregação agora. Jesus quer colocar o óleo sobre a tua cabeça. Jesus quer levantar você novamente, para você continuar a caminhada para o céu, porque o noivo está chegando a qualquer momento e a sua lâmpada não pode estar apagada. Levantaram e as prudentes, elas reabasteceram a sua lamparina e a chama novamente acendeu. Mas as loucas, as nécias, elas não tinham azeite de reserva. E por causa disto, elas pediram às prudentes e disseram: dá-nos do vosso azeite. E as prudentes disseram: não, se a gente te der azeite, vai faltar para nós. Ide e comprai. Sabe o que Jesus está dizendo? O azeite tem um preço. Esse óleo tem um preço. É o preço da oração, da consagração, da vigília. É o preço de caminhar na presença de Deus, meditar na palavra. É o preço a pagar por esse óleo. Ide e comprai. Elas foram comprar. E as prudentes entraram para as bodas para participar da festa. Mas as nécias ficaram para trás. Foram negligentes. Não seja negligente. Se existe uma coisa importante para nós buscarmos hoje, é a presença do Espírito Santo. Jesus fala em Lucas capítulo 5, no versículo, me recordo, se eu não me engano, acho que é versículo 13, que ele vai falar que, ou 23, que ele vai dizer que Deus não vai negar o Espírito Santo àqueles que vos pedirem. Então busque essa presença do Espírito Santo, para que você não fique no meio do caminho. Quem anda na reserva corre o risco de ficar na estrada. Jesus não quer que você fique, Jesus quer que você chegue na presença dele. Então você precisa desse combustível que é o óleo, porque sem o combustível a gente não chega no céu. E encerrando aqui, o óleo também produz alegria. Hebreus capítulo 1, versículo 9. Diz que Jesus amou a justiça e odiou a iniquidade. Por isso teu Deus te ungiu com óleo da alegria mais do que os seus companheiros. Talvez você está triste, talvez a tristeza tenha consumido a tua vida porque você perdeu um ente querido ou porque você está vivendo uma fase difícil da sua vida, mas Jesus quer alegrar sua alma com esse óleo, porque o Espírito Santo, ele é o óleo da alegria. Mesmo diante das adversidades, ele traz alegria para a tua alma. Gálatas capítulo 5, versículo 22, fala sobre o fruto do Espírito e uma das qualidades dele é gozo. Lá no céu vai ser gozo perfeito, vai ser alegria. Então Jesus quer te dar esse óleo da alegria para você viver, mesmo diante das adversidades, com coragem, com fé, com perseverança, até aquele grande dia que você vai morar eternamente com ele na presença do Senhor. Guarde essa palavra no seu coração. Esse que vos fala é o pastor Manuel Correia, da Assembleia de Deus, Ministério de Madureira. Um abraço.
1: Recebemos aqui no estúdio da 89 Maravilhas, 106,5 FM, o pastor Manuel Correia, da Igreja Assembleia de Deus Madureira. Ele trouxe uma palavra profunda para o seu coração. E aí, o azeite tá cheio de óleo? Deixa nos comentários se a candeia tá acesa, né, pastor?
0: Ô, glória!
1: É o programa Almoce com a Palavra. Amanhã, né, teremos mais uma edição do programa, com mais um devocional do pastor Manuel Correia. No YouTube, meus irmãos, eu vou despedir de vocês do YouTube, vou ficar só pela FM. Você pode entrar em 89 Maravilha em Valadares 106,5 ou acompanhar pelo aplicativo. Passou a semana, Correia, sua agenda para a semana?
0: Agora é domingo ali na Assembleia de Deus Ministério de Madureira, na Rua Florianópolis, número 83, às 19 horas. Te espero lá. Também temos as nossas congregações no Conjunto CIR, na Rua Maria Júlia, também na Rua Expedito, ali no Santos Dumont 2. Ali são quartas, sextas e domingo. Hoje tem culto lá, também no Palmeiras ali, segunda, quinta e domingo. E lá em Frei Inocêncio, na Rua John Kennedy 361, no centro, ali os nossos cultos também são quartas, sextas e domingos.
1: Muito bem, a mensagem do pastor Manuel Correia. Vamos à temática, né? Falando de óleo, vaso de alabastro. Essa aqui o pastor conhece, hein?
0: Eu conheço.
1: Ah, Arautos do Rei. É. Vaso de Alabastro, 89 Maravilha, 12:26.

Louvado seja o nome do Senhor. Eu vou me quebrar aos pés de Jesus. Louvado seja o nome do Senhor. E você, meu irmão, tem se quebrado aos pés de Jesus ou aos pés dos homens? Nós temos que ser como esse vaso de alabastro, porque nós sabemos o grande amor de Deus por nossas vidas. 89 Maravilha, 12h31. 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Alto preço, Fernanda Brum e a Zapa Borba.

0: 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Alto Preço. 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No estúdio, o pastor Fernando da Igreja Mundial do Poder de Deus, que vai trazer uma palavra poderosa para a sua vida. Para você que está vivendo momentos difíceis, para você que precisa de um renovo, deixe seu nome para oração. O WhatsApp é o 33998451089. 998451089. Deixe o seu nome, sua cidade, a sua necessidade, porque o pastor Fernando da Igreja Mundial do Poder de Deus estará orando por sua vida. Agora em Valadares, 28 graus. Hoje, sexta-feira, graças a Deus, dia 7 de agosto. A paz do Senhor Jesus, pastor Fernando.
1: Paz, Wesley, que Deus abençoe a sua vida e a todos os nossos amigos ouvintes. É você que me ouve agora. Esta programação é Deus estendendo as mãos para ajudar a senhora e o senhor. Eu queria chamar a tua atenção para hoje, sexta-feira, porque hoje é um dia de libertação na Igreja Mundial do Poder de Deus. Nós teremos ainda às 15h e às 19h da noite, essa reunião de libertação. A gente sabe que há muitas pessoas que carregam consigo o mal, porque não é normal. A vida da pessoa está travada em todos os sentidos, as portas fechadas, a vida sentimental arrasada. Ela sofre decepções com todos os relacionamentos. Quando ela ama, ela não é amada. E quando alguém ama ela, ela não consegue amar a pessoa. Quantas são as pessoas que saem de um problema de saúde, de um tratamento, daqui a pouco ela vai fazer um exame de rotina, aparece outro. É mais 6 meses, 1 ano de tratamento, de sofrimento, antibióticos, remédios. Ou seja, quando ela sai do problema sentimental, vem o problema de saúde. Quando sai o problema de saúde, vem um problema na família. É um filho nas drogas, é um marido no vício, é as brigas dentro de casa, é a separação. Quando ela acha que aquele problema familiar se resolveu, vem um problema financeiro. Tudo dá errado, é demitida, é um filho que é mandado embora. Ou seja, a senhora, o senhor percebe que na sua vida tem algo errado. Por isso que hoje, sexta-feira, nós vamos fazer uma limpeza espiritual. Não importa o que existe de ruim na vida da senhora, a gente sabe que existe um Deus que liberta, um Deus que arranca esse mal. Enquanto a senhora achar que tudo isso aí é normal, é provação, que isso aí é tentação, que isso aí é destino, que isso aí é cruz, que isso aí é que Deus quer que a senhora passe mesmo, esse sofrimento vai se agravar. Mas se a senhora olhar para o lado espiritual, olha só o exemplo, senhora, senhor, olha só o exemplo de Mateus 17, que fala assim, Mateus 17, do versículo 15 ao 18, e disse: Senhor, tenha pena do meu filho, ele é epilético e tem ataques tão fortes que muitas vezes cai no fogo e na água. Isso aí é o pai que levou o menino dele até Jesus, porque o pai não estava aguentando mais. O filho dele tinha epilepsias, ataques epiléticos. O menino tinha ataques tão fortes que ele caía no fogo, outra hora caía na água. Então imagina a situação do pai, a vida que aquele pai vivia. O menino estava bem, de repente o menino tinha um ataque epilético, dava uma convulsão nele, o menino caía. O menino rilhava os dentes, espumava a boca. Se estivesse perto do fogo, se jogava no fogo. Se estivesse perto de um rio, se jogava na água. Imagine a cabeça e o sofrimento desse pai. Ele não podia deixar o filho um minuto sequer sem estar ali com ele, porque o menino tinha epilepsia, tinha ataques epiléticos. Mas ele foi a pessoa certa. Ele foi até Jesus. E ele disse assim: eu o trouxe para os seus discípulos a fim de que eles o curassem, mas eles não conseguiram. Jesus respondeu: gente má e sem fé. Em outras versões diz: geração má e perversa. Até quando ficarei com vocês? Até quando terei que aguentá-los? Ou seja, até quando? Tragam um menino aqui. Então deu uma ordem, o demônio saiu e no mesmo instante o menino ficou curado. Olha só que interessante. O Senhor Jesus foi direto ao ponto. Jesus deu ordem ao que estava no menino. O que, que estava no menino? Um demônio. Era um espírito que estava gerando aquele sofrimento, agravando aquele sofrimento, aqueles ataques epiléticos, aquelas crises e o sofrimento daquele pai. Quando ele vai na pessoa certa, que é Jesus, que é o único que pode quebrar a maldição, quebrar o feitiço, arrancar esse mal, o menino é liberto. E o menino, então, é devolvido ao pai, totalmente diferente do que o pai entregou para Jesus. É isso que a senhora, o senhor vai fazer nessa sexta-feira. Você vai sair de casa daqui a pouquinho, 3 horas da tarde. Eu vou estar com todos. O amigo vos fala, pastor Fernando. Eu retorno 7:30 da noite. Você vai trazer escrito o seu nome, o nome do seu pai, o nome da sua mãe. Porque nessa sexta-feira nós vamos ungi-los todos com o suco da uva, representando o sangue de Cristo, e quebrar toda a maldição. A maldição hereditária, a praga, o feitiço, o que tiver de ruim, senhora, senhor. Você pode chegar aqui na igreja hoje com a sua vida em caco, em pedaços, como chegou o pai com um menino, em pedaços, um caco. E Jesus devolveu o menino inteiro, restaurado, liberto, curado. Jesus vai te devolver, no final do culto, uma vida restaurada, transformada, mudada. A senhora vai sair daqui hoje livre de todos os males. Mas você tem que sair de casa. Daqui a pouco, 3 da tarde, dá tempo, ou 7:30 da noite. Avenida Brasil, 3914, aqui no coração de Governador Valadares, no centro de Governador Valadares, tá certo? Eu queria que a senhora preparasse um copo com água. Daqui a pouquinho, nós vamos orar em favor de todos. Mas ouça aí o que Deus tem feito na Igreja Mundial do Poder de Deus. Testemunhos. Essa moça é exemplo. Essa moça é um caso semelhante ao que a gente leu, o que a gente acabamos de ler aqui. Porque a mãe foi levando a moça que não falava. A menina não falava. E quando levou-se ali à igreja, o apóstolo então orou, expulsou o que estava na menina, que era o mal, a menina começou a falar. Vamos ouvir? Porque contra fatos não há argumentos.
2: A senhora é o que dela?
3: Sua mãe.
2: Ela não fala, não?
3: Ela tá boa, tem uns 10 dias.
2: Ela não fala mais. Ela conversa com você?
3: Não.
2: Hã?
3: Não, ela tá totalmente.
2: Não? A senhora é o que dela? Vocês são de onde?
3: Do Vale de Lima, Capão Redondo.
2: E o que o médico fala?
3: Falou que não sabe o que ela tem.
2: O médico não fala, não?
3: Não.
2: Ele não sabe?
3: Não, pagou.
2: Mas eu sei.
3: Amém.
2: Fala o olho dela, ó. Eu vou dar um sopro nela. Domingo que vem você vai cantar essa música aí. Advogado fiel. Tá? Ela vai sair daqui batendo papo com você. Sai da vida dela, Satanás. Eu tô mandando sair da vida dela, dos caminhos dela, da mente dela, do cérebro dela. Fica calma, mamãe. Pode comemorar, tá? Essa é pela minha fé em nome de Jesus. Eu vou dar um sopro nela e a história dela muda. Ela vai sair daqui batendo papo com você. Em nome de Jesus. Você está livre, tá, filhinha? Você está livre. Diga amém. Diga amém.
3: Amém.
2: Diga glória a Deus.
3: Glória a Deus.
2: Abraça sua mãe, dá.

0: Você tá vendo isso? Qual é o nome dela, mãe? Como é que é o nome dela?
1: Juliane.
0: Juliane. A minha Juliana. Olha ela lá. Vai lá dar um abraço nela, vai, Juliana, minha filha. Olha lá. Ela tá sorrindo, ó. Solta ela, você tá segurando, não, quero. Vai, filhinha, vai lá, vai rápido, vai, vai, vai. Pode até cantar já de uma vez. Canta logo. Canta logo. É. Segura o microfone. Dá pra ela, filha, dá pra ela. Vamos lá, solta o som aí, minha filha. Vem cá.

0: ela fala: mamãe, não se preocupe, eu tô curada.
1: Não se preocupe, eu estou curada.
0: Que coisa, hein? Aí, ó. Agora. Ela ficava o dia inteiro assim em casa, você fica assim? O dia inteiro assim. Tá como se tivesse engessada assim?
2: Perambulando assim para um lado pro outro.
0: Agora pode ficar. Você solta, minha filha. Você ficou muito engessada, vai. Peixinho. Pegou ontem?
2: Foi.
0: A resposta veio hoje.
2: Glória a
0: Deus. Vai lá, filhinha. Vai, Juliana. Deus abençoe. Ó, acabou, filha. Isso é macumba que mandam. Gente perturbada, só que agora já tá nos quintos infernos da Avenida, tá livre.

0: Olha, Deus então é esse Deus que liberta, que arranca o mal. E quando ele arranca o mal, então pode ter certeza que as coisas voltam ao lugar. A cura, a saúde, uma família transformada. Nós vamos fazer isso nessa sexta-feira, eu te chamo a atenção. Não importa o que fizeram para a senhora ou para o senhor. O nosso Deus, que é luz, há de entrar na sua vida e dissipar essas trevas. Você vai sair daqui livre, livre. Escreva seu nome, o nome do seu pai, o nome da sua mãe. Hoje é quebra de maldição hereditária, tá certo? Eu já estou aqui com o meu copo com água. Prepare o seu agora. É momento de oração. Senhor nosso Deus e nosso Pai, em o nome do Senhor Jesus, eu sei que tem pessoas agora sofrendo, pessoas aflitas, deprimidas, angustiadas, pessoas que não sabem o que fazer, pessoas que receberam uma notícia ruim ou estão vivendo dias ruins. Talvez só, meu Pai, o que ela ouve são palavras negativas. Ela vai dormir, Senhor, e acorda, parece que mais cansada ainda, porque o problema dela tem sido espiritual. Não é no corpo, meu Pai, mas é na alma. Uma pessoa angustiada, uma pessoa que não tem mais um sorriso no rosto. Quem olha para ela não vê mais o brilho nos olhos dela. Perdeu-se, meu Deus, a alegria. Mas eu quero que agora, meu Pai, em nome de Jesus, o Senhor visite ela no mais íntimo do ser. Arranca esse espírito da angústia, essa tristeza, meu Pai, esse espírito de solidão. Arranca essa depressão, essa dor, meu Pai, essa decepção que insiste em ficar no peito dela. Oh, meu Pai, em nome de Jesus, que todo mal da vida, do corpo e dos caminhos dessa pessoa, em o nome de Jesus Cristo, saia e não volte nunca mais. Onde quer que a senhora e o senhor esteja, seja livre de toda maldição, seja livre dessa angústia, do medo, da insegurança, seja livre dessa dor, seja livre agora de todo mal. Eu profetizo isso para a tua vida, em nome de Jesus, e que essa água seja santo e glorioso remédio, um tratamento do céu. E quando você beber, receba vida, receba paz, em nome de Jesus. E você que crê, diga amém e graças a Deus. Bebamos todos dessa água e pela fé, receba vida e receba paz. Olha, eu fico por aqui, tenho certeza que Deus te visitou. Nesses minutos que estivemos juntos, eu tenho certeza que Deus falou alguma coisa com a senhora e com o senhor. Te aguardo, daqui a pouquinho, 3 horas da tarde, especialmente 7:30 da noite, Avenida Brasil, 3914, aqui no coração de Valadares, tá certo? Eu fico por aqui, Wesley, um abraço, que Deus abençoe a sua vida, sua família. E a todos os nossos ouvintes, um forte abraço e até mais.
1: Amém, Pastor Fernando. Uma palavra poderosa para você. O Pastor Fernando da Igreja Mundial do Poder de Deus, você está em 89 Maravilha, a rádio de todas as igrejas que toca o som do céu, em Valadares 106.5. Nunca pare de lutar. Ludmila Feber. 12:52, programa Almoce com a Palavra.

0: Ludmilla Feber, em tempos de guerra.
1: A mistura de um desgaste.
0: Programa Almoce com a Palavra chegando agora. No final, agradeço a todos os nossos irmãos e irmãs que acompanharam o programa. Você que está agora voltando do almoço para o trabalho, seja abençoado pelo Senhor, nosso Deus. Agora que são 12h56, vocês vão ficar com a programação da 89 Maravilha. E vai ter um jornalismo de primeira agora, o Ai Maravilha, segunda edição, às 13h e às 13h30, com Marcos Garcia, trazendo as notícias regionais que acontecem no leste de Minas. Até amanhã, às 12h, com o programa Almoço com a Palavra especial de sábado. Aos nossos irmãos e irmãs, a paz do Senhor Jesus!

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0: A paz do Senhor Jesus, segundo Timóteo, capítulo 1, versículo 7. Porque Deus não nos deu o espírito de temor, mas de fortaleza e de amor e de moderação. Que as bênçãos de Deus os alcancem nessa hora.
4: Figueira. Vereador de Uberlândia é encontrado morto dentro de casa. Polícia Civil investiga o caso.
5: E vamos agora ao destaque de hoje com Gustavo Fonseca.
6: Defesa de Jax Wagner solicita nova data para depoimento no caso Master.
7: Larissa Araújo traz o seu destaque.
8: Lei Maria da Penha completa 20 anos nesta sexta-feira.
5: E agora o destaque de economia com Sérgio Monteiro.
9: Queda no preço dos alimentos reduz custo da cesta básica em Belo Horizonte.
10: E o destaque internacional com Jean Brito.
11: Presidente da Argentina, Javier Milei, autoriza a entrada de militares brasileiros no país em meio à tensão com o governo brasileiro.
5: E mais, Polícia Civil faz operação contra envolvidos em guerra de facções em Contagem.
12: Incêndio de grandes proporções atinge fábrica da Suga no Barreiro e destrói galpão.
5: E na receita do dia, torta de tapioca com frango.
13: Na exclusiva do dia, beleza sem exageros, porque a naturalidade ganhou espaço na estética.
5: E no esporte, os destaques do futebol mineiro com o Roger Luiz.
14: Atlético Cruzeiro fecham preparação para o fim de semana de Campeonato Brasileiro. A bola vai rolar e, claro, tem Série B também. Daqui a pouco, todas as informações da 89 Maravilha.
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15: Agora 1 hora, 1 minuto. Incêndio de grandes proporções atinge fábrica da Suga no Barreiro e destrói galpão. Jean Brito tem mais informações.
2: Um incêndio de grandes proporções atingiu a fábrica da Sugar na madrugada desta sexta-feira no bairro Pilar, na região do Barreiro, em Belo Horizonte. O fogo começou por volta das meia-noite em um galpão utilizado como depósito de materiais e mobilizou uma grande operação do Corpo de Bombeiros. Quando as primeiras equipes chegaram ao local, grande parte da estrutura já estava tomada pelas chamas. A intensidade do incêndio provocou o desabamento completo do telhado e de outras partes da edificação, aumentando a complexidade do trabalho de combate ao fogo. Ao todo, 11 viaturas e 21 militares participaram da ocorrência. Apesar das chamas terem sido controladas, equipes permaneceram no local durante a manhã para realizar o rescaldo e eliminar possíveis focos remanescentes. Até o momento, não há registro de feridos. As causas do incêndio ainda são desconhecidas e serão investigadas pelas autoridades. Repórter Jean Brito.
5: Obrigada, Jean, pelas informações. Agora 1:03 e você está acompanhando o Jornal Ai Maravilha, segunda edição. Um shopping de Belo Horizonte foi condenado pela justiça a pagar uma indenização de R$20 mil por danos morais a uma criança atingida por uma estante dentro do estabelecimento. A decisão reconheceu a responsabilidade do empreendimento pelo acidente ocorrido nas dependências do local.
16: Segundo o processo, a criança foi atingida pelo móvel e precisou receber atendimento médico após o acidente. A família alegou que houve falha na segurança e na manutenção da estrutura, causando transtornos e impactos físicos e emocionais.
5: Na decisão, a justiça entendeu que o shopping deve garantir sim um ambiente seguro aos consumidores e que houve falha na prestação do serviço. O caso foi analisado com base nas normas de proteção previstas no Código de Defesa do Consumidor.
16: O valor da indenização

0: tornou um dos principais instrumentos de combate à violência contra a mulher no Brasil, com medidas protetivas de urgência. A lei busca combater diversas formas de violência, seja ela física, psicológica, emocional ou patrimonial. Além do feminicídio, considerado crime hediondo, as penas foram endurecidas e variam conforme a gravidade do ato. Vão de 6 meses a 2 anos de prisão para violência psicológica, de 2 a 5 anos para o descumprimento de medida protetiva e podem chegar até 40 anos de reclusão nos casos de feminicídio. Apesar dos avanços legais, 2 décadas depois, os números mostram que a violência contra a mulher ainda é um desafio grave no país. Dados do Anuário Brasileiro de Segurança Pública revelam que os feminicídios cresceram 4% em 2025, com mais de 1.500 mulheres assassinadas pela condição de gênero. Se você ou alguém que você conhece está em perigo, a recomendação é ligar para o 190 da Polícia Militar ou para o Ligue 180, a Central de Atendimento à Mulher. Repórter Larissa Araújo.
1: Obrigado, Larissa. E também conversamos, né, com a advogada doutora Elisa Camini, que explicou essa importância da lei. Doutora Elisa, explique também um pouco sobre você e o que significa essa lei para todas as mulheres.
2: Bom dia a todos. Eu sou Elisa Camini, advogada, especialista em direito de famílias e sucessões. E hoje estou na Rádio Maravilha FM para falar sobre os 20 anos da Lei Maria da Penha. Essa lei, ela representa um marco na proteção das mulheres brasileiras, pois ela foi criada para prevenir, combater e punir a violência doméstica, garantindo medidas protetivas e uma rede de apoio às vítimas. Mesmo com o aumento dos casos de feminicídio, a Lei Maria da Penha continua sendo essencial, pois salva vidas e fortalece o combate à violência. A denúncia é um passo fundamental. Em caso de emergência, ligue 190. Também é possível buscar ajuda pelo 180, nas delegacias da mulher e junto ao Ministério Público. Além disso, a orientação jurídica é indispensável para garantir a proteção e o exercício dos seus direitos. A denúncia salva vidas. Agradeço à Rádio Maravilha FM pela oportunidade de falar de um tema tão relevante e deixo uma mensagem. Mulher, você não está sozinha. Não se cale, denuncie.
3: Obrigada, doutora Elisa. Agora são 1h07 e você está acompanhando o Jornal Uai Maravilha, segunda edição. A Secretaria de Estado de Meio Ambiente e Desenvolvimento Sustentável informou que a CSN Mineração será autuada por dano ambiental após um vazamento de polpa de minério atingir o córrego Maria José, no ponto de encontro com o Rio Maranhão, em Congonhas, da região central de Minas.
1: O incidente aconteceu na manhã desta quinta-feira. O material também atingiu a portaria de uma unidade da Vale. Não houve vítimas nem necessidade de evacuação.
3: O Instituto Mineiro de Gestão das Águas já adotou as providências necessárias e acionou um laboratório para realizar a coleta emergencial de amostras da água. O objetivo é verificar possíveis impactos na qualidade hídrica.
1: A Prefeitura de Congonhas informou que foi constatada elevada turbidez da água, mas que ainda é possível determinar o nível de contaminação.
3: A estrada municipal de acesso a Esmeril e Jeceaba também foi atingida e precisou ser limpa com o uso de uma escavadeira. Segundo o Corpo de Bombeiros, a ocorrência foi identificada durante uma vistoria na mina Casa de Pedra por volta das 6h50. Após uma paralisação programada da usina, foi percebida então uma redução do fluxo de minério transportado por uma tubulação interna. Uma inspeção localizou os pontos de vazamento.
1: A CSN Mineração informou que houve um vazamento pontual e rápido de sedimentos em uma tubulação que leva minério até a área de filtragem. A empresa afirmou que o material era polpa de minério e não rejeito de mineração. Segundo a companhia, o bombeamento foi interrompido imediatamente e equipes de manutenção e meio ambiente foram mobilizadas.
3: A mineradora informou ainda que o problema foi rapidamente resolvido e que o local permanece sob monitoramento. A Vale, por sua vez, afirmou que o vazamento não teve relação com suas operações e que não houve dano às estruturas da mina de viga, embora a portaria da unidade tenha sido

0: atingida pelo material.
1: Agora 1:09, esse é o seu Jornal Uai Maravilha, segunda edição, e vamos, claro, à previsão do tempo com ela, Lucélia Ribeiro.
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3: Boa tarde, Luana, Léo e a todos os ouvintes do Uai Maravilha, segunda edição. O fim de semana será de tempo seco e temperaturas elevadas em boa parte de Minas Gerais. O sol deve predominar principalmente nas regiões Central, Oeste, Triângulo e Norte do estado. A previsão é de poucas nuvens e baixa possibilidade de chuva na maior parte de Minas. No sul do estado e nas áreas de maior altitude, as manhãs começam frias, mas o frio perde força rapidamente e as temperaturas sobem ao longo do dia. Em todo o estado, os termômetros ficam entre 10 e 33 graus. Em Belo Horizonte, o sábado deve ser de sol e poucas nuvens. A temperatura mínima fica em torno dos 18 graus e a máxima pode alcançar os 31 graus. Durante a tarde, o calor deve aumentar e o tempo permanece seco. No domingo, o cenário não muda muito na capital mineira. O tempo também deve ficar ensolarado com poucas nuvens. A mínima será de 17 graus e a máxima de 32 graus.
0: Jornal Uai Maravilha, segunda edição, e agora 1:10. Vereador de Uberlândia é encontrado morto dentro de casa. Polícia Civil investiga o caso. Rafael Ferreira tem mais informações.
4: O vereador de Uberlândia, Edson Carvalho Ferreira, conhecido como Edinho, foi encontrado morto na tarde de ontem, dentro da sua residência no bairro Lagoinha, no Triângulo Mineiro. O parlamentar tinha 49 anos e as circunstâncias da morte ainda não foram divulgadas pelas autoridades. De acordo com a Câmara Municipal de Uberlândia, a causa da morte será apurada pela Polícia Civil. Em razão do falecimento, o prefeito Paulo Sérgio, do PP, decretou luto oficial de 3 dias no município e manifestou solidariedade aos familiares e amigos do vereador. Além de vereador, Edinho era advogado e ativista social. Ao longo da carreira pública, atuou nas secretarias municipais de serviços urbanos e de meio ambiente, participando de projetos voltados à qualidade de vida e à preservação ambiental. Edinho também trabalhou como assessor parlamentar na Assembleia Legislativa de Minas Gerais. Conhecido pela atuação em defesa de pacientes com câncer, Edinho exercia mandato na Câmara Municipal de Uberlândia e era uma figura de destaque na política local. A investigação da Polícia Civil deve esclarecer as circunstâncias da morte do parlamentar. Repórter Rafael Ferreira.
1: Obrigado, Rafael. Agora 1:12. Minas Gerais registrou um aumento de 48% no número de incêndios florestais em áreas de vegetação no início do período da seca. Segundo o Corpo de Bombeiros, foram 2.334 ocorrências de queimadas em julho contra 1.577 em junho. O avanço da estiagem, aliado às altas temperaturas e à vegetação ressecada, tem favorecido a rápida propagação do fogo em diversas regiões do estado.
0: O cenário é agravado pela baixa umidade do ar. Dados do Instituto Nacional de Meteorologia, IMET, mostram que 543 municípios mineiros, incluindo Belo Horizonte, ficaram sob alerta de perigo potencial devido aos baixos índices de umidade, que chegaram a variar entre 20% e 30%, que é muito abaixo dos 60% recomendados pela Organização Mundial da Saúde, a OMS.
1: Especialistas alertam que, embora o clima seco favoreça a propagação das chamas, a maior parte dos incêndios tem origem em ação humanas. Queima de lixo, limpeza de terrenos com fogo, descarte de bitucas de cigarro e soltura de balões estão entre as principais causas do fogo registrados no estado. A expectativa é de que o fenômeno El Niño intensifique realmente a estiagem nos próximos meses, elevando riscos de novos incêndios.
0: E diante desse cenário, o Corpo de Bombeiros reforça que provocar incêndios em matas e florestas é crime ambiental, sujeito a multas e pena de reclusão. A corporação orienta ainda a população a evitar qualquer uso de fogo durante o período de seca e acionar imediatamente os serviços de emergência ao identificar focos de incêndio.
1: Agora 1:14. Defesa de Jacques Wagner solicita nova data para depoimento no caso Master. Gustavo Fonseca tem mais informações.
5: A defesa do senador Jacques Wagner pediu o adiamento do depoimento que estava agendado para esta sexta-feira na Polícia Federal. Os advogados do parlamentar afirmam que ele pretende prestar todos os esclarecimentos, mas alegam que ainda não tiveram acesso integral aos documentos da investigação por problemas técnicos. A oitiva faz parte dos desdobramentos do chamado caso Banco Master, Kister. A PF apura o suposto recebimento de vantagens indevidas pelo ex-líder do governo, que incluiriam um apartamento de R$2,5 milhões, viagens em jatinho e recursos direcionados a uma empresa ligada à família do senador. Segundo os cronogramas da investigação, foram registradas mais de 70 ligações entre o parlamentar e um ex-sócio da instituição financeira. Em operação recente, agentes apreenderam valores em espécie em moeda nacional e estrangeira na residência do senador, que justificou se tratar de reembolso de diárias do Senado. Diante das apurações, Wagner deixou a liderança do governo no Senado. Ele nega qualquer irregularidade e declarou que provará sua inocência. Uma nova data para o depoimento ainda não foi definida pela Polícia Federal. Repórter Gustavo Fonseca.
0: Obrigada, Gustavo, pelas informações. Agora, 1h15 e você está sintonizado no Jornal Uai Maravilha, segunda edição. Um corpo foi encontrado na manhã desta sexta-feira nas proximidades de um lava-jato no bairro Floresta, na região leste de Belo Horizonte. A ocorrência mobilizou equipes da Polícia Militar e também da perícia da Polícia Civil.
1: Segundo as primeiras informações, o corpo foi localizado por pessoas que passavam pelo local, que acionaram as autoridades. A identidade da vítima ainda não foi divulgada.
0: A área foi isolada para os trabalhos da perícia, que vai analisar as circunstâncias da morte e buscar informações que ajudem a esclarecer o caso.
1: A Polícia Civil deve abrir investigação para apurar se houve crime e identificar possíveis envolvidos. Até o momento, não há detalhes sobre a causa da morte. Novas informações devem ser divulgadas também após a conclusão dos primeiros levantamentos realizados pela equipe de segurança.
0: Agora, 1h16. Polícia Civil faz operação contra envolvidos em guerra de facções em Contagem. Marco Antônio Alves conta os detalhes.
6: A Polícia Civil de Minas Gerais deflagrou na manhã desta sexta-feira uma operação para cumprir mandados de busca e apreensão contra suspeitos de envolvimento na guerra entre facções criminosas no bairro Jardim Laguna, em Contagem, na região metropolitana de Belo Horizonte. A ação é conduzida pelo Departamento Estadual de Investigação de Homicídios e Proteção à Pessoa. O Jardim Laguna tem sido palco de confronto entre integrantes do Comando Vermelho e do Terceiro Comando Puro, grupo que, segundo as investigações, conta com apoio do PCC. A disputa pelo controle da região provocou uma escalada da violência nos últimos dias. De acordo com a Polícia Civil, ao menos 3 pessoas foram baleadas em decorrência dos confrontos recentes, sendo que 3 morreram. As buscas ocorrem em diferentes endereços do bairro, com o objetivo de reunir pessoas e provas e identificar os envolvidos nos crimes ligados à disputa entre as organizações criminosas. A operação faz parte das ações para conter a violência na região, que também vem sendo alvo de reforço no policiamento ostensivo e de outras medidas de segurança. Até o momento, a Polícia Civil não divulgou o balanço de materiais apreendidos ou eventuais prisões realizadas durante a ação. Repórter Marco Antônio Alves.
1: Obrigado, Marco Antônio. Agora, 1h17. O governador Matheus Simões sancionou uma lei que autoriza o uso de drogas, explosivos apreendidos, segmentos amputados do corpo humano e cadáveres no treinamento de cães farejadores das Forças de Segurança de Minas Gerais. A norma foi publicada nesta sexta-feira e já está em vigor.
0: A legislação permite que entorpecentes e explosivos apreendidos sejam utilizados pela Polícia Militar, Polícia Civil, Polícia Penal e também Corpo de Bombeiros. Isso acontece no adestramento de cães empregados em operações de combate ao tráfico, localização de armas, explosivos e em ações de busca, resgate e salvamento. O uso dependerá de autorização judicial e, após o treinamento, o material deverá ser destruído conforme determina a legislação.
1: A nova lei também autoriza a utilização de segmentos amputados e cadáveres para treinamento dos cães de busca e salvamento.
0: A doação só poderá ocorrer mediante consentimento formal do paciente ou de seu representante legal. E no caso de cadáveres, com autorização deixada em vida ou dos familiares. O texto determina que sejam respeitadas as normas éticas, sanitárias e o princípio da dignidade da pessoa humana.
1: Hospitais públicos e privados ficarão responsáveis pelos registros das autorizações, acondicionamentos e também entregas do material às forças de segurança. Já as corporações deverão garantir o uso exclusivo para treinamento e a destinação adequada para utilização. Escolas de medicina também poderão ceder temporariamente material anatômico não utilizado para fins de ensino.
0: A lei ainda autoriza o Estado a firmar convênios com órgãos públicos, hospitais e instituições de ensino para viabilizar a aplicação da medida. Segundo o governo, o objetivo é ampliar a eficiência do treinamento dos cães farejadores e fortalecer também as operações de segurança, busca, resgate e salvamento em Minas Gerais.
1: Agora, 1h20. Queda no preço dos alimentos reduz custo da cesta básica em Belo Horizonte. Sérgio Monteiro tem mais informações.
7: O custo da cesta básica em Belo Horizonte caiu 5,21% em julho, segundo o levantamento da Fundação IPEAD. O conjunto dos 13 produtos essenciais passou de R$ 800,76 em junho para R$ 759,08 no último mês, aliviando o orçamento das famílias da capital. Mesmo com a redução, o valor da cesta representa 46,83% do salário mínimo atual, que é de R$ 1.621. Na comparação com o mesmo período do ano passado, a cesta está nominalmente mais cara, mas consome uma parcela menor da renda do trabalhador. De acordo com o levantamento, 7 dos 13 produtos pesquisados registraram queda nos preços. As maiores reduções foram observadas no tomate, que caiu 20,88%, na batata inglesa, com recuo de 18,92%, e no chã de dentro, que ficou 5,93% mais barato. Por outro lado, alguns itens apresentaram alta. A banana caturra liderou os aumentos, com avanço de 9,97%, seguida pela farinha de trigo, com 2,31%, e pelo óleo de soja, que subiu 2,12%, pressionando parcialmente o custo da cesta. No acumulado de 2026, a cesta básica registra alta de 2,19%, enquanto nos últimos 12 meses o aumento foi de 1,47%, percentual inferior ao da inflação acumulada em Belo Horizonte. Segundo a Fundação IPEAD, o resultado indica que os alimentos essenciais tiveram um comportamento mais favorável do que o índice geral de preços no período. Para o Jornal Uai Maravilha, segunda edição, repórter Sérgio Monteiro.
1: Obrigado, Sérgio. 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Você está no nosso Jornal Segunda Edição. E agora vamos, claro, para a receita do dia com Lucélia Ribeiro.
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3: Chegou a hora da receita do dia aqui no Jornal Uai Maravilha, segunda edição. Hoje você vai aprender uma deliciosa torta de tapioca com frango. Uma receita prática, sem farinha de trigo e perfeita para o lanche ou até mesmo para o jantar. Anote os ingredientes. Para a massa, 8 colheres de chá de tapioca, 4 ovos, 6 colheres de sopa de requeijão, 1 colher de chá de fermento em pó químico e 1/2 colher de chá de queijo mussarela ralado e sal a gosto. Para o recheio, 1 colher de chá de páprica doce, pimenta do reino a gosto, sal e orégano a gosto, 1 colher de chá de açafrão, 1/2 cenoura ralada e 150 gramas de mussarela picada. 2 tomates sem semente, 2 dentes de alho picado, 1/2 cebola picada, 2 colheres de sopa de azeite e 300 gramas de frango cozido e desfiado. Vamos ao preparo? Em um recipiente, misture a tapioca, os ovos, o requeijão, o fermento e o sal e reserve. Agora, faça o recheio. Em uma panela, aqueça 2 colheres de sopa de azeite e refogue 1/2 cebola picada. Acrescente 2 dentes de alho e deixe dourar. Em seguida, adicione o frango cozido e desfiado, o tomate, a páprica doce, o açafrão, sal e pimenta do reino a gosto. Depois de refogado, deixe esfriar. Misture esse recheio à massa, acrescentando 1/2 cenoura ralada, a mussarela picada e salsinha. Coloque tudo em uma forma untada, polvilhe mussarela ou parmesão ralado por cima e leve ao forno pré-aquecido a 180 graus por cerca de 20 minutos ou até dourar. Depois, é só servir e aproveitar essa receita saborosa, nutritiva e muito fácil de preparar. Bom apetite! Amanhã tem mais uma receita aqui, no Jornal Ai Maravilha, segunda edição.
0: Agora, 1h24 e você está acompanhando o Jornal Ai Maravilha, segunda edição. Presidente da Argentina, Javier Milei, autoriza a entrada de militares brasileiros no país em meio à tensão com o governo brasileiro. Quem traz mais informações é o repórter Jean Brito.
9: Mesmo em meio à tensão diplomática entre Brasil e Argentina, o presidente argentino, Javier Milei, autorizou a entrada de militares em embarcações brasileiras no país. A medida faz parte de um exercício militar conjunto entre as marinhas dos dois países, previsto para acontecer entre os dias 13 e 24 de agosto. O decreto foi publicado nesta quinta-feira no Boletim Oficial da Argentina. A autorização permite a entrada de militares brasileiros de embarcações como as fragatas Tamandaré e Niterói, além do envio de dois submarinos. A chegada dos brasileiros ao território argentino está prevista a partir do dia 10 de agosto. Também deve participar do exercício integrantes do Estado-Maior, aviadores navais e especialistas da Marinha do Brasil. No documento, o governo argentino afirma que a ausência no exercício poderia prejudicar o treinamento das forças navais em operações conjuntas entre os dois países. A decisão de Milei ocorre dias depois de o governo brasileiro rebaixar o nível das relações diplomáticas com a Argentina para encarregados de negócios. Com a mudança, o embaixador brasileiro Júlio Bittelli não deve retornar a Buenos Aires. Já o representante argentino em Brasília, Daniel Raimondi, deve voltar para a Argentina. Repórter Jean Brito.
10: Obrigado, Jean. E a seguir, temos a exclusiva do dia, o Momento Esportivo e o Mundo Gosta. Não sai daí.
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12: 1:30, boa tarde. Estamos chegando com a edição regional do Jornal Uai Maravilha. O som do céu que chega junto aqui na Rádio 89 FM Maravilha. Vamos aos destaques de hoje. Acidente com ônibus na BR-259 deixa mortos e feridos em Governador Valadares. Ciclista morre atropelada por caminhão em cruzamento de Governador Valadares. E atenção, pedágio da BR-381 ficou mais caro já a partir desta semana. E ainda o momento esportivo com Roger Luiz e Lucas Brandão e as notícias do Mundo Gospel com Lucélia Ribeiro. Essas e outras notícias agora no Jornal Uai Maravilha, edição regional. Redação e apresentação de Marcos Garcia, técnica de Wesley Martins. Um acidente envolvendo um ônibus da empresa JN Turismo e um caminhão deixou dois mortos e vários feridos na tarde de ontem na BR-259 aqui em Governador Valadares. Segundo o Corpo de Bombeiros, a batida ocorreu nas proximidades da fábrica da Piracanjuba, no trecho que fica entre Governador Valadares e o distrito de São Vítor. O ônibus saiu de Itaguaçu, no Espírito Santo, e seguia para Bom Jesus da Lapa, na Bahia. Na última atualização, foi confirmada as duas mortes e ainda de acordo com o Corpo de Bombeiros, ao todo 30 pessoas ficaram feridas. O ônibus transportava 52 passageiros. Para o atendimento da ocorrência, foram mobilizadas 4 guarnições do Corpo de Bombeiros, uma unidade de suporte avançado e 3 unidades de suporte básico do SAMU. Conforme a classificação do protocolo de Manchester utilizada para definir a gravidade dos atendimentos, 20 vítimas foram classificadas na cor verde, que são pouco urgentes, 7 na cor amarela, como urgentes, e 1 na cor vermelha de emergência. Os bombeiros também informaram que 2 dessas vítimas sofreram ferimentos graves na cabeça. Dentre os feridos, 5 foram encaminhados para o Hospital Municipal de Valadares. Em nota, a JN Turismo informou que ainda apura as circunstâncias da batida e que divulgará novas informações assim que tiver outra confirmação. A empresa também afirmou que está prestando toda a assistência necessária aos envolvidos. Segundo os bombeiros, o trânsito ficou completamente parado na rodovia, causando um congestionamento de 5 quilômetros, o que acabou dificultando o acesso das equipes ao local do acidente. As causas ainda não foram informadas. 1:32 aqui na 89 FM Maravilha, esse é o Jornal Uai Maravilha, edição regional. Uma ciclista morreu atropelada por um caminhão aqui em Governador Valadares. Essa ciclista de 67 anos acabou morrendo após ser atropelada por um caminhão caçamba na tarde desta quinta-feira no bairro Santa Rita. Segundo testemunhas, o acidente aconteceu no cruzamento da rua Conselheiro Pena com a Avenida Venceslau Brás. Imagens de uma câmera de segurança mostram o caminhão seguindo pela rua Conselheiro Pena e parando ao iniciar a travessia do cruzamento. O momento exato do atropelamento não foi registrado, mas é nesse instante que a ciclista, identificada como Leutina de Jesus, é atingida pelo veículo. De acordo com moradores da região, Leutina havia saído de uma casa lotérica e seguia de bicicleta pela Avenida Venceslau Brás quando foi atingida ao chegar no cruzamento. O motorista contou aos policiais que não viu a ciclista, que acabou morrendo no local. O Corpo de Bombeiros, a Polícia Militar e a perícia da Polícia Civil estiveram no local. Segundo a PM, o cruzamento onde ocorreu o acidente não possui sinalização. Após os trabalhos periciais, o corpo foi encaminhado ao Instituto Médico Legal. O motorista do caminhão foi levado para a Delegacia de Polícia Civil para prestar esclarecimentos. As causas do acidente estão sendo investigadas. Uma mulher foi presa na noite dessa quarta-feira no bairro Vale Verde, aqui em Governador Valadares, após ser flagrada transportando drogas. Na ação, a Polícia Militar apreendeu barras de crack, cocaína, maconha, haxixe, munições e outros materiais ligados ao tráfico. Segundo a PM, equipes receberam informações de que uma moto ocupada por um casal transportava entorpecentes e que a mulher era a responsável por levar a droga. Com base na denúncia, os militares fizeram rastreamentos e conseguiram abordar os suspeitos. Durante a busca pessoal, os policiais encontraram dentro da bolsa da mulher 3 porções de cocaína do tipo escama de peixe e, em seguida, as equipes foram até a residência de onde a suspeita havia saído. No imóvel foram apreendidos uma barra e diversos pedaços de crack, uma barra e outros pedaços de cocaína tipo escama de peixe, 3 barras e porções de maconha, além de uma porção de haxixe, 8 munições, 3 balanças de precisão, 2 aparelhos celulares e uma câmera de segurança. A mulher foi encaminhada para o atendimento médico no Hospital Pronto-Socorro e posteriormente foi apresentada na delegacia de plantão. 1h35 aqui na 89 FM Maravilha. O Jornal Ai Maravilha vai para um rápido intervalo. Na sequência, você tem as notícias do esporte com Roger Luiz e Lucas Brandão. E mais, olha só, pedágio na 381, que já não era barato, ficou mais caro a partir desta semana. Os detalhes já já.
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12: 1h39, agora no Jornal Uai Maravilha, edição regional, é hora do momento esportivo com Roger Luiz e Lucas Brandão. É com vocês, vamos lá.
19: Alô, 20 Maravilha, chegando com as informações do esporte, já tem o Cruzeiro, mas falando sobre este Atlético, hoje teve uma coletiva, ou várias coletivas, né? Aliás, a imprensa esteve presente na cidade do Galo, lembrando que isso é quase impossível, né, de acontecer, claro, com o Atlético, o próprio Cruzeiro convida a imprensa às vezes para estarem presentes nos treinamentos, porém não é comum, a década de 90, 2000, onde a imprensa cobria diariamente os clubes, isso pós-pandemia, infelizmente, diminuiu quase, acabou, né, praticamente, mas hoje a imprensa viu o treinamento do Galo, não viu tanto o que aconteceu com o técnico Barba, mas claro que pôde observar algumas situações e as entrevistas do zagueiro Lianco e também do Brax. E o Brax disse em várias situações, entre elas o Fred, reforço atleticano que pode pintar a qualquer momento. Mas segundo o Brax, o Atlético não tem novidades em cima do atleta. Ainda está palavrado e conversa o Tenembá para liberar o jogador para se vestir o manto alvinegro. Quem sabe na próxima semana teremos novidades e o Fred desembarcando em Belo Horizonte. Falando sobre novidades e apresentações, o Galo apresentou nesta quarta-feira o novo coordenador de iniciação, tá, gente? Do futebol de base, Thiago Aprígio, aos pais dos atletas das categorias sub-12 e sub-13, aos responsáveis também dos alunos de desporto educacional de 8 a 11 anos. Só lembrando que o profissional assume o cargo ocupado anteriormente por William Lima e se desligou do Galo para cuidar de assuntos particulares. Thiago iniciou a carreira no Volta Redonda, né, onde trabalhou em todas as categorias de base do clube. Em 2014, se transferiu para o Botafogo e assumiu o comando da equipe sub-17, permanecendo por lá até mais ou menos meados ali de 2020, quando se transferiu para o Flamengo para atuar como coordenador técnico. Antes de chegar ao Galo, ele estava no Cuiabá assumindo a gerência de futebol de base em 2025. Durante a apresentação, Aprígio falou sobre, claro, a chegada do Atlético, compromisso com o desenvolvimento dos atletas e disse estar bem satisfeito e esperançoso por um bom trabalho na equipe alvinegra. Boa sorte ao Aprígio, que ele possa fazer um grande trabalho na equipe alvinegra. A gente sabe da importância das categorias de base. Quando a gente fala em base, lembramos sempre do sub-20, sub-17, mas 12, 13 também é fundamental, né? Desde cedo, preparar o jogador, não somente para o clube, mas para a vida também, né? Porque acaba sendo um atleta, não somente um jogador de futebol. Envolve várias situações e a gente sabe, pelo que eu acabei de citar agora há pouco, o currículo do Aprígio realmente é um grande profissional, estava no Flamengo. E pode ser um caminho de um resultado melhor cada vez mais para as categorias de base alvinegra. Bom, gente, então é o Galo se preparando, treinamento hoje, jogo importante no sábado contra o Remo, aliás, que foi eliminado essa semana pelo Santos na Copa do Brasil, mas claro, pensa no brasileiro para tentar escapulir. A situação do Remo é complicadíssima no Brasileirão. Eu sempre digo, né? Aliás, a imprensa sempre comenta, né? Esses jogos com times medianos que estão mal na competição são sempre os mais difíceis que enfrentar. A maioria das vezes, né? Equipes que estão melhores colocadas. Então, realmente, é abrir o olho, quem sabe pelo menos um ponto fora de casa. Mas, pelo andar da carruagem, até pela razoável campanha que o Atlético faz, pela boa vitória que conseguiu contra o Palmeiras, tem tudo para conseguir 3 pontos importantes vindo do Pará. E claro que todas as informações sempre aqui na 89 Maravilha, e as transmissões de jogos você acompanha na 89.9, a nossa co-irmã Jovem Pan News BH. Meus amigos, são os detalhes do Atlético aqui dentro do nosso jornal. E vamos às informações agora do Cruzeiro com Lucas Brandão. Diga aí, Brandão.
20: É isso mesmo, Roger. Bora falar desse Cruzeiro, que agora foca totalmente no Mirassol, no Campeonato Brasileiro. Agora, já com seus reforços devidamente anunciados, o Cruzeiro já anunciou Wesley, o Lute Rodrigues e também o João Costa. Vai contar com esses reforços aí para a partida contra o Mirassol, já para integrarem o seu elenco, teve o Arthur Jorge já podendo utilizá-los se quiser. A Raposa vem para essa partida depois de uma vitória contra a Chapecoense por 1-0. O último jogo do Campeonato Brasileiro do Cruzeiro foi a vitória contra o Curitiba fora de casa. Então agora o Cruzeiro volta aos seus domínios, volta ao Gigante da Pampulha para enfrentar o Mirassol às 11 horas da manhã no Domingão. Inclusive, é um jogo com previsão de público muito alta, Domingão de Dia dos Pais, jogo 11 horas da manhã, que é um jogo muito bom pro pessoal do interior vir aqui para Belo Horizonte para ver essa partida. Sai cedinho de casa, volta, vê o jogo, vai para casa, chega cedo. Então a previsão de público é um Mineirão completamente abarrotado de gente, provavelmente muitos papais presentes no gigante da Pampulha. E bora passar um provável Cruzeiro para a partida contra o Mirassol. Talvez aí o técnico Arthur Jorge mexendo um pouco nessa partida, já que o próximo jogo, sem ser esse, já é a partida contra o Flamengo. Bora lá, porque o Cruzeiro deve ir com Otávio, Gabriel Rojas, Fabrício Bruno, Jonathan Jesus e também William. No meio de campo, Lucas Romero, que está suspenso contra o Flamengo, Gerson, Kenny Arroio, Matheus Pereira, Felipe Moraes e Caio Jorge. Esse é o provável Cruzeiro para a partida contra o Mirassol. Arthur Jorge pode mexer em mais alguém. Quem sabe Wesley pode entrar, já está à disposição do Cruzeiro para esse jogo. Lúcio Rodrigues e também o João Costa, caso o Cruzeiro consiga inscrevê-los no BID e os ter à disposição para a partida contra o Mirassol. Depois disso, o Cruzeiro já tem a partida contra o Flamengo, que é a prioridade da Raposa nesse momento para inscrever os atletas. Tem até hoje para inscrevê-los na Copa Libertadores, não deve ser problema isso para a Raposa, já que já tá todo mundo anunciado, já estão na Copa da Raposa, conhecendo seus novos companheiros e agora apenas aguardando o técnico Arthur Jorge querer utilizá-los e também uma oportunidade no time titular ou quem sabe também no banco de reservas. Fechou, meu povo? Vou ficando por aqui com as informações do Cruzeiro. Eu volto a qualquer momento com mais detalhes aqui na 89 Maravilha.
4: Obrigado, Lucas. Obrigado, Roger. Agora 1h46, essas foram as notícias do esporte no Momento Esportivo. E agora a notícia ruim. Pedágio da BR-381 ficou mais caro a partir desta semana. É isso mesmo, as tarifas do pedágio da BR-381 no trecho entre Caeté, na região metropolitana de Belo Horizonte, e Governador Valadares ficaram mais caras desde a última quarta-feira. O reajuste foi de 4,37%, autorizado pela Agência Nacional de Transporte Terrestre, a ANTT. Passou a valer à meia-noite nas praças que são administradas pela concessionária Nova 381. O aumento está previsto no contrato de concessão da rodovia e, segundo a ANTT, leva em consideração a atualização pela inflação, medida pelo Índice Nacional de Preços ao Consumidor. Além dos critérios de reequilíbrio econômico-financeiro previstos nesse contrato firmado com a concessionária, o trecho concedido da BR-381 entre Caeté e Valadares tem 5 praças de pedágio. Elas ficam localizadas nos municípios de Caeté, João Molevade, Jaguaraçu, Belo Oriente e Governador Valadares. O valor total de gasto no trecho é de R$ 71,10, ou seja, R$ 2,90 a mais do que era pago antes para veículos da categoria 1, que são carros, caminhonetes e furgões. Então, preste bem atenção, quando você for fazer uma viagenzinha para Belo Horizonte, você vai ter que pagar R$ 71,10, fora o combustível, para ir a BH, mais R$ 71,10 para retornar a Governador Valadares. É assim que funciona. 1h48, nós vamos para o intervalo. Na sequência, a gente vai amenizar esse sofrimento com as notícias do Mundo Gospel. Com ela, Lucélia Ribeiro. E também a última notícia de hoje: dupla é presa com maconha após a abordagem da Polícia Militar em São Geraldo do Baixio. Voltamos já já.
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4: 1h51, Lucélia Ribeiro vem aí. É com você, Lucélia. Boa tarde.
7: Você confere agora as informações do Agenda Gospel. A cidade de Rio Acima recebe neste fim de semana o Festival Unidade 2026. Os convidados são os cantores Lavínia, Casa Worship, Gisele Nascimento e Rodolfo Lamarca. Na sexta, com início às 18h, no sábado às 16h e no domingo às 10h. O evento será realizado no espaço Samsa, na Avenida Israel Pinheiro da Silva, número 706, no centro de Rio Acima. A Igreja Pentecostal A Glória da Segunda Casa convida para o grande encontro de vasos com o tema Novo de Novo. São diversos convidados. O evento será realizado no dia 15 de agosto, a partir das 19h, na Avenida do Cardoso, número 327, bairro Senhora de Fátima, na Serra, em Belo Horizonte. As famílias de Juiz de Fora estão convidadas para a festividade da Igreja Evangélica O Rei Está Voltando. O encontro acontece no dia 15 de agosto, a partir das 18h, com a presença dos pastores Cleia e José Ivo. O evento será realizado na Rua Santana, número 11, bairro Sarandira, em Juiz de Fora. O 41º aniversário da Igreja Pentecostal Caminho da Paz será realizado no dia 15 de agosto, a partir das 19h. O evento será realizado na Rua José Constantino dos Santos, número 110, bairro Dom Silvério, em Belo Horizonte. A Igreja Batista Nascidos para Vencer completa 9 anos. A festa terá como tema Edificados na Rocha, baseado na passagem bíblica de Isaías, capítulo 28, versículo 16. A comemoração será realizada nos dias 15 e 16 de agosto, a partir das 19h. O encontro acontece na Avenida Carlos Edmundo Landeta, número 1219, bairro Cidade Nova, em Santana do Paraíso. O bar recebe o pastor Cláudio Duarte para o evento O Desafio da Felicidade em Meio às Imperfeições. O encontro será no dia 18 de agosto, a partir das 20h, na Rua João Teixeira da Silveira, número 215, bairro Mangueira Rural, em Ubá. Ingressos pelo site Ticket Gospel. No dia 29 de agosto, a partir das 6 da tarde, será realizado o Levantai-vos Mulheres em Juiz de Fora, com a presença da bispa Patrícia Reis. O evento será realizado na rua José Pereira dos Reis, número 5, bairro Santa Rita, em Juiz de Fora.
12: Obrigado, Lucélia. Lucélia volta na segunda-feira com as notícias do Mundo Gospel, agora 1h54. Vamos para a última notícia de hoje. Dupla é presa com maconha após abordagem da Polícia Militar no município de São Geraldo do Baixio. Dois homens foram presos pela equipe da Rádio Patrulha da 18ª Companhia de PM Independente por suspeita de tráfico de drogas na noite de quarta-feira no bairro Levindo Valadares, em São Geraldo do Baixio, após serem abordados pela Polícia Militar durante esse patrulhamento. Segundo a PM, a dupla chamou a atenção dos militares ao cruzar uma avenida em alta velocidade sem reduzir a marcha. O passageiro ainda teria alertado o condutor sobre a presença da viatura, o que de imediato motivou o acompanhamento e a abordagem. Durante as buscas, os militares encontraram um tablete de maconha com o passageiro, além de um aparelho celular e R$4 em dinheiro. Com o condutor foram apreendidos outro celular e mais R$ 165. A polícia, o condutor acabou confessando que havia comprado a droga na localidade conhecida como Alto do Baixio, pelo valor de R$ 600. O passageiro optou por permanecer em silêncio. Com a autorização da moradora, os militares realizaram buscas na residência do condutor, onde apreenderam 4 aparelhos celulares danificados e sem comprovação de origem. Eles serão investigados por possível relação com o tráfico de drogas. A motocicleta utilizada pela dupla foi removida ao pátio credenciado e foi constatado que o condutor não possuía habilitação para a categoria da motocicleta. Eles foram encaminhados para o atendimento médico e posteriormente apresentados à Delegacia de Polícia Civil aqui em Valadares, juntamente com o material apreendido.
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12: 1h56, nesse momento os termômetros vão marcando 28 graus aqui em Valadares. A umidade relativa do ar está em 46%. Na região, na cidade de Peçanha, a temperatura é de 24 graus nesse momento. Em Itabirinha de Mantena, a temperatura é de 28 graus. Para amanhã em Valadares e região, a temperatura máxima deve ser de 36 graus e mínima de 20 graus. 1h57. Estas foram as notícias de hoje da edição regional do Jornal Uai Maravilha, segunda edição. Na sequência, você acompanha o Tarde Maravilha com Michele Marins na Rede 89 FM Maravilha. Não perca também, eu volto às 19 horas dentro do Jornal da Noite Maravilha com as principais notícias de Minas Gerais e do Brasil. O Jornal Uai Maravilha edição regional volta na segunda-feira, 1h30 da tarde. Bom final de semana e até lá.

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0: 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Do Senhor Jesus. Salmos capítulo 40, versículo 10. Não escondi a tua justiça dentro do meu coração. Apregoei a tua fidelidade e a tua salvação. Não escondi da grande congregação a tua benignidade e a tua verdade. Que as bênçãos de Deus os alcancem nessa hora. 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
3: Está no ar, sim, o Tarde Maravilha dessa sexta-feira. Glória a Deus. É 7 de agosto de 2026. Estamos rompendo mais uma semana e podemos dizer, Ebenezer, até aqui nos ajudou o Senhor. É Ele quem continua nos fortalecendo, suprindo as nossas necessidades, sendo conosco em tudo que fazemos. E nós temos muitos motivos para adorá-lo, para louvar o nome dEle. E eu me Michele Marins, quero te fazer um convite. Estaremos juntos até às 7 da noite, então vem comigo participando pelo nosso WhatsApp 319-9565-1089. 319-9565-1089. 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Então, vamos juntos adorar o Senhor, cantar a Ele e descansar o nosso coração nele. Talvez realmente essa semana não tenha sido a melhor, aquela que você projetou. Mas você tem um Deus que continua cuidando de você.

Esse é Anderson Freire, Acalma o Meu Coração. Daqui a pouquinho tem o nosso momento Orar é uma Maravilha. E daqui a pouquinho também, a partir das 2h40, nós temos o nosso Me Conta Maravilha, hoje recebendo a Cris Marinho.

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1: É isso, orar é uma maravilha e nós temos esse privilégio. Vivemos em um país onde somos livres para isso. Podemos orar, podemos professar a nossa fé, podemos falar de Jesus, podemos ir à igreja, podemos carregar uma Bíblia e muitas vezes nós perdemos um pouco dessa gratidão porque é tão natural para nós, mas há pessoas que nesse momento não podem fazer suas orações. Há pessoas agora que estão sendo mortas porque são cristãs. Há pessoas agora que estão longe das suas famílias, em missões, estão longe da sua pátria, passando por situações difíceis, pregando o evangelho às escondidas. E eu e você temos o privilégio não só de falar, mas de ouvir. Podemos professar a nossa fé, temos uma rádio que leva a palavra de Deus, onde você também pode se expressar. E nós temos muitos motivos para adorar ao Senhor. E ao mesmo tempo, nós temos motivos para orar ao Senhor. E para hoje, nós vamos com uma oração feita pelo pastor Edson, do Conselho de Pastores de São José da Lapa. Me enviou algumas orações, acho que essa já é a terceira vez que ele me envia uma oração para que nós possamos estar orando juntos. Está fazendo a obra. Michele, mas só orando? Sim, pastor Edson continua trabalhando na obra com esse momento em que vai conduzir a oração. Se você se sente à vontade para isso, você também pode ser bênção na vida de tantas pessoas. Nós temos recebido relatos do quão abençoador é esse momento. É o momento, muitas vezes, que a gente para. É o momento que a gente pode separar ali um pouquinho da nossa tarde. Às vezes você já orou na parte da manhã. E agora você vai orar à tarde também. Que privilégio. Pastor, seja bem-vindo a mais um Orar é uma Maravilha.
2: Boa tarde, Michele e ouvintes da Rádio 89 FM Maravilha. A graça e a paz do nosso Senhor Jesus.
1: Amém.
2: Aqui quem está falando é o pastor Edson, do Conselho de Pastores de São José da Lapa. E eu estou aqui para poder orar pela sua vida, pela vida dos nossos ouvintes. Amém. E o Senhor tem falado muito ao meu coração sobre perseverança. Por isso, nesta tarde, eu quero orar para que o Senhor traga ânimo ao seu coração.
1: Amém.
2: Aquele que está fatigado, cansado, desanimado, peça ao Senhor que nesta tarde restaure as suas forças, a sua energia, a sua alegria, no nome de Jesus.
1: Amém.
2: Por isso, Deus, aqui eu estou. Estou diante do Senhor, meu Pai, para poder clamar pelas pessoas que estão nos ouvindo. Estou aqui, Pai, para poder clamar pelas pessoas que têm andado desanimadas, cansadas, fadigadas, sem propósito, Pai, para que nesta tarde o Senhor renove a esperança sobre estas vidas. Essas vidas, ó Pai, a qual têm andado desanimadas, têm andado angustiadas, mas eu oro porque tem um Deus que pode todas as coisas. Tem um Deus que está restaurando agora a mente dessas pessoas. Tem um Deus que está restaurando o vigor físico dessas pessoas. Tem um Deus que está trazendo um novo ânimo para os ouvintes dessa rádio, para todos aqueles que têm clamado e têm buscado a face do Senhor. Por isso, Deus, a minha oração, que tudo aquilo que tem impedido os teus filhos de perseverarem no Senhor, de buscarem cada vez mais a face do Senhor, eu oro, Pai, para que o teu Espírito Santo traga ânimo, traga força, traga alegria no nome do Senhor Jesus. Aqueles que estão desanimados, ó Pai, peça ao Senhor, Pai, que toque agora, sim, Pai, Jesus, na vida dessas pessoas. Amém. Peça ao Senhor, Pai, que seja aquele que levante cada ouvinte nesta tarde, no nome de Jesus Cristo, ó Pai, para que eles compreendam que o Senhor é com eles, que o Senhor não os abandonou, pelo contrário, como declara a tua palavra, como o Senhor disse, que estará conosco até a consumação deste século. Aleluia. Por isso, Deus, seja, Pai, com todos, ó Pai, seja com os ouvintes, seja com as pessoas que estão nos ouvindo, ó Pai, que a paz do Senhor, que excede todo entendimento, seja com eles, que o poder que há no nome de Jesus Cristo seja sobre a vida dessas pessoas, onde eles possam, Pai, no nome de Jesus Cristo, Pai, depositar toda a confiança somente no Senhor, porque nós sabemos e cremos que Tu és o Deus que nos levanta, Tu és o Deus que nos restaura, Tu és o Deus que transforma as nossas vidas, ó Pai, Tu és o Deus que nos liberta. Por isso, Deus, entregamos tudo em Tuas mãos. Sim, todo aquele, ó Pai, que tem andado desanimado, todo aquele, ó Pai, que não tem tido força para poder caminhar, nós, como igreja do Senhor Jesus, profetizamos sobre estas vidas alegria, amém, entusiasmo, sim, esperança no Senhor Jesus, e que o Senhor, ó Pai, possa restaurar estas vidas para louvor e glória do nome de Jesus, porque nós cremos, nós entendemos que grandes coisas o Senhor tem para cada ouvinte que está nos ouvindo, que grandes coisas o Senhor ainda há de fazer para cada um que está nos ouvindo, porque Tu és um Deus poderoso, Tu és um Deus que pode todas as coisas, e só em Ti nós confiaremos. Por isso, Deus, eu entrego todos em Tuas mãos, para que o Teu Espírito Santo visita cada pessoa agora, cada ouvinte agora, e traga, Pai, a alegria, traga a esperança, sim, que eles precisam, para louvor e glória do nome santo de Jesus. Amém. Amém. Vocês possam receber, no nome de Jesus Cristo, a restauração, a libertação, a cura, no nome de Jesus, amém. Que Deus, amém, abençoe a vida de vocês e tenha uma excelente tarde, uma excelente semana. Amém. Fiquem com Deus.
1: Amém. Obrigada, Pastor Edson. Pastor Edson, do Conselho de Pastores de São José da Lapa, é uma bênção em nossas vidas. E você também pode fazer parte desse momento. Se você tem esse chamado, esse ministério, se você quer nos ajudar a conduzir um povo à oração nesse momento, é só você entrar em contato aqui pelo nosso WhatsApp 319-9565-1089. E nós vamos passar todas as instruções que você precisar para fazer parte também desse momento. Por aqui nós continuamos cantando ao som de Leandro Borges. Era Deus. Sempre será, né? Esse Deus maravilhoso. Música.

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8: 2:30.
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8: Direto da redação com ela, Ariane Fernandes. Boa tarde, Ariane. Sextou, Ariane.
9: Sextou, Michele. Enfim, boa tarde a você. Boa tarde, ouvinte Maravilha. Michele, hoje teve um incêndio mais cedo, né, na fábrica da Sugar. E um incêndio de grandes proporções que aconteceu na madrugada de hoje em Belo Horizonte, que funcionava sem o auto de vistoria do Corpo de Bombeiros, o AVCB. Segundo o Corpo de Bombeiros Militar de Minas Gerais, havia um projeto de prevenção contra incêndios aprovado, mas as medidas previstas ainda não tinham sido concluídas e nem submetidas à vistoria final da corporação. O processo de regularização estava em andamento desde 2022 e passou por uma nova tentativa em 2025, sem que a empresa solicitasse a vistoria necessária para a liberação desse documento. O incêndio começou por volta de meia-noite em um galpão da unidade localizada no bairro Pilar, aqui em Belo Horizonte. As chamas se espalharam rapidamente devido à presença de materiais plásticos, eletrodomésticos e líquidos inflamáveis utilizados na operação industrial. O telhado da estrutura desabou queimou e os bombeiros precisaram utilizar espuma no combate ao fogo. As causas do incêndio ainda serão investigadas e a Defesa Civil também acionada para avaliar a segurança da estrutura atingida e também das edificações vizinhas. Após o controle das chamas, as equipes ainda permanecem no local para realizar o trabalho de rescaldo e eliminar possíveis focos remanescentes. E muitos moradores, né, Michele? Muito assustador, porque foi durante a madrugada, muitas famílias que tiveram que sair de suas casas às pressas devido à grande fumaça que estava no local, elas ainda não sabem se pode voltar, né? Defesa Civil ainda fazendo esse trabalho de vistoria, infelizmente, de uma fábrica que estava funcionando sem o alvará.
8: É muito triste tudo muito isso, triste. Né? Todo o contexto é muito triste.
9: Muito triste.
8: Porque também afeta até mesmo a economia da nossa cidade, né? Ô Ariane, você volta daqui a pouco?
9: Daqui a pouquinho, Michele, eu volto com mais informações e também às 7 horas da noite no Jornal da Noite Maravilha com as principais informações do dia.
8: Essa é a 89 Maravilha, onde o som da informação chega junto com o som do céu. E a gente canta ao som de Regis Danese, Tu És Tão Bom Pra Mim. E daqui a pouquinho, nós já vamos pro nosso Me Conta Maravilha com Cris Marinho. Vamos falar sobre raiva.

0: Esse é o Ministério Zoe no Silêncio. Se prepare, entre no YouTube agora, Rádio 89 Maravilha, porque dentro de instantes nós estaremos ao vivo. É, dentro de instantes estaremos ao vivo com o nosso Me Conta Maravilha. Já estamos aqui com a Cris Marinho. Então, ó, esse tempinho da abertura é só para você acessar Rádio 89 Maravilha no YouTube.
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0: É isso aí, hoje é sexta-feira, dia 7 de agosto de 2026. Eu sou Michele Marins e temos a produção de Lucélia Ribeiro no nosso Me Conta Maravilha. E hoje eu estou recebendo mais uma vez a Cris Marinho, que é psicanalista e terapeuta sistêmica familiar. Cris Marinho já esteve aqui em um outro momento, o nosso assunto rendeu bastante e por isso ela está de volta, até porque ela tocou num assunto muito sério da outra vez, raiva. Será que a gente pode sentir raiva? Como é que a gente faz para se permitir? Pode permitir? Ah, eu não sei. São tantas questões a respeito da raiva. Muitas vezes, eu e você, aí do outro lado, nós tentamos reprimir. Tentamos dizer, não, eu não tô com raiva. Mas tá. E nós precisamos entender que a raiva é algo humano. A raiva é uma emoção humana. E ela não precisa ser vista como algo necessariamente negativo. Ela pode surgir diante de uma frustração, de uma sensação de injustiça, de um limite ultrapassado ou até de situações em que a pessoa se sente desrespeitada. O problema não está em sentir raiva, não, mas na maneira como lidamos com ela. Quando tentamos simplesmente esconder ou negar essa emoção, ela pode continuar atuando internamente e aparecer de outras formas. Acolher, eu vou colocar assim entre aspas essa palavra, acolher a raiva, significa reconhecer que ela existe e tentar compreender o que está por trás dela. Antes de reagir impulsivamente, é importante perceber os sinais do corpo, respirar e, quando possível, afastar-se por alguns instantes da situação. Esse intervalo pode ajudar a organizar os pensamentos e identificar o verdadeiro motivo dessa irritação, dessa raiva. E por isso eu vou conversar já com ela, porque eu não tô com raiva, não. Tô amando tudo isso. Cris Marinho, mais uma vez, obrigada por ter vindo.
2: Imagina, o prazer é meu, né? Já me sinto em casa já. Já chego ali na recepção.
0: E já conhece todo mundo.
2: Já conheço, oh, maravilha. É maravilha mesmo.
0: Não é? Ô, Cris, me conta, maravilha. Raiva, pode sentir raiva?
2: Deve sentir raiva.
0: Como assim, gente?
2: Deve sentir. O problema da raiva é quando ela é demonizada. O que eu quero dizer com isso? É quando eu olho para a raiva e faço dela um vilão. Ou eu faço dela a minha inimiga. Esse é o problema com relação à raiva, tá? Mas precisamos dela. Como todas as demais emoções, ela é importante, ela é necessária e ela, como todas as outras emoções, ela faz apontamentos muito importantes para camadas, em camadas que estão cada vez mais profundas daquilo que a gente ainda não acessou. Então, precisamos da raiva.
0: Precisamos.
2: Ela não pode ser demonizada, não.
0: Pois é, a gente tem aí, as pessoas confundem muito a raiva com a ira. É sentir a raiva. E depois a ira é algo que parece que está crescendo. Ou é a mesma coisa? Vamos falar assim, né, para o nosso ouvinte. Raiva e ira é a mesma coisa? Eu acho que tem a mesma raiz, mas não é a mesma coisa.
2: É, elas têm a mesma raiz, de fato. Mas, de fato, elas têm uma linha muito tênue que separa uma da outra, uhum. né? A raiva é esse apontamento de algo que eu estou... É, de algo errado que está dentro de mim. A ira, ela já tem uma potência um pouco maior com relação à raiva. Tá? Então, a raiva é esse apontamento. E a ira? A ira é quando eu não escuto a raiva. Okay. Então, a ira, ela cria uma potência maior. E ela é que muitas das vezes gera esse impulsionamento para uma agressividade, para um comportamento que não é adequado. Uhum. Então, tem uma linha muito fininha que separa uma da outra, mas existe essa linha, sim.
0: Tá certo. Ô Cris, dentro das igrejas, a gente sempre escutou, eu que sou, fui criada dentro da igreja, nasci, né, num lar evangélico, minha mãe sempre nos levou muito cedo para a igreja, falar sobre raiva é muito tenso dentro da igreja, porque geralmente se leva para essa questão da ira. E muitas vezes a gente chega e pensa assim, eu não posso sentir raiva. Uhum. E aí a gente não reconhece muitas vezes esse momento da raiva. E agora, sabendo que ela é uma emoção, porque quais são as emoções? Nós temos alegria, tristeza, não é isso?
2: Isso, alegria, tristeza, medo, insegurança, nojo também é uma emoção, tá? Nós temos também a inveja, que é uma emoção, mas ela é uma emoção já pecaminosa, mas é uma emoção, uhum. né? Uma emoção que é comum a todo mundo, na verdade, a gente que não reconhece, né? Mas todo mundo tem. Então essas são as principais emoções nas quais assim a gente percebe mais, né? É mais perceptível pra gente, tá? Então são emoções.
0: Tá certo. Você que está aí do outro lado, queremos você junto para essa conversa. Porque no Me Conta Maravilha é assim, você também participa, tanto através do nosso YouTube, Rádio 89 Maravilha, quanto através do nosso WhatsApp, que está sempre à sua disposição, que é o 319-9565-1089. Ô Cris, falando de raiva, ela é sempre negativa?
2: Não. Ela é negativa quando ela... quando eu não dou lugar para ela, então ela se transforma numa emoção negativa. De que maneira? Ela vai provocar em mim comportamentos autodestrutivos, tá? Então, essa é uma... É um tópico que a gente pode dizer que é uma emoção que traz, né, essa resposta negativa. Vamos colocar resposta.
0: Sim, tá.
2: E a outra forma que é uma resposta negativa com relação à raiva é quando eu, então, adquiro um comportamento que vai expressar aqui do lado de fora. Quando eu me torno mais agressiva, as minhas palavras se tornam mais agressivas, ou eu me torno a pessoa mais agressiva fisicamente. Então, é aí a gente vê a reação negativa, a resposta negativa com relação à raiva. Uhum. Mas ela também é uma emoção positiva. Por que ela é uma emoção positiva? Porque a gente lida com a raiva, ou quando a gente olha para a raiva, a gente também vai olhar a raiva como um sintoma. De um sintoma de algo mais profundo, de um sintoma de algo que está errado, que está inadequado dentro de mim. Geralmente a raiva, eu falo, né, com as minhas pacientes, eu falo assim, olha, uma raiva intensa, ela é o embrulho da dor. Ou seja, essa raiva intensa que muitas das vezes a gente sente e que às vezes causa essas explosões externas, ela tá apontando para uma dor que eu não senti, para uma dor que eu não vi, para uma dor que eu não dei lugar, a um sentimento que às vezes eu coloquei ele lá para baixo, eu coloquei ele lá embaixo, numa camada bem inferior, uhum. e eu não quero mexer com aquela emoção, não quero mexer com aquela situação. Só que o fato de eu não dar lugar para a dor ou outros sentimentos, que a gente pode falar daqui a pouco, não significa que eles não estejam lá. Eles uhum. estão lá. Então, o que a raiva faz? Ela vai lá, é como se ela encapsulasse aquela dor, encapsulasse aquele sentimento, e aí todas as vezes que uma situação acontece, essa situação, ela toca nesse sentimento que é mais profundo, e a raiva vem. Pra quê? Exatamente, como mecanismo de defesa. Ela está defendendo uma dor que está lá no profundo. Então, a raiva, ela está na primeira camada, porque ela está, então, protegendo segunda, terceira, quarta camada ali, uhum, da alma. Então, nesse sentido que a gente fala, não, a raiva, ela é positiva, porque se eu sinto uma raiva muito preponderante, eu preciso olhar o meu profundo. Eu não posso ficar olhando para a raiva, eu tenho que olhar o que está por trás dessa raiva.
0: Por trás dessa raiva.
2: O que está por trás.
0: O que leva a pessoa para esse lugar de raiva mesmo.
2: Exato.
0: Para sentir essa emoção que ela é natural de todo ser humano.
2: De todo ser humano.
0: Você falando isso, Cris, nesse finalzinho já do nosso primeiro bloco, me fez lembrar quando a gente percebe, quando a gente vê alguém que dessas ONGs que mexem com animais, uhum, onde eles vão pegar um animal que está ferido, o animal está ali vivo, consciente e tal, só que se a pessoa aproximar, mesmo que ela esteja na melhor das intenções, que é ajudar o animal vai reagir com raiva.
2: Uhum.
0: Ele vai querer atacar de alguma forma. E isso também acontece conosco, né? Então.
2: Sim, exato. É a defesa. Defesa. Não toca. Né? Não toca, uhum, porque tá doendo.
0: Sim.
2: Não toca, porque tem dor aí. E aí, por causa disso, a gente vai também ter esses impulsos agressivos com o outro, com falas e até mesmo comportamentos inadequados.
0: É, eu há uns anos atrás ouvi algo que me chocou, assim, sabe? Que pessoas feridas sangram nas outras.
2: Uhum.
0: Então, às vezes, a gente tá carregando uma ferida e esse sangrar seria a gente descontar nessas pessoas. Ah, eu quero, antes da gente ir para o intervalo, porque muita gente pode estar pensando assim, mas a Bíblia, o que que a Bíblia fala? A Bíblia fala a respeito de irai-vos e não pequeis. Não está dizendo que a gente não pode irar.
2: Uhum.
0: Não está dizendo que a gente não pode sentir raiva.
2: Sim.
0: Mas aonde vai chegar? É exatamente aí, não é, Cris?
2: Exatamente.
0: Esse irai-vos e não pequeis?
2: Exato. Porque quando eu não sei o motivo da ira, que é esse motivo mais profundo, ou quando eu não sei o motivo da raiva, que é esse motivo mais profundo, eu vou pecar. É aí que entra o pecado. Porque aí eu vou ser desagradável com o outro, eu vou usar palavras depreciativas com relação ao outro.
0: Sim.
2: E em último caso, eu vou avançar no outro, né?
0: Meu Deus, é verdade. E gente, em Efésios 4, 26 e 27 vai falar exatamente isso. Irai-vos e não pequeis. Não se ponha o sol sobre a vossa ira, nem deis lugar ao diabo. Porque aí nesse tênue que a gente está falando, nessa linha fininha, é que moram os maiores perigos, né, ô Cris? Porque não é proibido sentir a raiva,
2: não,
0: a ira. Mas o que ela pode transformar? E quando Paulo vai falando aqui sobre não se ponha o sol sobre a vossa ira, tipo assim, não deixa isso passar para o outro dia,
2: uhum,
0: sem observar, eu acredito.
2: Sim,
0: que
2: exato.
0: É o que nós estamos falando aqui. É. Sem observar. Por que que eu estou sentindo essa raiva?
2: Uhum.
0: O que de fato ela está encapsulando, não é isso?
2: Exato.
0: Eu achei muito interessante essa palavra, porque é isso, ela vai captando ali aquilo que está guardado no profundo.
2: Uhum.
0: E tem coisas que estão guardadas no profundo desde a nossa infância.
2: É, desde o útero, às vezes, né?
0: Olha só.
2: Desde o útero. Então, por isso que é importante essa consciência. O que eu acho lindo no evangelho, o que eu acho lindo na palavra é isso. É que o evangelho, ele nos volta para dentro. Ele faz a gente olhar para o nosso coração. Então, quando Paulo ele vai falar, né, irai-vos e não pequeis, né, ele tá, eu também acredito que ele está nos convidando a olhar para dentro, olhar para o nosso coração e saber as profundezas que o nosso coração habita.
0: Uau, muito lindo. Cris, nós já chegamos ao final do primeiro bloco.
2: Ai,
0: tem a turma, pois
2: demais,
0: é, tem a turma que tá com a gente pelo YouTube, Rádio 89 Maravilha. Deixa eu mandar um abraço bem rapidinho aqui para Ana Lúcia e também para Jusilene. Elas estão aqui juntinhas da gente. Me pergunta, Cris, se a raiva durante o luto é normal, uhum, ou se um outro sentimento que não consigo definir, ou se é um outro sentimento que eu não consigo definir. Ju, ela vai responder essa pergunta, porque nós já até falamos um pouquinho sobre essa questão do luto, né?
2: Uhum.
0: Porque dói.
2: Sim.
0: É uma ferida.
2: Exato.
0: É uma ferida. Então, geralmente, a reação será de raiva.
2: Vai ser de raiva.
0: Não é por aí?
2: Tem por aí.
0: Ô Ju, chama mais gente pra essa live da Rádio 89 Maravilha, Me Conta Maravilha. Cris, tem a turma do WhatsApp também. Já tem muita gente aqui no 319-9565-1089. Você continua aqui comigo?
2: Com certeza.
0: Então tá certo. Dentro de instantes, nós teremos o Versículo da Hora com Cláudia Cruz. E o nosso Me Conta Maravilha volta dentro de instantes.
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1: A paz do Senhor Jesus. Juízes capítulo 9, versículos 8 a 14. Foram certa vez as árvores ungir para si um rei, e disseram à oliveira: reina sobre nós. Porém a oliveira lhes respondeu: deixaria eu o meu óleo, que Deus e os homens em mim prezam, e iria pairar sobre as árvores? Então disseram as árvores à figueira: vem tu e reina sobre nós. Porém a figueira lhes respondeu: deixaria eu a minha doçura, o meu bom fruto, e iria pairar sobre as árvores? Então disseram as árvores à videira: vem tu e reina sobre nós. Que as bênçãos de Deus os alcancem nessa hora.
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0: É isso aí, Me Conta Maravilha. Pode sentir raiva? Sim. Sentir raiva pode. Pode, inclusive, irar. Só não pode pecar. Agora, eu, Michele Marins, continuo por aqui. A Cris Marinho também não foi embora, graças a Deus. Mas nós estamos falando a respeito de algo que muita gente, e até nós aprendemos mesmo, quem foi ensinado dentro da igreja, a gente aprendeu a dizer que a gente não está com raiva, quando a gente está sentindo que está com raiva. Então você pode continuar participando através do nosso WhatsApp 319-9565-1089 e pode vir aqui no nosso YouTube, Rádio 89 Maravilha, porque, olha só, a nossa ouvinte e nesse momento espectadora, a Jusilene, que é uma flor de pessoa que a gente ama. A Ju coloca assim: Mi, pergunta a Cris se a raiva durante o luto é normal ou se é um outro sentimento que eu não consigo definir. Nesse momento é isso. Tem outras pessoas por aqui também. A Flávia Damasceno está conosco na nossa live legal. Também. Maravilhosa. A Flávia já esteve aqui e é outra que precisa voltar. O Vinícius Paulo também está por aqui desejando boa tarde a nós. O pessoal aqui da Meu Cheiro também está por aqui. Boa tarde, sempre excelentes conversas. Cris, e aí? Luto, raiva, falamos um pouquinho a respeito disso no bloco anterior. Uhum. O luto é uma dor, é uma ferida. Uhum. Tá aberta, inclusive.
2: Sim. O luto, ele é uma dor, é uma ferida e também é um processo. Né? Nós também podemos definir o luto como um processo. E dentro desse processo, como todo processo, existem etapas. E uma das etapas do luto é a raiva.
0: Olha...
2: Né? Pasmem, uma das etapas do luto é a raiva. Então é perfeitamente normal e comum a gente sentir raiva no processo de luto. E essa raiva, ela vem por causa da dor, a dor da perda. É comum a gente sentir raiva da pessoa que morreu, porque a gente se sente tão, tão abandonado, né? Dependendo da perda, uhum. A gente se sente tão abandonado que a gente tem raiva da pessoa. Poxa, por que que você foi? Por que que você morreu? Uhum. Por que que você me deixou?
0: Sim.
2: Então é muito comum a gente sentir raiva, tá? Então, uma das etapas do processo do luto é a raiva. Então pode sentir raiva sim, tá? Depois vem outras etapas que esse luto ele vai se dissolvendo dentro desse processo, mas é perfeitamente normal a gente ter raiva. E é bom dar lugar para ela.
0: Ah, ainda tem essa questão, né?
2: Precisa dar lugar para ela.
0: Agora, já que você falou isso, dar lugar à raiva. Como é que é isso, Cris? É deixar, é pôr pra fora de alguma forma? É ir pra um alto? Porque, olha, vou dizer, tem hora que eu tenho uma vontade. Não morar no prédio. Porque se eu der um grito, tem hora que eu tô tão, assim, a raiva vem de uma forma que a minha vontade é dar um grito daqueles. Ir pra um alto de um monte, de repente, e gritar.
2: Uhum. A civilização, né?
0: Porque, assim, é um negócio também que eu acho que até que traz uma toxina pro corpo da gente se a gente fica segurando.
2: Aumenta o cortisol.
0: Aí, tô dizendo? Tô dizendo.
2: Aumenta cortisol.
0: E olha só, Cris, você ajudou muito uma pessoa que teve a perda de 2 bebês, a Emeline. Tá escrito Emeline.
2: Isso, Emeline.
0: Eu senti raiva de tudo e de todos. Emeline é das minhas. Porque assim, tem hora que a gente sente raiva de tudo e de todos. E a gente acha ainda que tá pecando. Você fica assim, meu Deus, eu não posso sentir isso. Você fica se culpando de estar sentindo raiva também.
2: Quando eu falo, né, que a raiva ela é importante e a gente precisa dar lugar pra ela, primeiro, eu preciso reconhecer que eu tô sentindo aquela raiva. Segundo, eu preciso também reconhecer qual é a emoção ou qual que é o sentimento que está por baixo dessa raiva. Por exemplo, no prédio. Quando o prédio te enlouquece, é o prédio realmente, os moradores realmente que te enlouquecem? Ou é uma emoção que está por trás disso, que está enlouquecendo você e você fica enraivecida?
0: Meu Deus do céu. Isso é mais profundo do que eu imaginei.
2: É.
0: Vamos precisar ir para terapia, tá, senhora? Não vamos responder isso aqui nesse momento.
2: Tá bom, é só pra cutucar.
0: É, só um tapa.
2: Isso,
0: pra acordar.
2: Isso.
0: Tá bom.
2: Eu sou dessas.
0: Oi, gente. Ô, Cris, muito obrigada por trazer um assunto como esse com tanta leveza. Uhum. Muitas vezes é colocado sobre nós um peso muito grande. Como Sim. eu te disse, assim,

0: e não pode responder. Então eu engulo a raiva, fico quieta, mas depois, sabe o que ela faz? Desconta nos filhos.
1: Uhum.
0: Nesse caso, acolher a raiva seria admitir que eu estou com raiva antes de tentar resolver a situação?
1: Esse é o primeiro passo. Acolher a raiva é eu assumir, primeiramente pra mim, eu tô com raiva.
0: Tá.
1: Tá? Eu estou sentindo raiva agora. Pronto.
0: Uhum.
1: Já reconheci que eu tô com raiva. Aí eu preciso me perguntar, essa raiva, ela está apontando para o quê? Não é para quem. É para o quê? O que que essa raiva está querendo me dizer? No caso aí, Ana Paula, né?
0: Isso.
1: Ana Paula, o que que eu posso te sugerir? São as reclamações do seu marido que te incomodam? Ou é o fato de você não ser vista por tudo que você faz dentro de casa? Porque às vezes não é o ato dele reclamar que está gerando essa raiva em você, mas talvez você já viveu dentro de um lar ou dentro de um ambiente em que você foi tão criticada, em que nunca reconheceram o seu valor, nunca reconheceram o que você fez, e aí você não deu lugar para essa dor naquele momento, a dor está aí dentro. Então todas as vezes que o seu marido vai fazer um apontamento, ou vamos dar um nome de reclamação,
0: tá,
1: e que ele vai reclamar de alguma coisa, essa dor, ela é acionada aí dentro. E aí você sente a raiva. Talvez a raiva não seja do marido nem da reclamação, mas sim pelo fato de você não ser reconhecida pelo que você faz.
0: Olha só. O Marcelo de Sabará. Cris, aconteceu uma coisa dentro da minha família que me deixou muito revoltado. Meu irmão tomou uma decisão que prejudicou financeiramente a nossa mãe. Aí, quando eu tentei conversar, disseram que eu estava guardando mágoa e que precisava liberar perdão. Só que eu sinto que se eu não falar sobre o que aconteceu, parece que eu estou fingindo que tá tudo bem. Como acolher essa raiva sem deixar que ela vire ressentimento? A raiva pode virar um ressentimento?
1: Pode virar um ressentimento. Aí vira um outro problema. O perdão é necessário sempre, né? Ele é indiscutível. Mas também não é porque eu perdoei que eu preciso deixar para lá um assunto que está me incomodando. Então é necessário ter conversas difíceis. Precisa ver, Marcelo, porque às vezes a sua família é um sistema que tem dificuldade de ter conversas difíceis. E aí, por ter essa dificuldade de ter conversas difíceis, o que que acontece, né? Aí a família quer, às vezes, abafar determinados assuntos.
0: Uhum.
1: E aí vem com, né? Não, mas você tem que perdoar e tal. Mas o perdão, ele não anula o fato de que eu preciso resolver um assunto.
0: Ótimo.
1: Senão, você vai alimentando essa raiva, porque fica com raiva, você tá alimentando algo, e aí vai virar um ressentimento, virar algo muito pior. Então, a gente precisa aprender a ter conversas difíceis.
0: Precisa, não tem jeito.
1: Não tem jeito.
0: E quando o outro não quer ter a conversa difícil, Cris?
1: Aí a gente precisa lidar com isso conosco, tendo a paz no nosso coração que pelo menos a gente tentou.
0: Tá.
1: Mas quando a gente pelo menos nem tenta, aí...
0: Não dá mesmo.
1: Aí não dá mesmo.
0: O Eduardo mora em Nova Lima. Cris, eu e a minha esposa tivemos uma discussão por causa de uma coisa pequena, mas durante a conversa ela trouxe vários erros meus de anos atrás. Naquele momento eu fiquei com muita raiva e eu pensei em sair de casa para não falar algo pior. Depois fiquei pensando, se fugir da discussão é maturidade? Ou se eu estou apenas evitando encarar aquilo que sinto. Aqui tem dois pontos, né, Cris?
1: Tem.
0: Muito sérios, inclusive, uhum, que eu já consegui identificar. É aquela pessoa, aqui no caso dele é a esposa, mas a gente tá aí. E tem gente que ama trazer de volta o apontamento dos erros do passado.
1: Uhum.
0: Quando, na verdade, a gente já mudou a forma de viver.
1: Sim.
0: E tem essa questão de... Geralmente os homens, eu percebo que os homens fogem mais desses assuntos, assim, de ter uma conversa mais séria.
1: Uhum. Costumeiramente os homens, eles fogem mais. Mas quando eles sentam para resolver, eles resolvem.
0: Resolvem.
1: Eles são resolutivos.
0: Uhum.
1: Tá? Então, nenhuma fuga é maturidade, tá, Eduardo? Nenhuma fuga é maturidade. Nenhuma. Nenhuma fuga é prova de que eu sou maduro. O que prova que eu sou maduro? É a capacidade que eu tenho de...

0: encarar as dificuldades, os problemas e saber lidar com eles. Então, as conversas, a comunicação entre casal é sempre importante. E você precisa, né? Eu acho importante você chamar a esposa, né, para conversar, mas não para atacá-la, não para dizer, olha, você fez isso, mas muda a sua fala dizendo, olha, quando você trouxe todo o passado à tona, eu me senti assim, eu me senti assim. Começa a conversar com ela, traz essa conversa para o nível relacional, emocional. Fala o que você está sentindo. Nós temos tanta os homens então nem se fala.
1: Mais dificuldade,
0: tem,
1: né?
0: Tem muita dificuldade de falar do sentimento, tem muita dificuldade de falar o que sente, e é por isso que a raiva domina.
1: Uhum.
0: E é por isso que a raiva, ela vem de uma maneira violenta, porque a gente não sabe comunicar o que a gente sente. Então é muito mais fácil eu virar e falar, Michelle, você fez isso, do que eu virar pra você e falar, Michelle, você me magoou. Sabe aquela situação, aquela conversa? Eu me senti assim, assado.
1: É.
0: Então, quer dizer, você já desce aqui lá pro nível, né, relacional, e você coloca o que você tá sentindo e você não acusa o outro.
1: Esse momento de acusação, ele é perigoso demais,
0: muito,
1: né, Cris?
0: Muito, muito.
1: Porque a reação do outro diante da raiva pode ser exatamente um caso de violência.
0: Sim.
1: Não justificando nenhum tipo de violência, mas
0: claro,
1: pode ativar no outro, sim, uma violência. E uma violência, muitas vezes, que ela não vai para algo físico, um tapa, suponhamos. Mas palavras extremamente duras,
0: uhum,
1: que vão nos fazer sangrar durante muito tempo.
0: É, e palavras às vezes são piores do que um tapa.
1: Sim,
0: né?
1: Exato.
0: Não anulando os tapas, né?
1: Mas... não, de forma alguma, mas tem palavras que a gente vai carregar pro resto da vida. Aqui, olha, nós temos mais pessoas por aqui, deixa eu ir lá no nosso YouTube rapidinho para ver se chegou mais alguma coisa aqui. A Simone Carla dizendo, ah, que lindeza, a Cris é usada por Deus para nos levar ao entendimento certo do que Deus tem para nós. Manda aí um abraço para a Cris, a Anne. Anne 555, eu não sei qual que é, não mandou nome não. Mas por aqui também nós temos o presbítero Luiz Alberto, lá de Frutal. Sobre a raiva, você citou, Michelle, a questão da injustiça. Às vezes a gente vê situações de injustiça em lugares onde não deveria acontecer, por causa das atitudes das pessoas, e surge um misto de sentimentos. A gente sente raiva e, ao mesmo tempo, pensa, gente, eu não posso sentir isso, misericórdia! Ele manda risos. E coloca assim, é complicado, misericórdia, Deus, lidar com os sentimentos é um grande desafio. E nós estamos ouvindo um homem dizer.
0: Que legal.
1: É um grande desafio. Quando o homem... Agora eu quero falar aqui para os homens que estão nos ouvindo em especial, e talvez até para as mulheres compreenderem melhor. Por que que será que para os homens é um desafio tão maior? É porque a gente, que é mulher, conversa mais mesmo?
0: Não é só por isso. Primeiro, pela constituição do homem, estrutura do homem, ela é mais racional. Começa por aí. A estrutura da mulher é mais emocional. Então a gente tem essas diferenças mesmo, que são muito naturais. A outra questão é a questão cultural. O homem não foi ensinado a sentir. Quantos homens já escutaram na vida, né? Homem não chora.
1: Uhum.
0: Homem, ou seja, o que está dizendo? Homem não pode sentir. Você tem que,
1: sim,
0: ser durão. Você tem que ser forte. Isso aí é ser homem. Então, o homem, culturalmente, ele é ensinado, né, que ele precisa temer, entre aspas, as emoções dele. Né? Ele precisa guardar as emoções. Ele não pode sentir. Então, é muito cultural isso, além da estrutura psíquica, né, que é construída, que faz parte da construção mesmo homem e mulher.
1: Uhum. A Jussara Vieira é de Montes Claros, Cris. E ela está passando por uma situação muito complicada e até difícil de explicar. Costumo louvar na minha igreja, mas meu pastor mudou os dias dos cultos e ficou difícil de estar presente em todos eles. Percebi que meus pastores têm usado o altar para expor raiva. E isso tem me machucado muito, assim como outras pessoas. Inclusive, acabei me afastando e estou muito machucada. Como não usar o altar para expor raiva, mas sim para demonstrar amor?
0: Olha, primeiro, eu não vou trazer essa questão de como não usar, né, a raiva no altar, né? Eu não sei o que está acontecendo, mas eu posso dizer para você se perguntar do que de fato você está com raiva. O que está realmente despertando essa raiva em você? Existe uma emoção, existe um sentimento mais profundo que ainda não foi visto? Né? Existe, por exemplo, no meio de uma mudança aí que aconteceu na sua igreja, foi confortável para você essa mudança? Como é que você lidou com isso? Como é que você tem lidado ali com o ambiente da igreja? Como é que você tem lidado, então, com a forma de você ver, né, esses pastores? Eu acho que fica muito melhor você lidar com a sua raiva, olhar para a raiva que você está sentindo, do que você tentar consertar a raiva do outro. Do que tentar entender como que eu não posso usar o altar para expressar a minha raiva. Olhe para você, né? Olhe para aquilo que você está sentindo, para a raiva que você está sentindo. E aí você pode encontrar soluções muito mais eficazes e saudáveis para você. Porque a gente não tem como mudar o outro, a gente não tem como responder pelo outro e a gente não tem como falar pelo outro.
1: Uhum.
0: Então acredito que seja muito por aí.
1: Olha só, é algo, vamos dizer assim, muito melindroso.
0: Muito.
1: Não é?
0: É.
1: Porque nós temos aqui um assunto que tende a ser colocado, sim, no altar.
0: Sim.
1: Mas o como está sendo usado,
0: uhum,
1: é muito perigoso.
0: Sim.
1: Né? E, de fato, aqueles que estão feridos sangram nos outros.
0: Exato.
1: Quando a gente está com raiva, a gente tem uma tendência a descontar no outro.
0: Uhum.
1: E a gente, esse outro, geralmente são as pessoas mais próximas.
0: Sim.
1: Isso estou falando de um contexto dentro de casa, né,
0: uhum,
1: Cris? Como a gente já conversou aqui. Mas quando isso é exposto de uma forma onde usa-se desse lugar de destaque, porque,
0: uhum,
1: o pastor tem esse lugar,
0: sim,
1: de destaque. Para pôr essa raiva para fora, nós precisamos também entender o que está acontecendo dentro da gente e olhar para o outro com misericórdia. Em termos de orar, Senhor, não sei o que está acontecendo com o meu pastor.
0: Sabe o que eu costumo falar, Michelle? Que quando eu olho para a minha dor, quando eu começo a identificar as minhas emoções, eu começo a ficar mais humana. E a partir do momento que eu me humanizo, eu passo a olhar para o outro com uma humanidade maior. Eu passo a reconhecer também a miserabilidade do outro. E eu reconhecendo a miserabilidade do outro, eu vou usar de misericórdia para com o outro.
1: Por isso Jesus veio em carne.
0: Exatamente, exatamente.
1: Por isso Jesus veio.
0: Para se identificar 100% conosco.
1: Para entender 100% na pele.
0: Na pele, exato.
1: Ô, Jesus, obrigada, obrigada, muito obrigada. Ô Cris, deixa eu ver aqui se tem... Ah, aqui, ó. Esse assunto raiva é interessante.
0: Muito.
1: O presbítero Luiz, e da Igreja Pentecostal Monte Sião, lá em Teófilo Otoni. E peço um alô para o varão irmão Keio, do bairro Turma 38. Então, um grande abraço aí para o irmão Keio, lá do bairro Turma 38, em Teófilo Otoni. Emeline e Anne estão aqui na live também,
0: um
1: viu?
0: Um abraço.
1: A Flávia colocou assim: comunicação é um dos principais desafios nos relacionamentos. Eu amei a colocação, Cris.
0: Não, obrigada.
1: A Vanilde Barbosa Venâncio disse: Michelle e Cris, que assunto bom. Deus continue abençoando essa rádio. Ô, gente, Cris é uma pessoa assim que eu já conheço há um tempo, por mais que a gente não conviva tanto, né, Cris?
0: Uh-huh.
1: Mas nós temos uma afinidade muito grande, porque tudo que a Cris fala, eu entendo.
0: É verdade.
1: A Cris fala, eu consigo compreender. E aí eu tô aqui até falando com ela: Cris, nós precisamos falar a respeito do luto.
0: Uhum.
1: Né? O luto é um assunto extenso.
0: Muito.
1: Eu acredito que várias pessoas que vierem aqui, assim como a Flávia, inclusive Flávia, você já está ouvindo, vamos falar sobre o luto.
0: Uhum.
1: Porque isso todos nós vamos passar em algum momento.
0: Sim. Seja perdendo um ente querido, quanto um emprego, Tem gente que vive luto por perda de emprego, né? É uma situação que às vezes nos machucou muito, a gente precisa se desapegar daquela situação, é um luto. Um divórcio é um luto. Então,
1: a perda de uma criança,
0: mesmo
1: que ela ainda não tivesse nascido, ela está ali nos primeiros meses, né? Vamos dizer assim, é um luto gigantesco,
0: dolorido,
1: que as pessoas não conseguem, muitas pessoas ao redor não conseguem enxergar que ali há um luto.
0: É verdade. E acaba que não consegue ajudar essa mãe e às vezes traz até mais peso, né?
1: Pois é.
0: Traz até mais peso.
1: E aí nós vamos conversar na próxima... Da outra vez nós falamos aqui que nós íamos conversar sobre raiva. Eu acho que se você viesse amanhã para falar sobre raiva, a gente já ficaria aqui ainda o dia todo. Mas da próxima vez, Cris, eu quero que você traga algo a respeito dessa questão da raiva no luto, sabe? Claro. O luto, como é que a gente lida com isso, com essa ferida do luto, tá bom?
0: Com certeza, vai ser um prazer.
1: Então tá, Cris, muito obrigada mais uma vez. Por ter vindo, nosso horário já passou muito rápido, né?
0: Não, eu nem vejo.
1: Pois é, nem eu. Eu nem só vejo porque eu tô aqui perto do relógio.
0: Eu nem comecei a falar ainda.
1: Pois é, e agora já vou ter que marcar outra data para você voltar. E eu quero agradecer a todos vocês que estão com a gente pelo YouTube, Rádio 89 Maravilha. Vocês são uma bênção de Deus também na nossa vida mesmo, né, Cris? É tão gostoso ver que as pessoas estão se identificando. E a Lidiane tá dizendo o seguinte: manda aí um oi para mim. A Lidiane de Astolfo Dutra tá sintonizada com a gente e nos assistindo pelo YouTube.
0: Alô!
1: E a Flávia disse o seguinte: o tempo aí voa.
0: A gente aqui. Não vê, não. Que isso, gente? Alguém tá roubando esse tempo. Se a loja tá certa, hein, chefe?
1: E tá certo. Cris, Deus abençoe a sua vida. Amém. Muito obrigada por vir se derramar sobre as nossas vidas, com conhecimento. Eu tenho certeza que pessoas foram tocadas, que as pessoas vão reconhecer quando é que eu estou com raiva, o que que eu posso fazer a respeito, o que que tá por trás dessa raiva, né? Quais são os sentimentos, qual é a ferida, o que é que tá ativando essa raiva. É muito bom quando nós temos esse conhecimento de olhar para dentro de nós mesmos antes de apontarmos para o outro.
0: Com certeza, nos humaniza.
1: Nos humaniza, é verdade. E traz dentro disso, dessa humanização, algo muito profundo e espiritual, porque nos faz entender como nós devemos ser compassivos, mansos, mas também, ao mesmo tempo, compreendermos que existe o momento da raiva, da ira, mas que ele não pode prolongar.
0: Exato.
1: Que é por isso que a gente precisa pensar. Eu aprendi isso hoje.
0: Muito bem.
1: Muito obrigada, Cris. Deus te abençoe. Agradeço.
0: Amém.
1: Gente, fica por aqui o nosso Me Conta Maravilha. Quarta-feira que vem, a partir das 2h40 da tarde, tem mais. Então continue aqui na Rádio 89 Maravilha.
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0: te dá o escape e o livramento, porque ele é Deus maravilhoso. Agora 3h27, esse foi o Renascer Praise Escape, na rádio de todas as igrejas, que toca o som do céu.
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0: 3h30.
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0: Direto da redação, com ela, que está de volta, Ariane Fernandes.
4: Boa tarde, Michele. Boa tarde, ouvinte Maravilha. Michele, quase 30 toneladas de alimentos impróprios para o consumo foram apreendidos durante uma operação conjunta de fiscalização realizada em Minas Gerais. Entre os produtos retirados de circulação estavam arroz, feijão, farinha, açúcar e outros gêneros alimentícios que apresentavam irregularidades como prazo de validade vencido, armazenamento inadequado, embalagens danificadas e sinais de deterioração. As mercadorias foram consideradas inadequadas para comercialização por representarem risco real à saúde pública. Na área de manipulação e estocagem dos alimentos, as equipes identificaram um ambiente insalubre com acúmulo de materiais, presença de pombos e outros vetores, inclusive fezes de animais e sinais de infestação. A empresa, que possui sede em Uberaba, no Triângulo Mineiro, funcionava sem alvará sanitário há mais de 7 anos. anos. A Força-Tarefa reuniu órgãos de fiscalização que vistoriaram estabelecimentos comerciais e centros de distribuição para verificar o cumprimento das normas sanitárias e de defesa do consumidor. Todo o material recolhido será descartado de forma adequada, enquanto os responsáveis pelos estabelecimentos responderão procedimentos administrativos e também na esfera criminal, Michele.
0: Gente do céu, muito sério isso, Ariane.
4: Perigosíssimo isso,
0: sim,
4: né, Michele?
0: Muito perigoso.
4: E alimentos que a gente usa diariamente, sim. Arroz, feijão, açúcar, ou seja, um risco mesmo à saúde pública.
0: É verdade. Ariane, você volta daqui a pouco?
4: Daqui a pouco eu volto com mais informações. Michele, também às 7 horas da noite, no Jornal da Noite Maravilha, com as principais informações do dia.
0: Tá certo. 89 Maravilha, onde o som da informação chega junto com o som do céu. Bora cantar agora ao som de Midian Lima, Jó, na rádio de todas as igrejas que toca o som do céu.

Essa foi Midian Lima, Jó. E tá na hora de contar para todo mundo quem é que tá com a gente participando pelo nosso WhatsApp 319-9565-1089. Daqui a pouquinho nós teremos aí o sorteio, né? Vamos divulgar aí quem será o sorteado de hoje para esse kit da 89 Maravilha com camiseta, squeeze, adesivo, marcador de página, par de convites do CineArte, tá certo? Então você que quer participar ainda dá tempo de enviar a sua mensagem com a palavra sorteio e logo na sequência você vai colocar o seu nome e o seu nome completo, tá? E o nome do seu bairro, porque esse kit é para quem pode vir buscar aqui na Rua Fernandes Tourinho, 487, na Savassi. 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Agora, gente, Vânia Azevedo de Teófilo Otoni tá por aqui. Há poucos dias eu comecei a acompanhar a programação e não conhecia a emissora. Agora eu descobri, agora que eu descobri essa bênção, eu estou sempre conectada. Ah, vai tá certíssima, Vânia. Um beijo pra você, Deus abençoe a sua vida, que o Senhor esteja sendo com você em tudo que você tiver que decidir nesses próximos dias, tá bom? Beijão. E continue mesmo, além de conectada, sintonizada e mandando mensagem. Alegra muito o nosso coração. O Juarez de Freitas, lá de Senador Firmino, é da Assembleia de Deus o Caminho da Verdade. Ele está ouvindo a programação há mais de um mês e diz que está amando, que todas as noites agora dorme com o radinho ligado, ouvindo as orações, os louvores e que tem fortalecido muito a vida espiritual dele. E diz que também acompanha a programação minha e do Ed aqui, que é daqui a pouquinho, né? Vamos juntos aí a partir das 16 horas, que ele disse o seguinte: quando estou em casa. Mas tá certíssimo, Juarez, e hoje eu quero a sua participação no nosso, na nossa batalha. Será que o Juarez de Freitas, lá de Senador Firmino, vai participar com a gente? Vou esperar, hein? O Fábio Lourenço, do bairro Central Pampulha, aqui em Belo Horizonte, é da Igreja Batista. Também está acompanhando a programação enquanto trabalha por aplicativo. Hoje não sextou. Maravilhoso. Sim, senhor. Isso mesmo, Fábio. A Luciana de Jesus, ela é lá do bairro Londrina, em Santa Luzia, da Igreja Batista Nova... Não, da Igreja Batista Vida Nova no Asteca. Ela também está sintonizada e mandando abraço para todo mundo. Jaine de Barbacena. Jaine também está com a gente. É Jaine ou Jaine? Eu acho que deve ser Jaine, né? Beijo para você. É Nelson Silva, sempre com a gente, lá em Contagem. Um grande abraço. Ele também é motorista por aplicativo. Diz que está vindo aqui para esses lados, para o bairro Funcionários. Tá certo, é Nelson. Deus te abençoe. Já deve ter chegado, né? O Milton Holanda, do bairro São Geraldo, também está com a gente. Um grande abraço, querido. Deus abençoe a sua vida. O Milton passou pela Blitz, ô, coisa boa. A Vera Alves também tá por aqui, lá do Regina. Ei, Vera, sua linda, Deus te abençoe, viu? É, a Vera dizendo: oro para que o Senhor fortaleça a nossa fé, restaure a nossa saúde de cada pessoa e continue respondendo nossas orações. Eu deixo como reflexão o Salmo 142. Muito bem, beijo para você, Vera Alves. Vicente do Paulo VI, o Herculano do Barreiro, a Giovana do Granja de Freitas, Roseni de Montes Claros, tá todo mundo aqui com a gente. E bora cantar com Tom Carfe. Na minha...

Cassiane e Aline Barros, Hino da Vitória. Boa demais, né, gente? Essa música aí dá pra gente cantar todo dia, toda hora. E que bom que você também já está vivendo um momento de vitória na sua vida. 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Bora cantar mais um pouquinho? Agora ao som de Paulo César Baruc e o Canto das Igrejas. Clamo Jesus. E daqui a pouquinho a gente chama o Ed, hein?

0: Muito bem, canção lindíssima para você na nossa programação. Vou te contar quem tá levando o kit da 89 Maravilha. Cadê? Deixe-me ver. É Sabrine Rodrigues. Ei, Sabrine, do bairro Pedra Azul, final do telefone 6641. Sabrine Rodrigues, do bairro Pedra Azul, final do telefone 6641. Sabrine, você é a ganhadora do kit da 89 Maravilha, com camiseta, squeeze, adesivo, marcador de página e par de convites do CineArte. Nossa equipe vai entrar em contato com você para que você possa vir buscar, tá certo? Gente, chegou a hora, né, de encerrarmos aqui o nosso Tarde Maravilha. Fim de Tarde Maravilha vai começar e você vai me ajudar a chamar o Ed para a nossa batalha hoje. Então vamos juntos. Um, dois, três e... Ed!
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1: A paz do Senhor Jesus. Salmos capítulo 89, versículo 7. Deus é muito formidável na Assembleia dos Santos e para ser reverenciado por todos os que o cercam. Que as bênçãos de Deus os alcancem nessa hora.
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0: 4 horas.
3: 80.
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0: Muito bem, começa agora o nosso Fim de Tarde Maravilha. Que coisa boa. Eu, Michele Marins, continuo por aqui te fazendo companhia. Mas agora não tô sozinha não, Ed!
5: Oba! Muito boa tarde pra você. Sextou, Michele?
0: Não! Maravilhou!
5: É isso, maravilhou na 89 Maravilha, porque aqui não sexta.
0: Não, aqui só maravilha.
5: Só maravilha. Muito boa tarde pra você. Sexta-feira de sol, meio sol.
0: É, tá tava bom até agora há pouco. Eu tava aqui com a. Eu tava só com esse aqui, ó. Colete.
5: Só um
0: né?
5: coletezinho.
0: Agora já coloquei a blusinha que já comecei a sentir frio.
5: Oh, meu Deus, é a Fiorenta, viu?
0: Senti
5: misericórdia.
0: Frio.
5: Sentiu frio. Mas tá bem sol, tá vendo? Pela savassa a gente vê um pouquinho de sol.
0: Ela
5: a fresta
0: tá
5: de sol. Fala, tá agradabilíssimo, mas com o fim de tarde maravilha fica ainda mais agradável.
0: Claro, claro.
5: Não é?
0: É isso aí.
5: Verdade, eu queria até pedir o povo, que a gente quer montar um quadro aqui no nosso programa, que é o seguinte. O sol do seu fim de tarde.
0: Nossa,
5: o céu do seu fim de tarde.
0: Deus.
5: O céu do seu fim de tarde. Você tem um céu bonito aí? Manda uma selfie pra gente. Manda uma foto pra gente.
0: De onde você está? Você consegue?
5: Exatamente.
0: Ver o pôr do sol aí, finalzinho do dia?
5: Exatamente, do seu fim de tarde. Manda pra gente que a gente quer passar no nosso YouTube.
0: É isso aí.
5: Não é?
0: Queremos passar.
5: No 319-9565-1089. Antes de chamar a turma, aliás, antes da turma me chamar.
0: É, nós vamos chamar nós mesmos.
5: Chama!
0: É isso aí. Caça likes na área. Porque nós já estamos ao vivo no YouTube. Rádio 89 Maravilha.
5: Rádio 89 Maravilha, isso mesmo. É só digitar lá, gente. Rádio 89 Maravilha ao vivo. Você acha a gente fácil?
0: Ah, verdade.
5: Tá certo?
0: É isso
5: mesmo, gente. Rádio Maravilha, Rádio 89 Maravilha ao vivo. Você acha a gente ao vivo? E hoje eu tô cobrando.
0: Ah, você tá cobrando hoje?
5: Tô cobrando.
0: Cobrador
5: hoje eu tô
0: Ed.
5: Cobrando. Eu quero ver o caça-like de ouro.
0: Ah, gente, não, eu também. Gente.
5: Aos 200 likes, gente. Aí eu quero saber o poder aí do fim de tarde. Agora eu coloquei a gente em prova.
0: Vamos fazer uma cara daquelas bem assim, ó, pra quem tá lá na internet vendo a gente. Tipo assim, ó.
5: Coloquei a gente em prova. Tá bom, Michele?
0: É isso aí.
5: Ed,
0: oi. Sabe quem tá te chamando?
5: Quem? Quem?
0: Deixa eu contar pra você. Ixi, Ed.
5: O que aconteceu?
0: Perdi.
5: Meu misericórdia.
0: É que agora eu não fico mais aqui, ó. Meu negocinho ali, ó. Mas vamos ouvir.
5: Bora.
6: Bora, Ed. Bora trabalhar.
5: Sim, bora.
6: Mais um dia aí.
5: Mais.
6: Com a paz do Senhor Jesus.
5: Amém.
6: Bora,
5: amém.
6: Bora.
5: Bora.
6: Sextou, bebê.
0: Maravilhoso.
7: Ed, sextou, Ed, vão trabalhar, vem ajudar a Michelle, moço, tá na hora.
5: Tá na hora.
7: Não deixa a Michelle sozinha, não. Deus abençoe a todos.
5: Amém.
7: Vocês, que é o Edson.
5: Amém.
7: Do Baixo Sueli. Deus abençoe a todos.
0: Grande abraço, Edson.
7: Fica com Deus.
8: Boa tarde, Ed, pastor Marco Aurélio Pirapora, vamos trabalhar, ajudar a Michelle. Sexta-feira, não sextou, maravilhoso.
5: Maravilhoso.
9: Ô Ed, não já estou maravilhoso. Deus abençoe você, a Michelle, Ed. A paz do Senhor Jesus.
5: Paz do Senhor.
9: Salve, Vera Cruz. Deus abençoe a paz.
5: Bora juntos.
10: Bora trabalhar, Ed. Pagar a feijoada de mais cedo.
5: Ó, verdade, hoje era dia, hein? Mas eu não fui.
10: Um abraço, tudo de bom. É o Paulo de Itatiaia Sul.
5: Fala, Paulo.
11: Boa tarde, boa tarde. Ed,
5: boa tarde.
11: Tá
5: oi.
11: Na hora de trabalhar, Ed. Não pode deixar mexer sozinho, não, Ed. Bora trabalhar.
5: Bora.
11: Com Isabel de Papa.
12: Um, dois, três. Vamos chamar o Ed,
5: outra
12: Michele.
5: Vez.
12: É por isso que eu não vou deixar de chamar o Ed.
0: É
12: você, Michele. Vera Alves.
0: Me ajuda aí.
12: Tá
5: eba.
13: Boa tarde. Maravilhoso. Ed, fazer companhia com a Michele.
0: Tá aí.
13: Essa tarde mais que maravilha. Jéssica Trindade, Sete Lagoas.
0: Olha, Jéssica com a gente.
14: Ô Ed,
5: fala.
14: Eu sei que você tá na lanchonete de frente aí. Esperando
5: olha
14: só
5: isso,
14: a gente,
5: gente
14: chamar você.
5: Olha isso,
14: tá
5: gente.
14: Bom?
5: Olha
14: eu
5: esse povo, Michele.
14: Preciso de você junto com a Michele.
5: Tá bom. Do
14: Castelão.
5: Tá bom, atendido.
15: Bora, Ed, sextou que fala, né? Mas aqui não, aqui é maravilhoso.
0: Que isso?
15: Bora que bora, aqui é o Léo da Assembleia de Deus do Nova Pampulha. Bora!
5: Bora!
0: Tá ouvindo a música lá.
16: O Ed, vem trabalhar, Ed. Não deixa a Michelle sozinha.
5: Isso,
16: Ed,
5: jamais.
16: O Roberto de Juiz de fora.
5: Jamais.
17: Vem trabalhar. Você dá presente Dia dos Pais pra gente.
5: Opa.
0: Verdade, né?
5: É, Dia dos Pais chegando.
0: Ué. Gente.
5: Que é isso? Acabou o tempo? Tempo!

0: essa?
1: Chega de almoço. Olha, almoço acabou.
0: Ah, almoço.
1: Aí, o motor explicativo. Deixa eu me servir sozinha, não.
2: Deixa não.
3: Ed! Cessão, meu irmão, mas bora trabalhar!
0: Bora!
4: Sofia e Ariana de Uberaba! Sofia não foi pra escola hoje, não, hein?
0: Ariadne! Gente, Ariadne!
2: A Sofia Ed, não foi pra escola,
5: vamos trabalhar,
2: não.
5: Ed! Vambora! Michelle tá sozinha, tá te esperando, Ed! Vamos trabalhar, Ed! Aqui de Coronel Fabriciano, bairro Aparecido Norte, Minas Gerais. Deus abençoe.
2: Amém.
3: Ed, vem trabalhar, ajudar a Michelle. Abraço pra vocês.
0: Abraço.
3: Fazendo aniversário hoje. É Marlene de São Lourenço.
0: Ô, Marlene.
3: Beijo, um abraço.
0: Beijo pra você, Marlene.
3: Beijo.
0: Marlene.
2: Tome coração laranja, Marlene. Muitos anos de vida e saúde pra você.
0: Muita graça, muita paz, muita alegria, muita saúde. Que o Senhor te abençoe. Obrigado por comemorar com a gente, né, Michelle?
2: Verdade, é bom demais.
0: Isso é muito bom.
2: Ô, Ed, sexta-feira.
0: Sexta-feira.
2: Maravilhou, né?
0: Maravilhou, tem prêmio.
2: E se maravilhou? Tem prêmio?
0: Prêmio, tem kit da 89 Maravilha.
2: Pro estado inteiro.
0: Exatamente, é só chegar, é só chamar. Você vai fazer o seguinte, colocar Maravilhou.
2: Isso.
0: Escrever Maravilhou no seu WhatsApp, mandando pra gente. No 319-9565-1089, é só escrever Maravilhou, é claro, colocando o seu nome. O nome da sua cidade está concorrendo, tá certo?
2: É isso aí.
0: Pra quem tá em Belo Horizonte, região metropolitana, também tem parte convite do CineArte pra pegar aquele cineminha, viu, Michelle?
2: É isso aí. Então,
0: isso é muito
2: vem
0: bom,
2: com
0: né?
2: a gente.
0: Vem com a gente, porque o fim de tarde maravilha.
2: Não,
0: tem enquete, jovem.
2: O quê?
0: Dia da Batalha.
2: Ah, é, gente? Não começou ainda não.
0: Não começou
2: então,
0: ainda não.
2: Tá.
0: Tava toda empolgada, né?
2: Mas já ia.
0: Isso aí foi tipo aquela hora que você tem que dar uma subida com o carro. E aí quando você pisa no acelerador, tem um quebra-mola logo na frente. Aí você tem que parar rapidão.
2: Santo Deus.
0: Mais ou menos isso. Foi mais ou menos isso, Michelle. Mas a batalha de hoje tá assim, né?
2: Tá fácil, eu acho.
0: Tá fácil.
2: Até porque é o seguinte. É um alimento, vou falar assim.
0: Que é precioso, né?
2: É precioso. E é assim, ó. Gosta, gosta. Não gosta, não gosta.
0: Não gosta, não gosta. Mas tem as variantes.
2: E tem as variantes.
0: Pode ser cozido, pode ser frito, pode ser... Tem gente frita até na água.
2: Tem gente que tem todo... E tem, chama até ovo pochê.
0: Ovo pochê?
2: É.
0: Só que era de Minas Gerais, né? Ovo pochê.
2: É,
0: ovo fazer pochê. Um ovo pochê.
2: É, eu vou fazer um ovo pochê ali. É frito?
0: É.
2: Cozido?
0: É. Como que é o ovo pochê?
2: É frito, aquele que é frito na água.
0: Todo bonitinho.
2: E tem ainda um detalhe que a gema dele, acho que ela tem que ficar mole, alguma coisa assim. É.
0: Esse é o ovo pochê.
2: É, pochê.
0: Então tá bom. Então a batalha hoje é disso, é do ovo mesmo.
2: Ovo
0: né?
2: mesmo,
0: ovo tá na mesa do brasileiro, com certeza,
2: com
0: né, Michelle?
2: Com certeza, porque prometeram picanha,
0: agora só vamos tem de ovo. Ó, nós vamos o seguinte. Gema mole ou gema dura?
2: Gema mole.
0: Tem diferença, né?
2: Amo.
0: Tem gente que...
2: Não, se for a gema tiver dura, pra mim já fica sem graça.
0: É mesmo, Michelle?
2: É, eu gosto da gema bem mole.
0: Mas é difícil fazer.
2: É, porque a minha mãe fazia um jeitinho assim que ela deixava ele fritar um pouquinho e vinha com um tiquinho de óleo em
0: tiquinho.
2: Cima.
0: Tem gente
2: e aí que... dava só aquela crostinha branquinha por cima, uma pelinha em cima, assim,
0: cê...
2: da gema. Aí eu furava aquilo.
0: Perfeito.
2: E escorre no arroz. Amo!
0: Meu Deus
2: amo
0: do céu.
2: Até hoje.
0: Então defenda o seu time aqui com a gente.
2: É isso.
0: Se é gema mole, se é gema dura, conta pra gente. Acho que essa batalha tá divertida, viu, Michelle?
2: Tá, e se você gosta de ovo?
0: É, conta pra gente,
2: conta
0: né?
2: Também, porque conta tem gente que... Ah, não, Michelle.
0: Não, vou cozinhar.
2: Não, ovo só
0: não
2: gosta
0: de
2: assim.
0: De jeito nenhum.
2: É. Mas
0: tem
2: e se
0: gente
2: for
0: que não
2: frito?
0: Não gosta nem sentir o cheiro.
2: Exato.
0: Mas ele é útil pra tantas coisas,
2: é
0: né? Fazer
2: muito...
0: um bolo sem ovo não faz.
2: Não dá, é meio difícil, né?
0: Não é?
2: Eu acho que não tem jeito não sei não.
0: É verdade.
2: Né?
0: É verdade. Agora pode ir, Michelle.
2: Agora sim?
0: É, vai.
2: O fim de tarde maravilha?
0: Começou!

0: Leandro Borges e Sandrinha. Refrão pra sua alma.
1: Sandrinha? Sandrinha podia vir aqui no rap, né?
0: Verdade. Verdade.
1: Bom, verdade.
0: Vamos articular, hashtag. Hashtag Sandrinha. Sandrinha.
1: É,
0: Sandrinha que é nossa, conterrânea aqui, né?
1: Sim, claro.
0: É nossa. Sandrinha é nossa.
1: Verdade.
0: Dá um jeito aí, Sandrinha. Será que chega na Sandrinha?
1: Chega.
0: Acho que
1: chega. É isso, gente. Fim de tarde, maravilha. Tá no ar. Para você que participar com a gente, é muito simples, maravilhou, mande maravilhou no WhatsApp 319-9565-1089. Tem cinco kits saem hoje. Para você que mora em Belo Horizonte, região metropolitana, tem também par de convite para o Cinearte. E temos hoje também
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1: sai hoje. Fim de tarde, maravilha. 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
0: É isso aí. E a nossa enquete.
1: Nossa enquete tá no ar. Hoje sobre o...
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1: Tô animando com os likes, hein?
0: Eu acho
1: que a gente chega aos 200. Acho que o de ouro volta hoje.
0: Acho que o de ouro volta hoje.
1: 35 likes, faltam 15 para a primeira bateria do nosso caça-like. E você participando com a gente também da enquete do dia. A batalha hoje é do ovo. A gema, você gosta como? Defenda o seu time aí. Gema mole. Ou gema dura. E aí, o que você acha, né, Michele? Olha só, o primeiro like. Foi o meu. O povo gosta. Aqui da borracharia. O Alex Duarte. A turma da borracharia tá presente aqui, viu, Michele? O Zé da Maravilha também tá por aqui, tá? Zé da Marcenaria, Michele?
0: É da Maravilha.
1: Da Maravilha, exatamente. Quem mais? Boa tarde, Edmi. Deus abençoe as nossas vidas, o nosso fim de semana. Manda parabéns aí pra Cecília, minha sobrinha. Tá fazendo 11 anos hoje.
0: Adriana
1: do IEQ.
0: Cecília! Tome coração laranja. Que Deus te abençoe, lindeza. Muitos anos de vida e saúde pra você.
1: Muitos.
0: Que o Senhor te dê sabedoria. 11 aninhos, tem tanto pra viver, pra escolher. Então, que Deus abençoe a vida da Cecília.
1: Muito, muito bom. Eu sei que vocês não vão mandar um abraço pra mim.
0: Que negócio é esse?
1: Tá sim. É a Dilza que tá falando. Eu sei que vocês não vão mandar um abraço. Manda um abraço aqui pro bispo, pra Edilza. E Bispo Alexandre, da Igreja Família Labareda de Fogo, em Ibirité. Vou mandar o meu like e o coração laranja. Edilza é bispa, né?
0: A bispa Edilza.
1: E o Bispo Alexandre.
0: Eles não vão ganhar só abraço, não.
1: Não.
0: Tome coração laranja. Deus abençoe vocês, Bispa Edilza. Bispo Alexandre.
1: Bispo Alexandre.
0: Deus abençoe vocês e todos aí da igreja, em nome
1: Família
0: de Jesus.
1: Família Labareda de Fogo.
0: Grande abraço.
1: Ibirité, tá, Michele?
0: É o povo lindo de Ibirité.
1: Mais uma que é de Michele, não se estou. Maravilhou. Meu like foi o número 16, José Geraldo Fernandes. Amanhã tô de folga, mas segunda-feira eu te chamo. Amanhã tô de folga, não. Faltam 8 likes.
0: É mesmo?
1: Tô contando.
0: Ô Ed, hoje eu fiz uma confusão aqui, não mandei os alôs do meu horário, não.
1: Sim.
0: Você abriu ontem um documento?
1: Verdade. Aí eu abri vários, né?
0: Pois é, aí eu mandei...
1: De outro dia.
0: Meu filho, só que eu só vi isso depois.
1: Ficou parecendo tipo aqueles filmes dos Vingadores que abre vários portais.
0: Pois é.
1: Abriu um monte
0: foi
1: aí.
0: Foi isso que eu fiz, tá? Culpa sua.
1: Culpa minha, né?
0: Ó, o Reinaldo Madureira Baia, lá do Santa Clara,
1: fala, em Vespasiano, Reinaldo.
0: Motorista por aplicativo. Ele é da igreja.
1: É.
0: O poder pertence a ele, tá sintonizado. A Maria Auxiliadora,
1: fala,
0: Leão
1: Maria.
0: De Vitinho. O Fábio Lourenço, da Central Pampulha. O
1: Sim.
0: Herculano Heleno,
1: Ei,
0: Júnior,
1: Herculano.
0: Lá do Barreiro. Abraço pra Lu. A secretária lá deles. Tem o Marcelo de Montes Claros, da igreja Atos, com a gente.
1: Sim.
0: Mandando abraço aqui pros amigos Rodrigo, Peter e Pastor Robson Matos.
1: Pastor Robson Matos.
0: O Bruno tá em Lavras.
1: Fala, Bruno.
0: Olha, Lavras com a gente, hein?
1: Sim.
0: Lavras tá sumida. É da igreja Sara Nossa Terra, trabalhando, ouvindo a 89 Maravilha, dizendo que o Pastor Wesley é uma bênção. Um forte abraço a todos. O evangelista Roberto Carlos é de Montes Claros
1: na área, Michele.
0: Abraçando toda a família, Lucimara, Renan.
1: Ei, Lucimara.
0: Renan e Renê. E todos os dias ouvimos a rádio, viu? Também mando um alô aí pros meus amigos lá do Parque da Lapa
1: Parque
0: Grande.
1: Parque da Lapa Grande, ok.
0: É, o povo tá sintonizado com a gente.
1: Que coisa linda.
0: Osmar.
1: Falou, Osmar.
0: De Castro, lá de Baipendi.
1: Com a gente.
0: É, um grande abraço, Osmar. O Jorge Luiz.
1: Fala, Jorge.
0: É do bairro Vitória. E tá perguntando o seguinte, partiu pra Marabá?
1: Olha, tá indo pra lá?
0: São 2.200 quilômetros, mas
1: olha,
0: está bom demais. Manda beijos aí para a Cida, minha esposa, Jordana, minha filha, Custódio, meu genro, e um abraço também para o meu amigo Big Lu, motorista viajante e carreteiro.
1: Boa, Michele.
0: Também mando um abraço para Maria e Eneida, minhas cunhadas, Sofia e Alice, minhas sobrinhas, e ouvir a maravilha é bom demais.
1: Bom demais, obrigado, hein? E a turma do Volante Grande, Deus abençoe.
0: É, Deus abençoe e guarde, né? Mas pra Marabá não dá pra gente não, viu, Jorge?
1: É, vamos não.
0: É longe demais, menino. Não dá
1: Sabara.
0: Tempo de voltar, não. É. Ao invés de Marabá, nós vamos em Sabará, que dá tempo de voltar.
1: Isso.
0: O Diácono Rafael
1: Fala,
0: de
1: Diácono.
0: Bicas é caminhoneiro também,
1: Sim.
0: é de carreteiro.
1: Olha, falando.
0: Tá na companhia da gente aqui, ó. Eu falo assim, esse pessoal leva a gente longe, né?
1: É verdade.
0: A Zélia Gregório, lá de Muzambinho, falou que tá fazendo faxina.
1: Olha!
0: E ouvindo a gente por aqui. Então, ela tá falando assim que o radinho dela tá ligado desde 6 horas da manhã. Detalhe, no último volume.
1: Tá no... não tá baixo, não.
0: E quem não tem rádio aqui perto da minha casa, ouve também.
1: Escuta.
0: Socorro,
1: tá
0: Zélia. Tia G de Capim Branco.
1: Ei, tia G.
0: O Lucas Henrique do Barreiro
1: Fala,
0: de
1: Lucas.
0: Cima é da Igreja Evangélica Visão Mundial, tá
1: Sim.
0: com a gente. O David Souza de Presidente Olegário da Igreja Cristã Pentecostal Verdade e Vida.
1: Sim.
0: Falando, ó, sou eu de novo. Ô, David, fica à vontade, meu filho.
1: É, pode participar, vamos.
0: Só que ele falou o seguinte, manda um coração pra mim.
1: David.
0: Tome coração laranja. David Souza, presidente Olegário.
1: Sim, gente, bora chegar com like. É, somos 43 likes, 27 minutos de programa, agora 4 horas e 27 minutos. É o fim de tarde, maravilha, que tá no ar, né, Michele?
0: Tá no ar.
1: E a gente volta já com direto da redação.
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0: 4:30.
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0: Direto da redação, agora com ele, Lucas Brandão. Boa tarde, Lucas. Seja bem-vindo ao Fim de Tarde Maravilha.
7: Muito boa tarde, Michele. Boa tarde, Ed. Boa tarde para quem se liga aqui no Fim de Tarde Maravilha. Olha só, Michele, a Praça do Papa, um dos pontos mais conhecidos de Belo Horizonte, foi reaberta nessa sexta-feira, viu? Depois de mais depois de 900 dias.
0: Pois é, já ia falar, depois de um tempão.
7: Muito tempo.
0: Mais de 900 dias.
7: E adiou uma vez, adiou de novo, dessa vez inaugurou.
0: Sim.
7: Agora tá para todo mundo de novo.
1: Quase três anos, né?
7: Exatamente, é. 900 dias fechados para as obras de revitalização. A praça na região do centro-sul da capital tinha sido interditada em fevereiro de 2024 e a previsão inicial era que a reforma terminasse ainda em 2024.
0: Sim, eu lembro.
7: É, ou seja, atrasou um pouquinho só.
0: Uhum.
7: Ou seja, quem passou pela região e viu a praça fechada por todo esse tempo, finalmente pôde voltar a frequentar esse espaço. A obra acabou sofrendo uma série de atrasos e foi entregue com mais de um ano e meio de diferença com relação ao cronograma original. A revitalização foi concluída e agora a prefeitura pretende dar uma atenção especial também à segurança do local. A partir da reabertura, a Praça do Papa vai contar com uma base da Guarda Municipal funcionando 24 horas por dia, em parceria com a Polícia Militar. A ideia é aumentar um pouco a segurança e também incentivar a população a voltar a ocupar o espaço e também, principalmente, que é conhecido pela vista linda que tem na Praça do
0: Verdade.
7: Papa, né? Então fica a dica para quem tá esperando, a Praça do Papa já tá novamente aberta ao público nessa sexta-feira e volta a ser uma opção para quem quer aproveitar um dos principais mirantes da capital, Michele.
0: Tá certo, então, Lucas Brandão, com essa ótima notícia para nós, principalmente, né, que moramos em Belo Horizonte, realmente é um lugar para desfrutar.
7: Com certeza.
0: Lucas, daqui a pouquinho tem mais direto da redação?
7: Tem mais direto da redação, 5:30, 7 horas da noite, temos o Jornal da Noite Maravilha com todas as informações do dia, Michele.
0: 89 Maravilha, onde o som da informação chega junto com o som do céu.
1: Tá
0: Lucas
1: certo.
0: Brandão.
1: Lucas Brandão pergunta pra você da nossa batalha de hoje. A batalha também é sobre
0: aqui?
1: Comida. É,
0: aparece aqui.
1: Mas hoje a gente tá falando sobre o ovo. Ovo, muita gente gosta de ovo, né?
7: Eu gosto
1: de ovo. Você gosta?
7: Gosto, gosto.
1: E aí a nossa batalha de hoje é: se você gosta da gema mole ou ela madurinha?
7: Eu prefiro dar a gema mole. Você quebra ela, joga na rosinha.
1: Ah, porra,
0: ah,
1: gosta dessa sensação.
0: É.
7: Não, aí é bom demais, eu gosto, gente. Tem aquele um tropeirão com ovo, com a gema mole, joga no arroz, torresmo. Ah, é coisa linda demais, gente. Eu gosto.
0: Agora
7: eu gosto.
0: Você foi na maldade, menino.
7: É. Não, ali não, não
0: certo. Você fica com vontade de comer tropeiro essa hora.
7: Ah, é bom demais, Michele. Não tem jeito.
0: Ah, é mineiro demais esse menino, sou.
1: Maravilhoso, maravilhoso. Valeu,
7: obrigado,
1: Lucas.
7: Gente.
0: Obrigada, Lucas. Ô, Ed, por aqui nós vamos continuar cantando?
1: Seguimos, Michele.
0: Então vamos. Ao som de Felipe Rodrigues, tudo é perda.

0: tão lindíssima no nosso fim de tarde maravilha.
1: É isso. E pra você que tá com a gente em Carangola, em 97,3, tá, Michele?
0: Sim, lá é 97,3.
1: Ah, maravilha, chegou em Carangola, aumenta o som.
0: Que é maravilha.
1: É isso, 97,3, boa tarde pra você. Já está ouvindo a gente em Carangola?
0: Mande a sua mensagem.
1: Fala Carangola, a gente quer mandar um coração laranja pra você.
0: É isso aí.
1: Via
0: FM. Carangola presente.
1: Isso
0: faz assim
1: mesmo. Carangola presente, é só chegar. A maravilha está em Carangola. E
0: ô,
1: muitas
0: Ed,
1: pessoas... Deixa eu ver, peraí, Michele.
0: Tá.
1: Peraí, só um pouquinho, tá, antes de tudo.
0: Ah, tá bom.
1: Antes de tudo, porque a gente quer chegar aos 200 likes.
0: Tá bom.
1: Mas eu achei que tava rápido, mas agora tá devagar.
0: É.
1: Eu acho.
0: Ah, meu Deus.
1: Chama!
0: Aê!
1: Eu acho que estamos na tela, Pablo, coloca pra gente aqui, meu amigo Pablo, imagens dele, né? Não, não, não falamos sobre ele.
0: Ah,
1: nosso
0: tem.
1: Amigo Pablo, que comanda as imagens do fim de tarde. Maravilha! Faz parte dessa equipe maravilhosa, ele, Sofia, Alcires, essa turma toda aqui. Falar nisso, nessa turma toda aqui, tem um vídeo nosso maravilhoso.
0: Verdade.
1: Anunciando o fim de tarde maravilha lá no perfil Rádio 89 Maravilha, gente. Entra lá agora, deixa o seu comentáriozinho lá pra gente.
0: Verdade,
1: é deixa bom
0: lá.
1: Também, né? É
0: sim,
1: isso mesmo.
0: Sim. Ô Ed, hoje nós tivemos o Me Conta Maravilha, né?
1: Sim.
0: Falamos a respeito de raiva.
1: Opa!
0: Será que pode sentir raiva?
1: Será, Michele? Porque
0: olha,
1: eu falo que não.
0: Foi um programa muito especial.
1: Olha,
0: muito especial.
1: Interessante.
0: Com a Cris Marinho. E eu esqueci de falar o arroba da Cris.
1: Oh, meu Deus.
0: Então, gente, é arroba PSI, de PSI. Cris Marinho. O Cris dela não é aquele cheio de coisa, não. É CRIS. Muito
1: tá bom.
0: Bom, tá? Então é arroba PSI Cris Marinho.
1: Tá
0: PSI
1: certo.
0: Cris Marinho. Gente, o programa foi assim.
1: Maravilhoso.
0: Incrível, Ed. Maravilhoso.
1: Que bom.
0: A raiva é necessária.
1: Olha
0: nós
1: isso.
0: Reconhecermos a raiva.
1: Sim.
0: Ela é um sentimento, ela faz parte de nós.
1: Uhum.
0: Agora, como a gente faz para lidar com ela, é que são
1: interessante,
0: elas.
1: Interessante falar isso. Porque se a gente pensar, a gente tem que saber o que a gente faz com todos os sentimentos.
0: Exatamente.
1: A alegria.
0: Mas a raiva
1: é boa.
0: É um perigo.
1: Ah, porque a alegria é vista como
0: sim.
1: Uma coisa boa,
0: é.
1: Concorda?
0: Uhum.
1: Mas você tem uma dose.
0: Tem.
1: Porque senão você passa do ponto em vários momentos, não é isso?
0: Sim, também.
1: Né? Saber sim. Lidar com a alegria e com a... Eu achei interessante isso.
0: É, menino. Raiva foi um negócio assim, vieram muitas
1: verdade.
0: Perguntas.
1: Que coisa boa.
0: Ô Ed... Que, ontem nós falamos aqui, eu quero ressaltar algumas coisas.
1: Tá.
0: Porque é o seguinte, ontem eu achei incrível aquela questão da gente falando dos gostos, né?
1: Dos
0: remédios ruins.
1: Isso.
0: E aí a Edna, da Universal, lá de Barbacena, ela ontem colocou assim, gente, as pessoas de hoje são muito frescas, nós éramos fortes mesmo. Emulsão Scott, óleo de copaíba,
1: sim.
0: Aquela latinha pra arrancar piolho, que quase intoxicava e matava a gente.
1: Nebacetim. Não é isso?
0: Não, não é Nebacetim, não.
1: É o que que era aquilo?
0: Não, o Nebacetim é outra.
1: Nebacetim
0: palavra.
1: É pomada.
0: É pomada.
1: É.
0: Aí ela falou assim, aquela raquete do Metiolate. E ela ficou chateada quando ela ficou sabendo que na TV a vovó Mafalda era homem.
1: Ô, oh, meu Deus.
0: Aí ela disse, mas éramos pra estar muito mais...
1: Neucide. Que...
0: Neucide, é.
1: Neucide
0: mas
1: é, pra,
0: éramos.
1: É pra isso.
0: Mas
1: pra
0: matar.
1: Mas isso não era piolho. Pra piolho, não.
0: Era.
1: Não era pra animal, né, não?
0: Não, mas Neucide o pessoal usava pra piolho. Aí ela falou assim, que era pra gente tá muito mais do que traumatizado, era pra gente estar morto.
1: É, verdade. Traumatizado ficamos um pouco.
0: Foram muitas participações interessantes que ficaram de fora ontem.
1: Sim, verdade. Foram muitas, gente.
0: Foram
1: porque
0: muitas.
1: Ontem, como disse, sobejou.
0: Glória a Deus. Ontem foram só no WhatsApp, que veio
1: sim,
0: aqui pra dentro,
1: sim.
0: Porque fica pra gente numa folha, digamos assim, né?
1: Sim.
0: 157 mensagens.
1: Olha que isso.
0: Então, assim, achei muito interessante.
1: Fora YouTube e tudo mais, né?
0: É,
1: e a gente,
0: muito.
1: Não a gente não consegue. E se a gente ficar conversando,
0: muito
1: então?
0: Muito legal.
1: Meu Deus. Chega mais, gente, ó. 60 likes. Em 80, o caça-like volta.
0: Não, deixa eu só falar do Edlon
1: vai lá,
0: aqui.
1: Pode ir,
0: o Edlon
1: vontade.
0: Francisco falou que já tomou até criolina com leite, que é horrível.
1: Meu Deus do
0: pra
1: céu.
0: Matar,
1: pra pessoa.
0: Matar bicha lá, como é que o pessoal
1: não,
0: fala?
1: Gente.
0: O pessoal falava bicha antigamente, mas
1: isso,
0: é verme. Verme.
1: Misericórdia. Ô, Michele, louvou a maravilha do dia pra turma chegar e votar.
0: É louvou maravilha da semana.
1: Da semana,
0: né?
1: É verdade. Toda sexta-feira eu falo errado.
0: É.
1: Louvou a maravilha da semana. As campeãs voltam, né? E esse é o Fernandinho.
0: Todas as coisas.
1: Todas as coisas.
2: Música 2.
0: Adorar é o que sei. Eixila e Isadora Pompeu.
1: Isadora Pompeu, isso.
0: Nada pode calar um adorador.
2: Música 3.
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1: Olha, Midian Lima, Jó, acho que a batalha tá complicada hoje, tá?
0: A batalha não tá lá, não.
2: Música 4.
1: Vai entrar agora.
0: Ah.
1: Pastor Antônio Cirilo, poderoso Deus.
0: Pois é, gente.
1: Batalha sobe já já, assim que tiver prontinha. Anuncio pra você votar, mas você já pode votar no arroba rádio 89 Maravilha no Instagram, aproveita, vá no vídeo do Ed e a Michelle, acho que é o último do perfil,
0: é,
1: e comenta lá e
0: vai curta, lá,
1: e compartilha e espalha o Fim de Tarde Maravilha.
0: Agora, deixa eu tirar esse daqui pra eu ler o certo, né,
1: tá,
0: Ed? Pra eu ler o certo?
1: Agora você vai ler o certo.
0: Vou ler o
1: agora
0: certo,
1: você não
0: se Deus
1: erra, não.
0: Quiser. Ó, pastor Valdo Marciano e pastor Adelisa Escandoleiro, eles são da Assembleia de Deus Guerreiro Guerreiros de Cristo em Uberaba, já deixei meu like, como eu faço todos os dias, louvo a Deus pelas suas vidas e também por estar comemorando 65 anos de idade.
1: Olha!
0: E também 10 anos de ministério na presença de Deus, que é a minha força, fortaleza e rochedo forte. Ótimo final de semana aqui. Tá bem nublado lá em Uberaba.
1: É.
0: Gostamos de ovo de toda maneira.
1: Toda maneira.
0: Tanto faz. E mandou uma foto aqui do céu. Realmente tá bem nublado lá em Uberaba.
1: Mata.
0: E hoje então é aniversário do pastor Valdo Marciano.
1: Pastor Valdo.
0: 65 anos de idade.
1: Tome coração laranja,
0: pastor Valdo.
1: Boa, boa, boa, Michele, ó.
0: Deus te abençoe.
1: Já pode entrar no YouTube, deixar o like e votar.
0: É.
1: Pode votar. Eu tenho dificuldade de votar hoje.
0: É.
1: Tenho.
0: É, tá meio difícil mesmo.
1: Não tá?
0: Tá
1: difícil de votar.
0: Tá difícil.
1: Só na dúvida entre quatro.
0: Mas só tem quatro. O Nansen lá em Betim mandou foto do céu.
1: Olha.
0: O céu tá azulzinho, mas a gente quer a foto do fim de tarde mesmo, né?
1: Isso.
0: O sol aqui, quando o Nansen mandou, ainda tá bem alto, mas tá bonito.
1: Tá bonito,
0: tava
1: Michele.
0: Lindão. Tava
1: tá
0: lindão.
1: Manda pra gente.
0: Ó, deixa eu ver aqui. É. Falaram, escreveu aqui pra mim, 5 pessoas mandaram áudios chamando o Ed, mas estavam atrasados.
1: Oh, meu Deus do céu.
0: Porque os áudios chegam, é só os áudios que chegam até 4 horas,
1: tá,
0: né?
1: Bom.
0: Que vem pra gente. Um grande abraço a todos vocês que ajudaram a chamar o Ed.
1: Isso, obrigado.
0: Luiz Otávio. Duarte de Melo.
1: Duarte.
0: Ele é do bairro Fonte Grande, em Contagem, da Igreja Batista da Lagoinha Matriz. É o motorista dos Correios.
1: Boa, Michele.
0: O Cleubson de Ribeirão das Neves. O Osmar de Baipendi.
1: Sim.
0: O Wellington. Ouvir vocês é muito bom. Eu escuto
1: bom,
0: vocês todo santo dia.
1: Aleluia.
0: Sabe aonde? Patos de Minas.
1: Patos de Minas na área. Que coisa boa, né, Michele? Isso é bom demais. Turma linda.
0: É. O Wellington.
1: Fala, Wellington.
0: Aliás, é o Wellington. O Antônio Carlos,
1: Antônio Carlos,
0: de Itajubá.
1: Sim.
0: Meu fim de tarde tá assim, ó. Mas vai chover. Mas o sol está brilhando.
1: É,
0: aqui.
1: Michele.
0: Deus abençoe vocês e desde manhã até o fim da tarde, todos os dias. Amém, irmão Antônio
1: coisa
0: Carlos.
1: Boa.
0: Então, assim, lá pra esses lados, lá parece que vai chover.
1: Aqui também não tinha prometido, não era?
0: Tinha prometido.
1: Ainda
0: mas era
1: não,
0: só
1: né?
0: Até 11h59 de ontem.
1: Ah, tá. Será que eles erraram?
0: É, hoje não tá.
1: Por aqui não tá aparecendo, não.
0: Hoje
1: não chove,
0: tô achando
1: não.
0: Que vai chover, não.
1: Eu também tô achando que não. Não, nos surpreenda.
0: Agora, o pessoal não tá respondendo a gente sobre o ovo, não. Será que o povo não gosta de ovo?
1: Eu tô achando que não, tá? Deixa eu ver aqui.
0: Ó, o Cleito Castelão
1: fala,
0: falou.
1: Fala, Cleito. Ah,
0: eu
1: tá.
0: Adoro a gema bem molinha.
1: Sim.
0: Muito mole.
1: Sim.
0: E assim minha mãe fazia, virado, nunca consegui fazer igual.
1: É difícil, gente.
0: Arroz com ovo e gema mole.
1: Eu acho que é difícil. Sem furar.
0: É, sem furar é difícil. Eu hoje em dia tenho uma
1: porque
0: frigideirinha desse tamanhozinho assim.
1: É porque o povo antigamente fritava também com muito óleo.
0: Com muito óleo. Aí era mais fácil, né?
1: Sim.
0: Hoje a gente frita com
1: quase fiozinho de óleo. Às vezes nem óleo, ou azeitezinho.
0: Tem a turma que sabe fritar na água, que eu acho o máximo.
1: Mas
0: eu vou falar com você, não fica o mesmo sabor pra mim.
1: Que às vezes você tá fritando ele assim, aí ele vai, aí você vai virar, aí você
0: ele já... Nossa, Deus, que raiva é essa?
1: Pode sentir ou não?
0: Pode sentir.
1: Ah, tá.
0: Pode sentir.
1: Tá bom.
0: Lucas, a Bíblia fala que não deixaram o sol se pôr sobre a ira.
1: Ok.
0: Então é irai-vos, mas não pequeis.
1: Sim.
0: Então, da mesma forma, pode sentir raiva? Pode, sem pecar.
1: Tá bom.
0: Tá? E tem jeito.
1: Olha isso. Me conta, Lucas, maravilha.
0: O Lucas de Santa Luzia, da Igreja Quadrangular do bairro Landi, em Justinópolis, tá com a gente. O Silvio de Jesus é do bairro Santa Inês e o Cláudio é de Paracatu.
1: Boa, Cláudio.
0: José Eustáquio de Araguari.
1: Fala, José Eustáquio.
0: É de Michele. Nossa, Deus, mandou uma foto linda também.
1: É, Michele.
0: Nosso Deus, linda. Céu tá lindo. Eu acho que mesmo essas fotos,
1: mandar,
0: mesmo assim, hoje,
1: lá pro
0: pra
1: Pablo,
0: incentivar,
1: né,
0: a turma, isso, eu acho que poderia, viu?
1: Tem que dar um jeito de mandar, porque tem que colocar também a cidade, né?
0: Ah, é
1: pra
0: verdade.
1: Pra gente falar de onde é e de quem é a foto, né?
0: É, senão nós vamos
1: ficar organizar com a, vamos organizar com a nossa amiga Sofia.
0: Tá bom. A Raquel, lá do bairro São Salvador,
1: Raquel,
0: falou assim: quanto à enquete, eu gosto de ovos fritos, porém,
1: sim,
0: com a gema mais firme,
1: tá
0: mais
1: bom,
0: durinha.
1: Tá bom.
0: Não, não gosto assim.
1: Você não gosta, não?
0: Não, gosto da Raquel, não.
1: Tá bom.
0: Aí a Adriana Santos.
1: Fala, Adriana.
0: É do Tropical em Contagem.
1: Sim.
0: Gente, sobre a enquete,
1: sim,
0: gema mole no arroz cozidinho e novinho.
1: Olha, gente.
0: E detalhe, ela colocou ou no pãozinho novinho.
1: No pão novinho também, eu gosto.
0: É pra acabar.
1: É, eu gosto assim também.
0: No ovo, no pão,
1: não
0: consigo comer.
1: É.
0: Não,
1: eu
0: consigo,
1: gosto,
0: porque assim eu passei,
1: gosto,
0: muito mal uma vez, né? Eu já contei.
1: Aí, você contou,
0: e
1: verdade.
0: Eu não consigo comer, eu associo. Agora, o José Geraldo,
1: fala,
0: lá de
1: José
0: Barra
1: Geraldo,
0: do Guaicuí.
1: Sim.
0: Olha, eu gosto de ovos, mas assim, mais molinho,
1: tá,
0: frito, tá? Quando é frito.
1: Okay.
0: E cozido também, ele gosta bastante.
1: Ok.
0: É, cozido também.
1: Muito bom, viu, Michele? Deixa eu ver aqui a turma. Ó, gente, chegar, entrar no YouTube, deixar o like. A gente quer que o caça-like versão ouro
0: volte,
1: mas volta só os 200, tem que destravar.
0: Ajuda nós.
1: É tipo a gente mudando de fase, então, ó. E aí os caça-likes, eles entram aos 50 likes, aos 80, aos 100. Depois volta aos 130, aos 150. E aí a gente fecha.
0: Aos 180,
1: 180 e aí 200 destrava.
0: Aí 200 destrava.
1: Exatamente.
0: Nossa, Deus.
1: Então vamos ainda. Só vieram uma vez, tá, Michele?
0: Pois é, uma vez
1: só
0: na vida.
1: Só vieram uma vez.
0: Ó, deixa eu mandar um abraço aqui pro José Roberto lá em Juiz de Fora,
1: sim,
0: porque ele não tá sozinho hoje, não. Hoje ele tá com Ailton, Toninho, Ronaldo,
1: opa,
0: Rafael e Maurício. Tá a turma,
1: tá a turma
0: lá
1: boa,
0: na,
1: né,
0: serralheria lá hoje.
1: Tá a turma boa.
0: O diácono Celso Andrade, de Marília, São Paulo, da Igreja Pentecostal Palavra em Prática, presidida pelo pastor Aparecido Dutra, parabenizando a rádio, de que ele falou assim: ó, é maravilhosa, eu viajo por todo o Brasil.
1: Olha.
0: E onde consigo sintonizá-la, eu,
1: né,
0: já salvo a sequência pra não, a frequência, na verdade, pra não perder a sintonia.
1: Que coisa
0: diácono
1: boa.
0: Diácono Celso.
1: Fala, diácono.
0: Andrade, de Marília.
1: Que coisa boa, que coisa boa. Hamilton tá por aqui. Hamilton sabe de onde, Michele?
0: De onde?
1: Montes Claros.
0: Olha só.
1: Ligado com a gente. Ele falou que o seguinte, deixa eu ver aqui, ó. Depois que comecei a ouvir essa rádio, minha vida transformou. Estou apresentando muita coisa do céu. Hamilton de Montes Claros, que Jesus continue abençoando vocês. O
0: amém.
1: Corretor às vezes atrapalha um pouquinho aqui, tá, Michele?
0: Eu sei.
1: A Ana Lúcia tá por aqui. Boa tarde, Michele e Ed. Ovo, seja frito, cozido, olha, a gema molinha, tá tudo certo. É o que a Ana Lúcia falou, pra ela,
0: é
1: nem batalha.
0: Jeito. Ah, não, agora é sério mesmo, a gema mais durinha, assim, eu não sou muito fã. Principalmente quando o ovo dá uma casca embaixo, quando vai fritar, que dá uma casquinha, assim, amarelinha,
1: sim,
0: mesmo, né, da fritura, eu não gosto, não.
1: Tá bom.
0: O meu tem que ser assim, só colocou lá e vira e ótimo.
1: Eu gosto, eu acho que eu gosto de qualquer jeito.
0: É?
1: É. Oi, meus fãs. A gente é fã do Jairo.
0: O Jairo!
1: Ah, o quê? Ele falou assim, a paz
0: o Jairo tem coragem
1: de falar
0: de
1: com a gente.
0: De vir aqui,
1: pois é,
0: pra falar assim que sumiu.
1: É, sumiu mesmo.
0: Mas
1: foi,
0: Jairo,
1: pescar, não voltou mais.
0: Olha, eu achei que você tinha sido engolido pelo peixe.
1: É, também. Cuidado, hein, Jairo?
0: Jairo, tu não some, não.
1: Cuidado, Jairo.
0: Aqui a gente vai tomando conta dos nossos ouvintes.
1: É verdade, some não.
0: A Vanessa da Silva de Uberaba tá mandando um abraço pro esposo Maxwell, dizendo que o ama muito.
1: Opa.
0: E é com muito carinho,
1: sim,
0: que a Vanessa manda esse abraço e também essa declaração, né, pro esposo dela, que é o Maxwell.
1: Tá certo, Michele.
0: Emerson Santos.
1: Fala, Emerson.
0: Sabrine Rodrigues,
1: sim,
0: lá do Pedra Azul. Fabrício David, de Vespasiano, Vicente de Paulo do Paulo VI, irmão Reinaldo Madureira de Vespasiano, Vera Alves sempre com a gente, a Elina Santos de Buritizeiro.
1: Boa.
0: A Maria Dilma é Pinheiro. O Cristiano é de Uberaba, da Igreja do Evangelho Quadrangular e Equemirante. A Dalva Ribeiro é do Jardim dos Comerciários, sim, aqui em Belo Horizonte, e congrega na Igreja Batista da Lagoinha Mantiqueira.
1: Que é isso, Michele? O Flávio tá por aqui. Oi, Michele. Boa tarde, a paz. Um grande abraço para todos os pais. É, eu vou com a Michele, tá?
0: Ovo frito,
1: se eu
0: gema
1: não
0: mole.
1: Fritar um 6 do dia,
0: senhor,
1: pra eu comer, eu fecho a geladeira. É o Flávio de Betim.
0: Flávio, que tanto?
1: 6. Tem gente que come muito, tá, Michele?
0: Come bastante.
1: É verdade.
0: Vamos cantar um pouquinho?
1: Bora, Michele.
0: Com Jefferson e Suela.

0: Jefferson, isso, Ellen. Acende outra vez.
1: Ficou boa no 89, maravilha.
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1: 4h57, Michele.
0: Exatamente, Ed. É hora de quê?
1: A hora de Cláudia Cruz com o versículo da hora.
0: Oh, então chama ela. Vem, Cláudia. Vem, Cruz. Cláudia.
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2: A paz do Senhor Jesus, Mateus capítulo 5, versículos 8 e 9. Bem-aventurados os limpos de coração, porque verão a Deus. Bem-aventurados os pacificadores, porque serão chamados filhos de Deus. Que as bênçãos de Deus os alcancem nessa hora. 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
1: Maravilhoso! Oba, a gente já volta sim, tá, Michele? Com prêmios para a turma que participa com a gente. Maravilhou, é isso mesmo, porque da maravilha não cesta.
0: Aqui só maravilha.
1: Só maravilha, tá saindo pra Luiz. Final de telefone 5648, ele é de de Bequi.
0: Bequi.
1: Barbacena, querida. É isso, e tá saindo um pra pertinho aqui, pra Ribeirão das Neves. É o Cleiberson, final de telefone 1636, tá levando o kit maravilhou, mais parte convite para o Cinearte, tá certo? Então, obrigado, combina tudo com a produção aí, pra você vir buscar o seu kit. Cleiberson e você, Luiz, de Barbacena, irá receber esse kit maravilhoso por aí. Tem mais três, tá, Michele?
0: Tá certo.
1: Tem mais três e durante a programação a gente vai distribuindo aqui. Para participar, envie agora maravilhoso para o 319-9565-1089.
0: Sueli Silva, beijo para você. Deus abençoe a sua vida mais e mais.
1: Amém.
0: A Mariana, do bairro Pousada, Santo Antônio, do bairro, aliás, Ela é do bairro Pousada Santo Antônio, da Igreja Pentecostal Fonte de Israel. E aí ela colocou o seguinte: hoje eu estou vendo vocês na televisão.
1: O que é isso? Na tela? Estamos na TV, Michelle?
0: Estamos todas as rugas lá.
1: Fiquei chique agora. Na tela da TV, hein?
0: É, vamos até pro mar.
1: É, isso mesmo.
0: Sobre a batalha de hoje, eu prefiro a gema mais durinha mesmo. Porque a gema mole tem salmonela.
1: Olha.
0: Como domingo é dia dos pais, manda um coração laranja pro meu pai Jefferson.
1: Jefferson!
0: Tome coração laranja, papai Jefferson, o papai da Mariana.
1: Isso, ó, falta um like pro caça like entrar.
0: É.
1: Não ia falar, não.
0: Não, será você que queria falar sim. Você queria falar sim que eu te conheço. Eu já te conheço.
1: Você
0: já.
1: Me conhece,
0: já,
1: Michelle?
0: Já, sim, senhor. Já conheço, sim.
1: Ai, ai, ó, eu não sei se vai, tá? Será?
0: Deixa eu ver.
1: Um likezinho.
0: Um like.
1: Por favor.
0: Ah, gente, eu vou lá que eu não dei o meu like. Ah, pra você ter uma ideia.
1: Então, vai aí que eu chamo.
0: O problema é conseguir achar.
1: Oh, meu Deus do céu. É, aos 80 caça like volta e eu tô, mas eu tô com dúvida dos 200.
0: Pronto.
1: Tá? Eu tô com dúvida dos 200, tá, Michelle?
0: Uai, aqui no meu deu 79,
1: Ed. Ah, pois é, tá complicado aí, o povo tá tirando.
0: Tá tirando?
1: Ah, que é isso,
0: socorro,
1: gente?
0: Socorro, Deus.
1: Que é isso? Aí, entra, deixa
0: depois
1: o seu
0: dessa
1: like.
0: Daí é socorro.
1: Compartilha Deus. Essa live. Gente, você pode também compartilhar essa live com a turma. Ô, gente, assiste que programa é esse aí, ó.
0: É, vai lá dar um like pra esse povo.
1: Compartilha isso mesmo. É, dá um like pra parar de pedir. A gente não para. Michelle, chama! Chegou.
0: Ei!
1: É, tá na tela mais uma vez. Caça like and chegou! Vamos avisar que é o fim de tarde, maravilha.
0: Subiu bem agora, 88.
1: Volta ao 100 e a gente vai maratonando o caça like aí.
0: Vamos
1: durante
0: lá.
1: A nossa programação.
0: Povo
1: mas,
0: lindo.
1: Ó, uma hora de programa já era pra estar 100? 60, né?
0: 60.
1: Mas pra chegar aos 200,
0: era pra estar 100. Mais ou menos uns 100.
1: Exatamente.
0: Eu acho que então nós não vamos desbloquear
1: hoje você
0: de novo.
1: Não tá confiando nos nossos ouvintes.
0: Sei não.
1: É.
0: Ó, o Cristiano Araújo, da cidade de Vespasiano, falou: segunda-feira foi meu aniversário. Será que eu mereço ainda um coração laranja?
1: É.
0: Ô, gente.
1: Gente, que dia?
0: Foi segunda-feira.
1: Segunda-feira
0: laranja. Hoje é sexta-feira.
1: É laranja.
0: Deixa eu fazer
1: machu.
0: A conta.
1: É laranja. É
0: laranja. Ó, Cristiano!
1: Tome coração laranja!
0: Deus te abençoe, querido. Muitos anos de vida, saúde pra você. Comemorar é sempre bom. Ser grato ao Senhor por mais um ano de vida. E outra coisa, se foi segunda, tá na semana da comemoração.
1: Eu tô comemorando até hoje.
0: Aqui, a Maria Dilma, que fala de João Pinheiro,
1: João
0: tá
1: Pinheiro,
0: com a gente.
1: Michelle, sim.
0: A Sueli de Betim, eu já mandei o um abraço, né?
1: Sim,
0: o Leonardo Fernandes da Silva, do bairro Nazaré. E a Elizabeth Gomes, do bairro Marumbi, lá em Juiz de Fora. O Luiz Alberto de Frutal. Michelle,
1: fala, Luiz Alberto.
0: Sobre coisas antigas, mamãe arrancava o nosso dente com cordão, não dava nem tempo de gritar. É, dava não.
1: É, meu Deus do céu.
0: A minha mãe só falava assim: quanta se você maldade. Não arrancar até X tempo... É. Eu que vou arrancar, misericórdia.
1: Deus,
0: aí era um... Você tá
1: arrancar
0: tudo...
1: dente não é fácil não, viu, Michelle?
0: Não, né? Não, gente. Só que assim, a gente tem que tomar um cuidado, porque também o dente voltar a ficar duro dentro da boca, fica feio demais depois também.
1: Verdade, verdade, Michelle. Olha só, o Marcos tá por aqui, a paz do Senhor, Michelle.
0: Michelle.
1: Terceira vez que tô participando aqui.
0: Opa!
1: O ovo a gema mole, tá? Com arroz ao alho. Tem exigências. É, manda um coração laranja aqui com gema laranja. Manda um coração com gema laranja aqui pra esse povo de Recanto Verde e Esmeraldas. Ô, Marcos!
0: Tome coração laranja!
1: Boa!
0: O Adriano Aníbal,
1: fala,
0: da Igreja
1: Adriano.
0: Batista Viver em Cristo de Contagem, agradecendo pelas orações dos irmãos.
1: Amém.
0: E a todos nós aqui, porque ele disse o seguinte: eu ainda vou testemunhar a vitória do jovem Henrique Gabriel. Ainda se encontra internado, mas eu creio na vitória em nome de Jesus Cristo. Manda um beijo pra ela, pra Maybel, minha esposa. E sobre a enquete, eu gosto de ovo que minha esposa frita pra mim. E ela disse... que é esse ovo aí. É ovo pochê.
1: Ovo pochê. Vamos fazer um ovo pochê ali, você quer? Quem tá aqui, ó? É Valdir. É. Eu não sei. é Yasmin. Colocou aleluia. Tá Valdir e Yasmin. Isso deve ser um perfil de casal, né?
0: Ah, tá. Deve ser. Deve ser perfil
1: pode
0: de
1: ser,
0: casal.
1: Pode ser, não
0: é? Gente, por isso que a gente pede.
1: É verdade.
0: Põe nome. Entrou no YouTube, põe nome.
1: A Adriana colocou aqui, ó. A nós aqui, ó. É Adriana Santos, Tropical Contagem.
0: É Adriana. É
1: Ed e Michele. Boa tarde.
0: Boa
1: Deixa
0: tarde.
1: Eu ver. Esse cantor que cantor louvou aí vai estar na Expo Araponga, Minas Gerais. Deve, será que... De qual, será?
0: Não sei.
1: Da do YouTube? Alguém estará lá. É. Eu sei que vai ter o Expo Araponga.
0: Que legal. Nilvinha de Contagem. Sextou ou não? Maravilhoso.
1: Maravilhoso. Olha.

0: apareceu aqui, Thiago, do Milionários.
1: Ô, gente.
0: Ai, sumido, não tá não? Boa tarde, dupla. Não, sextou? Não, é ontem, né?
1: É.
0: Maravilhou! Obrigado, viu? Mais uma só, Michele. Amo vocês, beijo pra você, Michele e Ed. É a Sirlene que tá com a gente aqui no nosso perfil. Olha, minha gente.
1: Um grande Michele. Abraço pra vocês. Mentira, Michele, sério? Michele. Ai, meu Deus! Sério isso?
0: Sério, já passou já, né? Os 100 já foram, esse é do 100, tá? Já são 100, já tem mais aqui, tá certo? Já gente, tem uma turma boa aqui.
1: Vocês não têm noção de como que o meu coração fica aqui,
0: volta
1: sério
0: mesmo? Volta aos 130.
1: Porque como não tô, assim, acompanhando os números, eu fico assim...
0: É legal demais, né?
1: Olha, eu vou falar o que eu sempre digo, que Deus abençoe a vida de cada um de vocês, porque eu sei que muita gente para e vai lá no YouTube apenas para deixar esse like para nós. Que Deus abençoe a sua vida rica e poderosamente, que o Senhor transborde de bênçãos a sua vida, a ponto assim de você, por onde você passar, você deixar esse rastro de bênção de
0: verdade.
1: Deus, viu?
0: Ô Michele, olha só, o Pablo, nosso amigo aqui, tá falando que é a Igreja Pentecostal Caminho da Salvação.
1: Nós não ia saber,
0: não. IPCS, é o que o Pablo tá falando aqui.
1: Tá bom.
0: Fica na conta do Pablo.
1: Tá bom.
0: Tá bom? E gente, o Me Conta Maravilha hoje, a Michele falou, foi maravilhoso, foi, né? Falando sobre a raiva. E tem toda quarta e sexta, né, Michele? Tem
1: toda
0: Me Conta Maravilha, um quadro no programa da Michele Maris. Michele chega às duas. Tem esse quadro maravilhoso, sempre um bate-papo muito. É muito bom, né, Michele?
1: Sim, é um papo muito interessante.
0: E é isso, a gente toca música no rádio. Para você que tá acompanhando a gente, tem música chegando agora. Para você que acompanha a gente pelo YouTube, você continua aí que tem um pedacinho de mais um Me Conta Maravilha.
1: É isso aí. Por aqui, abraço pro Jean, porque ele mandou foto aqui, disse que tá assistindo a gente, que nós somos os melhores.
0: Jean falou?
1: Jean, ah, pro YouTube.
0: O que a gente faz pro Jean?
1: O Jean, então... Tome coração laranja. E a gente canta o som de Valesca Maísa, Eis-me Aqui.

0: Aleluia.
1: Preto no Branco com Lucão Carvalho e Eli Soares. Sim. O sonho de Deus.
0: Muito, muito bom. É o fim de tarde, maravilha. Faltam 6 likes pra volta do nosso caça-like. Michele, deixa eu falar aqui de um presente que a gente ganhou.
1: Verdade.
0: Gente, maravilhoso. Falar. Ganhamos um presente aqui da nossa amiga Cibele, colaboradora aqui na 89 Maravilha, que fez pra gente tomar aquele cafezinho e ninguém tomar café na nossa caneca.
1: É.
0: Agora não tem como, né?
1: Agora não é possível, né?
0: Agora não tem como. Aqui, olha que show, olha que espetáculo.
1: Ficou lindo.
0: Ai, um versículo.
1: Peraí, pra cá.
0: É um versículo que eu uso muito, da minha comunicação até, que é: pois nele vivemos, nos movemos e existimos.
1: Faz assim, bonitinha.
0: Isso, tá
1: lá,
0: aqui,
1: passou, ó.
0: Olha que legal.
1: Isso, calma aí. Isso.
0: Não, agora pegou, ó.
1: Hã?
0: Ed.
1: Ficou lindo, né?
0: Ficou. Minha cara. Literalmente. A caneca ficou a minha cara.
1: E ela pediu pra fazer?
0: Sim.
1: Com o cunhado dela, e é claro que a gente vai falar
0: claro,
1: dele
0: claro,
1: aqui.
0: Claro, né, Michele?
1: Cadê?
0: Já falo pra você, já, né? Se quem achar primeiro, vai,
1: fala, né? Fala,
0: né?
1: Então é a Gráfica Guga.
0: Gráfica Guga, muito obrigado. Personalizados e estamparia, tá? É @guga.personalizados.
1: É isso aí.
0: Entra lá, @guga.personalizados. Para você fazer uma caneca linda. Eu gostei demais,
1: eu
0: tá, Michele?
1: Eu também gostei, muito gostei, obrigada.
0: Gostei, qualidade maravilhosa.
1: É isso aí. Guga, Gráfica Guga.
0: Gráfica Guga.
1: Guga. Ponto personalizados
0: no Instagram. Já vou seguir lá também.
1: Muito obrigada.
0: Muito obrigado,
1: vamos
0: viu?
1: Vamos postar no nosso Instagram
0: vamos,
1: também,
0: vamos,
1: né, Ed?
0: Claro que vamos.
1: Obrigada
0: você
1: mesmo.
0: Corre lá.
1: Ficou lindo.
0: Tá bom, Michele. Ó, deixa eu ver se a gente já chama o caça-like. Chega aí, não. Faltam 5. Tá de lento.
1: Tá devagar.
0: Que é isso?
1: Não vai chegar. Tomar café igual nós.
0: Não vai chegar. Não vai chegar aos 200.
1: Não, mas aqui, ó. O Lucas, lá do bairro São Benedito, é da igreja do Evangelho Quadrangular. Sim. Do bairro Landia, tá ouvindo a gente e mandando abraço, ele tá trabalhando como motorista por aplicativo.
0: Boa,
1: agora, viu?
0: Michele.
1: O Paulo Arquias, que é carreteiro, tá passando por

0: Montes Claros. Opa! Deus te abençoe, guarde.
1: Deus abençoe, viu?
0: Luísa Lisboa.
1: Fala, Luísa.
0: Olha, gente, eu gosto de ovo mais durinho. Tem que estar fritinho, viu? Fritinho, sim. Gema mais dura também. A Aninha Lopes... Deixa eu ver aqui, a Aninha, é lá de Uberlândia, tá lá costurando, nervosa, fazendo uma bolsa jeans que tá dando um trabalho.
1: É, Michele.
0: Tadinha da minha mãe de me aguentar, viu?
1: Meu Deus.
0: Ela é minha professora. Mas aí, em pleno 4h22 da tarde, sim, numa sexta-feira que maravilhou, eu ouço o Ed dizer, gema mola. KKKKK, quase morri de rir. E eu,
1: foi gema... Foi de propósito.
0: É mole mesmo que eu amo, mole mesmo é que eu amo. E sou desse time aí, beijos, por favorzinho, manda um coração laranja pra minha mãezinha Cida Lopes, vocês mudam o nosso humor.
1: Olha,
0: que Deus
1: que
0: continue os usando.
1: Obrigado
0: muito.
1: Por compartilhar isso com a gente.
0: Tome coração laranja. Mamãe Cida Lopes. Oba! A mãe da Aninha.
1: Olha só, Michele, a Vânia Rodrigues está por aqui. Olá, boa tarde. É, Michele, sua voz é idêntica com a voz da minha prima.
0: É.
1: Acabei de entrar no YouTube. Minha primeira vez. É a primeira vez que vejo. Você é lindona.
0: Muito obrigada.
1: Eba, primeira vez da Vânia.
0: E também porque hoje, Vânia, é porque é o seguinte, sexta-feira é dia de quarta
1: me
0: e
1: conta
0: sexta.
1: Uma maravilha.
0: Eu venho mais arrumado um pouquinho, né? Todo dia assim, não.
1: Pra Vânia, tome coração laranja. É isso, Michele. Mais quem? Mais quem tá com
0: por
1: a gente aqui?
0: Por aqui eu tenho o Guilherme. É. Alô pra minha mãe Maria das Dores, sim, de Mirabela. Somos
1: Oba,
0: da Igreja
1: na
0: de
1: área.
0: Deus, da IDAB. Minha mãe não perde vocês, ó, mas é
1: Oba,
0: de jeito nenhum.
1: Que
0: é a mãe
1: boa
0: dele.
1: Qual que é a mãe?
0: A Maria das Dores.
1: Ô, Maria das Dores. Michele, tô começando a acreditar, hein?
0: Sério?
1: Chama!
0: Uhul!
1: Passa like na tela pra você que tá acompanhando a gente no YouTube. Aos 130 likes, quem caça like na tela, agora volta aos 150 e por aí vai. 150, 180 e 200 destrava a versão ouro. Eu queria ver hoje.
0: É.
1: Eu queria ver, não vi mais. Gostaria de ver. Tá, Michele?
0: Então tá.
1: É isso, gente. Fim de tarde, maravilha, acontecendo até às 18h. Às 18h, a gente chama a Chaiane Botelho, que canta pra gente daqui a pouquinho no Happy Hour Maravilha, viu, Michele?
0: E hoje ainda nós temos o último voucher no valor de R$400 da Ponto M para a promoção na Maravilha Meu Pai é 10 e temos mais kits da 89 Maravilha, não é isso, Ed?
1: É isso mesmo, no Maravilho!
0: Vem com a gente!
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1: Agora 5h30.
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1: Direto da redação por aqui, Ariane Fernandes. Boa tarde, Ariane.
3: Boa tarde, Ed. Boa tarde, ouvinte Maravilha. A Prefeitura de Belo Horizonte terá 15 dias úteis para apresentar à Justiça um novo plano detalhado para a reposição das aulas perdidas durante a greve dos profissionais da educação municipal. A determinação é da primeira vara dos feitos da Fazenda Pública Municipal de Belo Horizonte e foi divulgada nesta sexta-feira. A paralisação ocorreu entre os dias 27 de abril e 10 de junho, totalizando 45 dias e afetou o calendário escolar de diversas unidades da rede municipal. Além de revisar o cronograma, a prefeitura deverá explicar como foram calculados os descontos nos salários dos servidores referentes aos dias parados. A administração terá de informar o número de parcelas, os critérios utilizados, como poderá recorrer em uma eventual devolução dos valores após a reposição das aulas e quais medidas serão adotadas para evitar prejuízos financeiros aos trabalhadores. Em casos específicos, a reposição poderá avançar até fevereiro de 2027. Em documento discutido entre a Secretaria Municipal de Educação e o Sindi Rede BH, a previsão de retomada do ano letivo de 2026 em 10 de fevereiro de 2027 para situações que não possam ser concluídas antes, Ed.
1: É isso, Ariane Fernandes. Você volta no Jornal da Noite, né?
3: Voltaremos, Ed, no Jornal da Noite Maravilha, às 7 horas da noite, com as principais informações do dia.
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0: Essa é Kemily Santos, Deus de Obras Completas. Louvor Maravilha da Semana.
1: Música 1. 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
0: Fernandinho, Todas as Coisas.
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2: Música 2.
0: Essa é a Eixila, Nada Pode Calar um Adorador, com a participação de Isadora Pompeu.
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0: Midian Lima, Jó.
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2: Música 4.
0: Antônio Cirilo, Poderoso Deus.
4: Poderoso Deus.
5: Boa, Michele! Que coisa boa! Daqui a pouco tem sessão de foto no YouTube pra você que ainda não deixou o seu like por
0: Mas
5: lá.
0: Mas antes...
5: É, chama! Já? Ah, você pegou primeiro! Ah, boa! Coloca na tela pra gente aqui, Pablo.
0: Veio.
5: Ei, que legal, hein? Agora volta aos 180?
0: Exato.
5: Será que bate os 200?
0: Sei
5: com
0: não,
5: o
0: hein?
5: Céu do fim de tarde.
0: Gente, um espetáculo.
5: Com o céu do fim de tarde, já tem a sequência aqui. Tá certo? Já o nosso amigo Pablo, quem comanda as nossas imagens por aqui, vai me mandar algumas fotos. Não vamos conseguir colocar todas, tá, Michele?
0: Tá.
5: Mas queremos falar pra você que participou com a gente da promoção da Ponto M. Na Maravilha, o meu pai é 10. Isso mesmo. Pra você que enviou aquela mensagem especial, tá saindo voucher no valor de R$400, presentaço da 89 Maravilha e da Ponto M. Pra quem, Michele?
0: Pra Ileane, do bairro lá de Pedro Leopoldo.
5: Sim.
0: Final do telefone 9725. Por que o meu pai é 10? O meu é 10 porque ele me ensinou o que há de mais precioso na vida, que são os verdadeiros valores e as virtudes. O meu pai é 10 porque ele é honesto, bom, alegre, trabalhador e caridoso. Porque me educou com firmeza, mas também com amor. Lembro-me que quando adoecia, era ele quem cuidava de mim. Quando eu me distanciava, era ele que me trazia para perto. Quando eu crescia, era ele que me chamava de minha menina. Ele é 10, porque mesmo sendo criado sem a presença do amor de uma mãe, ele conseguiu me amar, cuidar e ser um pai presente. As minhas melhores lembranças são com ele. Então a Ileane vai presentear o papai dela com... 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
5: Que coisa boa, viu, Michele?
0: Vista seu melhor momento.
5: É isso mesmo, então tá aí, voucher especial presente da Ponto M, da 89 Maravilha pra você. Muitas mensagens hoje em dia de batalha, queremos bater 200 likes e
0: pois
5: termos
0: ser.
5: O nosso caça-like na versão ouro na tela. Ainda falta um caminho, tá, Michele? Porque a versão volta aos 180 e depois aos 180 e depois 200. Mas antes de você fazer a bateria de participações aí, que temos muitas, não vamos
0: muitas.
5: Conseguir ler o de todos, mas eu quero fazer o céu do seu fim de tarde aqui na tela para você que tá acompanhando a gente pelo YouTube. Eu sei que o fim de tarde é maravilhoso. Já temos do Carlos aí em Contagem, ó. Olha esse céu, Michele.
0: Tá
5: que lindo,
0: óculos.
5: Coisa linda. O céu de Contagem tá desse jeito,
0: tá
5: assim.
0: Tá lindo.
5: Ó. Tá maravilhoso. O Edron Lagoa Formosa tá na tela, tá acompanhando
0: isso,
5: o fim de
0: hein?
5: Tarde, é o céu dele, que
0: obrigada,
5: coisa linda.
0: Edlon.
5: Obrigado, Edlon. O Robson do Tirol também tá com a gente. Olha esse
0: que lindo.
5: Céu maravilhoso. Vamos colocar no nosso perfil, né, Michele? Uma sessão de fotos assim.
0: Vamos.
5: A Luciana de Ponte Nova também mandou o céu. Que coisa linda, gente. O céu do fim de tarde em Ponte Nova. A Cláudia
0: nossa
5: também
0: Deus.
5: Em Contagem, tá, Michele? Olha que legal.
0: Que lindo.
5: Olha que legal.
0: Pontos diferentes,
5: é,
0: né?
5: É verdade. Olha o céu. Que lindo, né? Contagem também. E a Ana Lúcia, do bairro Vila Alpe.
0: Ah, uau! Que lindo. Ela vê pela
5: demais.
0: Brechinha, mas ela vê do alto
5: é
0: mesmo.
5: É verdade. Que coisa boa, viu, gente? Muito
0: coisa
5: obrigado.
0: Linda.
5: É o céu do seu fim de tarde aqui no nosso YouTube também. Entra lá pra ver no nosso perfil do YouTube também, pra você que tá acompanhando a gente, deixa o seu like e acompanhe. Se tiver mais algumas fotos, e der tempo, tá, Michele?
0: É.
5: A gente passa, mas se não conseguimos hoje, vamos passar na segunda-feira, tá, Michele?
0: Tá certo.
5: Porque não temos tanto tempo assim,
0: não,
5: né, Michele?
0: Não, porque nós temos o Louvor Maravilha, né?
5: Isso
0: que ainda
5: mesmo.
0: Vai entrar.
5: Isso mesmo.
0: Então, não esqueça não. Enquanto isso, deixa eu mandar um abraço aqui.
5: Manda.
0: Pro Guilherme, mandando um alô pra mãe. Ah, já falei essa, né? A Silmara do Santa Branca. Estão lá trabalhando, manda beijo aí pra nós, Jussara e eu. Pra Silmara e a Jussara, beijo. Tem também aqui a Fabiana Souza,
5: fala,
0: de Buritizeiro. Reis Madureira, de Pirapora. Arley Bonifácio, fala, olha ele com a gente.
5: Gente fina.
0: Irmão Daniel da Igreja Quadrangular Fonte dos Moinhos, em Congonhas, mandando beijo e abraço pra pérola dele, a amada, formosa esposa Elisângela, pras princesas Raíssa e Vitória Helena. O ovo gosto de mais mole.
5: Sim.
0: É ovo molinho.
5: Tá bom.
0: O Bruno, motorista por aplicativo, gente, eu gosto do ovo mais molinho, principalmente com a gema mole. Eu gosto muito de ovo mesmo, tanto que levo particularmente umas 3 vezes por semana na minha marmita.
5: Show!
0: Frito 3 ovos e coloco junto com arroz e feijão. Uma vez eu estava passando por uma blitz e o policial me parou, revirou o carro inteiro, pediu meus documentos, estava tudo certo, aí ele falou: abre sua marmita aí.
5: Ô, meu Deus
0: do
5: céu.
0: Na hora que ele abriu, tinha arroz, feijão e 3 ovos.
5: Meu,
0: ele olhou
5: 3?
0: E falou: é, jovem, o trem tá feio lá, hein? 3 ovos? Eu falei: é, rapaz, mas vai melhorar em nome de Jesus. Ele deu risada, me liberou, eu segui a minha viagem, mas é isso aí, ovo é comigo mesmo.
5: Boa,
0: e se tiver,
5: Michele,
0: a gema molinha, melhor ainda.
5: Tá bom. Eu não tô acreditando que vai dar 200 likes, não, tá? Porque
0: não.
5: 180 ainda nada.
0: Ih.
5: Falta aí, falta 12.
0: Ó, a Catiane do Diamante, que congrega na igreja Casa de Oração Betel Industrial.
5: Sim.
0: Também tá por aqui. A Catiane fala: manda um coração laranja pra mim.
5: Ei, Catiane.
0: Tome coração laranja.
5: Por aqui no YouTube tem gente chegando. Pode mandar um beijo aqui pra minha igreja Atos de Montes Claros. Montes Claros tá legal aqui hoje, hein? Em nome do casal Marcos e Valéria. Tá mandado, tá? É, quem mais tá com a gente? Entrei aqui com outro telefone só pra dar mais um like. É o Jairo. Ó, meu pai é 10. É, mandou mensagem aqui. Saiu o prêmio agora, viu, Cláudia? Muito obrigado, viu, minha irmã? É, o Leandro também está por aqui. Manda um abraço aqui pro Leandro Alexandre, motorista por aplicativo. Fernando também tá na área. Cheguei, Pazé de Michele, padaria Grão de Ouro, Juiz de Fora. Marta de Pedro Leopoldo também tá com a gente. Manda um abraço aqui pro meu pai Josias, que está voltando do trabalho. É o Nicolas que tá mandando um abraço pra você aí, viu, Josias? Quem mais tá com a gente aqui? O Claudião de Araxá, da turma do Volante Grande. Ô, gente, muitos, né, Michele?
0: Muitos.
5: Que coisa boa ter vocês por aqui, tá, gente? Porque nas estradas das Minas Gerais só dá o quê, Michele?
0: Maravilha!
5: Maravilha, é isso. Passei por BH, agora há pouco, sentido Timóteo. Gema de ovo, mole, facinho de fazer. É, fácil de fazer. Aquele abraço pra Maravilha, fazendo as maravilhas da vida de Deus. Deixa eu ver como é que tá de like. Faltam uns 5 pro 180.
0: Então,
5: acho que 200 não vamos, tá, Michele?
0: Vamos.
5: Louvou Maravilha do dia com ele.
0: Da semana.
5: É, da semana.
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0: Fernandinho, todas as coisas.

0: Rapa, já de volta por aqui na 89 Maravilha, louvor Maravilha do dia, Fernandinho, aliás, louvor Maravilha da semana, que volta domingo nas 89 mais ouvidas, na apresentação dela, Michele Marins. Na Maravilha, não sextou, maravilhou, e tem prêmio saindo, viu, Michele? É verdade, final de telefone 6858, é o Anderson de Betim, tá levando pra casa o kit da Maravilha, o kit maravilhou, com camisa, squeeze, copo e tudo mais, e parte convite pro Cinearte, é só vir na Fernandes Tourinho 487 pra buscar. O Ednei Oliveira de Uberlândia.
1: Aê!
0: É, final de telefone 7129, também tá levando o kit pra casa, vai chegar aí, você combina aí com a turma, tá? E o Júlio César de da capital mineira, Belo Horizonte, tá levando também pra casa, final de telefone 6657, é só combinar com a produção. Tá levando o kit, mais parte de convite do Cinearte. É o maravilhoso de hoje, fechando cinco, tá, Michele?
1: Muito bem,
0: bom demais, Ed, ter vocês por aqui, viu, Michele?
1: É isso aí, gente. 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
0: Ó, eu vou fazer o seguinte: eu vou chamar só quando der o ouro. Pode ser?
1: Ah, meu Deus.
0: O caça-like.
1: É.
0: Se der o ouro, eu chamo.
1: Não,
0: porque o 180 já foi.
1: Já?
0: É, mas falta 9.
1: Ah, meu Deus.
0: Falta 9. Vamos pra versão
1: lá,
0: ouro.
1: Vamos lá.
0: É isso mesmo. Onde você quer ir agora, Michele? No céu do seu fim de tarde?
1: Pode ser, no céu
0: Bora.
1: Do seu fim de tarde.
0: No céu do seu fim de tarde, temos mais, viu, meu amigo Pablo? Bota na tela pra você que tá acompanhando a gente pelo YouTube. Piedade dos Gerais tem aí, tá?
1: Que lindo.
0: A Rosilene.
1: Uau, céu azul com pouquíssimas nuvens.
0: A Sidneia também do Mar de Espanha.
1: Olha!
0: Céu do fim de tarde da Sidneia.
1: Lá tá um pouquinho nublado, né?
0: É, mas tem um solzinho
1: Mar
0: ali.
1: Mar de Espanha, tá?
0: É, vencendo. O Gerson de Sete Lagoas.
1: Oh.
0: Tem aí. Olha que legal. E mais quem tá comigo aqui, o Luiz Alberto. Aí é Frutal.
1: Que lindo que tá Frutal.
0: É o céu do fim de tarde de Frutal. E o nosso amigo de João Pinheiro, Jairo.
1: No.
0: No.
1: Maravilhoso.
0: É, isso farmou.
1: No.
0: Que obrigado, isso? Gente. Obrigado. É o céu do fim de tarde da nossa turma. E essas fotos a gente vai postar, tá? Pode ficar tranquilo que a gente vai postar, tá no nosso YouTube. Muito obrigado. E por
1: mais
0: aí,
1: gente,
0: Michele?
1: A gente mandou, né? Mas não deu pra colocar.
0: Exatamente.
1: Eu vi aqui a Rosilene.
0: Faltam 3 likes,
1: o
0: queria
1: Jairo.
0: Falar.
1: É sério?
0: É.
1: Agora,
0: faltam,
1: gente.
0: Não, Michele!
1: Ui, gente!
0: Chama!
1: Socorro!
0: Versão ouro chegando.
1: Ouro!
0: Eu não acreditava, não, tá? Oba! Tamo na tela em versão dourada em plena sexta-feira. Muito bom, muito obrigado.
1: Obrigada, gente.
0: Vocês são espetaculares, é isso, Michele.
1: Coisa linda.
0: Coisa linda, coisa linda, coisa linda. E muita gente chegando aqui no nosso perfil do YouTube.
1: Tem muita gente chegando, mas deixa eu falar pra vocês que nós vamos ficar devendo muitos alunos.
0: Mais uma vez.
1: Tá, a Michele lá de Sabará dizendo que ama ovo,
0: Michele,
1: com a gema molinha.
0: Sim.
1: Com pão, então, é uma delícia. E ela pediu que nós mandássemos um abraço pro marido dela, porque domingo é Dia dos Pais. O
0: Opa.
1: Nome dele é Wilson. Meu pai faleceu faz 5 anos, mas meu marido é um ótimo exemplo de pai.
0: Ah, que legal.
1: E também desejar um feliz Dia dos Pais para o Ed e para todos os papais.
0: Muito obrigado, muito obrigado, Michele. Gente, tantas mensagens aqui. Teve algum dia nessa semana que você falou que não ia ficar devendo mensagem?
1: Acho que na quarta.
0: É.
1: Eu consegui ler todas. Eu acho que foi o único. Guilherme de Mirabela,
0: fala, Guilherme.
1: Norte de Minas. Eu adoro ovo frito. É, Jonas de Contagem. Eu gosto de ovo assim, bem durinho. E aproveitando,
0: tá,
1: eu quero participar de dois momentos. Do Me Conta Maravilha. É. É, eu fico com raiva dos meus filhos, viu? Porque eles jogam a gema do ovo fora. Isso pode? Não!
0: Meu Deus, que pecado!
1: Meu Deus, Jonas!
0: É.
1: Aqui ainda o Lucas, do São Benedito, Igreja Evangélica Quadrangular. Ovo bom, batido com bastante queijo. Aí fala sério.
0: Meu.
1: Com um pouco de cebola, uma delícia. Aí é aquela omelete famosa. Deixa eu mandar então aqui, ó. O Gerson de Sete Lagoas, gema durinha. Sueli,
0: sim,
1: de Betim, é gema mole.
0: Boa.
1: E clara firme.
0: Sim, olha.
1: Exigente.
0: Aí é difícil.
1: Sueli, menino.
0: Aí é pra qualquer um, não.
1: Maria Auxiliadora.
0: Fala, Maria.
1: Bom repouso em Betim, só omelete. Só. Pastor Israel.
0: Omelete é bom também, né, Michelle?
1: Pastor Israel Houston, da Igreja Batista Tabernáculo de Fabriciano. Ovo é bom de todas as formas. Vou lá comprar agora.
0: Ah, olha isso. Tá vendo? Tá vendo? Patrocina nós, gente.
1: Luiz Otávio, do bairro Fonte Grande. Ovos com gema bem mole e em cima de um arroz branquinho.
0: Ah.
1: Rafael de Montes Claros. A Vera Alves gosta de omelete. Ela faz uma mistura.
0: Omelete?
1: Porque ela mistura cenoura, cebolinha. Fica uma delícia.
0: Que loucura que é essa. Ô, Michelle, a Margarete, de Nova Lima, tá passando por aqui, falou assim, ó, vocês merecem todos os presentes por alegrar as nossas tardes e noite, tá? Muito obrigado, viu, Margarete? Deus abençoe você.
1: Ai, a Aninha Lopes, lá de Uberlândia. Gente, hoje vocês estão demais. E agora, 4h42, Michelle querendo matar as bichas. Eita, meu Deus, tô morrendo de rir aqui. Só pra registrar que vocês deixam a minha sexta-feira.
0: Ah, mãe. Meu Deus do céu.
1: É, porque antigamente a gente falava isso. Verdade. A mãe da gente falava assim, ah, vai tomar esse negócio aí pra matar as bichas.
0: Exatamente.
1: Porque ela lombriga. Em vez de falar com a gente, vai matar a lombriga,
0: exatamente,
1: vai matar a verme.
0: Exatamente, Michelle.
1: O pastor Sérgio, da IPDA Macuco, em Timóteo, gosto de gema mole. A tia G de Capimbanco, quando o assunto é ovos, olha aí, gente, gema mole. E detalhe, o ovo dela é caipira, tá?
0: Que ela tem lá. Gente, é diferente,
1: hein? Sebastião, Cidade Nova, tô com meu radinho e coração laranja pra Luzia. Ah, na Rosângela Rodrigues, de Patos de Minas, da Igreja Presbiteriana, é ovo molinho com casquinha crocante, com farinha ou com arroz.
0: Que é isso, hein, gente? Gostei demais, viu? Gostei demais do céu do fim de tarde, gostei demais da turma chegando, gostei do caça-like versão ouro sendo destravado. E gostei porque já são... Acabou o programa.
1: Acabou. Filho.
0: É, Chayane Botelho canta pra gente daqui a pouquinho no Happy Hour.
1: Maravilha!

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1: A paz do Senhor Jesus. Coríntios capítulo 3, versículo 17. Ora, o Senhor é o Espírito, e onde está o Espírito do Senhor, aí há liberdade. Que as bênçãos de Deus os alcancem nessa hora.
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0: Eu sou o Ed, sigo por aqui.
1: E eu sou Michele Marins, também sigo por aqui. Hoje tem Happy Hour Maravilha, fechando uma semana abençoada, né, Ed?
0: Semana abençoada, hein?
1: Graças a Deus.
0: Corrida, né?
1: Corrida, bastante corrida. E nós queremos agradecer a você que tá sempre juntinho com a gente. Tá no YouTube? Rádio 89 Maravilha? Passe por lá, se inscreva, deixe o seu like e coloque através do chat onde você está, qual o seu nome e o nome da sua cidade, porque daqui a pouquinho a gente tem a apresentação da Chayane e eu tenho certeza que você vai ser abençoado juntamente com sua família, os seus negócios. Ó, meu irmão, vou falar, viu? Louvor de primeira qualidade.
0: É isso mesmo. E você também pode participar com a gente através do nosso WhatsApp. 31995651089. Você participa? Mandando uma selfie, né, Michele?
1: É
0: aquela selfie especial. Só te lembrando que crianças sempre acompanhadas por um adulto. Tem aquele momento, que são fotos no nosso perfil do YouTube e a gente pede a sua também. Tá assistindo a gente? Onde for, né, Michele? Qualquer lugar dessas Minas Gerais, tá acompanhando a gente, faça aquela selfie com o seu rostinho mesmo, tá? Envie pra cá. 31995651089. E a gente vai pro palco, Michele.
1: É isso aí.
0: Bora pro palco, Chayane Botelho cantando pra gente.
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2: Boa noite. Deus abençoe a cada um dos ouvintes. Estamos aqui na Rádio 89 Maravilhas, a rádio de todas as igrejas que toca o som do céu. Vamos adorar Jesus. Glória a Deus.

Obrigada, Jesus, pela tua presença. Não há nada melhor do que a presença de Jesus nas nossas vidas. Não há nada melhor. A palavra do Senhor vai nos dizer que nós podemos perder tudo, menos a presença de Jesus. Menos a presença de Jesus. O nosso Deus, Ele é maravilhoso. Glória a Deus. Tu és santo, Jesus. Tu és maravilhoso, Jesus. Obrigada pela tua presença, ó Pai.

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0: Maravilha com Chayane Botelho.
1: Que espetáculo.
0: Que é isso? Fala
1: muito
0: sério.
1: Muito bom. Que
0: Meu
1: notas são essas?
0: Meu Deus.
1: Espetacular.
0: Onde tá? Essa menina vai com essa voz?
1: É verdade, hein? É verdade. Muito bom,
0: Chayane,
1: né,
0: Chayane Botelho, que é cantora, ministra de louvor. Muito obrigada por ter vindo. Seja sempre bem-vinda no nosso Happy Hour Maravilha.
2: Amém. A gratidão é toda minha, a honra é minha. Estou muito feliz e grata a Jesus por essa oportunidade de estar aqui com vocês.
0: Pois é, Chayane. Agora conta pra gente, assim, lá do iniciozinho, inclusive, deixa eu falar uma coisa antes.
1: Sim.
0: Porque é o seguinte, a banda que veio com ela também é um espetáculo.
1: Sim.
0: No violão, o Everlan. No baixo, a Letícia, nunca tivemos uma baixista aqui.
1: Verdade.
0: Já tivemos baterista.
1: Baterista já tivemos.
0: É, baterista tivemos. Baixista é a primeira, Letícia. Na guitarra, o Lucas. No teclado, o David. E na bateria, o Fernando. Sejam muito bem-vindos.
1: Muito bem-vindos.
0: E tem arquibancada.
1: Tem arquibancada, arquibancada.
0: Ô, Chayane, que coisa boa. Você não veio sozinha. Você tem apoio da sua família, né, dos irmãos em Cristo. Conta pra gente um pouquinho, porque eu li que você teve a perda do seu pai muito cedo. Isso impactou, né, com certeza, a sua vida. E você foi criada por duas mulheres de fé.
2: Isso, exatamente. Perdi meu pai muito cedo, né? Eu tinha apenas 6 anos de idade quando meu pai faleceu. E para honra e glória do Senhor, Deus colocou a vida da minha avó, né, materna, minha avó Maria, e a minha mãe para criar a gente com muito esforço, né? E para honra e glória do Senhor, eu sempre falo isso em todos os lugares que eu vou, que se eu sou o que eu sou hoje, claro que primeiramente a Deus, mas
0: sim,
2: segundamente também a minha avó, que sempre esteve ali persistindo e me ensinando os caminhos do Senhor. E para a glória de Deus, por isso que eu estou aqui hoje, né? Para adorar e declarar e dizer que o Senhor, Ele é bom, Ele é maravilhoso.
0: É verdade. E elas estão assistindo?
2: Como estão é que assistindo, é? Estão assistindo.
0: É sim. O nome da mamãe é?
2: Mara.
1: Mara.
0: Ei, Mara!
1: Ei, dona Mara!
0: E a vovó é a?
2: Maria Botelho.
0: Ô, oh, dona Maria Botelho. Tome um coração laranja, sua linda.
1: Muito bom, né? Maravilha. Muito bom. Ô, Chayane, e quando você desperta assim pra música?
2: Eu acordo, né? Já pensando em música. É o que eu sou, né? É o que eu sou. Eu vivo para adorar Jesus. Eu sei que isso não é sobre mim, mas é sobre Deus. É sobre Ele, é por Ele, né? Eu creio que esse dom foi o Senhor que me deu. E se eu estou aqui hoje, sim, né? É para honra e glória do Senhor, é Ele que faz isso.
0: Então, quando foi que começou assim? A Chayane canta.
1: É,
0: porque
1: isso.
0: Sempre tem alguém que fala, Chayane canta.
1: Ela canta afinada, se gostava. Te incentivaram?
2: Sim, eu comecei desde pequena, porém o meu ministério mesmo, para mim sair nas igrejas, louvar mesmo, em cima dos altares, foi dos meus 14 para os meus 15 anos de idade, que eu comecei a cantar mesmo, né? E depois disso, foi só vitória, né? Foi só vitória.
1: Tem lutas, né, Michelle?
2: Muitas lutas, sim, também, viu? Muitas lutas.
0: É, porque pra ter vitória tem que ter luta.
2: Exatamente, é verdade.
0: Agora, ô, Chayane, quando é que chega esse momento em que você pensa assim, o que mais que tem pela frente? Aí vem um reality.
2: Então, eu penso isso em todos os momentos, né? Dá aquele frio na barriga.
0: Ainda?
2: Dá. Dá aquele frio na barriga. Pra mim vir pra cá, vocês têm que ver, gente.
0: É mesmo?
2: Nossa,
0: ficou nervosa?
2: Demais da conta. Pode ser qualquer lugar que eu vou ministrar, qualquer igreja, qualquer lugar, gente. Pode ser da igreja maior, aquelas mais simples. Eu sempre passo mal, sempre dá aquele friozinho na barriga, aham, né? Mas isso é bom, isso é bom. Eles costumam dizer que isso é o temor, né? E glória a Deus por isso. Glória,
0: amém,
2: a Deus.
0: Amém, amém. Mas aí vem o reality.
2: Sim, aí eu conheci o reality através da minha tia Josélia, que tá, sim, até ali sentadinha.
0: Ah, tia Josélia. Beijo, beijo.
1: Isso. A responsável.
2: É, ela foi a responsável por tudo isso que tá acontecendo, né? E aí ela me inscreveu Isso, ela me inscreveu no ano passado, porém eu não pude ir. Mas esse ano eu mandei mensagem lá na Som do Céu. Falei, como que eu faço pra participar, gente? Eu preciso participar, porque minha tia tá em cima de mim.
1: Marcando pesado.
2: Em cima de mim. Aí eu fui, mandei mensagem, né, pro meu diretor Jandir. Ele falou que era pra me mandar um vídeo, eu mandei o vídeo pra ele. E nisso eu me inscrevi e fui, né?
1: Sim.
2: Fui com expectativa, sim, mas também fui com aquele pezinho no chão, né? Que a gente tem que ficar. Eu não imaginava.
1: Né?
2: Isso, eu não imaginava. Mas aí, chegando lá, foi tudo maravilhoso. E uma coisa que eu falei, né, e falo, que isso é cumprimento de promessas do Senhor sobre a minha vida. Eu creio que é cumprimento de promessas do Senhor, sabe? É o Senhor quem faz isso, é o Senhor que nos leva. E tudo é para a honra e a glória dEle, né? Se a gente tá aqui hoje, é porque é o Senhor. É Deus que nos sustenta. E fiquei muito feliz, né? De ter ganhado lá em primeiro lugar.
1: Uau.
2: Tô muito feliz mesmo de fazer parte aí da família Som do Céu, né? Já quero deixar aqui também minha gratidão a cada um deles. Jandir, né? O bispo.
1: Bispo Leonel.
2: Isso. Quero deixar gratidão a todos, né? Por essa oportunidade, que eu sei que isso é uma porta gigantesca, né? E assim, é uma responsabilidade, né? É uma responsabilidade muito grande que a gente tem. E daqui pra frente é só vitória.
0: Amém.
2: Em nome de Jesus.
1: Você foi com qual música?
2: Eu fui com a Imperfeito. Imperfeito.
0: Quem que é que canta Imperfeito? Não tô lembrando.
2: Ai, meu Deus.
0: Eu esqueci agora.
2: Raíssa.
0: A Raíssa.
2: Isso. Raíssa. Eu fui com um pedacinho da Imperfeito no primeiro dia.
0: Ah, tá. Porque são vários dias.
2: Isso, foram dois dias, né? De reais.
0: Sim.
2: Isso, foram dois dias. No primeiro dia foi o Imperfeito. Já no segundo dia foi o Poder do Teu Amor, da Sara Beatriz, que ela regravou, né?
0: Sim, essa que era da Aline,
2: isso,
0: né?
2: Isso, que era da Aline, exato. E aí...
1: Resposta, hein?
2: É responsabilidade.
0: Não, mas ela tem alcance vocal pra
1: tem,
0: isso,
1: querido. Maravilhoso.
0: Ela não decepciona de jeito nenhum.
1: Eu tenho certeza que a hora que ela mandou o vídeo pro Jandir, ele já não falou, vou deixar escapar.
0: Vou deixar, não.
1: Certeza.
0: Eu vou, inclusive, dizer aqui, nessa live em especial, que, de verdade, do Som do Céu, todos que já passaram por aqui, ela é a que mais me impressionou pelo alcance vocal, pela afinação ímpar que essa menina tem, e também essa banda extremamente educada, que contribui bastante, né?
2: Exatamente.
0: Então, pra mim, assim, chegou ao ápice. Da Som do Céu. É muito,
2: obrigada, é uma honra.
0: Muito bonito a sua apresentação, até mesmo o seu repertório. Esse repertório geralmente é o que você leva para as igrejas também?
2: É o que eu levo para as igrejas também. Sempre engrandecendo o nome do Senhor, né? Sempre engrandecendo o nome dele. Porque, como eu disse, não é sobre mim, é sobre ele, é para ele.
0: Amém.
2: Então, toda honra e glória tem que ser dada àquele que tem nos sustentado e que tem nos levado, né?
0: Amém. É verdade.
2: Isso.
0: Ô, gente, Chayane tá lá no Instagram de um jeito difícil de encontrar.
1: É verdade, hein, Michelle?
0: Porque a mãe
1: muitas
0: dela...
1: muitas letrinhas.
0: É
1: você
0: Mara,
1: não vai ter,
0: né?
1: Instagram.
2: A
1: é a mãe dela falou, você não vai ter.
0: A Mara complicou a nossa vida para buscar a Chayane lá no Instagram.
1: Isso.
0: Que é @ o Chayane dela é com S-H-A.
1: Sim.
0: Dois N's. Ah, não, tem um detalhe,
1: tem um
0: Y, né? Tem um
1: Y.
0: S-H-A-Y.
1: Dois
0: N's. É. Botelho é normal, graças
1: a
0: Deus.
1: Tá tudo junto, Chayane?
2: Tudo junto, isso.
1: Chayane Botelho.
0: Chayane Botelho.
1: Vai estar na tela também no nosso, do nosso YouTube,
0: já
1: tá?
0: Já está,
1: né?
0: Olha lá, ó.
1: Ligeiro, já está na tela.
0: Gente,
1: ali.
0: Outro nível, John.
1: Que espetacular, comanda as imagens aqui no nosso Happy Hour Maravilha.
0: Ô, Chayane, deixa eu fazer uma pergunta. Você também compõe?
2: Não, eu não compõe.
0: Ainda não?
2: Ainda não. Ainda não.
0: E tem coisa nova, assim? Vocês já estão pensando em fazer um álbum? Como é que é? O Jandir já colocou a mão na massa?
2: O Jandir é assim. Ele falou comigo essa semana. Ele falou, acho que foi na segunda-feira, né? Falou assim, aqui, você vai cantar lá na Rádio 89, Maravilha. Simples assim. Só jogou, falou, ó. toma.
0: Você vai lá segunda,
2: você vai e pronto, sexta-feira. Entendeu? Exatamente. Entendi, entendi. Mas foi uma luta pra poder arrumar o pessoal, todo mundo, né? Porque a gente teve que vir mais cedo pra cá.
0: Sim.
2: Mas graças a Deus que deu tudo certo. E eu creio que tem projetos grandes sim vindo em nome de Jesus.
0: Amém. Eu também
2: creio. Pra glorificar o nome do Senhor.
0: Amém. Chayane, você é de qual região aqui de Belo Horizonte?
2: Eu sou lá da Vila Ideal, Ibirité.
0: Ibirité, tá
2: isso,
0: certo.
2: Ibirité.
1: Fala, você mora em Belo Horizonte? Mora onde?
0: Ibirité.
1: Ah, não. Obrigado, viu, Chayane? Deus continue abençoando a Amém. Sua vida, o seu ministério, te Amém. Levando a lugares onde você... Lugares mais altos do que você sonhou, certeza absoluta disso.
2: Amém, amém. Muito obrigada, viu, pelo carinho de vocês e por essa oportunidade também. Deus abençoe.
0: Nós é que agradecemos.
1: Nós agradecemos.
0: E muito.
1: Chayane continua cantando pra
0: Verdade.
1: Gente no próximo bloco, tá certo? Esse é o nosso Rap Hour Maravilha, fechando a semana, sim, de uma forma maravilhosa, espetacular, viu, Michelle? Acho
0: muito
1: que não poderia bom. Ser melhor.
0: É verdade, não poderia ser melhor. Muito obrigada mesmo, viu?
1: É
0: Ai,
1: isso.
0: Que delícia.
1: Envie a sua selfie no 319-9565-1089, que a gente quer ver. É a Dona Maria Botelho e a...
0: A Dona Mara.
1: E a Dona Mara.
0: Dona Mara e
1: vocês.
0: Dona Maria.
1: A gente quer ver vocês.
0: O telefone é 319-9565-1089. Faz aquela selfie e manda aqui que eu quero conhecer.
1: É, depois do break.
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1: Agora 6 horas e 30 minutos, já de volta por aqui com o Happy Hour Maravilha.
0: É isso aí, hoje com Chayane Botelho. Mais uma vez, vale lembrar que é Chayane com S-H-A.
1: Sim.
0: Y2Ns é Botelho normal, ok? E ela trouxe hoje no violão o Everlan, no baixo a Letícia, na guitarra o Lucas, no teclado o David, na bateria o Fernando e na arquibancada. Na arquibancada, vamos começar por ele.
1: Tá.
0: O esposo dela, o Daniel,
1: olha,
0: está por
1: Daniel.
0: Aqui. Tem também a tia Josélia,
1: sim,
0: o tio Abraão,
1: uau,
0: que é o esposo da tia Márcia.
1: Sim.
0: Tá todo mundo com a gente aqui.
1: Que legal,
0: aqui.
1: Hein? Espetáculo.
0: É isso aí.
1: Bom demais, a família chegando junto aqui no nosso Happy Hour Maravilha. É isso, gente, daqui a pouquinho tem sessão de fotos.
0: O Jandir também veio, né?
1: Jandir
0: tem que falar
1: veio,
0: que o Jandir
1: claro,
0: veio, gente.
1: Jandir,
0: nossa,
1: tá na área.
0: Deus do céu, hein?
1: Jandir, porque já é de casa,
0: já
1: né?
0: É de casa, é,
1: já é
0: mas
1: de casa.
0: Ele veio.
1: É isso, gente, ó, envie sua selfie, selfie mesmo, tá, gente? A sua foto, seu rostinho aparecendo,
0: isso,
1: tá certo? Pelo 31995651089, já, já. Em 10, 12 minutinhos tem sessão de fotos por aqui no nosso YouTube. E a gente volta pra lá pra ouvir a Chayane, Michele.
0: Voltamos.
1: É isso, na rádio de todas as igrejas.
0: Que toca o som do céu.

0: Happy Hour Maravilha, com a nossa amiga Chayane Botelho, cantando pra gente por aqui no nosso Happy Hour Maravilha, e cantando muito, tá, Michele?
1: Coisa boa, né? Estou escutando pelos corredores.
0: Coisa maravilhosa, é isso mesmo, o nosso Happy Hour Maravilha. Já já tem sessão de fotos que eu preciso organizar com meu amigo John John. Para você que está acompanhando a gente, participando pelo nosso perfil do YouTube, Michele vai ler as mensagens, porém, só de quem mandou nome.
1: Só de quem mandou nome.
0: Coloca nome por lá, né? Pra facilitar a vida da nossa querida Michele.
1: Põe nome, gente. Vamos ver se tem nome por aqui. Érica Freitas foi a primeira que eu vi aqui com nome,
0: sim,
1: viu? Deixa eu ver se tem mais alguém com nome, porque a gente honra quem tem nome aqui. Deixa eu ver. Rogério dizendo que voz dessa menina, Deus ilumine, não é, Rogério? Graças a Deus por isso, né? Coisa boa. Quem mais tá com a gente por aqui? O Bispo Leonel passou por aqui também. Deixa eu ver se tem mais nomes. O pessoal tá esquecendo o nome.
0: Aí fica difícil, né, Michele?
1: É, gente, Aninha, professora de música e da Som do Céu, professora Samara Paiva. Eu acho que é isso, que tá aqui com a gente.
0: É isso mesmo, Michele.
1: É, já sou fã dela, antes da fama, pois ela já foi usada para abençoar e marcar profundamente meu coração. Renato, eu vou ficar só com
0: tá
1: o Renato.
0: Bom, tá bom.
1: Que ele não colocou nome, eu tô buscando os nomes aqui. Érica Freitas diz que tá ligadinha.
0: Érica,
1: sinto a presença de Deus, amiga linda, parabéns mesmo. Jesus abençoe grandemente a você e toda banda. Deus abençoe vocês. Miriam Ornelas também está por aqui.
0: Sim.
1: E a Janaína, deixa eu ver, Janaína Silva, ligadinha também com a gente. Essas são as pessoas que colocaram nome, Ed.
0: Sim, Michele. Segura aí.
1: É?
0: Segura aí.
1: Então agora eu vou, como diz, vou pelos arrobas aqui, mas que eu não sei se vai funcionar muito
0: tá
1: bem.
0: Tá bom, tá bom.
1: Tá bom, Ana Lúcia, Giovana Assunção, Maria Vitória, a Érica Freitas, a Meg, acho que é isso, Meg Aline, Natalina Ferreira, Janaína Silva, Miriam Ornelas, eu falei, né? Fiquei. A Sara Batista.
0: Aê,
1: tá por aqui.
0: Sarinha.
1: Beijo, Sara. Ainda, deixa eu ver.
0: É.
1: Wagner Cristina. Não, é Vange. Desculpa.
0: Vange.
1: É Vange Cristina.
0: Tá.
1: Voz linda. Deus continue abençoando e derramando sempre essa unção. Amém, né? A Edilaine Fátima também tá por aqui. Família Som do Céu unida. Foi uma honra conhecer você, irmã. A Maria Vitória. Eu! Sim, Maria Vitória. A Fabiana Solivier. Tem também, deixa eu ver, a Meg falando, Deus é especialista em realizar promessas, que Deus continue te abençoando. A Miriam diz, ela arrasa, glória
0: arrasa,
1: a Deus. Ainda, deixa eu ver se tem mais gente por aqui. A Carla Nessa, Deus abençoe grandemente a sua vida. A Sara falou que a voz dela é linda, que... Pra te servir, Jesus, eu tenho que chorar. Ainda que ela tá cantando, né?
0: É,
1: tava cantando aqui.
0: Essa música é bonita mesmo.
1: É muito bonita. E ainda, deixa eu ver. Eloir Honorato também tá por aqui. Glória a Deus. A Cássia Ornelas também.
0: Sim.
1: E porque tem a Miriam Ornelas, mas tem a Cássia Ornelas.
0: Cássia, né?
1: Ainda, deixa eu ver se tem alguém mais com nome. Stephanie Souza, ligada. Valeu, Stephanie. A Cássia Ornelas. A Mara, mãe da Chay.
0: Olha só.
1: Mara apareceu por aqui. O quê?
0: Igualzinho a Chay.
1: É mesmo? A Ângela, de Juiz de Fora. Sou de Juiz de Fora, curtindo muito essa tarde com vocês. Louvores edificantes. Aqui é o primo do Iverlan. Do Iverlan. É, deixa eu ver, estou junto do pai dele aqui. Quem é? O Marcos. Marcos tá lá, viu? É, deixa eu ver. São Paulo, a Meg.
0: A Meg?
1: Meg tá ligada tá lá em São Paulo.
0: Em Sampa.
1: Exatamente. Ó, por aqui eu acho que são
0: tá.
1: esses.
0: A Fátima tá aqui, falou que voz linda, que calma, que acalma a gente, tá? É o que ela tá falando por aqui. Muito obrigado por essa mensagem. O Hélio também está ligado aqui com a gente, de Carandaí.
1: Opa.
0: Muito obrigado. É, Débora também está por lá, é o Hélio e a Débora. Bora pra sessão de fotos,
1: não,
0: meu
1: mas
0: amigo?
1: Lá em Vitória do lá em Vitória, no Espírito Santo, tem a Stephanie Souza. Isso. Mandou aqui.
0: Stephanie mandou. Bora pra sessão de fotos, meu amigo John John, com o pastor Fernando Gomes, do bairro Guarani. Tá acompanhando um radinho lá, Michelle?
1: Ah, muito
0: olha
1: bem.
0: Que espetacular.
1: Isso aí.
0: Esse aí você conhece.
1: Ele tá na padaria tá lá fazendo pão.
0: É, quem tá na tela, tio Ney, na tela com a gente.
1: Ô, tio Ney!
0: Valeu, tio Ney.
1: Falar nisso, mandar um beijo aí pra Simone Castilho,
0: sim,
1: né? Pro Jailton.
0: Isso mesmo. Ele falou, ó, oh, meu Deus, eu senti a presença do senhor nesse hino.
1: Lindo, né?
0: Uma das músicas que ela cantou aqui.
1: Com certeza.
0: Quem mais tá com a gente? Estamos sintonizadas de São Paulo, escutando a melhor, Rádio 89 Maravilha, com a melhor produtora, Som do Céu, é a Meg e a Emily.
1: Aí, ó, pô, eu falei bonitas. Delas, estavam aqui. Olha só, gostei demais, um beijo.
0: É, lindas. Olha só, aqui é a mãe da Chay. Minha filha abençoada.
1: Gente, que não, legal.
0: Eu não falei que é igual?
1: Igual, é.
0: Ah, espetáculo, a família tá aí, né?
1: Que lindos,
0: que legal,
1: Deus abençoe
0: que legal,
1: vocês.
0: Que legal, quem tá com a gente também é da Silene, tá, Michele? Ela falou assim, ó, tem fumaça no fogão além, ó que inveja. Espetacular, da Silene tá acompanhando a gente.
1: Que delícia.
0: E quem mais tá com a gente aqui? A Renata Torres, da Metodista Wesleyana Kennedy, a paz do Senhor. Essa menina tem uma voz maravilhosa, que
1: fotão,
0: não é só cansar multidões. É, tive a oportunidade de ouvi-la algumas vezes em trabalhos de mulheres. Deus abençoe grandemente a Chayane. Abraço, Michele e Ed, vocês são bênção.
1: Amém.
0: Muito obrigado.
1: Obrigada.
0: Que sessão de fotos linda, viu, Michele?
1: Gostei demais.
0: O Matheus Felipe também tá por aqui, a Chay com congrega na minha igreja, canta muito, que bênção. É o que ele tá falando aqui. Muito obrigado. E quem tá falando aqui? O Edson, nosso amigo, que mandou uma foto do pôr do sol aqui, né? Que agora
1: não
0: a gente
1: deu,
0: tem esse
1: né?
0: quadro. É, não fui, entrou não. O Edson tá aqui e ele tá pedindo pra gente mandar um coração laranja pra neta dele, a Mariane, Michele.
1: Ô, gente, claro que
0: Mariane.
1: A gente vai mandar, ué. Tome coração laranja, Mariane.
0: Espetáculo.
1: A netinha viu, do Edson.
0: Netinha do Edson, lá em Juiz de Fora.
1: Garcinha.
0: Tá acompanhando
1: gente.
0: A gente na 89 Maravilha. Tá chegando muita gente aqui. Maria Eunice também, de Jaboticatubas, muito obrigado. O Alan, o William também tá em Juiz de Fora acompanhando a gente. Deus abençoe você. Falou assim, está encantado.
1: É
0: isso mesmo. Imagina o nosso Deus, né?
1: Pois
0: olha que legal.
1: É isso aí. A Carla Vanessa.
0: Cantado.
1: É
0: isso mesmo. Imagina o nosso Deus, né?
1: Pois
0: olha que legal.
1: É isso aí. A Carla Vanessa. Oi. A Giovana falou o seguinte: prima, te amo tanto.
0: Olha.
1: E ainda. É, pediram aqui uma palinha do hino imperfeito, mas eu vi ela falando que não dá pra cantar imperfeito.
0: É, Michel.
1: Dá não.
0: Dá não, né?
1: Dá não.
0: Ó, a Dacilene falou assim que a Chayane já cantou na igreja dela. Ela é de Turumirim. É, já cantou lá na igreja em festa do Circo de Oração.
1: Ah, é que isso. Legal.
0: E a Chay arrasa. É a Gi Dias que tá mandando aqui.
1: O
0: só
1: Ed,
0: chega a mensagem.
1: Ed Lopes também apareceu por aqui. É. Alguém que não tem como eu ler esse arroba, mandou beijo pra todas da família Som do Céu, saudades.
0: Opa, e o Flávio também tá aparecendo por aqui, segunda vez que participo, mas sou ouvinte desde o primeiro dia.
1: Ah,
0: canta muito.
1: Não é?
0: Vou de arrepiar, é o Flávio de Betim, abraço pra você. Depois que participou a primeira vez, meu filho, aí já era.
1: Aí já era.
0: Aí
1: tem que vir
0: era.
1: Todo dia.
0: É, exatamente. Bora voltar pro palco, Michele?
1: Bora.
0: Chayane Botelho cantando pra gente.
1: Na rádio de todas as igrejas.
0: O Som do Céu.

0: maravilha, fechando muito bem ao som de Chayane Botelho, Chayane com SHYA2NE, lá no Instagram do mesmo jeito, @ Chayane Botelho.
1: É isso mesmo, tem um vídeo nosso também lá no nosso Rádio 89 Maravilha, verdade, no Instagram, tá, Michele?
0: Acabei de repostar ele aqui.
1: Isso.
0: Agora que eu vi.
1: Ficou bonito, não ficou?
0: Ficou muito legal.
1: É nós, né?
0: É, pois é.
1: Vamos entra puxar lá, sardinha. Comente bastante, fique à vontade. Comente mesmo, viu, gente, que é pois importante, é.
0: Já
1: tá?
0: Já tem aqui 16 comentários, inclusive,
1: tá pouco,
0: viu? É.
1: Não,
0: a turma tá,
1: pouco.
0: Tá toda por aqui, Israel Hilton.
1: Invade lá agora, o Happy Hour invade lá
0: Valdeci
1: agora.
0: Valdeci Aguiar, pastor isso. Fernando Silva, isso. Cida Piazzi, pastor Wilderlan, eu acho que é isso.
1: Sim.
0: Fábio, Fabrício, Neres, Eva Graça. E tem muita gente por aqui, Ed, tá bom.
1: Tá bom.
0: Mas pode não, chegar pode, chegando,
1: invada
0: gente.
1: Invada lá agora, Rádio 89 Maravilha. É um post anunciando o nosso programa Fim de Tarde Maravilha.
0: Do jeitinho que você gosta.
1: Do jeitinho que você gosta. É isso mesmo, gente.
0: Chamando o Ed.
1: É isso mesmo. Amanhã eu volto, né?
0: Eu também, querido.
1: Você volta também, Michele? Acorda cedo, filha.
0: Amanhã eu serei empurrada da cama, porque o pessoal pergunta pra mim exatamente isso, você acredita?
1: É, Michele, empurrada.
0: Cê fala assim, ô, oh, Michele, você foi empurrada da cama? Você caiu da cama? Alguma Michele. Coisa nesse sentido, sabe? Aí, a gente fica naquela.
1: Sim.
0: Não sei se eu fui empurrada, não sei nem se eu dormi.
1: Eu também acordo cedo no sábado, né? Mas sábado à tarde eu estou por aqui.
0: Tá certo.
1: Os clássicos da 89. Então amanhã nós dois voltamos.
0: Sim.
1: Mas
0: em horários diferentes.
1: Em horários diferentes. Tá certo. Foi um prazer trabalhar com você essa
0: prazer
1: semana.
0: Prazer todo meu, Ed. Sempre.
1: Foi espetacular.
0: Ter os nossos ouvintes com a gente é tudo de bom.
1: Exatamente. Vem aí Jornal da Noite Maravilha na 89. Você sempre muito bem informado por aqui. E a gente chama ela.
0: Cláudia Cruz.
1: Com o versículo da hora.
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3: A paz do Senhor Jesus. Salmos, capítulo 3, versículo 3. Porém tu, Senhor, és um escudo para mim, a minha glória e o que exalta a minha cabeça. Que as bênçãos de Deus os alcancem nessa hora. 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
8: Sete em ponto, sexta-feira, 7 de julho de 2026. Começa agora o Jornal da Noite Maravilha. Em Belo Horizonte, 25 graus. Nossos repórteres ao vivo trazendo as principais informações desta sexta-feira. E vamos começar os destaques de hoje com o nosso repórter Lucas Brandão.
9: Ninguém mais escolhe, tinha que continuar lutando, né?
10: Copasa tranquiliza a população da região metropolitana. Não há risco de desabastecimento de água na região.
8: Direto do sul de Minas, Sérgio Monteiro, qual é o seu destaque de hoje?
11: Casal é preso em Varginha após deixar filhos sozinhos em casa para vender drogas.
8: Gustavo Fonseca, seu destaque da Zona da Mata Mineira desta sexta-feira.
12: Moradores fecham entrada de bairros atingidos pelas fortes chuvas em manifestação contra a Prefeitura de Juiz de Fora.
8: Da região do Vale do Mucuri, Samuel Figueiredo chega com seu destaque.
13: 8 detentos fogem de presídio em Águas Formosas durante banho de sol. 3 já foram capturados.
8: Oi? E agora vamos direto para a região do governador Valadares, Marcos Garcia. Qual é o seu destaque de hoje?
14: Mulher é presa com diversos tipos de drogas em Governador Valadares.
8: Direto da região do Vale do Aço, Eduardo Melgaço, seu destaque desta sexta.
15: Avó e neto são presos na BR-262. Com drogas e dinheiro dentro do carro.
8: Sargento Hamilton, seu destaque da região de Araxá.
16: Na cidade de Araxá, mulher morre durante procedimento cirúrgico e médicos terminam na delegacia de polícia civil para apuração dos fatos.
8: E ainda, a Polícia Federal vai convocar o ex-chefe de gabinete do presidente Lula, Marco Aurélio Santana, sobre duas investigações envolvendo a lobista Roberta Luxinger e o empresário Lulinha. E também um alerta: Brasil é alvo de mais de 34 bilhões de tentativas de golpes digitais em um ano. E os destaques do esporte é com ele, Roger Luiz.
17: Atlético Cruzeiro fecham preparação para o fim de semana de Campeonato Brasileiro. A bola vai rolar, e claro, tem Série B também. Daqui a pouco, todas as informações na 89 Maravilha.
8: E não sai daí, porque toda a nossa rede de repórteres Maravilha estará ao vivo com as principais informações.
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8: Na 89 Maravilha, 73, esse é o Jornal da Noite Maravilha aqui na Rádio 89. E vamos começar o nosso jornal desta sexta-feira, aqui com a região metropolitana de Belo Horizonte. Lucas Brandão chega agora para falar pra gente que quem está preocupado aí com a falta de água durante a estiagem, a Copasa afirmou que não há risco de desabastecimento ou racionamento neste momento. Os principais reservatórios estão em situação mais confortável do que no ano passado. Lucas, boa noite, nos dê os detalhes.
10: Muito boa noite, Eliane, boa noite para quem está acompanhando o Jornal da Noite Maravilha. É isso mesmo, para quem mora em Belo Horizonte, na região metropolitana, e está preocupado com a falta de água durante o período de estiagem, a Copasa disse que não há risco de desabastecimento ou de racionamento neste momento. Segundo a companhia, os principais reservatórios que atendem a Grande BH estão em uma situação mais confortável do que no mesmo período do ano passado. A diferença é que o Rio Manso, um dos principais reservatórios, está com 90,3% da capacidade, contra 82,4% do mesmo período do ano passado. O da Vargem das Flores também melhorou, passou de 65,9% para 80,9%. Tem uma exceção, que é o Serra Azul, que caiu de 62,4% para 51,4%. Mesmo assim, considerando todo o sistema da bacia Paraopeba, o armazenamento aumentou de 73,7% para 76,6%. Então, resumindo, mesmo com a seca, a situação hoje é considerada segura pela Copasa. A companhia afirma que os reservatórios têm água suficiente para atravessar esse período até a chegada das próximas chuvas. Porém, a empresa já está de olho no clima dos próximos meses, principalmente por conta da possibilidade da influência do El Niño, que pode alterar o regime das chuvas e trazer períodos de calor mais intenso. Caso for necessário, a Copasa diz que tem algumas alternativas para reforçar o abastecimento, como a utilização de poços artesianos e mudanças na operação do sistema para direcionar mais água para regiões onde o consumo aumentar. Mesmo com o cenário atual tranquilo, a recomendação continua sendo aquela de sempre: evitar desperdício de água, reduzir o tempo do banho, fechar a torneira enquanto ensaboa a louça e reaproveitar água sempre que possível. Essas medidas ajudam a manter os reservatórios em uma situação confortável durante a estiagem. Para o Jornal da Noite Maravilha, repórter Lucas Brandão.
8: Obrigada pelas informações, Lucas Brandão, na 89 Maravilhas, 75. E agora no nosso giro de repórteres maravilha espalhados por todo o estado de Minas Gerais, vamos até o sul de Minas. Nosso repórter Sérgio Monteiro chega agora para falar pra gente que seguem presos em Varginha o homem e a mulher suspeito de tráfico de drogas e abandono de incapaz. Segundo a polícia, enquanto o casal fazia a venda de entorpecentes, duas crianças, entre elas uma de 7 e 9 anos, ficavam sozinhas dentro de casa. Boa noite, Sérgio Monteiro. Nos conte os detalhes sobre esse caso absurdo.
11: A todos que acompanham o Jornal da Noite Maravilha nesta sexta-feira, dia 7 de agosto. Um caso absurdo mesmo, viu, Ariane? O casal foi preso após denúncias e investigações da polícia sobre a venda de drogas em uma casa no bairro Jardim Montserrat, em Varginha. Os suspeitos, um homem de 34 anos e uma mulher de 32 anos, foram encontrados em um carro que, segundo as investigações, seria usado para fazer a entrega das drogas em diferentes bairros da cidade. Era o delivery das drogas ali, né? Durante a abordagem que aconteceu na noite da última quarta-feira, os policiais encontraram haxixe com este casal que estava no carro. Já na casa deles, aí veio a surpresa. As equipes da polícia encontraram duas crianças de 7 e 9 anos sozinhas no imóvel. Elas foram entregues aos cuidados de um familiar responsável. Durante a busca, a polícia encontrou 5 tabletes de maconha, diversas porções da droga, sementes, flores de maconha e mais de 30 unidades de drogas sintéticas. Também foram apreendidos uma balança de precisão, uma máquina de cartão, celulares e também o carro, né, que seria usado para as entregas aí das drogas. E no local, os policiais encontraram ainda R$20 mil em dinheiro. O casal foi preso em flagrante e levado para a delegacia da Polícia Civil, onde permanece à disposição da Justiça, claro, junto aí com todo o material apreendido. Volto com você, Ariane.
8: Obrigada pelas informações, Sérgio Monteiro, no 89 Maravilhas, 78. E agora, saindo da sul de Minas, vamos direto para o Vale do Mucuri. Nosso repórter Samuel.

0: Ações da direção da unidade prisional, os presos aproveitaram o momento em que estavam no pátio para burlar o sistema de segurança e escalar e pular o muro do presídio. Assim que a fuga foi percebida, a administração da unidade acionou imediatamente as forças de segurança, que iniciaram a operação de busca na cidade e municípios vizinhos. Até o momento, Ariane, 3 dos 8 fugitivos foram localizados e recapturados, enquanto 5 permanecem foragidos. Os detentos, que ainda são procurados pelas autoridades, foram identificados como Kennedy Fábio Gomes da Silva, de 24 anos, Wellington Souza Nunes, de 26 anos, Daniel Pereira Costa, de 28 anos, Gilmar Ferreira Santos, de 47 anos, e Rodrigo Severiano Pessoa, de 25 anos. A Secretaria de Estado de Justiça de Segurança Pública, SEJUSP, informou que todas as forças policiais foram mobilizadas para localizar os foragidos, Ariane. Equipes realizam diligências em diferentes pontos aqui da nossa região, além do monitoramento de possíveis rotas de fugas e locais onde os detentos possam buscar abrigo. Paralelamente às buscas, Ariane, a direção do presídio de Águas Formosas instaurou um procedimento administrativo interno para apurar como ocorreu a fuga e verificar se houve falhas nos protocolos de segurança ou eventual responsabilidade funcional. O objetivo é esclarecer as circunstâncias que permitiram a evasão dos presos e adotar medidas para evitar novas ocorrências. As autoridades reforçam que qualquer informação que possam contribuir para a localização dos fugitivos pode ser repassada de forma anônima pelo Disque Denúncia Unificado 181 ou pelo meio DDWeb de serviço online de denúncias. O sigilo do denunciante é garantido. As buscas continuam aqui e novas informações deverão ser divulgadas pelas autoridades à medida que a operação avançar. E a nossa equipe de reportagem segue aqui acompanhando os detalhes deste caso. Ariane, eu volto com você. Boa noite.
1: Obrigada pelas informações, Samuel Figueiredo. Qualquer atualização, fique à vontade para nos informar. Na 89 Maravilhas, 7:11. E agora vamos direto para a região de São João del Rei. O nosso repórter Wallace Fernando chega para falar sobre um rapaz que arrumou uma confusão. Ele foi empinar uma moto, viu uma blitz quando virou a esquina e causou um atropelamento. Boa noite, Wallace. Nos conte como foi essa história.
2: Muito boa noite, minha amiga Ariane. Boa noite, ouvintes do Jornal da Noite da Rede Maravilha. É isso mesmo, susto, queda e atropelamento. Uma cena de tirar o fôlego movimentou as ruas de São João del Rei. O rapaz que estaria empinando, dando o famoso grau em uma moto, enquanto levava a namorada na garupa, acabou levando um baita susto ao virar a rua. Foi justamente que veio a surpresa. Ele deu de cara com uma blitz policial. Ao perceber a presença dos policiais, o motociclista teria se assustado, perdeu o controle da moto e acabou caindo. Mas a situação ficou ainda pior. É que ele acabou sendo atingido por outra moto que passava pelo local. Foi um verdadeiro efeito dominó. Apesar da cena assustadora e da queda, felizmente o rapaz passa bem. A namorada também estava na moto no momento da ocorrência e não sofreu ferimentos pesados, apenas arranhões, escoriações. E é claro, a polícia chamou a atenção dela, né? A situação chamou a atenção de quem estava passando pelo local. A ocorrência foi registrada pelas autoridades e as circunstâncias do acidente deverão ser apuradas. Olha, fica o alerta: empinar moto coloca em risco não apenas quem está conduzindo, mas também passageiros e outras pessoas que circulam pelas ruas. Em São João del Rei, o grau terminou em queda, susto e atropelamento. Felizmente, sem consequências mais graves. A moto foi recolhida ao pátio e as devidas providências foram tomadas. Diretamente de São João del Rei, para o Jornal da Noite, repórter Wallace Fernando. É com você, minha amiga Ariane.
1: Obrigada pelas informações, Wallace, na 89 Maravilhas, 7:13. Esse é o Jornal da Noite Maravilha com as principais informações dessa sexta-feira para você. E continuando o nosso giro de repórteres Maravilha, vamos direto à região de Governador Valadares. Uma mulher foi presa com diversos tipos de drogas em Governador Valadares e o Marcos Garcia chega agora para contar todos os detalhes. Boa noite, Marcos.

0: Boa noite, Ariane. Boa noite a todos os ouvintes do Jornal da Noite. Maravilha! Essa mulher foi presa no bairro Vale Verde, aqui em Governador Valadares, após ser flagrada transportando drogas. Na ação, a Polícia Militar apreendeu barras de crack, cocaína, maconha, haxixe, munições e outros materiais ligados ao tráfico. Segundo a PM, equipes receberam informações de que uma moto ocupada por um casal transportava entorpecentes e que a mulher era responsável por levar a droga. Com base na denúncia, os militares fizeram rastreamentos e conseguiram abordar os suspeitos. Durante a busca pessoal, os policiais encontraram dentro da bolsa da mulher 3 porções de cocaína do tipo escama de peixe. Em seguida, as equipes foram até a residência dela e no imóvel foram apreendidos uma barra e diversos pedaços de crack, além de uma barra e outros pedaços de cocaína tipo escama de peixe, 3 barras e porções de maconha, 1 porção de haxixe, 8 munições, 3 balanças de precisão, 2 aparelhos celulares e 1 câmera de segurança. Na sequência, a mulher foi encaminhada para o atendimento médico no hospital pronto-socorro e, posteriormente, apresentada na delegacia de plantão. De Governador Valadares para o Jornal da Noite Maravilha, repórter Marcos Garcia.
1: Obrigada pelas informações, Marcos Garcia, na 89 Maravilha, 7:15. E agora de Valadares, vamos para a região da Zona da Mata Mineira para uma informação muito importante que o nosso repórter vai chegar agora para falar, que moradores das comunidades atingidas pelas fortes chuvas em Juiz de Fora iniciaram na noite de hoje uma grande manifestação contra a prefeitura. Eles fecharam a principal via de acesso aos bairros e cobram medidas prometidas pelo Executivo Municipal. Todo mundo lembra aqui das fortes chuvas, né? A prefeitura falou que iria resolver esses problemas, mas ao que parece até agora nada, né, Gustavo? Boa noite.
2: É isso, Ariane, desde fevereiro. Boa noite para você, boa noite para os ouvintes da Rede 89 Maravilha neste Jornal da Noite. Estes moradores da comunidade do Esplanada, localizada na zona norte aqui de Juiz de Fora, bloquearam por cerca de 40 minutos o acesso aos bairros Fábrica, Monte Castelo e Esplanada, ateando fogo em materiais e pneus depositados na esquina das ruas Bernardo Mascarenhas e Eduardo Vaz. Esse movimento começou aí por volta das 6 horas da noite. O motivo deste protesto contra a administração da prefeita Margarida Salomão do PT é a falta de apoio e de moradias após interdições e demolições de casas atingidas pelas fortes chuvas e desmoronamentos de fevereiro deste ano. Eles alegam a falta de auxílio efetivo e novos imóveis para os desabrigados e desalojados pela prefeitura, corte no fornecimento de água e retirada de hidrômetros pela Companhia de Saneamento Municipal e o risco estrutural em residências e demolições dessas áreas afetadas. Os manifestantes reivindicam ainda a sensação de abandono diante das interdições promovidas pela Defesa Civil. Esta área da cidade, inclusive, ficou conhecida pelo projeto Colorindo o Habitar, que levou para esses imóveis da comunidade a pintura de um macro mural no ano de 2023. Entretanto, a população local reclama pela falta de estrutura básica nesta localidade, evidenciado pelo estado de calamidade pública. Durante a manifestação, a Polícia Militar atuou no local para conter as chamas que estavam na via pública e liberou o trânsito, né, que estava parado. Os populares seguiram levantando os cartazes e entoando os gritos de protestos que tomaram, inclusive, conta das redes sociais, principalmente aqui na Zona da Mata. Até o fechamento desta matéria, Ariane, a Prefeitura de Juiz de Fora não se posicionou em relação à manifestação de hoje. E nós seguimos por aqui, através do jornalismo da 89, acompanhando os desdobramentos. É com você aí no estúdio.
1: Obrigada pelas informações, Gustavo Fonseca, na 89 Maravilha, 718. E agora vamos direto para a região de Araxá. Sargento Hamilton chega agora para falar para a gente que uma mulher morreu durante um procedimento cirúrgico e os médicos terminaram na delegacia da Polícia Civil para apuração dos fatos. Boa noite, sargento. A informação é com você.
3: Boa noite para você, Ariane, boa noite a todos que aqui estão acompanhando o Jornal Noite Maravilha aqui na 89. E o seguinte, é isso mesmo, Ariane, olha só, os familiares da jovem de 33 anos de idade, aqui na cidade de Araxá, eles procuraram a Polícia Civil para que tomasse todas as providências no sentido de apuração dos fatos relacionados à morte da jovem durante um procedimento cirúrgico. Segundo informações dos familiares da jovem, ela foi internada no hospital aqui da cidade para que fosse submetida ao procedimento cirúrgico de vesícula no último dia 5, quarta-feira. E que, segundo elas, o médico explicou que seria uma cirurgia feita por meio de vídeo, que seria 4 perfurações no abdômen, sendo que uma das perfurações seria um pouco maior e seria por onde passaria a câmera que iria orientar e ajudar na visualização na parte interna do organismo para fazer o procedimento cirúrgico e retirar o problema da vesícula. No momento em que estava sendo realizado o procedimento cirúrgico, segundo informações dos familiares, houve então a perfuração da artéria aorta da paciente, o que ocasionou uma grande hemorragia. E devido a esta hemorragia, a jovem perdeu muito sangue. Mesmo os médicos estancando a hemorragia, a jovem não resistiu e veio a falecer. Diante de tal fato, os familiares da jovem, de 33 anos de idade, procuraram a Delegacia de Polícia Civil pedindo providência para que instaurasse o procedimento, investigasse a verdadeira causa desta morte. E nós temos uma sonora aí, onde o delegado, Dr. Jefferson, ele traz para nós também aqui, ouvintes da Maravilha, mais alguns esclarecimentos. Vamos ouvi-lo?
4: Que o IML se deslocasse à Santa Casa, recolhesse o corpo para ser submetido à necropsia. Na necropsia a gente consegue avaliar de que a vítima faleceu, né? Assim fora feito, a família por sua vez entrou em contato com os policiais, que lavraram um boletim de ocorrência. A polícia se deslocou ao local, ao hospital, conduziu os dois médicos foram ouvidos aqui pela equipe de plantão, pelo delegado de plantão. Após serem ouvidos, eles foram liberados, né? O inquérito foi instaurado e agora nós estamos aguardando o resultado da necropsia, para a gente determinar exatamente o que aconteceu durante essa cirurgia. O médico legista tem 30 dias para concluir esse laudo. Assim que ele concluir esse laudo, nós vamos analisar com calma para ver se esse laudo foi conclusivo ou não. Se eventualmente não tiver sido conclusivo, nós vamos encaminhá-lo ao perito em Belo Horizonte. Aí esse perito nosso da Polícia Civil de Belo Horizonte vai determinar exatamente o que houve, se houve falha ou erro médico, ou se não, se foi um fato comum mesmo.
5: Explicou, então agora aguardar esse resultado. Ele também disse a gente, Ana, que os dois médicos, quando foram levados pela Polícia Militar para poder prestar esclarecimentos, eles confirmaram, né, a versão, disseram da hemorragia, da gravidade da hemorragia aqui.
3: Beleza, então tá aí. Confirmaram essa sonora, doutor Jefferson, obrigado. Sempre solícito quando aqui nós pedimos que nos preste algumas informações. Então, ele aqui, né, nos trouxe essa informação importante. É isso aí, então, olha, lembrando, se você não quer aparecer, não deixe o fato acontecer. Não quer ser notícia, não se envolva com a polícia. Fala comigo, fala com o Sargento Hamilton aqui, o vigilante da cidade de Araxá, da 89,9 FM, Rádio Maravilha, repórter Sargento Hamilton, para o Jornal da Noite Maravilha. Volto com você, Ariane.
6: Trânsito. 7:23, a gente volta com o trânsito agora na 89 Maravilha, no Jornal da Noite Maravilha. Trânsito de sexta-feira na capital mineira, Avenida do Contorno, tem trânsito bom e trechos intensos, mas fluindo principalmente entre a Avenida Nossa Senhora do Carmo e a Avenida Olegário Maciel. Para você que passa na Avenida Nossa Senhora do Carmo, trânsito com maior volume e trechos intensos, principalmente entre a Avenida do Contorno e a Avenida Uruguai. Na Raja Gabaglia, trânsito com maior volume e trechos trechos intensos nos dois sentidos. Próximo ao acesso da Avenida Raja Gabaglia, próximo à Avenida do Contorno e sentido centro, tá? A partir do Hospital Madre Teresa. Na Praça Marcelo Góes Menecuti, trânsito bom, tá? Na Avenida Luiz Paulo Franco e no entorno da praça. Já na Silva Lobo, trânsito com maior volume e trechos intensos, sentido centro, com reflexos na Avenida Barão Homem de Melo, Ariane Fernandes.
1: E agora vamos à região de Barbacena. Nosso repórter Agnaldo Marteleto chega agora para falar para a gente que duas pessoas foram presas por tráfico de drogas no bairro Caiçaras. A ocorrência começou após uma denúncia de violência doméstica. Boa noite, Agnaldo Marteleto. Nos conte como que uma denúncia por violência doméstica terminou, né, em prisão por tráfico de drogas.
7: Boa noite, Ariane. É verdade, parece aquela velho ditado, né? É cada uma que parece duas, né? Um homem de 26 anos e uma mulher de 22 foram presos por tráfico de drogas na manhã de ontem, quinta-feira, no bairro Caiçaras, na cidadezinha aqui, nossa, Barbacena querida. As prisões ocorreram após uma denúncia de violência doméstica. Olha onde isso foi parar. A mulher acionou a polícia, informando que havia sido agredida com socos, chutes, pontapés, empurrões, pelo seu digníssimo companheiro. Durante a busca do imóvel, as polícias encontraram 28 tabletes de maconha, 24 munições intactas, calibre 22 e um celular. Lógico, os dois foram presos pelo crime de tráfico de drogas e um homem foi autuado, né? Também por lesão corporal. Vai vendo que coisa mais bem contada, né? Ambos foram conduzidos para a delegacia junto com o material apreendido. É desse jeito. Direto da Cidade das Rosas, na minha Barbacena querida, e da nossa BQ, que tem coisas cabulosas como isso aí. Agnaldo Marteleto, para a Rede 89 Maravilha, no Jornal da Noite. Boa noite a todos os amigos da 89 Maravilha.
1: Obrigada pelas informações, Agnaldo. E você que está ligadinho no Jornal da Noite Maravilha desta sexta-feira, muito obrigada pela sua companhia. E não saia daí, porque daqui a pouquinho voltaremos com mais informações. Vamos falar sobre o tempo, a temperatura. Também vamos falar que a Polícia Federal irá convocar o ex-chefe de gabinete do presidente Lula, o Marco Aurélio Santana, para duas investigações envolvendo a lobista Roberta Luxinger e também o empresário Lulinha. E um alerta, hein? O Brasil é alvo de mais de 34 bilhões de tentativas de golpes digitais em apenas um ano. E é claro, mais notícias por aqui, a gente vai chamar nossos repórteres ainda. Tem notícia do esporte, então não saia daí, porque daqui a pouquinho tem muito mais informação para você.
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1: 7:30.
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6: Hora da gente falar sobre o tempo. Será que esquenta, Lucélia Ribeiro? Boa noite.
10: Boa noite, Ed, a todos os ouvintes do Jornal da Noite Maravilha. A frente fria avança pelo oceano e aumenta as condições para chuva no sudeste. Há possibilidade de pancadas de chuva de intensidade moderada a forte já nas primeiras horas do dia, principalmente em São Paulo. Para este sábado, a tendência é de redução das instabilidades em parte do país. Outro destaque é o vento. Em áreas de São Paulo, Triângulo Mineiro, sul de Minas, as rajadas podem ser fortes. Em Minas, o cenário será diferente em grande parte do estado. O fim de semana deve ser marcado por tempo seco, sol e temperaturas elevadas, principalmente nas regiões Central, Oeste e Triângulo. A umidade relativa do ar fica abaixo dos 20%. Já no sul de Minas e nas áreas de maior altitude, as manhãs começam frias, com termômetros que sobem rapidamente ao longo do dia. A mínima deve ser de 10 graus. Nas regiões mais quentes, as temperaturas podem alcançar os 30 graus. Essa grande diferença entre as temperaturas registradas pela manhã e à tarde continua como uma das principais características do tempo em Minas neste período. Já Belo Horizonte terá um sábado de sol entre poucas nuvens. As temperaturas ficam entre 18 e 31 graus. No domingo, o cenário é o mesmo, com termômetros entre 17 e 32 graus e umidade em alerta com índices abaixo dos 20%.
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1: Esse é o Jornal da Noite Maravilha, com as principais informações do dia para você. E ainda no nosso giro de repórteres, vamos até o noroeste de Minas. Nossa repórter Larissa Araújo chega agora para falar que um trabalhador ficou em estado gravíssimo após ter 60% do corpo queimado em uma usina de João Pinheiro. Boa noite, Larissa, a informação é com você.
11: Boa noite, Ariane, e a todos que nos acompanham no Jornal da Noite. Ariane, um acidente de trabalho grave deixou um trabalhador de 27 anos em estado gravíssimo na manhã desta sexta-feira, dia 7 de agosto, na usina WD Agroindustrial, aqui na cidade de João Pinheiro, nas proximidades da divisa com Varjão de Minas. Um segundo funcionário também ficou ferido. Segundo informações preliminares, a equipe fazia o corte e a manutenção de uma tubulação que estava entupida. No momento da desobstrução, a pressão acumulada provocou um disparo repentino de um jato de caldo de cana em altíssima temperatura contra o corpo do trabalhador. A vítima foi socorrida e levada inicialmente para atendimento médico em Varjão de Minas. Na unidade de saúde, os médicos constataram queimaduras de terceiro grau em mais de 60% do corpo, principalmente nas costas, no pescoço e nas pernas. Diante da gravidade dos ferimentos, Ariane, o trabalhador foi transferido com urgência para o Hospital Regional Antônio Dias, em Patos de Minas. Segundo relatos de familiares que acompanham o caso, ele precisou ser entubado para conseguir respirar por causa do inchaço e da severidade das queimaduras na região do pescoço. As equipes médicas do SAMU e do hospital já acionaram a central de regulação para solicitar a transferência do paciente por UTI móvel ou aérea para o Hospital João 23 em Belo Horizonte, que é referência, né, Ariane, estadual no tratamento de queimados. A ocorrência também deixou uma segunda vítima atingida pelo caldo quente. Esse outro funcionário, como nós estamos falando, Ariane, sofreu queimaduras no rosto e no pescoço, mas, segundo informações apuradas, os ferimentos são de menor gravidade. Ainda conforme relatos de familiares, a diretoria e as equipes da empresa prestaram suporte imediato aos parentes e acompanharam a logística de atendimento médico desde os primeiros instantes após o acidente. Segue com você no Estúdios, Ariane.
1: Obrigada pelas informações, Larissa Araújo, no 89 Maravilhas, 7:34. E agora vamos cortar o nosso estado e vamos até a região do Vale do Aço. Avó e neto são presos na BR-262 com drogas e dinheiro dentro do carro. Um revólver foi encontrado na casa da suspeita e quem tem todas as informações é Eduardo Melgaço. Boa noite, Eduardo.
12: Boa noite, Eduardo. Boa noite a todos ligados no Jornal da Noite 89 Maravilha. Uma idosa de 74 anos e o neto dela de 39 foram abordados na rodovia já no perímetro urbano de Ipatinga. De acordo com a polícia, o carro foi parado durante uma blitz de rotina. Um homem demonstrou nervosismo quando apresentou seus documentos de identificação e os do carro. Durante o cruzamento de dados, Ariane, os militares descobriram que a cor do imóvel, do automóvel, perdão, não era compatível com a que constava descrita no documento. Durante buscas pessoais, foram encontradas 6 buchas de maconha no bolso do suspeito. Uma policial feminina encontrou na bolsa da idosa uma barra de cocaína e 9 buchas de maconha. Os policiais decidiram, então, ir até a casa onde a idosa vive com o neto, no bairro Vila Formosa. No local, Ariane, com um muro alto, 2 cães bem bravos, foram encontrados outros 3 tabletes de cocaína. E no quarto da idosa, atrás de um móvel, os policiais acharam um revólver calibre 38 municiado e mais 4 tabletes de maconha. Confrontado pelos policiais, a idosa disse que ajudava o neto no tráfico de drogas, alegando que sua aposentadoria seria insuficiente para pagar as contas do mês. Pois é, o homem e a vovó do tráfico receberam voz de prisão em flagrante e foram levados para a delegacia junto com o material apreendido. O carro irá passar por perícia para saber a real procedência do automóvel, a cor e se a documentação apresentada pelo homem não era falsificada, Ariane. Pois é, uma idosa fazendo parte do tráfico de drogas, essas coisas que acontecem aqui no nosso Brasil. Volto com você no estúdio, Ariane.
1: Obrigada pelas informações, Eduardo Melgaço, no 89 Maravilhas, 7:37. E agora, voltando aqui para a região metropolitana de Belo Horizonte, vamos falar da fábrica da Sugar, que foi atingida por um incêndio de grandes proporções na madrugada de hoje em Belo Horizonte. Essa fábrica, ela funcionava sem o auto de vistoria do Corpo de Bombeiros, que é um documento que comprova a regularidade das medidas de segurança contra incêndio e pânico. Vamos ouvir.
13: Na madrugada desta sexta-feira, a fábrica da Sugar foi parcialmente destruída por um incêndio no bairro Pilar, na região oeste de Belo Horizonte, e estava sem o auto de vistoria do Corpo de Bombeiros. A irregularidade foi confirmada pela corporação após a consulta ao endereço do galpão. Segundo o tenente Henrique Barcelos, a empresa tinha um projeto de segurança aprovado desde 2022. Depois das fiscalizações, foram encontradas diferenças entre o projeto e o que havia sido feito no local. Um novo projeto foi apresentado em 2025, mas desde então os bombeiros não foram chamados para fazer a vistoria. O tenente explicou que a falta do AVCB não impede automaticamente o funcionamento da empresa, mas deixa a responsabilidade pela segurança com o proprietário. A Sugar será notificada por funcionar sem a regularização junto ao Corpo de Bombeiros. A corporação informou ainda que os moradores que tiverem prejuízos por causa do incêndio podem procurar a justiça para pedir reparação pelos danos. O tenente do Corpo de Bombeiros, Henrique Barcelos, explica a situação do auto de vistoria que faltava para a regularização da fábrica.
14: Bom, com o endereço informado pelos próprios responsáveis aqui pelo empreendimento, não foi identificado o auto de vistoria do Corpo de Bombeiros nessa edificação. Isso significa que o galpão ali está irregular para o seu funcionamento nessa natureza de risco. Nós identificamos sim um projeto aprovado que mostra que esse processo estava em andamento. Porém, é de responsabilidade do empreendedor executar o projeto e depois notificar a corporação para que consiga fazer uma vistoria de liberação. Já houve aqui um projeto anterior, a notificação ao bombeiro e no comparecimento do local, à época em 2022, a empresa foi notificada porque esse projeto não estava executado. Eles fizeram essa nova tentativa de execução em 2025, mas não sinalizaram à corporação o pronto para que nós viéssemos aqui e liberássemos o AVCB, que atesta a segurança contra incêndio e pânico. Nós tivemos a informação das nossas guarnições de não conseguirem utilizar o hidrante que estava aqui no local disponível.
13: Repórter Marco Antônio Alves.
1: Obrigada pelas informações, Marco Antônio, no 89 Maravilhas, 7h40. E agora, ainda no nosso giro, vamos direto para o norte de Minas. A repórter Gi Ferreira chega agora para falar uma operação da Polícia Militar em Montes Claros, que terminou com 2 presos e apreensão de drogas. Boa noite, Gi Ferreira.
15: Boa noite, Ariane. Boa noite a todos do Jornal Maravilha. Isso mesmo, Ariane. A operação da Polícia Militar em Montes Claros termina com 2 presos e apreensão de barras de maconha, crack e cocaína. 2 homens de 22 e 27 anos foram presos por suspeita de tráfico de droga durante uma operação da Polícia Militar no fim da tarde desta quinta-feira em Montes Claros, no norte de Minas. A ação aconteceu no bairro Independência após a polícia receber denúncias sobre a comercialização de drogas na região. Participaram da operação militares do grupo especializado em recobrimento, o GER do Choque e do 50º Batalhão de Polícia Militar. Durante as buscas em uma residência, os policiais encontraram 2 barras de uma substância semelhante à maconha, uma barra de material semelhante ao crack e outra de substância semelhante à cocaína. Também foram apreendidas uma balança de precisão e materiais que, segundo a Polícia Militar, seriam utilizados para embarcar drogas. Um homem e uma mulher foram presos e encaminhados à Delegacia de Polícia Civil, juntamente com todo o material apreendido. Um carro que, segundo a polícia, era utilizado pelo homem de 22 anos para transportar drogas, também foi apreendido e levado para o pátio credenciado. É, Ariane, como se diz o sargento aí, né? Não quer ser notícia, não envolva com a polícia. Gi Ferreira, de Montes Claros, para o Jornal da Noite. Um ótimo final de semana.
1: Nacionais. No 89 Maravilhas, 7h42, iniciando o nosso giro de notícias nacionais aqui no Jornal da Noite Maravilha desta sexta-feira, eu volto novamente com o nosso repórter Lucas Brandão, que vai contar pra gente que a Anvisa revogou a proibição que impedia a Shopee de anunciar e comercializar medicamentos na plataforma. A mudança irá permitir que farmácias e drogarias licenciadas usem plataformas digitais para vender e entregar remédios. Mas existem regras para proteger o consumidor. Quem tem todas as informações é Lucas Brandão.
16: É isso mesmo, comprar pela internet já virou parte da rotina de boa parte dos brasileiros, né? E o comércio eletrônico está crescendo tanto no país que caminha para bater o novo recorde de consumidores neste ano. A estimativa é que o Brasil chegue a 139 milhões de compradores online em 2026. São cerca de 20 milhões de consumidores a mais do que no ano passado. E não é só o número de pessoas comprando que também aumentou. A frequência das compras também cresceu. Entre os consumidores digitais das capitais, 84,5% fizeram pelo menos uma compra na internet nos últimos 12 meses. No ano passado, esse percentual era de 73,1%. A parcela de pessoas que tinha comprado algum produto ou serviço online no mês anterior, a pesquisa, passou de 56% para 66%. Na outra ponta, caiu bastante o número de brasileiros que nunca fizeram uma compra pela internet. Esse grupo passou de 11,5% para apenas 5,6%. E o crescimento não acontece só entre os consumidores. As próprias empresas estão cada vez mais presentes no ambiente digital. Para se ter uma ideia, no primeiro trimestre de 2026, quase metade dos estabelecimentos, 49,7% para ser mais exato, faziam todas as vendas presencialmente. Agora, esse número caiu para 26,6%. Ou seja, cada vez mais as empresas estão criando algum tipo de canal de venda pela internet. A compra online ficou muito mais simples também. Para o Jornal da Noite Maravilha, repórter Lucas Brandão.
1: Obrigada pelas informações, Lucas Brandão, no 89 Maravilhas, 7h44. E agora eu chamo novamente o nosso repórter Sérgio Monteiro para falar que a Polícia Federal irá convocar o ex-chefe de gabinete do presidente Lula, o Marco Aurélio Santana, conhecido como Marcola, para fazer essas duas investigações, envolvendo a lobista Roberta Luxinger e o empresário Lulinha. Boa noite novamente, Sérgio Monteiro, com você a informação.
2: Boa noite de novo, Ariane. Estamos de volta aqui no Jornal da Noite Maravilha para contar para quem nos acompanha que a Polícia Federal irá intimar mesmo o Marco Aurélio Santana Ribeiro, conhecido como Marcola. Ele é ex-chefe de gabinete do presidente Lula. Ele vai ser intimado para prestar depoimento sobre a sua relação com a empresária Roberta Luxinger. O nome de Marcola aparece em duas investigações que tramitam no Supremo Tribunal Federal e que também envolvem o Fábio Luiz Lula da Silva, o Lulinha. A Polícia Federal apura se os valores recebidos pelo ex-assessor tiveram alguma relação com atos praticados durante a sua passagem pelo Palácio do Planalto. Segundo as investigações, Roberta Luxinger teria repassado cerca de R$249 mil para o Marcola. Parte dos pagamentos teria sido utilizada para quitar despesas pessoais do ex-chefe de gabinete. Os investigadores também apuram a possibilidade de outros repasses, inclusive em dinheiro vivo. As movimentações teriam ocorrido em 2025, período em que Marcola ainda trabalhava próximo ao presidente Lula e tinha entre as suas atribuições a organização da agenda presidencial e o contato com autoridades do governo. O Marcola reconheceu ter recebido os R$249 mil, mas afirma que o dinheiro correspondeu a um empréstimo pessoal já quitado e sem qualquer relação com suas funções públicas. O ex-assessor também negou irregularidades e declarou estar à disposição das autoridades para prestar aí qualquer tipo de esclarecimentos. A apuração também está relacionada às investigações sobre a Roberta Luxinger, que é próxima de Lulinha e aparece nas investigações sobre o esquema de fraudes envolvendo aí descontos indevidos em benefícios do INSS. A Polícia Federal investiga ainda se houve tráfico de influência e eventual uso da proximidade com o presidente da República, com o Lula, né, para favorecer interesses privados. É com você, Ariane.
1: Obrigada pelas informações, Sérgio Monteiro, no 89 Maravilhas, 7h47. E agora vamos chamar novamente Gustavo Fonseca, agora para uma notícia de saúde pública. Anvisa proibiu a venda, fabricação, distribuição, importação e até a propaganda do uso de 3 produtos divulgados com a promessa de emagrecimento. Segundo a agência, eles eram comercializados sem registro e por empresas sem cadastros no órgão. Quem tem todos os detalhes é Gustavo Fonseca.
17: É isso, Ariane. A Agência Nacional de Vigilância Sanitária, a Anvisa, determinou a apreensão e proibiu a venda, fabricação, distribuição, importação, propaganda e uso de 3 produtos que eram divulgados com promessa de emagrecimento. A medida atinge todos os lotes de Ozempic Natural, Slim Turbo Premium e Slim CPS Dourado Gold. Segundo a agência, os produtos eram comercializados sem registro e as empresas responsáveis pela fabricação não possuíam cadastro na Anvisa. A decisão consta na Resolução 3055 de 2026, publicada no Diário Oficial da União. Na mesma resolução, a Anvisa também fez um alerta sobre a falsificação de um lote do medicamento Nebido, que contém testosterona. O produto é destinado a situações específicas e não deve ser utilizado sem indicação médica. O lote identificado como falsificado é o KTO-S5-T4. De acordo com a fabricante, a embalagem apresenta características de impressão que não correspondem ao padrão original do medicamento. A Anvisa reforça, com essas medidas, a importância de verificar se medicamentos e produtos comercializados para fins de saúde estão regularizados antes do consumo. Produtos sem registro ou de providência duvidosa podem representar riscos à saúde, principalmente quando prometem resultados rápidos, como emagrecimento ou ganho acelerado de massa muscular. É com você, Ariane.
1: Obrigada pelas informações e agora é a hora do esporte.

0: Alô, ouvinte, maravilha! Chegando ao vivo, Ariane, com as informações do esporte, faltando 11 para as 8, para falar sobre Campeonato Brasileiro e muito mais. Lembrando que amanhã tem rodada importante, hein? Tem Atlético e Remo e outros jogos também acontecendo já a partir deste sabadão. E a gente passa os jogos para você ao vivo agora, dentro do Jornal da Noite, maravilha. Teremos Grêmio e São Paulo amanhã às 4 da tarde. Como eu disse mais tarde, Remo e Atlético se enfrentando às 6:30 da noite. Também amanhã, 8:30 da noite, Curitiba e Chapecoense. Também às 9 da noite desse sabadão, Botafogo e Fluminense. Já no domingo, bem cedo, 11 da manhã, Cruzeiro e Mirassol. Daqui a pouco, Lucas Brandão com as informações do time celeste. Domingo, 4 horas, Bahia e Vasco da Gama. Também no mesmo horário, Palmeiras e Internacional. Um pouco mais tarde, às 6:30 da noite, Santos e Atlético Paranaense. Bragantino e Corinthians se enfrentam também no mesmo horário no domingo. Mais tarde, 7:30 da noite, tem Flamengo e Vitória. Aliás, clássico dos rubro-negros, né? O Vitória que eliminou ontem, impressionantemente, 4-0, o Atlético Paranaense. Falando agora sobre esse jogo do Atlético, o Galo em campo contra o Remo. Partida complicada, apesar que o time paraense não vive boa fase, né? O Remo deve brigar realmente para não cair para a Série B. Aliás, já está muito próximo, né? Com todo respeito a este clube tradicional do nosso esporte, mas o Norte de Minas possivelmente ficando sem a sua equipe principal momentaneamente. Falando sobre o Galo, o time é uma incógnita, mas deve ser a espinha dorsal que acabou essa semana passando do Juventude pela Copa do Brasil. Mas agora a gente entra na novela que está bem perto de um fim, viu? Que é o Fred. Ele encaminhou sua saída do Fenerbahçe e está cada vez mais próximo de se tornar jogador do clube alvinegro. A nossa reportagem é por hoje, que alguns detalhes sobre o jogador, claro, separam a assinatura da rescisão contratual do volante com o clube turco. Agora, vale lembrar que o jogador já possui um acordo verbal com o Galo, né? Aliás, tem até uma casa em Nova Lima. Comprou, me parece, uma mansão do Alphaville. Segundo a apuração da reportagem nossa, a partida da próxima terça, dia 11, contra um time adversário complicado, né? Deve ser a última de Fred pelo Fenerbahçe. O clube disputa a terceira fase dos playoffs da Champions League, né? E venceu o jogo de ida em casa por 2-0. Agora, havia possibilidade do volante ficar no clube por algumas semanas, viu? Para a disputa da última rodada dos playoffs nos dias 19 e 25 deste mês. Mas tudo indica que sua saída vai ser antecipada. A nossa reportagem também apurou que a família do volante já viajou até a Turquia para acompanhar a última partida do jogador, diante, claro, da sua torcida na próxima quarta-feira. Agora, é bom a gente ressaltar, aliás, na última quarta-feira. Deixa eu ressaltar que o Fred ficou no banco de reservas, mas também entrou no segundo tempo, viu? E o apito final ficou com a bola no jogo, praticamente, para levar de recordação. Que coisa inusitada, né? O entorno do atleta está otimista, viu? Todos os amigos, empresário, com um desfecho positivo dessa negociação, e estão entendendo que a negociação vai ser destravada. Só lembrando que as últimas discussões acontecem em torno do meio, ali, do meio campo da saída do volante, né? Fred tem contrato com o clube até o meio de 2027, seu staff e o Atlético já trabalham com algumas possibilidades, por exemplo, até de renovação. Então, Fred deve ser, sim, jogador do Atlético nas próximas horas, possivelmente na próxima semana, já desembarcando em Belo Horizonte, já tem casa em Nova Lima. A situação que nós temos de informação, por exemplo, que outro imóvel pode ser comprado para o jogador mais próximo da cidade do Galo, quem sabe em Lagoa Santa. Então resta a gente aguardar que essa novela está próximo do fim e o volante vai ser atleticano com certeza nas próximas horas e possivelmente sendo anunciado na próxima semana. Vamos saber sobre o Cruzeiro, né, que tem jogo importante domingão também, aliás, horário bom, né, 11 da manhã. Quem tem os detalhes é o repórter Lucas Brandão. Diga aí, Brandão.
1: É isso mesmo, Roger. Bora falar desse Cruzeiro que se prepara para a partida contra o Mirassol neste domingo e hoje teve um treino aberto para a imprensa junto com a apresentação do Lúcio Rodrigues. Nova contratação celeste até o mês de 2027. Vinha com um empréstimo com uma opção de compra de 15 milhões de dólares. O Lúcio Rodrigues já está no bid, assim como Wesley e o João Costa já podem atuar no domingo contra o Mirassol caso o técnico Arthur Jorge queira e já também podem ser relacionados, né? Estivemos presentes hoje na coletiva de apresentação e também no treino aberto. Hoje no treino, somente os reservas treinaram, né? Então o time titular ficou dentro do CT fazendo um trabalho específico de regeneração, musculatura, enfim, somente no final do treino que eles foram dar uma corridinha básica, aquele físico mais leve dentro do campo. A novidade do treino de hoje, Cássio voltou a treinar. Foi o primeiro treino do goleiro depois da lesão que ele sofreu no começo do ano e agora ele está de volta aos treinamentos, mais perto do que nunca, o goleiro Cássio de voltar aos gols do Cruzeiro. E também os novos reforços, Wesley, Lúcio e João Costa, treinaram juntamente com os reservas. A principal atividade do treino foi o cruzamento na linha de fundo. Os laterais corriam para a linha de fundo, recebiam a bola e cruzavam na grande área para os atacantes finalizarem. E na entrevista, na apresentação, na verdade, do Lúcio Rodrigues, ele comentou um pouco sobre a diferença do futebol árabe com o futebol brasileiro e também por que ele escolheu vir para o Cruzeiro. Vamos ouvi-lo.
2: A principal diferença, eu falei quando acabou a temporada lá, era a intensidade, também não tinha muita gente no jogo, né, nas arquibancadas. Eu sentia muita falta disso depois de sair do Bahia e ir para o Neon. Eu sentia falta disso, da competitividade interna também do grupo, dos companheiros. Também eu era o único jogador que falava espanhol no time, para mim foi muito difícil. Então me logrei adaptar, mas foi difícil. Agora que estou aqui, estou muito feliz, porque eu conheço o futebol brasileiro, que é intenso, se joga a cada 3 dias. Eu gosto disso. Então também temos um elenco muito, muito grande para fazer a rotação. Isso é importante. Então, para mim, jogar, estou muito ansioso também jogar no Mineirão. Que eu já joguei lá, joguei 2 jogos, como já falei, já joguei com a torcida em contra, agora jogar com a torcida a favor vai ser muito, muito especial.
1: Tá então o Lúcio Rodrigues comentando conosco aqui no nosso jornal. Ele falou em coletiva hoje na Toca da Raposa, na sua apresentação. No mais é isso, o Cruzeiro se prepara para a partida contra o Mirassol neste domingo às 11 horas da manhã e a expectativa é de Mineirão lotado. São esperados 60 mil torcedores no Gigante da Pampulha na partida válida pelo Brasileirão. Na semana que vem já tem o Flamengo pela Libertadores na quarta-feira às 9h30 da noite. Fechou, meu povo? Vou ficando por aqui. Eu volto com você no estúdio, Ariane e Roger.
3: É isso, muito obrigada pela companhia nesse Jornal da Noite Maravilha desta sexta-feira. Amanhã, sábado, tem o Mesa Redonda a partir das 10 horas da manhã, com as principais informações da semana e 1 hora da tarde, o Sobremesa com a Notícia. Muito obrigada pela companhia e um excelente fim de semana. Boa noite, Ed.
4: Boa noite, você continua na 89 Maravilha, tem Culto Maravilha chegando, é a palavra de Deus sendo ministrada por aqui hoje com o pastor Gil Dias. Chegando também o Versículo da Hora com Cláudia Cruz.
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5: A paz do Senhor Jesus. Salmos capítulo 11, versículo 5. O Senhor prova o justo, mas a sua alma aborrece o ímpio e o que ama a violência. Que as bênçãos de Deus os alcancem nessa hora.
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4: Uma boa noite para você, ligado com a gente na Rádio 89 Maravilha. Essa é a rádio de todas as igrejas que toca o som do céu. É o som do céu chegando na sua casa, é a palavra de Deus chegando aí no seu trabalho, na sua casa, no carro. E você também pode nos acompanhar pelo YouTube com imagens do nosso estúdio. Rádio 89 Maravilha, assim você nos encontra em todas as redes sociais e, é claro, também no YouTube. E você pode assistir este culto por aqui na Rádio 89 Maravilha. Te convido a participar com a gente, fazendo um pedido de oração. Final da programação, estaremos juntos orando por você. 319-9565-1089. 319-9565-1089. WhatsApp da Rádio 89 Maravilha. E, é claro, você venha participar com a gente em nome de Jesus. Louvor, adoração e, é claro, a palavra de Deus. E hoje, para ministrar essa palavra poderosa, pastor Gil Dias, da Assembleia de Deus, João Molevade, Itabira, Ministério João Molevade, Itabira. Pastor, bem-vindo mais uma vez.
11: Obrigado, Ed, por mais essa oportunidade de estarmos aqui nesse grande culto, louvando e exaltando o nome do Senhor. Muito obrigado você também que nos ouve através das ondas da 89 Maravilha. Que Deus continue abençoando a sua vida hoje e sempre. Eu trago um abraço de todo o ministério ali da nossa igreja que fica na cidade de João Molevade. Que Deus possa abençoar a todos.
4: Amém. Glória a Deus, pastor. Eu gostaria que o senhor fizesse uma oração para a gente iniciar esse momento, iniciar esse culto em nome de Jesus.
11: Pai, nós oramos em nome de Jesus essa noite. Deus, como é bom estarmos mais uma vez nesse lugar, onde sentimos a sua presença, onde sabemos que o Senhor está. Ó Deus, que o Senhor possa abençoar a cada ouvinte essa noite, que o Senhor possa ir através das ondas dessa rádio, trazendo resposta ao coração de cada um que está atento nesse momento a esse culto, que parou às vezes as suas atividades ou que está retornando de suas atividades, ou até mesmo indo, que o Senhor possa abençoar a cada um deles, em nome de Jesus. Amém.
4: Amém. Glória a Deus. Daqui a pouquinho, pastor Gil Dias ministrando a palavra. Fique por aí, o Senhor irá falar com você. Cante com a gente, Rádio 89 Maravilha, a rádio de todas as igrejas, que toca o som do céu.

0: todas as igrejas que toca o som do céu. É você com a gente na Rádio 89 Maravilha, Culto Maravilha no ar, te convidando a participar com a gente mais uma vez no nosso WhatsApp, 31995651089, para que você faça aí o seu pedido de oração, você que está nos ouvindo nas Minas Gerais, pela Rede 89 Maravilha, em 89.1 Belo Horizonte, região metropolitana. Você também pode nos acompanhar pelo YouTube, imagens desse estúdio belíssimo da Rádio 89 Maravilha, Rádio 89 Maravilha, assim você nos encontra no YouTube. Se quiser escrever no nosso chat, escreva por lá, mas escreva o seu nome e o nome da sua cidade, para que a gente possa ler ali no final do programa o seu pedido de oração. Pastor Gil Dias, Assembleia de Deus, Ministério João Molevade e Itabira, fique à vontade para ministrar a palavra, pastor.
1: Queridos, mais uma vez eu vos saúdo com a paz do Senhor, e o texto que leremos hoje se encontra no livro de Atos dos Apóstolos, capítulo de número 27, e o versículo de número 10 e 11, que diz assim: dizendo-lhes, varões, vejo que a navegação há de ser incômoda e com muito dano, não só para o navio e a carga, mas também para a nossa vida. Mas o centurião cria mais no piloto e no mestre do que no que Paulo dizia, ou no que dizia Paulo. Essa passagem, ela é muito peculiar. Quando a gente começa a perseguir e a ler o ministério do apóstolo Paulo, percebemos que ele tinha um enorme desejo de chegar a Roma. Percebemos de maneira clara

público não seria das melhores. Porque Paulo vai a Roma, tem um endereço para chegar a um destino, mas só que em vez de ir numa viagem de primeira classe, em vez de ir num navio cômodo, ele vai justamente como um preso, levado a César para ser julgado. E antes que esse navio saísse, Paulo recebe uma visão. E um anjo vai dizer para ele o seguinte: olha, deixa eu te explicar. Esse navio vai quebrar. Não vai sobrar nada. Mas nenhum de vocês que estão no navio sofrerão dano algum. E eu fico pensando aqui comigo mesmo. Imagino o apóstolo Paulo conversando com o apóstolo Pedro. Imagino ele conversando com Tiago e até mesmo com João. E quem sabe os quatro em uma conversa. E um dia puxaram o assunto de Pedro, dizendo que Pedro andou sobre as águas e que Jesus fez com que o mar se aquietasse e o vento se calasse. Não por uma vez, mas por duas vezes consecutivas. Observe bem que Jesus que fez o vento se calar e o mar se aquietar durante duas vezes consecutivas, agora manda um anjo dizer ao apóstolo Paulo. Dizer o que, Gil? Olha, esse navio vai quebrar. Eu posso ser honesto? Se eu estivesse no lugar do apóstolo Paulo, eu falaria: peraí, poxa, o senhor já fez mar se aquietar duas vezes, e logo na minha vez, o senhor, em vez de me dizer que o mar vai se aquietar, que o vento vai cessar, o senhor vem me dar notícia de que o navio vai quebrar. E eu fico pensando que naqueles dois primeiros barcos, diz-nos a Bíblia, e não sou eu que estou inventando, que Jesus estava entrando num barco com os seus discípulos. E nesse aqui não está um discípulo, mas já está um apóstolo. O que que eu quero de fato dizer com isso? O que eu quero de fato dizer com isso é que quando aumenta o seu nível de maturidade, quando aumenta o seu nível de fé, também vai aumentar o seu nível de provação. E Deus agora não está lidando mais só com os discípulos. Deus está lidando com alguém que está preparado para ouvir. Olha, o navio pode até quebrar, mas você vai continuar de pé. A tempestade vai continuar forte, mas você não vai sofrer mal algum. Eu não sei o que você que me ouve nesse momento está passando, mas eu quero te dizer com muita clareza: se o nível da sua aprovação está forte, é porque Deus já viu em você um potencial, não só para dizer que ele precisa acalmar o vento, não só um potencial para dizer que ele precisa calar o mar, mas para dizer que você é super capaz, extremamente capaz, de suportar essa tempestade. E sabe, às vezes a gente confia mais no barco do que nos Deus que nos colocou dentro dele. Às vezes, infelizmente, confiamos mais no meio que está nos levando até o nosso destino do que no próprio Deus que traçou o destino para nós. E às vezes é necessário Deus quebrar o meu barco e o seu para dizer assim: não confie só na sua condução, mas confie em mim, que te estabeleci para isso e capacitei você e ainda consegui fazer com que a sua condução te levasse. Existem naufrágios da vida e paradas no meio do caminho que são impressionantes, que são verdadeiras provações para nós, mas para Deus
tem uma clareza que ele está dizendo: antes de você chegar

no destino final. Eu preciso que você não confunda o seu meio de condução com o seu destino. Eu preciso que você saiba que existe um Senhor na sua vida e não é o meio de condução, não é esse barco que está te levando. Mas sou eu que estou provendo. E aí entra uma fala do apóstolo Paulo dizendo: olha, vai ser incômodo mesmo, não tem jeito, vamos sofrer danos materiais. Mas no final, ele vai abrir a boca e dizer: nenhum de nós vai se perder. E agora, o que que o centurião faz? Eu não posso acreditar num fazedor de tenda, que era o apóstolo Paulo. Eu não posso crer que alguém que não entenda nada de navegação está me dizendo, querendo me dar uma aula. Aí a Bíblia diz que ele acreditava mais no piloto e no mestre do que no apóstolo Paulo. Ora, ninguém em sã consciência vai ser contra a técnica, vai ser contra o estudo, vai ser contra o preparo em si. Mas em algum momento, nós vamos ter que aprender a discernir e ouvir a voz da sabedoria, que muitas das vezes vai vir por quem a gente menos espera, mas de alguém que tem um recado do céu para mim e para você. Como nós devemos pedir a Deus esse dom de discernimento? Como nós devemos pedir a Deus ter um ouvido aguçado para ouvir a voz da sabedoria? Porque a sabedoria pode vir de fontes improváveis. Eu entendo que quando Jesus falou aos discípulos: volte ao alto mar, e depois fala outra vez: jogue a rede do outro lado, ali não estava o Cristo ressuscitado, ali está o filho do carpinteiro, que estava pregando, que estava ensinando. Mas mesmo assim, os discípulos reconheceram a voz de sabedoria e disseram: tu és mestre, e sobre a tua palavra nós lançaremos a rede. Eu quero te dizer que as fontes improváveis de sabedoria estão sobre toda a Bíblia. E o que eu acho lindo é que o próprio apóstolo Paulo diz que Deus usa as coisas loucas desse mundo para confundir as sábias, a ponto dele usar as coisas que não são para confundir as que são. E quando ele vai fechar esse texto, ele diz que a loucura de Deus é mais sábia do que a sabedoria dos homens. E eu queria que você prestasse atenção nisso, que é como se o apóstolo Paulo estivesse dizendo: ainda que qualquer médico da terra, qualquer especialista, conseguisse fechar um diagnóstico de Deus e conseguisse provar por A mais B que Deus está louco, que nunca vai se conseguir fazer um negócio desse, diga-se de passagem. Mas se assim o fizesse e alguém desse um atestado que Deus perdeu a sua sanidade, que Deus estaria tacando pedra, ele diz: mesmo assim, a loucura de Deus ainda seria mais sábia do que a sabedoria de qualquer homem. Observe bem que o apóstolo Paulo estava ali como um representante de Deus, mas que não foi ouvido. Quantas vezes você tem lutado, batalhado, pleiteado um espaço, mas não aparece a oportunidade e parece que ninguém te ouve? Eu quero te dar uma injeção de ânimo essa noite. Continua, persevera, porque Deus vai fazer com que no momento certo a sua voz seja ouvida. Aquilo que você fala vai passar a ter valor, nem que precise acontecer alguma situação extrema para que as pessoas reconheçam que Deus é com você. Observe bem que o apóstolo Paulo
não foi ouvido pela primeira vez. E aí acontece a tempestade, porque, como a Bíblia diz, há um tempo para todas as coisas debaixo do sol. Espere o tempo certo, que Deus virá e vai falar ao seu favor. Mas aí o que que acontece, Gil? Acontece que a Bíblia diz que eles tiveram que largar as cargas, jogar tudo que estava dentro do navio para fora. E eu acho isso dramático demais. Porque antes da tempestade quebrar um navio inteiro, há algumas cargas que são levadas antes. E eu queria falar justamente sobre isso. Nenhum relacionamento acaba de uma vez só. Existem algumas cargas que vão sendo deixadas pelo caminho antes. Antes que o barco verdadeiramente se quebre. Tempestades podem destruir um navio, mas nunca sem levar a carga antes. O apóstolo Paulo vai descrever no versículo 21 do texto que lemos o seguinte. Ele vai chegar à seguinte conclusão. Havendo já muito que não se comia, pondo-se em pé, o apóstolo Paulo disse: fora na verdade razoável, varões, terdes ouvido a mim e não partir de Creta. E assim evitaria esse incômodo e essa predição. Ou seja, ele falou: olha, vocês não me ouviram a primeira vez. Agora eu estou me levantando uma segunda vez e vou colocar em vocês, ou colocar para vocês, uma seguinte situação. Eu vos admoesto que tenhais ânimo, porque não se perderá a vida de nenhum de vós, mas somente o navio. Porque o anjo de Deus, nessa mesma noite, o Deus a quem eu sirvo, esteve comigo dizendo: Paulo, não temais. Pode estar tudo se derretendo ao seu favor. Pode estar tudo se derretendo ao seu redor. Ao seu redor. Mas eu quero que você foque no seguinte. Focar em quê, Gil? Focar em quê, pastor Gil? Ainda há uma voz de Deus que vai se chegar até você e vai liberar essa frase que muitas vezes na Bíblia é dita. Não temais. Não temais. Não temais. E você falou uma vez, não deu certo? Espere o tempo do que Deus vai fazer. Espere o tempo do que Deus vai apresentar. Porque Deus tem um endereço certo para você. Deus tem algo maravilhoso para você. E no tempo certo, a sua voz vai ter a validade que necessita. Muitas discussões na família, muitas guerras dentro de casa, muitos problemas têm se levantado, porque muitas das vezes não conseguimos ouvir ou não queremos ouvir a voz que deveríamos. Mas eu quero profetizar na sua vida de olhos abertos essa noite e te dizer: há um tempo para que as coisas de Deus mudem. E quem sabe esse tempo não pode se chamar hoje. Quem sabe esse tempo não pode se chamar agora. Aonde Deus fará com que a sua voz seja ouvida. Simplesmente não temais. Continua firme. Continua no propósito. Continua pedindo, clamando ao Senhor. Porque com certeza, quem pensou que a sua viagem ia ficar pelo meio do caminho, quem pensou que você não iria conseguir chegar no destino final, vai ficar surpreso de saber que houve uma parada no meio do caminho, mas foi uma parada estratégica de Deus. Foi uma parada em que Deus já tinha programado para te dizer e me dizer: olha, eu sei exatamente o que você está passando. Eu programei essa parada
porque eu tenho algo numa ilha que vai surpreender a todos. E eu quero te chamar nesse momento para a gente ouvirmos juntos um louvor da parte de Deus. E já já voltamos com a segunda parte dessa mensagem. E eu aguardo você aqui, não saia daí.

0: Rádio 89 Maravilha, rádio de todas as igrejas que toca o som do céu de volta por aqui, culto Maravilha no ar e a palavra de Deus sendo pregada por aqui. WhatsApp 31995651089 para que você fale com a gente, envie o seu pedido de oração, envie mesmo o seu pedido de oração, de repente questões familiares, financeiras, portas de emprego, Deus tem uma saída para você em nome de Jesus e vamos orar juntos. Finalzinho do programa, por volta das 8h50. Pastor Gil Dias hoje, da Assembleia de Deus, Ministério João Molevade e Itabira. Pastor, fique à vontade mais uma vez para dar continuidade.
1: Paulo continua o seu discurso dizendo que Deus havia mandado um anjo para falar com ele. Engraçado que ele não usa, em momento algum, a frase para aquelas pessoas que não lhe tinham ouvido. Eu te disse, eu te avisei. Quero te dar uma dica que vale ouro. Quando você tiver a melhor oportunidade para dizer essa frase, eu te disse, eu te avisei, talvez seja o único momento em que você não deve dizer. Essa frase gera um incômodo, gera um transtorno, tanto para quem está falando, quanto para quem está ouvindo. Sabe por quê? Porque muitas pessoas perdem o seu futuro tentando reescrever o passado. Dizendo, viu? Se você tivesse me ouvido, não teria acontecido nada disso. Se você tivesse feito o que eu falei... Não, Paulo agora toma uma outra postura, pede uma segunda oportunidade. Diz assim, olha, tudo vai dar certo. Não estou preocupado em tentar reescrever o passado, vamos pensar daqui para frente. E aí eles começam a andar novamente e percebem que precisam sair dali porque poderiam dar em algum rochedo e começam a se movimentar. E de repente o barco, infelizmente, se quebra. E quando o barco se quebra, a Bíblia diz no versículo 44 do texto que lemos que cada um se pega em um pedaço de madeira. Engraçado que Deus não precisa de algo muito completo para te levar até o seu destino. Às vezes Deus precisa de pequenos pedaços para te fazer sobreviver em situações difíceis. Um Deus que precisa de pequenos pedaços para fazer com que você sobreviva em situações difíceis. Deus precisou de apenas um pedaço de madeira pequeno para levar todo o povo a uma região de segurança. E quando eles chegaram nessa ilha, a Bíblia que diz que já havia uma fogueira acesa os aguardando. E naquela ilha que tinha bárbaros, Paulo vai chegar a dizer e a escrever: usaram para conosco de grande misericórdia. Ora, quando você ouve o nome bárbaros, você vai ficar na expectativa do pior. Você vai ficar na expectativa de algo terrível. E de repente os bárbaros vão usar de misericórdia. Deus precisa de pouco para te levar até o seu destino. E Deus pode mudar corações que são totalmente avessos. É como se nós usássemos o texto de Ezequiel, que Deus ainda pode pegar um coração de pedra e transformar num coração de carne. Ah, Gil, quando a Bíblia fala bárbaros, é porque eles não dominavam a língua grega. Não sei. Eu estou pegando na maior essência. E eu estou querendo te colocar a seguinte ideia. que Deus ainda pode transformar corações que estão endurecidos, para usar para contigo de grande misericórdia. Observe bem que eles se achegam perto daquela fogueira e Paulo tem uma percepção. Qual é a percepção, pastor? A percepção é que aquela fogueira estava acesa em um dia de chuva, se você continuar o texto. Agora, eu creio que acender uma fogueira em dia de chuva não deve ser uma tarefa muito simples. Não deve ser uma tarefa muito fácil. Acender fogueira na lua cheia é uma tarefa muito mais simples. Existem tarefas que são difíceis. Porém, se você não tiver a capacidade de executar, Deus vai colocar alguém por perto para poder te estender a mão. E naquele momento, Paulo tem outra percepção, que mesmo que a fogueira não lhe pertencia, mesmo que a fogueira não foi ele que acendeu, ele tinha uma obrigação de manter a fogueira acesa. Quantas vezes a gente só mantém a fogueira acesa se ela for nossa? Quantas vezes a gente só se dedica se o nosso nome for aparecer na frente? Quantas vezes a gente só coloca energia naquilo que vamos ser beneficiados em primeira mão? O apóstolo Paulo não. Ele falou: mesmo a fogueira não sendo minha, deixa eu te falar um negócio. Eu vou fazer de tudo para mantê-la acesa. E aí a Bíblia diz que o apóstolo Paulo vai pegar alguns gravetos, algumas madeiras. E quando ele pega um fecho de madeira, vem enrolado naquela madeira uma serpente que morde-lhe a mão, uma víbora. E quando essa serpente morde a mão do apóstolo Paulo, eu sou obrigado a lembrar do texto de Atos dos Apóstolos, capítulo de número 19, a partir do versículo 11, que diz que Deus fazia milagres extraordinários pelas mãos do apóstolo Paulo. E a serpente ataca justamente no lugar aonde Deus mais trabalhava, aonde Deus mais usava. E parece que essa regra nos dias de hoje não muda muito. Parece que aonde o inimigo acerta também é aonde Deus tem um propósito. Eu não quero fugir do texto, eu não quero trazer para o lado emocional, mas eu sou obrigado a olhar o texto e dizer que uma turma olhou para o apóstolo Paulo e disse: vai inchar, vai crescer e vai morrer. Porque a víbora fica agarrada na sua mão. E os moradores da ilha conheciam aquela víbora. Já devia ter matado muita gente. Só que com o apóstolo Paulo aconteceu alguma coisa diferente. É impressionante, Ed, tem gente que torce para a serpente. Tem gente que, olhando a situação, em vez de dizer acorde, ajuda, diz: não, vai inchar e vai tombar e vai morrer. Eu sei que na sua situação que você está vivenciando, vivendo agora, nesse momento, nesse minuto, tem muita gente que, infelizmente, em vez de torcer para você, está torcendo para a serpente. Mas eles não têm a mínima noção do projeto que Deus tem para sua vida. E quer saber de uma coisa? O apóstolo Paulo pegou aquela víbora e sacudiu no fogo, porque ela já tinha saído de lá e voltou para lá. Eu sou obrigado a te dizer que Deus coloca fogo em algumas situações da nossa vida para revelar algumas serpentes que estão ao nosso derredor. Se assusta com isso, não. Que isso, Gil? Verdade. Às vezes a coisa está muito quieta e as serpentes conseguem ficar sem aparecer. É só Deus colocar fogo em uma situação que a serpente aparece. Mas só que Malta não é só um lugar de luta. Malta não é só um lugar de revelar víboras. Malta também se torna um lugar da provisão. Eles trazem alimento, eles trazem recurso, eles trazem acolhimento, aquecimento. E eu quero profetizar que Deus tem um lugar para você de acolhimento, de aquecimento e de provisão. Quando parece que tudo está para se acabar, o Deus que nós servimos consegue fazer de um lugar que parecia um lugar de tragédia, um lugar de bênção. Um lugar de tragédia, um local de vitória. Um lugar de tragédia, um lugar aonde o seu nome ainda será reconhecido. E aí, Gil, o que aconteceu na ilha depois disso? O que aconteceu na ilha depois disso foi o seguinte: não inchou, não caiu e não morreu. Eles viraram para o apóstolo Paulo e disseram: esse homem só pode ser um Deus. Os que antes diziam, escapando do mar, escapando do navio, ainda lhe morde uma víbora. Porque a provação parece que nunca vem sozinha. A dificuldade parece que nunca vem em um só nível. Parece que vem atrelada sempre com outras coisas. Mas quando passa isso, todo mundo tem que reconhecer. Reconhecer o quê? Deus é na vida dessa pessoa. E aí começam as pessoas agora a pedirem para que esse apóstolo, que parecia naquele momento alguém que estava se tornando e fugindo e sendo inimigo de Deus, agora eles pedem: olha, tem um homem aí muito doente. Para ser mais honesto com o senhor, o pai do governador. Dá para o senhor ir lá e orar por ele? E aí eu te passo três orientações finais. Primeiro, independente de qualquer situação, primeiro passo, mantenha a calma. Mantenha a calma. Porque se Deus tem uma promessa, se Deus te deu uma direção, se Deus já te anunciou qual é o seu destino final, pode se quebrar tudo ao seu redor. Você vai chegar lá. Mantenha a calma. Não se desespere. Segundo, segure-se. Segure-se aonde, pastor? Eles se seguraram num pedaço de madeira. Eu posso talvez fazer uma analogia com a cruz. Eu posso fazer uma analogia com a palavra. Segure-se. Não largue a palavra de Deus. Não largue a casa de Deus. Não largue as coisas de Deus. Você que está aí pensando em amanhã e conversar com o seu líder de célula, em conversar com o seu pastor, e já disse para você mesmo: não, vou continuar sendo crente, eu vou continuar indo à igreja, eu vou continuar fazendo as coisas, mas não consigo lidar mais com essa situação e também vou deixar esse cargo. Não faça isso. Não faça isso. Segure-se. Mantenha a calma. E depois, desenvolva a capacidade de conviver com as serpentes. E se precisar, sacode essa víbora no fogo. Encerra aqui. E a gente ouve um louvor e ora. Escuta. Falando ainda de barco, vou falar talvez de um dos maiores barcos da Bíblia, que é a arca. Eu imagino que quando Deus falou para Noé, Noé, pega um casal de cada réptil, ele deve ter sugerido a Deus. Eu, pelo menos, iria sugerir. Deus, você não quer deixar as cobras de fora, não? Isso já deu problema lá no início. Para que que vai colocar um bicho desse dentro da arca? Aí Deus fala assim, meu filho, em algum momento, você vai ter que aprender a conviver com as serpentes. Mantenha uma distância segura para que ela não possa te fazer mal. Mas em algum momento você vai ter que aprender a conviver com isso. Isso invoca um nível de maturidade. E quando você tiver a oportunidade, sacode essa víbora no fogo, porque Deus te dará a vitória.
0: Amém. Glória a Deus. Glória a Deus. Muito obrigado, Pastor Gil, por essa mensagem tão especial aqui na nossa programação, no nosso Culto Maravilha. Te convido mais uma vez a participar com a gente pelo 319-9565-1089, WhatsApp da Rádio 89 Maravilha, para que você faça o seu pedido de oração em 3 minutinhos. Oração por aqui na 89 Maravilha.

0: Rádio 89 Maravilha, rádio de todas as igrejas, que toca o som do céu, momento de oração por aqui na 89 Maravilha. É você participando com a gente também pelo YouTube, o Fábio Damasceno. Deus abençoe você, Fábio, Fabinho de Garapé. Deus abençoe a sua vida, meu amigo José Roberto de Juiz de Fora, em nome de Jesus, pedindo oração também pelo filho Fabrício, pela neta Cecília. Em nome de Jesus, estaremos em oração por vocês também. Mais pedidos de oração pelo WhatsApp, a Daniela, Deus abençoe você. Ela que é de São João del Rei, pedindo por toda a família, pelo esposo Danilo Garcia, em nome de Jesus. A Geralda também, de Capim Branco. O Ezequias, de Montes Claros, Deus abençoe você, meu amigo Ezequias, em nome de Jesus. Vamos orar por você, meu querido irmão, também, em nome de Jesus. Quem mais está comigo aqui? A Rita, pedindo oração por cura, libertação, também para Juliana e pela cura do João Arthur. A Claire também por aqui, vamos orar por você, minha querida irmã, em nome de Jesus. Ela que é do bairro Vista Alegre. Também por aqui, pedindo oração a Maria Helena, pelo Manuel. Deus abençoe você, viu? E a Helena e a Ilza. Sirlene também por aqui, Deus abençoe você. Deus abençoe você, Sirlene, pedindo oração pelo Eric, pelo Tiago, pelo Rossi, Itamar, Alexandre, Yara e o Ronei. Zélia também por aqui, Deus abençoe você, Zélia, vamos orar por você, ela que é do bairro Camargo. A Fabiana também por aqui, vamos orar, Fabiana, pedindo oração por toda a família. A Elisânia também fazendo pedido de oração. A Maria Dilma, de João Pinheiro. São alguns pedidos de oração que temos aqui, pastor Gil. Eu gostaria que o senhor orasse por essas pessoas e por todos que estão ouvindo a 89 Maravilha, pastor.
1: Pai, nós oramos em nome de Jesus. Deus, nós cremos que o Senhor é poderoso. As pessoas que estavam ouvindo a rádio, Senhor, estão intercedendo por outras pessoas. Pai, então eu peço que o Senhor atenda o pedido da Dilma, atenda o pedido da Fabiana, da Zélia, da Maria Helena, da Claire, da Rita, Senhor, do Ezequias, da Geralda,
0: amém,
1: da Daniele, Senhor, do José, que pede oração e clama pelos seus filhos, o Fábio. Deus, assim como todas as pessoas que estão ligadas nas ondas da rádio nesse momento.
0: Amém.
1: Eles não estão esperando nada de mão de homens, mas estão esperando da sua poderosa mão.
0: Amém.
1: Que o Senhor possa, em nome de Jesus Cristo, visitar essas pessoas, dando graça, dando glória. Deus, aqueles que estão no hospital, no presídio, amém, no trabalho. Deus, que estão no ônibus, que estão agora lhe ouvindo pelo celular, ou seja, em qualquer rádio, Senhor, em qualquer local que essa rede chegue. Deus, 89 Maravilha, te pedimos, Senhor, que a sua bondosa mão vá de encontro, proporcione um milagre, mude a circunstância. Ó Senhor, em nome de Jesus, que para o enfermo o Senhor traga cura, que para o necessitado o Senhor traga provisão, que para aquele que precisa de salvação, que o Senhor consiga trazer a salvação, libertação. Pai, nós cremos e assim oramos e te pedimos no santo e no eterno nome de Jesus. Amém.
0: Amém. Amém. Glória a Deus, pastor Gil Dias. Pastor Gil Dias, que é da Assembleia de Deus, Ministério João Monlevade e Itabira. Muitos queridos por lá, né, pastor Gil?
1: Verdade, muitas pessoas ligadinhas, que a Rádio Maravilha de Goiânia já está chegando lá na cidade.
0: Coisa boa.
1: Que Deus possa abençoar a todo o povo de João Molevade e de Itabira aí também. Nesse momento, Goiânia, Barbacena, uma audiência fenomenal. Que Deus possa abençoar a todos.
0: Amém. Para te encontrar nas redes sociais,
1: @prgildias no Instagram. @prgildias.
0: Eu já sigo por lá.
1: Eu também te sigo.
0: Boa. Deus te abençoe, pastor, em nome de Jesus. Muito obrigado, gente. Fica por aqui mais um culto maravilha. Que o Senhor abençoe a sua vida, meu querido irmão, em nome de Jesus. Você continua na nossa programação, chegando às 9 da noite, a Voz do Brasil. Às 10 da noite, tem nosso querido missionário R.R. Soares, no Show da Fé. Excelente noite para você. Que o Senhor te abençoe. Ótimo final de semana. Tchau, tchau.

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0: A paz do Senhor Jesus. Lucas capítulo 6, versículo 27. Digo-vos, porém, a vós outros que me ouvis: amai os vossos inimigos, fazei o bem aos que vos odeiam. Que as bênçãos de Deus os alcancem nessa hora. 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
3: 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As notícias do governo federal que movimentaram o país no dia de hoje.
4: Olá, boa noite.
5: Boa noite para você que nos acompanha em todo o país.
4: Sexta-feira, 7 de agosto de 2026.
5: E vamos ao destaque do dia.
4: 20 anos da Lei Maria da Penha.
5: Marco legal brasileiro de prevenção e enfrentamento à violência doméstica e familiar contra as mulheres.
4: Ao longo de duas décadas, a legislação foi aperfeiçoada para ampliar os mecanismos de proteção. Márcia Fernandes.
6: Além dos mecanismos para responsabilizar os criminosos, a lei criou medidas protetivas para as mulheres, como o afastamento do agressor do lar e a proibição de aproximação da vítima.
5: Alerta de desmatamento na Amazônia e no Cerrado teve redução em agosto de 2025 a julho de 2026.
4: Os dados são do DETER, Sistema de Detecção de Desmatamento em Tempo Real. Gabriela Noronha.
7: Por meio de imagens de satélites, os dados do DETER produzem alertas diários para orientar ações de fiscalização e controle do desmatamento.
5: Campanha de multivacinação.
4: Está na hora de atualizar a caderneta de crianças e adolescentes menores de 15 anos. Luana Karen.
8: Entre as doenças prevenidas pela vacinação estão tuberculose, hepatites A e B, poliomielite, rotavírus, pneumonias e meningites.
5: Hoje na apresentação da Voz do Brasil, Nazi Brum e Mariana Jungmann.
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9: Hoje, quando a lei batizada com o meu nome completa 20 anos, eu gostaria de fazer algo diferente. Gostaria de falar com você como quem escreve uma carta ao Brasil.
5: Essa é Maria da Penha, farmacêutica cearense de 81 anos.
9: Há 43 anos, minha vida mudou para sempre. Eu sofri uma tentativa de feminicídio que me deixou paraplégica. Eu lutei 19 anos e 6 meses para que o meu agressor fosse responsabilizado. Uma espera que nenhuma mulher deveria enfrentar. Ao longo desse caminho, ouvi muitas vezes que eu deveria desistir, mas eu não podia desistir, porque aos poucos eu entendi que aquela história não era só minha. Ela representava a realidade de milhares de mulheres brasileiras e quando buscavam proteção, encontravam silêncio, descrédito e omissão. E agora eu gostaria de convidar você a fazer uma reflexão. Você já parou para pensar como estaria o Brasil hoje se não tivesse na Lei Maria da Penha?
10: 20 anos depois de promulgada a lei, a história de Maria da Penha é reconhecida internacionalmente.
5: E abriu portas para que outras mulheres lutassem contra a violência doméstica.
10: Além de punir a violência física, a Lei Maria da Penha também ampliou o olhar sobre outros tipos de agressão.
5: Violência psicológica, patrimonial e sexual, por exemplo, foram reconhecidas com a lei criada há 2 décadas.
10: Vamos saber mais detalhes sobre a lei na reportagem de Márcia Fernandes.
11: Uma história de violência que marcou a vida de uma mulher e resultou na lei que hoje ampara outras vítimas. Nos anos 80, Maria da Penha sofreu 2 tentativas de homicídio pelo então marido. Na primeira, ele atirou contra as costas dela, o que a deixou paraplégica. Ele não assumiu a autoria do crime e alegou ter sido um assalto. Algum tempo depois, tentou eletrocutá-la. O caso virou uma longa batalha judicial, que durou cerca de 20 anos, e foi parar na Comissão Interamericana de Direitos Humanos, que reconheceu a negligência do Estado brasileiro diante da violência doméstica. Maria da Penha tornou-se uma das principais defensoras dos direitos das mulheres no Brasil e deu nome a uma lei. Ela destaca a importância dessa lei na proteção às mulheres.
9: Ao longo dessas 2 décadas, milhões de mulheres romperam o silêncio, encontraram proteção, tiveram acesso à justiça, salvaram suas vidas. É como eu costumo dizer, a Lei Maria da Penha veio para resgatar a dignidade da mulher brasileira.
11: Já a advogada e doutora em Direito Público, Daniela Portugal, comenta que a lei, criada em 2006, mudou a forma de tratar a violência doméstica no país.
12: Durante muito tempo, acreditamos que a violência contra a mulher seria somente a violência física. E a gente passa a ter uma consciência maior para outras formas de violência que são expressamente referidas na lei, como é o caso da violência patrimonial, da violência sexual, a violência moral, a violência psicológica.
11: A Lei Maria da Penha vale para casos ocorridos na unidade doméstica, no âmbito familiar e em qualquer relação íntima de afeto,